0: das pessoas envolvidas, mas sim no aprendizado e na melhoria contínua dos processos.
1: No Brasil, entre dezembro de 2018 e agosto de 2026, a Anvisa recebeu quase 58 mil notificações de erros de medicação, correspondendo a 16,2% de todas as notificações registradas no período. As categorias mais notificadas foram erro de prescrição, omissão de dose, posologia inadequada e erros de administração. Reportagem Luana Karen.
2: O Brasil reforçou a vacinação e a vigilância contra o sarampo diante do aumento de casos nos Estados Unidos e em outros países das Américas.
3: Até 5 de outubro, o país registrou 52 casos da doença. A vacina é gratuita e está disponível nas unidades de saúde pelo Sistema Único de Saúde.
4: Com o avanço do sarampo nos Estados Unidos e em outros países das Américas, o Brasil reforçou a vacinação e a vigilância contra a doença. Nos Estados Unidos, mais de 90% dos casos são de pessoas não vacinadas ou sem informação sobre a vacinação. No Brasil, foram registrados 52 casos importados até 5 de outubro, 41 em São Paulo, 10 no Amazonas e 1 no Rio de Janeiro. Segundo o Ministério da Saúde, as ações incluem busca ativa, investigação de casos, acompanhamento de contatos e bloqueio vacinal. O país continua sem circulação endêmica do vírus. A vacina contra o sarampo está disponível gratuitamente no Sistema Único de Saúde, o SUS. Quem estiver com doses em atraso deve procurar uma unidade de saúde para atualizar a caderneta conforme as recomendações do Programa Nacional de Imunizações. Saiba mais em gov.br/saúde. Thaís de Araújo para a Voz do Brasil.
2: E para manter em dia todas as informações sobre vacinação, doses recebidas e certificados, o cidadão pode contar com a ferramenta Meu SUS Digital.
3: De forma simples, é possível baixar a Carteira Nacional de Vacinação e verificar os imunizantes já administrados.
5: A plataforma do Ministério da Saúde permite verificar registros de vacinas recebidas, acessar a carteira digital de vacinação e emitir documentos e certificados utilizando a conta gov.br. Na área de vacinação, o cidadão pode consultar os imunizantes registrados em seu nome nos sistemas de saúde integrados à Rede Nacional de Dados em Saúde. E é possível verificar, por exemplo, as vacinas recebidas, as doses aplicadas e os respectivos registros de vacinação. A plataforma disponibiliza ainda a Carteira Nacional de Vacinação Digital, onde constam todas as informações recebidas dos sistemas integrados, além do Certificado Nacional de Vacinação contra a Covid-19 e o Certificado Internacional de Vacinação contra a Febre Amarela. Para isso, basta abrir o aplicativo Meu SUS Digital ou acessar o endereço meususdigital.saude.gov.br. Para quem ainda não baixou o aplicativo, ele está disponível de graça para Android e iOS, além da versão da web. Cleide Lopes, para a Voz do Brasil.
2: Quase metade dos municípios brasileiros está em situação de alerta ou risco para a presença do mosquito Aedes aegypti, transmissor da dengue, chikungunya e zika.
3: De acordo com o Ministério da Saúde, 49,2% dos 3.732 municípios avaliados apresentaram esses índices.
2: A maior parte dos criadouros está em vasos e pratos de plantas, garrafas e outros recipientes que acumulam água.
3: Com a proximidade do verão e as condições associadas ao El Niño, a orientação é fazer vistorias regulares para eliminar locais que possam acumular água.
2: Ondas de calor, menstruação irregular, alterações de humor.
3: Sintomas que podem indicar a proximidade da menopausa, que marca o fim da vida reprodutiva da mulher.
2: E o SUS oferece acompanhamento e tratamento especializado para esse período.
6: Há 3 anos, a psicóloga Alessandra Reis começou a perceber mudanças no corpo. Primeiro vieram o esquecimento, a insônia, mas quando ela começou a sentir os fogachos, as famosas ondas de calor, desconfiou que a menopausa estava chegando.
7: O calor, eu suava, vinha de repente, eu ficava cheia de gotículas de suor, assim.
6: O climatério, que começa por volta dos 40 anos da mulher, é a transição fisiológica da vida reprodutiva para não reprodutiva e é marcado pela redução gradual de hormônios como o estrogênio. Já a menopausa se consolida quando a mulher passa 12 meses consecutivos sem menstruar. Acontece em média aos 52 anos. E o acompanhamento dessas mulheres pode ser feito pelo SUS, o Sistema Único de Saúde. Ao perceber os sintomas, a mulher pode procurar atendimento nas unidades básicas de saúde e, se necessário, é encaminhada ao atendimento especializado. A médica ginecologista e obstetra do Hospital Universitário de Brasília, Bruna Heine, lembra que o tratamento da menopausa deve ser individualizado.
8: A terapia hormonal é o nosso tratamento de primeira linha para os sintomas climatéricos. Ele reduz até em 90% os sintomas, só que existem contraindicações. Então, por isso a importância dessa paciente passar por uma consulta, fazer uma avaliação, né, rastreios. Então, essa paciente, antes de iniciar uma terapia hormonal, normalmente a gente faz um rastreio para câncer de mama, a gente faz rastreio de doenças metabólicas, vê se a pressão está bem controlada, se não tem um diabetes descompensado.
6: Além de tratamento hormonal, o SUS também dispõe de medicamentos como estriol em creme para tratar o ressecamento vaginal, um dos sintomas da menopausa. Nas consultas, também são dadas orientações sobre alimentação, atividade física, sono e saúde mental, além da avaliação de condições crônicas. O Ministério da Saúde recomenda que a mulher tenha acompanhamento constante na atenção primária durante toda a transição. Reportagem Gabriela Noronha.
3: Na era das redes sociais, a preocupação com a segurança das mulheres também está no ambiente virtual.
2: Exposição de conteúdo íntimo sem autorização, perseguição online e ataques por meio das plataformas digitais estão entre os crimes mais cometidos na internet.
3: E o serviço Ligue 180 está se aprimorando para dar orientação mais precisa para as mulheres que sofrem esse tipo de violência.
2: Nós conversamos com a coordenadora do Ligue 180, Ellen Santos, sobre esse trabalho e o que as vítimas podem fazer quando sofrem uma agressão virtual. Acompanhe. Coordenadora Ellen Costa, bem-vinda à Voz do Brasil, um prazer ter a senhora conosco. Bom, fala pra gente um pouco mais sobre esse acordo, né, que foi firmado entre o Ministério das Mulheres e a Secretaria de Comunicação Social da Presidência da República. O que vai ser desenvolvido a partir dele? Quais são os objetivos?
9: Então, esse acordo, ele parte de uma realidade muito concreta que a gente vive, que é justamente essa violência contra a mulher que também acontece no ambiente digital e nós precisamos estar preparados para enfrentá-la, né? Então, essa parceria do Ministério das Mulheres com a SECOM, da presidência, ela tem dois eixos que são muito importantes, né? Um deles é justamente a educação midiática. A gente precisa ampliar o conhecimento das mulheres sobre os seus direitos na internet. E o outro eixo é justamente a qualificação do Ligue 180, né, que a gente sempre vem trabalhando para preparar a central, e nesse nicho agora a central vai estar cada vez mais preparada para orientar as mulheres que estejam sofrendo algum tipo de violência no mundo digital. Então a gente está falando de situações de ameaça pela internet, perseguição pelas redes sociais, né, a exposição de imagens íntimas sem consentimento e tantas outros tipos de violência.
2: Foi encaminhado um ofício, né, às plataformas digitais solicitando informações justamente sobre os mecanismos que são adotados por elas para o recebimento das denúncias de violência, como a senhora citou aí alguns exemplos, violência digital, né? Que informações vocês querem e a partir delas o que pode ser feito?
9: Então, a gente quer conhecer de maneira muito objetiva, né, como é que funciona o caminho da denúncia dentro de cada plataforma, né? Então, a gente precisa saber como é que essa mulher deve denunciar, quais são as informações que ela precisa apresentar, os prazos, né, de análise que existem dentro da plataforma e se ela recebe algum tipo de confirmação de que a denúncia foi recebida e se ela consegue também acompanhar o pedido, né, dessa denúncia, quais são os mecanismos que existem ali também para impedir que um conteúdo removido, que ele volte a circular, né? E a gente também quer saber como é que essas plataformas estão tratando esses conteúdos, né, que são produzidos ou manipulados por inteligência artificial, e buscar estabelecer, quem sabe ali, um ponto focal também dentro dessas empresas aqui no Brasil.
2: Agora, nos casos em que uma mulher é vítima de violência digital, coordenadora, que tipos de provas ela deve reunir para denunciar posteriormente e quem ela deve procurar para fazer essa denúncia, né? A senhora acabou de mencionar aí, tem essa questão de denunciar nas plataformas, mas ela só deve denunciar na plataforma e aguardar, ela deve reunir provas, como que ela deve proceder quando ela perceber, por exemplo, que ela está sendo vítima de uma exposição de fotos íntimas ou de ameaças na internet?
9: Então, a orientação que, inclusive, as nossas atendentes já estão fazendo, né, é que sempre que for possível e seguro também, ela preserve a prova antes de apagar a mensagem ou antes de bloquear um perfil ou de denunciar aquele conteúdo na plataforma. Então, é importante que, se possível, ela consiga fazer prints completos, né, que ela mostre o perfil, a data, o horário, guardar esses links, o nome dos usuários, número de telefone, mensagem, áudio, né, vídeo, que tem também os e-mails, enfim, se ela for fazer a denúncia na própria plataforma, guardar também o protocolo de confirmação dessa denúncia. Depois, a gente orienta para que ela procure ajuda. Então, ela pode utilizar os mecanismos de denúncia da própria plataforma, ou ela pode procurar os órgãos competentes quando houver crime ali ou necessidade de um atendimento imediato, né? A gente orienta, e quando a gente registra a denúncia, a gente encaminha para os órgãos de segurança pública, dependendo ali de quem for a competência da apuração. Então, eu quero dizer que ela pode procurar realizar essa denúncia também no Link 180, né? A gente acolhe essa mulher, a gente presta as informações sobre os direitos, registra a denúncia. Então, essas provas que ela conseguiu juntar, ela também pode encaminhar para o 180 via os seus canais de acesso, e a gente orienta também sobre os serviços da rede de atendimento, quais são os órgãos que ela pode procurar no seu território. E aí, é importante a gente sempre fazer uma distinção, tá? Se houver uma situação de risco imediato, uma ameaça concreta à integridade física da mulher naquele momento, a gente sempre orienta para ligar para o 190 da Polícia Militar, que tem a competência de ser acionada nesses casos, né? Vai chegar ali numa situação de urgência e emergência.
2: Bom, para a gente concluir, então, a senhora pode dizer para a gente quais são os canais do Ligue 180, né? Obviamente, a gente tem a ligação para o número 180, mas o Ligue 180 hoje é uma plataforma maior e tem outros canais, né?
9: Sim, a central hoje é uma central que ela é multicanal, né? Então, sim, a gente liga gratuitamente para o 180, que é o tridista, é muito bem disseminado, mas a gente também tem o atendimento via WhatsApp, através do número 61961101080. Nós temos o atendimento por e-mail, videochamada Libras, o webchat, todos esses também no site do Ministério das Mulheres. Todos esses canais funcionam 24 horas por dia, todos os dias da semana, tá? Aí eu gostaria só de reforçar para as mulheres que estão nos acompanhando ou terceiros que sabem de situações, né? Não precisa esperar uma situação se agravar para procurar o Link 180. Então, se ela estiver vivendo uma situação de violência, inclusive no ambiente digital, ou simplesmente se ela tiver uma dúvida sobre os seus direitos, sobre onde buscar ajuda, procura a central, procura o Link 180. A gente existe justamente para acolher, para orientar, ajudar essa mulher a encontrar os caminhos de proteção.
2: Muito bem, no ambiente digital e fora dele também, né? Eu conversei com a Ellen dos Santos Costa, coordenadora geral da Central de Atendimento à Mulher, o Ligue 180. Muito obrigada, Ellen, pela sua entrevista à Voz do Brasil.
9: Eu que agradeço, um bom trabalho a todos.
3: A Procuradoria-Geral da Fazenda Nacional publicou edital que oferece condições para regularização de débitos.
2: A depender do caso, o contribuinte pode conseguir até 100% de desconto. Para transações de pequeno valor, a redução pode chegar a 50% do total da dívida.
3: Os interessados têm até o dia 9 de outubro para aderir através do endereço regularize.pgfn.gov.br.
2: E as empresas que pensam em renegociar dívidas com a União contam com uma novidade.
3: O sistema Regularize agora permite acesso às funcionalidades usando a conta gov.br.
10: O novo acesso ao sistema Regularize está disponível para quem é responsável por uma pessoa jurídica e tem conta gov.br, nível prata ou ouro. A novidade torna mais direto o acesso aos serviços do Regularize e dispensa a necessidade de outros procedimentos para entrar no ambiente da pessoa jurídica, como detalha Raquel Ribeiro de Carvalho, coordenadora nacional de atendimento da Procuradoria-Geral da Fazenda Nacional.
11: Você poderá, por exemplo, consultar débitos inscritos em dívida ativa da União e do FGTS em nome da empresa, emitir guia de pagamento, fazer negociação do débito da empresa, mas atenção, para conseguir esse acesso, você precisa constar como responsável legal pelo CNPJ no cadastro da Receita Federal do Brasil.
10: Para acessar, é só seguir estes passos. Após fazer o login no portal Regularize com a conta gov.br, prata ou ouro, clique no seu nome e depois em alterar perfil de acesso. Informe o CNPJ da empresa pela qual você é responsável e clique em alterar perfil. O endereço do portal é o gov.br/regularize. Reportagem Luciana Colares de Holanda.
2: O Programa Nacional de Acesso ao Ensino Técnico e Emprego, o Pronatec, está com 1.500.000 vagas abertas para cursos gratuitos de qualificação profissional voltados à área ambiental.
3: As oportunidades estão distribuídas em 11 estados e incluem formações em áreas como energias renováveis, biocombustíveis e preservação do meio ambiente.
12: Ao todo, serão oferecidas 1.500.000 de vagas para cursos de qualificação profissional em áreas relacionadas à preservação, conservação, recuperação ou melhoria do meio ambiente. O diretor de Articulação e Fortalecimento da Educação Profissional e Tecnológica do Ministério da Educação, Sérgio Pedini, conta onde os profissionais que concluírem esses cursos poderão atuar.
13: A sociedade mudou, né? Todas as atividades acabam derivando para um interesse na área ambiental. O que é muito bom, né? Frente ao que a gente encontra de desafios aí de mudanças climáticas, né? Então, hoje uma capacitação dessa qualifica a pessoa para atender qualquer setor.
12: As vagas são oferecidas por meio do Pronatec, o Programa Nacional de Acesso ao Ensino Técnico e Emprego. O programa tem como objetivo expandir o acesso à educação profissional e tecnológica e contribuir para a inserção de jovens e adultos no mercado de trabalho. Os 11 cursos gratuitos são ofertados nos estados do Maranhão, Minas Gerais, Mato Grosso do Sul, Pará, Pernambuco, Piauí, Rio de Janeiro, Rio Grande do Norte, Roraima e Rio Grande do Sul. Jonas Benício Costa é pedreiro e decidiu investir em uma nova formação. Agora, ele é aluno do curso de instalador de sistemas fotovoltaicos, oferecido pelo Instituto Federal do Maranhão, e conta como tem sido a experiência.
14: A gente cresce um pouco mais no mercado de trabalho, enriquece o currículo, e são vários benefícios que um curso desse tem a oferecer pra gente, né? Porque o conhecimento é uma coisa que ninguém te rouba.
12: Sérgio Pedini, do Ministério da Educação, destaca a importância de investir na educação profissional.
13: Cursos de qualificação profissional acabam abrindo oportunidades muito semelhantes a quem tem um título de graduação, que inclusive muitos estão passando dificuldade. Então a gente tem que entender a educação profissional tecnológica como um espaço de oportunidades para esse mundo que mudou.
12: As vagas e os cursos disponíveis podem ser consultados no painel de oportunidades do Pronatec na internet. Para participar, é necessário atender aos pré-requisitos indicados para cada curso. As informações sobre inscrição estão disponíveis nos editais e nos canais das instituições que oferecem os cursos. Reportagem Márcia Fernandes.
2: Participantes do Exame Nacional do Ensino Médio, que são concluintes da rede pública de ensino, deverão selecionar obrigatoriamente o idioma de preferência para a prova de língua estrangeira até o dia 18 de outubro.
3: Os estudantes devem escolher entre inglês ou espanhol. Quem perder esse prazo fará obrigatoriamente a prova de inglês, sem chance de mudança.
2: E aqueles que tiveram a inscrição automática deverão preencher o questionário socioeconômico disponível no site de inscrição para acessar o local de prova.
3: Para fazer o preenchimento e também selecionar a língua estrangeira, basta acessar enem.inep.gov.br.
2: E essa essas foram as notícias do governo federal.
3: Uma realização da Secretaria de Comunicação Social da Presidência da República.
2: Com produção da empresa Brasil de Comunicação.
3: Fique agora com o Minuto do TCU. Em seguida, as notícias do Poder Judiciário e do Congresso Nacional. Boa noite.
2: Boa noite, até amanhã.
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18: STF exclui o crédito presumido de ICMS da base do PIS e da COFINS.
19: Resolução do CNJ prevê fim de processos judiciais em dívidas de até 10 mil reais.
18: Missões de observação eleitoral destacam a transparência e organização das eleições 2026.
19: Boa noite, eu sou Marcela Luiza.
18: E eu sou Walter Lima.
19: O Supremo Tribunal Federal excluiu o crédito presumido de ICMS da base do PIS e da COFINS.
18: Prevaleceu o entendimento de que o benefício fiscal concedido por estados e pelo DF não deve integrar a base das contribuições federais. Marta Ferreira.
20: O julgamento chegou a ser iniciado no plenário virtual, quando havia sido formada maioria favorável aos contribuintes. Só que um pedido de destaque levou a análise para o plenário físico. Os votos proferidos pelos ministros aposentados foram mantidos. Autor do destaque, o ministro Gilmar Mendes, votou no sentido da inclusão dos créditos presumidos de ICMS na base de cálculo do PIS e da COFINS, mantendo a posição que havia adotado no plenário virtual. No final, prevaleceu o entendimento de que o benefício fiscal concedido por estados e pelo Distrito Federal não deve integrar a base das contribuições federais.
19: Resolução do CNJ de 2026 prevê o fim de processos judiciais referentes a dívidas de baixo valor movidos por bancos.
18: A norma prevê a extinção de processos judiciais movidos por bancos quando a dívida for de até 10 mil reais. Marcelo Della Libera.
21: Essa resolução trata de processos de baixo valor e sem perspectiva de satisfação, ou seja, quando não foi possível localizar o devedor ou quando, mesmo localizado, não foram encontrados bens suficientes para pagar a dívida. Tratam de processos de cobrança que continua tramitando, mas sem perspectiva concreta de que o credor consiga receber o valor que lhe é devido. O objetivo da medida é aumentar a eficiência do sistema de justiça, que deixa de lado dívidas de baixo valor sem perspectiva de pagamento e pode priorizar processos mais complexos.
19: Convidados internacionais que participaram das missões de observação eleitoral neste ano reconheceram a confiabilidade, a organização e a transparência do trabalho da Justiça Eleitoral na condução do primeiro turno das eleições.
18: O relatório preliminar foi divulgado nesta terça-feira. Vitor Struck.
22: O documento foi elaborado por representantes da Organização dos Estados Americanos, a OEA, do Parlamento do Mercosul, do Carter Center dos Estados Unidos, da Liga dos Estados Árabes, além de universidades brasileiras, como a Pontifícia Universidade Católica de São Paulo. Participaram das missões 91 observadores e observadoras de 23 nacionalidades.
19: Tribunal Superior do Trabalho e Astral, Associação Brasileira de Televisões e Rádios Legislativas, firmam acordo de cooperação institucional.
0: Uma forma de ampliar a divulgação de conteúdos audiovisuais produzidos pelo Tribunal. Rafael Silva.
1: A parceria com as emissoras que integram a Astral vai permitir à Secretaria de Comunicação Social do TST levar a um maior número de ouvintes por todo o país todo o conteúdo multimídia produzido. Tudo o que é de interesse nas relações de trabalho pode ser utilizado pelas emissoras associadas em diferentes formatos e plataformas, como televisão, rádio, sites, aplicativos, plataformas de streaming, redes sociais e podcasts.
19: STJ decide que violação de patente permite reconhecer dano moral presumido.
0: Isso significa que não é preciso prova de prejuízo à imagem, à reputação ou ao prestígio da empresa. Fátima Uchoa.
4: O STJ restabeleceu a condenação por danos morais imposta pelas instâncias de origem em Goiás a empresas que fabricaram e venderam sem autorização do titular cópia de uma máquina agrícola protegida por patente de modelo de utilidade concedida pelo Instituto Nacional da Propriedade Industrial para proteger melhorias no uso ou na fabricação de objetos já existentes. Para os ministros, a proteção da patente como espécie de propriedade industrial segue a mesma lógica já adotada pelo STJ a casos de uso indevido de marca. A relatoria foi do desembargador convocado Luiz Carlos Gamboge.
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19: Uma boa noite.
0: E até amanhã.
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24: Eu sou Paula Groba.
25: E eu sou Humberto Pinheiro.
24: E estes são os destaques de hoje do Jornal do Senado, que começa agora.
25: Em segundo dia de discussões, fim da escala 6-1 gera debate sobre momento da votação.
24: Senadores divergem sobre MP que proíbe bets no Brasil.
25: Agentes de trânsito podem ter lei geral e porte de arma.
24: Boa noite.
25: Boa noite.
24: A proibição das bets em todo o país divide governo e oposição no Senado. Na volta dos trabalhos parlamentares após o primeiro turno das eleições, os senadores discutem os efeitos da medida provisória que suspende a atuação das empresas de apostas.
25: Em vigor desde 25 de setembro, a MP é questionada no Supremo Tribunal Federal por representantes do setor que alegam violação à segurança jurídica e à livre iniciativa. Os detalhes com o repórter Alexandre. Alexandre Campos.
26: O futuro da medida provisória que proíbe as bets em todo o território nacional está nas mãos do Supremo Tribunal Federal. Relator de ações que questionam a constitucionalidade da lei que regulamenta as apostas de cota fixa no país, o ministro Luiz Fux deve decidir também sobre os pedidos de entidades ligadas ao setor para suspender a eficácia da MP editada pelo governo em 25 de setembro. Associações das empresas que exploram esse negócio no país e de emissoras de rádio e TV, além de clubes de futebol, alegam que o texto gera insegurança jurídica e viola o princípio da livre iniciativa. Ao se manifestar contrariamente à exploração de apostas no país, a senadora Damaris Alves, do Republicanos do Distrito Federal, afirmou que os representantes desse segmento têm razão em questionar a proibição imediata por meio de medida provisória.
27: Eles contrataram. Existe contrato de publicidade com emissoras. Então, quando você tem um contrato de publicidade, você já contratou um monte de gente. Então, vai ter desemprego. Então, que acabe-se com as bets de forma escalonada, dando para o segmento a oportunidade de interromper os seus contratos sem prejudicar tanta gente. Mas podemos, por exemplo, de imediato proibir as publicidades. Eu sou relatora do projeto que proíbe a publicidade. Isso sim, vamos proibir a publicidade. Agora, acabar do jeito, né? O Congresso cometeu um erro em liberar, agora vai cometer um outro erro acabando dessa forma.
26: Já o senador Jacques Wagner, do PT da Bahia, acredita que se o ministro Luiz Fux não for favorável à ação que questiona a MP, o texto deve ser aprovado pelo Congresso Nacional.
5: Eles ingressaram no STF, eu não sei qual vai ser a posição do ministro Fux, que foi para quem foi distribuído. Aqui eu acho difícil que alguém sustente contra o que virou uma doença social de graves consequências no Brasil inteiro. Então, defender o dinheiro dos donos da Herbetes contra o suicídio e a depressão de milhares de pessoas, eu acho muito difícil.
26: Além de proibir as Betes em todo o território nacional, a MP editada pelo governo veda publicidade, propaganda e patrocínio relacionados a esse tipo de atividade e impõe obrigações aos provedores de aplicações de internet e lojas virtuais, como o impedimento de oferecer produtos ou serviços referentes a apostas.
24: E os agentes de trânsito podem ganhar uma lei geral para unificar o regime jurídico da carreira em todo o país.
25: A proposta, já aprovada na Comissão de Segurança Pública e em análise na Comissão de Constituição e Justiça, também garante o direito ao porte de arma de fogo para profissionais que atuam em atividades externas. Repórter Bruno Lourenço.
6: A proposta de lei geral dos agentes de trânsito aprovada na Comissão de Segurança Pública reconhece a carreira como típica de Estado. O relator, senador Efraim Filho, do PL da Paraíba, destacou que esse entendimento evitaria a delegação integral de suas atribuições a empresas privadas. Sobre o porte de arma, o senador defendeu na ocasião a previsão de que o direito seja restrito aos agentes que trabalham diretamente na fiscalização ostensiva.
7: Apesar de considerarmos valorosa a previsão de porte de arma de fogo para os agentes de trânsito, é necessário limitar esse direito àqueles servidores que exerçam atividades de forma ostensiva e externa, tendo em vista o caráter finalístico restritivo do estatuto.
6: O texto, que será analisado agora na Comissão de Constituição e Justiça, tem o objetivo ainda de evitar uma ampliação conceitual excessiva da atividade policial, ao assegurar que as atribuições de engenharia e educação continuem sendo partes integrantes da segurança viária, sem serem descaracterizadas. Depois da CCJ, o projeto de lei vai ao plenário do Senado.
24: Tomou posse nesta terça-feira a nova senadora pelo Distrito Federal, Leani Lemos, do PSB. Servidora de carreira do Senado desde 1993, ela ocupa a vaga da senadora Leila Barros, de quem é primeira suplente. Leila está licenciada por 120 dias para tratar de interesses particulares. O afastamento termina em fevereiro de 2027.
25: No primeiro discurso como senadora, Leani disse que vai atuar em defesa da democracia, do fortalecimento das instituições e do federalismo. Também citou como prioridades uma gestão pública eficiente, a redução das desigualdades e a ampliação de oportunidades. Emocionada, Leani lembrou sua trajetória no Senado e a história do pai, um paraibano que chegou a Brasília em 1958 para trabalhar na construção do prédio do Congresso Nacional.
8: Hoje, os netos do meu pai estão aqui, na tribuna de honra, mas muitos outros netos de candangos continuam a lutar por um emprego, um salário digno, uma jornada que não seja 6x1 e uma vida de alegria com suas famílias. É tudo o que essas pessoas pedem e é pouco.
24: E a proposta que acaba com a escala 6x1 no Brasil avançou mais uma etapa no Senado, mas o momento da votação divide os senadores.
25: Na segunda sessão de discussão, a oposição questionou a decisão de acelerar a análise às vésperas do segundo turno das eleições. Já a base do governo defendeu a votação e classificou o fim da escala 6x1 como uma reivindicação histórica dos trabalhadores. Repórter Douglas Castilho.
9: Líder da oposição, o senador Rogério Marinho, do PL do Rio Grande do Norte, questionou o fato de o governo pautar o tema às vésperas do segundo turno.
10: Não nos negamos a discutir jornada, não nos negamos a discutir esse ou qualquer outro assunto. A estratégia é que o regimento seja cumprido, que haja discussão, que haja interstício, que não haja atropelo. Nós não somos contra nem a favor da escala 6x1, nós somos a favor de que haja uma jornada flexível. Quem trabalha precisa ter a condição de escolher e fazer a sua própria condição de trabalho.
9: A líder do governo no Senado, Tereza Leitão, do PT de Pernambuco, disse que já está colhendo assinaturas para acelerar a tramitação.
2: Meu desejo era que essa PEC fosse votada aqui no plenário imediatamente depois da aprovação quase unânime na Comissão de Constituição e Justiça. O que é que pode mudar este rito? É um calendário especial. Estamos recolhendo as assinaturas.
9: Faltam 3 sessões de discussão para a votação em primeiro turno e outras 3 para o segundo turno. Entre os 2 momentos, deve haver um intervalo de 5 dias úteis que poderá ser modificado caso o requerimento de Tereza Leitão seja aprovado.
3: Eleições 2026.
24: Você sabia que eleitores que não votaram no último domingo podem votar normalmente no segundo turno? Isso acontece porque a Justiça Eleitoral considera cada turno como uma eleição independente. Por isso, o não comparecimento à primeira etapa da votação não impede a participação no segundo turno. Para votar, a eleitora e o eleitor precisam apenas estar com o título em situação regular, ou seja, o documento não pode estar cancelado nem suspenso.
25: No dia 25 de outubro, o Distrito Federal e 6 estados irão eleger seus governadores. Na mesma data, ocorrerá em todo o país o segundo turno para escolher o presidente da República. O senador Paulo Paim, do PT do Rio Grande do Sul, enfatizou a importância de voltar às urnas. Na avaliação dele, os eleitores devem comparar os projetos dos 2 candidatos e acompanhar os debates que devem ocorrer antes da eleição.
11: No fundo, pede para que as pessoas votem, que assim é a democracia. Mas comparem os 2 projetos. São 2 projetos. Você pode escolher. Quando der o debate dos 2 candidatos, cada um vai demonstrar o que fez durante a vida e o que pretende fazer ganhando as eleições.
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0: edição de Paula Groba e trabalhos técnicos de Eliseu Caires, o Jornal do Senado fica por aqui. Acompanhe agora as notícias da Câmara dos Deputados. Boa noite.
1: Boa noite e até amanhã.
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3: Plenário da Câmara pode votar mudanças na legislação sobre mineração.
4: 12 partidos e 2 federações não cumpriram a cláusula de barreira.
3: Bancada feminina manterá atuação suprapartidária na próxima legislatura.
4: Boa noite. Deputadas da bancada feminina afirmam que a atuação do grupo continuará sendo suprapartidária em 2027. Os resultados das urnas mostraram um aumento de 90 para 109 deputadas entre os 513 que compõem a Câmara. A repórter Silvia Munhato tem as informações.
5: Deputadas da bancada feminina da Câmara acreditam que, apesar da acentuada divisão ideológica do país, reafirmada nos resultados do primeiro turno das eleições, a atuação do grupo continuará sendo suprapartidária. Em entrevistas ao programa Painel Eletrônico da Rádio Câmara, tanto a deputada Jaque Rocha, do PT do Espírito Santo, atual coordenadora da bancada, quanto a deputada Soraya Santos, do PL do Rio de Janeiro, defenderam, por exemplo, a luta pela reserva de cadeiras para as mulheres no parlamento. Hoje há reserva de 30% para candidaturas femininas, com recursos proporcionais, mas não de cadeiras. Jaque Rocha acredita que a reserva poderia começar com os mesmos 30%. A partir de 2027, a bancada vai subir de 90 para 109 deputadas, em um total de 513, ou seja, pouco mais de 20%. Para Soraya Santos, a reserva poderia ser de 50%, já que as mulheres representam 52% do eleitorado. Segundo ela, isso poderia até reduzir os ataques contra as candidaturas femininas.
6: Se você perguntar para as deputadas e parlamentares dos países europeus, elas não sofrem esse tipo de ataque. Por quê? Porque as cadeiras já estão lá definidas, 50% para um, 50% para outro, ou 30% que seja. Isso já está consolidado. Então, as mulheres, ainda por cima, sofrem ataques de formas diferentes para que elas se desestimulem na disputa eleitoral.
5: Soraya Santos lembra que ainda há muito o que fazer, já que estados como Piauí e Roraima e o Distrito Federal não elegeram nenhuma mulher como deputada federal. Para Jaque Rocha, as mulheres acabam se unindo em relação a várias pautas que são comuns.
7: A gente consegue colocar o direito das mulheres acima de qualquer questão ideológica ou até mesmo de pensamento individual. No dia de hoje, infelizmente, as estatísticas nos mostram que vão morrer 4 mulheres vítimas de feminicídio no nosso país. Então, nós não podemos fechar os olhos para esses dados e estatísticas.
5: Jaque Rocha explicou que a principal pauta é colocar mais recursos no orçamento para temas como combate à violência contra a mulher e o apoio ao empreendedorismo feminino. Da Rádio Câmara de Brasília, Silvia Minhato.
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3: Doze partidos e 2 federações não cumpriram a cláusula de barreira nas eleições deste ano, mas a situação ainda pode mudar com decisões judiciais. Quem explica os detalhes é a repórter Paula Bittar.
5: Nas eleições deste ano, 12 partidos políticos e 2 federações não atingiram a cláusula de barreira. Criada em 2017, a cláusula estabelece critérios para que as legendas possam acessar os recursos do fundo partidário e o tempo de rádio e TV destinado à propaganda partidária. Segundo as regras, os partidos precisavam obter nas eleições para deputado federal ao menos 2,5% dos votos válidos distribuídos em pelo menos 9 estados, com um mínimo de 1,5% dos votos válidos em cada um. A outra opção era eleger pelo menos 13 deputados federais distribuídos em no mínimo 9 estados. PDT, Agir, Mobiliza, Avante, PSTU, PCB, PRTB, DC, PCO, Democrata, UP e Missão foram as legendas que não passaram na cláusula de barreira. Desses, apenas PDT, Avante e Missão elegeram algum deputado. Já as federações que não cumpriram os critérios foram PSOL Rede e PRD Solidariedade. Marina Lacerda, cientista política e professora do mestrado da Câmara, ressalta que o papel da cláusula de barreira é evitar uma superfragmentação partidária e permitir o debate político.
9: Qual é o objetivo do sistema proporcional? Você representar a diversidade de opiniões que existem na sociedade. O problema do sistema proporcional é que ele pode ter regras que vão levando a uma fragmentação partidária imensa. Então, ao longo da última década, o Brasil foi criando regras para equilibrar. Não perder a representação de minorias e de grupos que não são majoritários na sociedade, mas também de ter uma racionalidade do sistema partidário.
5: Mas esse equilíbrio nem sempre é perfeito, segundo a cientista política. Marina Lacerda cita o exemplo do PSOL, partido que não atingiu os critérios, mas que é conhecido por representar diversas minorias, tendo parlamentares indígenas e trans, por exemplo. A Federação PSOL Rede não atingiu a cláusula por uma diferença de 185 votos. O grupo alcançou 1,5% dos votos válidos para deputado federal em 8 estados, mas registrou 1,49% no Espírito Santo e elegeu 15 deputados federais, mas distribuídos apenas por 6 estados. O cientista político Paulo Castro aponta que as regras já têm surtido efeito com a redução de siglas com representação na Câmara.
10: Isso já reflete o movimento dos partidos de se unirem em federações para evitar eventuais problemas para atingir a cláusula de barreira. Então, a cláusula de barreira, ela segue de fato esse propósito para o qual ela se propõe, que é de diminuir o número de partidos para que a Câmara tenha um cenário de disputas nacionais e não apenas partidos pequenos que muitas vezes não têm ramificação nacional, que estão aqui representados, mas sem essa capacidade de participar do grande debate político brasileiro.
5: Mas a situação dos partidos que ficaram fora da cláusula ainda não está completamente definida. Decisões judiciais podem alterar a validade de votos e os percentuais. Partidos podem se fundir ou incorporar outras legendas ou ainda entrar em uma nova federação. Da Rádio Câmara de Brasília, Paula Bittar.
2: Segurança Pública.
4: Zuco do PL do Rio Grande do Sul é um dos autores da proposta que torna obrigatório o trabalho de presos condenados em regime fechado e semiaberto. Pelo texto, metade da remuneração obtida com a atividade deve ser destinada ao custeio e à manutenção do sistema prisional.
3: A outra metade do salário, segundo o deputado, seria repassada à família do detento. Zuco argumenta que os recursos destinados ao sistema prisional podem financiar melhorias na infraestrutura das unidades, além de ações de segurança, ressocialização e capacitação profissional dos presos.
2: Educação.
4: Os deputados estão analisando um reforço da inclusão

0: aprendizagem desses estudantes. A Câmara tem uma frente parlamentar de proteção às pessoas com transtorno do espectro autista, coordenada pelo deputado Felipe Beccari, do Podemos de São Paulo.
1: Existem muitos projetos parados na Câmara dos Deputados que tratam desse universo do autista. Então a gente precisa resgatar esses projetos, atualizá-los, fazer um novo bloco, né, que atenda às necessidades dos autistas hoje, para que a gente consiga avançar nas políticas públicas.
0: O projeto de lei que reforça a inclusão escolar de pessoas autistas e com altas habilidades ainda vai passar por votação nas comissões de Finanças e Tributação e de Constituição e Justiça. Da Rádio Câmara de Brasília, José Carlos Oliveira.
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3: Transportes. Projeto obriga companhias aéreas e operadores aeroportuários a oferecer equipamentos mais seguros para embarque e desembarque remoto. A proposta de Maurício Neves, do PP de São Paulo, prioriza idosos, pessoas com deficiência, gestantes, lactantes e passageiros com mobilidade reduzida.
4: O deputado acrescenta que o texto prevê o uso de rampas e plataformas elevatórias, mas proíbe escadas íngremes como o único acesso para esses passageiros. Segundo Maurício Neves, o projeto também estabelece multas para empresas que descumprirem as regras.
3: Agricultura. Dal Barreto, do União da Bahia, apoia a proposta que cria regras diferenciadas para pequenos produtores rurais que cometerem infrações ambientais. Em vez de sofrer imediatamente sanções, como embargo da atividade ou a apreensão de produtos, eles terão 24 meses para corrigir os danos.
4: Dal Barreto avalia que o prazo permite a adequação ambiental sem interromper a produção que garante o sustento da família. Pela matéria em tramitação na Câmara, as penalidades poderão ser aplicadas caso o produtor não faça as correções dentro do período estabelecido.
3: Jorge Brás, do Republicanos do Rio de Janeiro, propõe manter as exigências sanitárias para importação de amêndoas de cacau da Costa do Marfim e impedir a flexibilização de regras. A ideia é proteger as plantações brasileiras contra pragas que podem chegar com o produto importado.
4: Jorge Brás defende que qualquer alteração nas regras seja feita somente após uma análise formal dos riscos e com base em evidências científicas. O deputado argumenta ainda que é preciso garantir mais proteção à produção nacional de cacau.
3: Tião Medeiros, do PP do Paraná, propõe retirar a exigência do Registro Geral da Atividade Pesqueira para os produtores de peixes e outros animais aquáticos. O deputado explica que a medida evita burocracia e custos adicionais para os aquicultores.
4: O deputado acrescenta que a produção já é fiscalizada por meio da nota fiscal e da guia de trânsito animal, que garantem o controle sanitário e a origem dos produtos. Para Tião Medeiros, exigir também o registro não traz mais segurança e pode dificultar a comercialização.
3: Votação. Vários projetos polêmicos e com urgência aprovada podem ser incluídos na pauta de votações do plenário. Uma dessas propostas prevê mudanças na legislação sobre mineração. Saiba mais sobre a perspectiva de votações na reportagem de Antônio Vital.
5: Depois do primeiro turno das eleições, diversos projetos estão prontos para entrar na pauta de votações do plenário da Câmara. Um deles é o que reduz a jornada normal de trabalho para 40 horas semanais e garante 2 dias de repouso semanal remunerado, sem redução de salário. O projeto apresentado pelo governo regulamenta a proposta de emenda à Constituição aprovada pelos deputados no primeiro semestre e que aguarda análise pelo Senado. O projeto prevê regras de transição, como da proposta de emenda à Constituição já aprovada. A jornada passa a ser de 42 horas semanais 2 meses depois da publicação da lei. lei. Um ano depois desse prazo, passa a valer o limite definitivo de 40 horas semanais. Mas ainda não há consenso para a votação do projeto, que é criticado pela oposição e por entidades empresariais. Também pode ser votado o projeto que aumenta o limite de receita bruta anual para os microempreendedores individuais, os MEIs. Hoje podem ser enquadrados como MEI, pagando menos impostos,

0: microempreendedores que faturem até R$81 mil por ano. O projeto aumenta esse limite para R$130 mil. Além disso, permite que o MEI contrate até 2 empregados. Hoje pode contratar apenas 1. Esse texto, porém, pode ainda ser alterado até a data da votação. O governo admite um teto de R$140 mil para os microempreendedores. Outro projeto que ganhou regime de urgência e pode ser votado a qualquer momento é o que altera diversos pontos da legislação da mineração. Entre outras medidas, o texto amplia o conceito de garimpeiro e cria o leilão social, que vai ofertar áreas de menor volume de minérios e pode beneficiar cooperativas de garimpeiros, que terão prioridade no processo de autorização. A proposta foi apresentada por um grupo de trabalho criado em 2022 e é assinado pelo deputado Felipe Barros, do PL do Paraná, coordenador do grupo, que foi eleito senador. A justificativa é que o projeto dá mais agilidade ao processo de mineração. Um dos pontos dispensa o licenciamento ambiental para lavras se a tecnologia usada não provocar impactos significativos. O regime de urgência provocou discussão no plenário. O governo se manifestou contra a proposta e pediu mais discussão antes da votação, como disse a deputada Érica Cocai, do PT do Distrito Federal.
1: Esse projeto é para legalizar o garimpo, e legalizar o garimpo sem regras. O Brasil inteiro viu o desastre que houve no território Yanomami, pela ação sem regras do próprio garimpo. Porque não dá para ficar todo o tempo passando a boiada, porque meio ambiente é fundamental para a própria soberania. Mas nós também temos a posição do Ministério do Planejamento, da Casa Civil, contra esta proposição. Não dá para liberar como está se propondo o garimpo sem regras.
0: Já o deputado Joaquim Passarinho, do PL do Pará, relator do grupo de trabalho que apresentou a proposta, defendeu as mudanças na lei de mineração. Segundo ele, o objetivo é permitir que pequenas empresas atuem no setor.
2: No nosso projeto, não há nenhum tipo de restrição ao meio ambiente, não há nenhum tipo de facilitação, não há anuência prévia, não há TASTA, não há nada disso. Pelo contrário, o que nós estamos tentando é tirar da mão de 5, 6 empresas, umas nacionais, outras internacionais, que detêm quase todo o subsolo nacional pesquisado. Está na mão de 5 empresas. E essas empresas não dão anuência para as menores empresas trabalharem. E o subsolo brasileiro, ele é do povo brasileiro.
0: Outras propostas que podem ser votadas foram apresentadas como prioridade no primeiro semestre pela Frente Parlamentar da Agropecuária. Um dos projetos suspende por 2 anos sanções e embargos ambientais a pequenos produtores rurais. A medida não tem apoio do governo, que argumenta que na Amazônia legal, isso pode significar a suspensão de sanções a quem possui propriedades de até 400 hectares. Outro projeto pronto para ser votado é criticado pela oposição desde o início do ano e ainda não tem consenso para ser votado. A proposta combate a misoginia, que é como se chama o ódio, desprezo ou preconceito contra as mulheres. O texto, já aprovado pelo Senado, foi alterado pela deputada Tabata Amaral, PSB de São Paulo, coordenadora do grupo de trabalho que analisou a proposta. O texto aprovado pelo Senado equipara a misoginia ao crime de racismo, o que a torna inafiançável e imprescritível. Na nova versão, a relatora alterou principalmente a definição de misoginia. Ela retirou os termos ódio e aversão à mulher, previsto no projeto original para caracterizar a misoginia e considerados vagos pela oposição. Na nova versão, misoginia é descrita como a prática, a indução ou a incitação de menosprezo ou discriminação contra a mulher que promova violência. A pena prevista é de 2 a 5 anos de prisão. Da Rádio Câmara de Brasília, Antônio Vital.
3: Justiça.
4: Paulo Litro, do União do Paraná, apoia a proposta de emenda à Constituição que estabelece mandato de 12 anos sem recondução para ministros do Supremo Tribunal Federal. A medida mantém as 11 vagas da corte com idade de ingresso entre 45 e 70 anos.
5: A PEC, apoiada por Paulo Litro, também divide entre executivo, legislativo e judiciário a indicação dos integrantes da corte. O texto ainda estabelece períodos de quarentena antes da indicação e depois da saída do STF.
4: A Câmara aprovou e encaminhou para o Senado projeto que atualiza a estrutura da Advocacia Geral da União. Vinícius Gurgel, do PL do Amapá, informa que o texto reorganiza e define atribuições das carreiras que integram o órgão responsável pela defesa jurídica da União.
5: Vinícius Gurgel avalia que a reorganização pode tornar mais eficiente a atuação da AGU, reduzindo sobreposições e tornando mais claras as competências dentro da estrutura institucional.
4: Projeto aprovado pelo Congresso e já transformado em lei, cria 8 varas federais no Amazonas e em Mato Grosso do Sul. João Maia, do PP do Rio Grande do Norte, avalia que a medida amplia a presença da Justiça Federal em regiões com demanda crescente.
5: A nova lei, que contou com o apoio de João Maia, também cria cargos de juízes e servidores para reforçar o atendimento de processos ambientais, fundiários, previdenciários e criminais.
4: Termina agora o Jornal Câmara dos Deputados, produzido pela Rádio Câmara, com trabalhos técnicos de Everson Urani e apresentação de José Carlos Andrade e Luciana Vieira. Uma boa noite para você.
5: Uma ótima noite. A Voz do Brasil volta amanhã.
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14: Eu sou o Gilson Campos, te acompanho até 10 pra meia-noite. E a partir de agora, a gente vai falar de amor, paixão e amizade.

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O que que eu faço? Zezé de Camargo e Luciano, aqui na programação do Minha Saudade é você. 11-3509-9290, fique à vontade para mandar um beijão especial, para mandar um recado do coração. Use e abuse sem moderação, tá? Tem música da minha vida, tem tradução, tem história de amor. E você pode mandar a sua história também. Daqui a pouquinho eu vou te falar como você deve proceder para enviar a sua história ou seu pedido musical para o quadro Música da Minha Vida. Hoje tem história. História dela, Milene. Ela que está aprisionada no passado. Boa noite, Dilson. Eu falo aqui de Santiago, Rio Grande do Sul. Meu nome é Milene. Eu resolvi te escrever hoje porque eu me sinto como um passarinho com a gaiola aberta, mas que desapareceu com o bater das asas. Eu fui casada por 9 anos, Dilson. E foram 9 anos de altos e baixos, de idas e vindas. Eu amei esse homem com cada gota de suor e sangue do meu corpo. Quando ele errou, eu perdoei a traição. Quando a vida dele desmoronou e ele passou pelos momentos mais difíceis, quem segurou a mão dele não foram os amigos. Fui eu. Nós tivemos uma filha linda que hoje tem 5 aninhos. E na minha cabeça, a nossa família era a minha prioridade. Mas um dia, ele olhou para mim e simplesmente disse que não queria mais. Assim, frio, descartável. Eu não fiz escândalo. Eu chorei as minhas lágrimas no travesseiro. Respeitei a decisão dele. Peguei minha filha e fui tentar seguir a minha vida. Só que não demorou muito e ele arrumou outra mulher. Dilson, quando o homem quer apagar a gente da história para agradar a atual, ele se torna cruel. Ele me bloqueou de tudo, de todas as redes, de todos os contatos. E teve a coragem de me mandar um recado, exigindo que eu comprasse um chip novo de celular e colocasse no aparelho da nossa filha de 5 anos. Ele disse que queria ter contato só com ela, para não ter que falar comigo por causa do ciúme da mulher nova. É um absurdo. Como se eu não fosse a mãe, como se eu não existisse. Mas a maior ironia de todas acontece no escuro. Para a atual e para o mundo, ele me odeia e me bloqueia. Mas basta eu começar a seguir a minha vida, basta eu postar que estou feliz, que ele reaparece. Quando ele começou a namorar essa mulher, ele veio me procurar às escondidas. E eu, por ser boba e ainda sentir algo muito forte por ele, acabei recebendo ele na minha vida de novo. Esse homem não fica comigo, mas também não me deixa seguir em frente. Toda vez que eu dou um passo para ser feliz, ele me puxa de volta para a estaca zero. E agora eu estou num beco sem saída. Tem um homem incrível que eu estou conhecendo. Um homem que quer construir uma vida comigo. Ele também tem um filho. Eu tenho a minha filha. E nós poderíamos formar uma família linda. Mas eu travo, Dilson. Ele me dá um mundo, mas parece que estou acorrentada no passado. Eu tenho medo de tentar de novo. Eu tenho medo de estar fazendo a coisa errada. Como é que a gente arranca do peito alguém que só nos oferece migalhas? Milene, muito obrigado por contar a sua história, por compartilhar um momento da sua vida. Eu vou perguntar para minha saudade a você, para a família Minha Saudade a você, para a família Massa FM. Eu quero saber qual conselho você dá para Milene. Acorda e corta o mal pela raiz, bloqueia esse ex-covarde, trata de pensão só na justiça e vai ser feliz com um homem novo que te valoriza,
ou vai com calma. Não se envolva com o homem novo agora. Você ainda tem dependência emocional do ex e pode acabar machucando uma pessoa boa. O que você me diz? 11-3509-9290. Áudio de até um minuto. Qual conselho você dá para Milene? Eu tô aguardando a sua participação. Corta o mal pela raiz ou vai com calma? 11-3509-9290. A sua opinião, o seu conselho é muito especial. Taíme Tiago, 365 dias, versão ao vivo, no Minha Saudade. É você. 10:09, boa noite, ótima quarta-feira.

0: Massa FM, a minha rádio é massa. 10h21, Michel Teló, Chocolate Quente. Aqui na programação da Massa, o programa mais romântico. É, vai bem um chocolate quente agora, não vai? Muito bom, hein? A gente contou a história da Milaine, de Santiago, Rio Grande do Sul, que perdoou traições e apoiou o ex por 9 anos. Até ele terminar tudo e arrumar outra. Para agradar a atual, ele bloqueou a Milaine e exigiu um chip novo só para falar com a filha de 5 anos. Porém, escondido da atual, ele continua procurando a Milaine. Agora um homem bom quer construir uma família com ela, mas a Milaine se sente presa ao passado e não consegue dar uma chance ao novo amor. Família Massa, eu quero saber qual conselho você dá para Milaine. Acorda e corta o mal pela raiz, bloqueia esse ex-covarde, trata de pensão só na justiça e vai ser feliz com um homem novo que valoriza ela, ou vai com calma? Não se envolva aí com um homem novo agora, porque ainda tem dependência emocional do ex e pode acabar machucando uma pessoa nova. Uma pessoa boa também. 11-3509-9290, áudio de até 1 minuto, pode ser texto também. Sobre a história, ela tem que seguir a vida e deixar o passado para trás. Rodrigo Santana, de Anápolis, Goiás. Obrigado, Rodrigo, pela sua participação. Boa noite, Dilson. A dependência emocional cobra um preço alto e injusto, mas somente ela pode colocar um ponto final. E sem falar que aceitar essa situação é o mesmo que catar migalhas no chão. Ele consegue interferir na vida dela porque ela permite. É Elísia, de Santa Catarina. Elísia, um beijo. Muito obrigado também por sua participação. Oi, boa noite.
1: Boa noite, Gils. Gils, na minha opinião, ela tem que cortar o mal pela raiz, bloquear ele em todas as redes e só conversar com ele sobre a pensão da filha dela. E seguir a vida dela, ter amor próprio por ela, se amar e seguir a vida dela adiante, construir outra família com outra pessoa. A minha rádio é massa.
0: Muito obrigado, Adriana, beijo na bochecha. Obrigado por sua opinião, pelo seu conselho. Olá.
2: Vida que segue, mulher. Talvez você tá perdendo o grande amor da sua vida. Não fique dando bola ao passado. Se ex fosse bom, não seria isso. Às vezes você tá perdendo a oportunidade de ser feliz, de um homem que te quer, que te faça o bem. Vida que segue. Dá uma nova chance. Aliás, dá uma chance a esse homem que te quer. Dá o poder dele te fazer feliz.
0: Muito obrigado por sua participação. Oi, boa noite.
3: Boa noite, aqui é o Leandro de Campolar. Quero oferecer para todo o pessoal que está na escuta, para você e a Deus. E mandar um abraço para minha família Santos. E para essa moça que ela tem que tocar a vida dela. Cortar o mal pela raiz. Esquecer, né? O pai da criança, da menina dela. E formar uma família linda, né? Dar oportunidade para a outra pessoa cuidar bem dela, respeitar, né? Que cuidar, que respeita a filha dela em primeiro lugar, né? E tocar a vida, não adianta ficar se amarrando uma coisa que não tem futuro, né? O cara faz ela de palhaço, assim, né? Toca a vida em frente. O passado não adianta querer voltar atrás e viver, né?
0: Muito obrigado por sua opinião. A Letícia, de Canoas, Rio Grande do Sul, diz assim: boa noite, Dilson. Como gaúcha, eu digo pra Milaine, guria, te valoriza. Esse ex não te ama, ele só tem sentimento de posse. Quando vê que tu tá bem, ele vem estragar. Bloqueia esse traste e vai ser feliz. Muito obrigado, Letícia, que tá em Canoas agora. Um beijo para você. O Júlio Motorista diz assim: Gilson, eu sou homem e te digo, esse ex da Milaine é um covarde. Fica pagando de fiel pra atual, mas procura a ex escondido. Milaine, não perca um cara bacana por causa de um moleque desses, não. 11-3509-9290. Daqui a pouquinho, mais respostas sobre a nossa enquete de hoje. Contamos a história da Milaine, né? A Milaine que mora em Santiago, Rio Grande do Sul, perdoou traições e apoiou o ex por 9 anos, até ele terminar tudo e arrumar outra. Para agradar a atual, ele bloqueou a Milene e exigiu um chip novo só para falar com a filha de 5 anos. Porém, escondido, ele continua procurando a Milene. Agora um homem bom quer construir uma família com ela, mas a Milene se sente presa ao passado e não consegue dar uma chance ao amor. E você? Qual conselho você dá para Milene? 11-3509-9290.
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0: Massa FM 10:29, boa noite pra você. Fico muito feliz de ter você aqui junto com a gente na Massa FM.
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0: nome Daniel, pra ser feliz. 10h36, boa noite pra você.
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0: Oi, Patrícia, boa noite pra você. A Patrícia diz assim: Gilson, em 1988, eu saí de um relacionamento que destruiu a minha autoestima. Eu me olhava no espelho e me sentia um nada. Andava de cabeça baixa. Foi aí que o Fernando entrou na minha vida. Ele não teve pressa. Ele me tratava com uma delicadeza que eu nem sabia que existia. Numa noite, ele me convidou para jantar. Colocou uma fita no rádio do carro e tocou Rosana. Quando a música falou sobre ser tratada como uma deusa, o Fernando segurou o meu queixo, levantou o meu rosto e disse: é exatamente assim que você vai ser tratada pro resto da sua vida. Gilson, aquele homem me devolveu a coroa que a vida tinha roubado. Eu voltei a brilhar por causa dele. Patrícia, que história arrepiante, sabia? Fernando não te salvou. Ele te ajudou a lembrar a rainha que você sempre foi, não é? Então vamos ouvir de 87, O Amor e o Poder com Rosana. A música e a trilha sonora da Patrícia e do Fernando.

Castro mudou o texto, Danilo e Davi na noite mais romântica do Brasil. É o Minha Saudade é Você. E na história de hoje contamos o drama da Milaine, de Santiago, Rio Grande do Sul. Ela que perdoou traições e apoiou o ex por 9 anos até ele terminar tudo. Ele terminou tudo e arrumou outra. Para agradar a atual, ele bloqueou a Milaine e exigiu um chip novo só para falar com a filha de 5 anos. Porém, escondido da atual, ele continua procurando a Milaine. Qual o seu conselho para Milaine? 11-3509-9290. Boa noite, Dilson. Aqui é o Betinho de Santa Cecília. É o seguinte, ele já fez a escolha dele, agora ela tem que fazer a escolha dela e seguir a vida. Ser feliz, que Deus abençoe ela. Amém, Betinho, muito obrigado. Dilson, boa noite, sou conselheira espiritual. E o que vi nas palavras delas, e o que eu ouvi nas palavras dela, é que ela vive o passado e deixa de viver o presente. Ela deve dar mais atenção para a filhinha dela, porque ela tá esquecendo.

0: momento, conhecer pessoas novas, fazer novas amizades, relembrar aquilo que tu gosta, né? Ir atrás tu e tua filha, né? Criar um vínculo forte. E aí depois, quem sabe, aparece alguém, gente boa e legal, quando tu já estiver preparada pra entrar de cabeça num relacionamento, né? Porque eu acho que relacionamento é isso, é se entregar realmente. Talvez nesse momento não seja o ideal pra você, tá bom? Beijo, Letícia de Massaranduba.
1: Beijo, Letícia. Muito obrigado por sua opinião, por seu conselho. Olá, boa noite.
2: Aí não tem jeito não, boa noite galera, mano. Aí não tem jeito não, mulher quando gosta de homem assim, aí você pode dar o conselho que for, ela viaja no cara e acabou. O cara vem pra cá, tudo cheio de cheiro molho pra cima dela, ela não aguenta, vai ficar com o cara. Não adianta não, pô, quando gosta desse jeito aí, pô, meu Deus do céu. Aí por coincidência, se deu, botar no caminho dela um cara de rocha, entendendo, que passa no prego, aí ela vai fazer esquecer o camarada lá. E se esse cara também tiver alguma coisa que faça mexer no miolo dela. Enquanto ela não encontrar um cara diferente, ela vai ficar nessa picuinha com esse cara aí.
1: Muito obrigado por sua opinião. Emílio Santiago. Saigon. Boa noite, 10:47.

0: Massa FM, a minha rádio é Massa, 10h56, Leandro e Leonardo. Essa noite foi maravilhosa. E a nossa noite está sendo maravilhosa. Sabe por quê? Porque você está aqui junto com a gente na Massa FM. E contamos hoje a história da Milaine de Santiago, Rio Grande do Sul. A família Massa está aconselhando ela. As últimas respostas de hoje a gente confere a partir de agora. Boa noite, Dilcinho. Tudo bem com você? Tudo bem, Tati. A Tati diz assim: eu acho que ela tem que seguir a vida dela e deixar o passado para trás, né? O que passou, passou. Sigam em frente e busquem a felicidade. Um beijão, Tati. Obrigado, menina, pelas suas palavras. Boa noite, Dilson. Ana Paula de Erechim. Na minha opinião, ela precisa, em primeiro lugar, amar a si mesma. Assim, ela terá forças para cuidar da filha dela, fazer valer os seus direitos. No caso, pedir a pensão e também avaliar se agora é o momento de se envolver com outra pessoa. Isso só o coração dela vai dizer. Quanto ao ex, não dê a menor oportunidade de aproximação. Agora, para descontrair um pouco, se isso fosse bom, Deus não mandaria amar o próximo. E outra, voltar com o ex é como comprar um carro que já foi seu. Vem com os problemas que já tinha e também com os problemas que adquiriu em outras mãos. No caso, problema redobrado. Beijos, Dilson. Obrigado, Ana Paula, também aqui por seus comentários divertidos. Oi, boa noite.
1: Boa noite, Massa. Aqui é a Carol, do Jardim Itália, Maringá. Então, a nossa opinião aqui, estamos em família escutando, é que é o seguinte: ou ela aceita que ainda gosta dele, ou ela se desprende de vez e vai seguir a vida dela. Porque não tá certo também, ela tá presa, né? Beijão, boa noite, nós somos Massa, e manda um abraço pra Fátima que tá acompanhando. Valeu!
0: Obrigado, que bom saber que a família tá unida, né? Reunida também, ouvindo a Massa FM. Oi, boa noite.
2: Boa noite a todos os ouvintes da minha saudade a Massa. Boa noite, Dilson. Aqui quem fala é a Fábio de Curitiba.
0: Tudo bem?
2: Para responder a sua perguntinha aí da história de hoje, eu acho que ela deve ser feliz, tentar com um novo amor. É o que aconteceu comigo e eu estou muito feliz com o amor da minha vida, que é o Alexandre, também passando aqui para deixar aquele beijo bem gostoso e dizer que eu estou morrendo de saudade. Toca uma música romântica para nós aqui. Obrigado, Dilson.
0: Imagina, a gente que agradece. Obrigado, Milaine, por contar a sua história. E se você quer também contar a sua história, atenção, eu disse que ia te passar os detalhes para você mandar a sua história, não foi? Você vai anotar esse Instagram, Dilson Campos Oficial. Anotou o Instagram? Dilson Campos Oficial. Vai no link da bio e, entrando através do link da bio, você vai encontrar um botão escrito assim: contar a minha história. Pronto, Dilson Campos Oficial no Instagram, aproveita, pode seguir. Eu sigo de volta. Daqui a pouquinho tem tradução, tem você, tem seu recadinho do coração. 11-3509-9290.
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9: Massa FM 112, boa noite para você. Ótima quarta-feira, meiota de semana. Que bom ter você aqui junto com a gente.
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9: Eu sou o Gilson Campos, seu amigão do peito. Tô grudada em você e não largo de jeito nenhum até 10 pra meia-noite, aqui na sua.
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9: A minha rádio é massa. Muito obrigado pelo carinho, pela companhia. E a Milaine agradece e vem agradecer através de áudio. Oi, Milaine, boa noite.
11: Boa noite, Massa FM. Quero agradecer a todos de corações que me deram opiniões e com certeza chega de estar sofrendo, chega de estar se humilhando. Vou seguir minha vida, vou dar uma chance e seja que Deus quiser. Muito obrigado, boa noite, beijão.
9: Obrigada a você, Milaine, um beijo, amém. Você seja muito feliz, você, sua filhinha, tá bom? E obrigado mais uma vez por acreditar no programa e compartilhar a sua história. 11-3509-9290. Mande seu recado do coração, seu beijo especial. Dê o ar da sua graça aqui na Massa FM. No Minha Saudade é Você, momento de tradução da noite.

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A minha rádio é massa, menina. Bruno e Marrone, na programação mais romântica do Brasil. O Minha Saudade é você da Massa FM. Oi, por favor, tocar no meu coração. Endless Love, Alfredo dedica para Ana. A música do meu coração é isso? Alfredo, me conta um pouquinho da história, tá bom? Me conta um pouco da história por trás dessa música, que é uma música linda. Foi tema do filme Amor Sem Fim, não foi isso? Eu aguardo você no Dilson Campos Oficial. Você pode também pedir a música da sua vida, através do link da bio. Clicou no link da bio, vai encontrar minha história, tá bom? Muito obrigado. Dilson, boa noite, aqui é a Andrea, mando um beijão e abraços pro meu esposo, Rafa. Beijo pra você, Andrea, um abraço aí pro Rafa, obrigado pelo carinho, pela companhia. Boa noite, Dilson, me chamo Larissa Moura, e gostaria de dedicar hoje o programa à minha mãe, Heloísa Helena, que é minha vida, minha inspiração e minha força. Sem ela, eu não sei quem eu teria me tornado, porque graças a ela, sou a mulher que sou e quero ser cada dia mais a melhor versão de mim. Nós te ouvimos todo dia e te adoramos. Um forte e carinhoso abraço. Obrigado, Larissa, pelo carinho, pela companhia. Dá um beijo na sua mãe, um beijo para você também. A Ed Miller diz que o marido dela é meu fã de carteirinha, é o Victor Hugo Albuquerque. Tudo bem, Victor Hugo? Diz que faz uma semana que ele tá pedindo para ela fazer um WhatsApp para ele participar, pois já tem 70 anos, mas agora ele já consegue mandar. Hoje é o nosso aniversário de casamento, 50 anos de casamento. E eu quero parabenizar esse casal, né? A Ed Miller e o fã de carteirinha, o maridão dela, o Victor Hugo Albuquerque. Beijo, casal. Muito obrigado aí pelo carinho, tá bom? Deixa eu aproveitar aqui. Pedir uma música aqui, Verdes Campos, com Aguinaldo Timóteo. Vamos ver se eu consigo tocar a música, né? É a música do relacionamento, do casal? Vamos tentar, tá bom? Um beijo. Eli, beijinho pra você. Jefferson, um abraço. Maria Cristina de Paula, beijo. Elisete Oliveira, beijão. Oi, Edna, beijo pra você. A Simone também tá aqui, um beijo. Ana Cláudia, beijo na bochecha. Abraço pro Robson Galã. Edilza, beijinho pra você. Oi, Cassiane, beijo. Muito obrigado pelo carinho da audiência. Amanda Regina, que também tá curtindo a Massa FM. Luciane Rocha, beijo pra você. E a Nívia Maria também tá curtindo a Massa. Muito obrigado. Cuida bem dela, Henrique e Juliano.

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0: Massa FM, a minha rádio é Massa, Romance Rosa com Juan Luiz Guerra, da novela de Corpo e Alma de 1992. Ai Almeida, um beijo na bochecha, muito obrigado pelo carinho. O Cláudio tá aqui também, né? Abraço, Cláudio. Sileia Lisboa, beijão. Claudenora, beijo pra você, viu, menina? Rosilene Valcácio, beijo. Nialva Cristina, beijo pra você também, obrigado. Quem mais tá por aqui? Claudiane Kleutzer. Tomara que eu tenha acertado aqui o seu sobrenome, Claudiane Kleutzer. Um beijo na bochecha, viu? Selma Oliveira, beijo pra você. Raquel Globi, beijo. Célia Regina, beijão também. Geisa, beijo. Oi, Maura Camargo, beijo pra você, viu? Letícia Correia Machado, beijo. Sirlei, um beijo pra você. Paulo Roberto Amâncio, abraço. Graciele Gomes, um beijo. Elaine Carvalho, beijão. Roberto Gama, abraço também. Letícia Mais, um beijo pra você, tá, Letícia? Obrigado pela companhia. Oi, boa noite.
1: Olá, boa noite, Dilson, tudo bem?
0: Tudo
1: eu tô passando
0: bem?
1: Pra mandar um recadinho pro Douglas. Oi, meu amor, eu tô passando pra te mandar um beijo, um abraço, dizer que eu e o Davi estamos bem, que estamos com muita saudade, tá? Que Deus te cuide e proteja sempre, nós te amamos muito, beijo.
0: Muito bem, obrigado pela participação, 11-3509-9290, continue participando, mandando seu recadinho do coração. Um beijo especial. Me fala o que você está fazendo. Com quem você está agora nessa noite de quarta-feira? Noite romântica, noite gostosa. Então participe por áudio ou por texto. Use e abuse sem moderação. Fica ao seu critério, tá? 11-3509-9290.
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13: Massa FM, boa noite, 11:31. E você tá bem? Me conta como você está nesta noite de quarta-feira.
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13: Quero falar com você, viu? 11-3509-9290 é o nosso WhatsApp do amor.
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0: FM, a minha rádio é massa. Eduardo Costa, eu menti. Nereida Ferreira, um beijo pra você. Bom ter você aqui na Noite da Massa. Boa noite. E eu sou o Carlos Alberto. O restante do nome eu não posso falar porque eu não consigo. Tá bom, Carlos Alberto. Ele é de Taquara, Rio Grande do Sul. Tá trabalhando agora e oferece todas as músicas do programa pra esposa Beta. Bom trabalho pra você, muito obrigado pelo carinho da audiência. Não falo porque eu vou tentar, ó. Carlos Alberto Stenbrenner de Souza. Se tiver certo, você me fala aqui no nosso WhatsApp, viu? Se você quer mandar a sua história de amor, eu vou te explicar. Pra mandar a sua história de amor é muito fácil. Você vai acessar o nosso Instagram, Dilson Campos Oficial. Lá no Instagram, Dilson Campos Oficial, você entra no Instagram e clica na bio. Lá na bio tem um link. É um link que fica azul. Você clicou no link, você vai para uma outra etapa. Aí você clica em contar a minha história. Dilson Campos Oficial, lá no Instagram. Pronto. Se quiser, pode seguir também, que eu te sigo de volta, tá? E tem recadinho do coração, vamos ouvir quem tá aqui. Oi, boa noite.
1: Boa noite, eu sou a Érica de Umarama e eu quero oferecer uma música pro meu esposo José Ricardo, do Luan Santana, Prometo. E meu amor, eu te amo muito, você é muito especial pra mim, que Deus te abençoe, te ilumine, tá bom? Beijo, fica com Deus.
0: Amém, obrigada aí pela sua participação, que bom que você tá aqui junto com a gente. 11-3509-9290, quem mais tá aqui? Ah, você tá aqui? Onde que você tá, na verdade? Você me conta, tá trabalhando? Tá em casa? Tá no carro? É motorista de aplicativo? Ou você apenas tá passeando de fone de ouvido dentro do busão? Hã? 11-3509-9290, eu quero falar com você. Quero que você fale também através de um áudio. Jean Giovanni, na batida do seu coração. 11:36.

0: FM, a minha rádio é massa, Endless Love. Diana Ross e Lana Rich, tema do filme Amor Sem Fim, aqui no programa mais romântico do Brasil. Na Fazenda Rio Grande, quem tá por lá é o Fabiano Pereira. Aliás, Ferreira, né? Muito obrigado pelo carinho da companhia. O Carlos Alberto disse que eu acertei com perfeição o sobrenome dele. Muito obrigado, Carlos Alberto, pelo seu feedback. Quem mais está aqui ouvindo a gente? Obrigado pelo seu carinho. E o Edmilson, de Charqueada, também está curtindo a massa. Muito obrigado. Oi, boa noite, quem fala?
1: Boa noite, Gilson. Boa noite, Rede Massa. Aqui é a Isabela, com aquele recadinho do coração pro Juarez. Meu amor, cada música que toca por aqui me faz lembrar de você. E a vontade de te ver, te dar aquele abraço, te encher de beijo, só aumenta. A saudade aperta, mas saber que logo, logo a gente se encontra, calma um pouco o coração. Que a sua noite seja tranquila. Te amo, um beijo. Boa noite.
0: Obrigado, obrigado pela participação, viu, Isabela? Boa noite.
2: Oiê, boa noite, Rede Massa. Hoje meu recadinho vai para uma pessoa muito especial para mim, tá bom? É, conta solta, tô passando para te deixar um beijo e uma ótima noite, tá bom? Eu sou a Morena.
0: Beijo, Morena, pela sua participação. Daqui a pouquinho tem Companhia da Massa, é a madrugada mais divertida do Brasil, na apresentação do Wesley Oliveira. A gente se fala amanhã a partir das 6 da tarde, comecinho de noite, se papai do céu permitir. Um beijo para você, um beijo no coração e fique bem. Tenha uma madrugada de quinta-feira abençoada.

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com você, tudo tranquilo? Bora lá pra mais uma edição do Companhia da Massa. Daqui a pouquinho tem o tema pra você interagir, participar. A música do Ratinho, toda especial também. Ontem foi bem bacana, é homenagem pra todos os caminhoneiros. Você falando também através do nosso WhatsApp 11-3509-9290. Tô contando com o seu boa noite aqui, bem animado. Galera da Insônia, você trabalhador da madrugada que vai a madrugada inteirinha comigo aqui. Olha, não é fácil, né? A gente que trabalha à noite, madrugada, não é fácil. Então vem junto com a gente, o importante é você se divertir, ok? Vou abrir a linha durante toda a madrugada pra gente papear também e vamos nessa, porque tá só começando Companhia da Massa, hein? E só música boa, Amado Batista pra começar muito bem e o Tum Tum de Saudade.

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0: chegando com muitas atrações. Daqui a pouquinho o tema pra você interagir, participar. Será que vem polêmica por aí? Temos a música do Ratinho, nossa disputa musical também. A história polêmica das duas, hein? Olha, todos os dias aqui, grandes polêmicas, e a sua opinião é fundamental. Então bora lá, já pode mandar aquele boa noite bem animado. 11-3509-9290. Eu tô esperando você aqui, hein? Como é bom te ouvir na madrugada. E seu mar está chegando. Ô, meu bem.
1: Bom dia, Wesley.
0: Oi.
1: É Nádia de Chapecó. Tudo bem?
0: Bem.
1: Mais um plantão abençoado até às 6:30 da manhã.
0: Boa.
1: E eu acompanhando você até às 4.
0: Maravilha.
1: Uma madrugada bem alegre, né?
0: Sim.
1: Grande beijo pra você e pra todos que estão ouvindo.
0: Obrigado, minha amiga. Você é maravilhosa.
2: Bom dia, Wesley.
0: Bom dia.
2: Aqui é o Alex de Califórnia.
0: Fala, Alex.
2: Manda um salve pra nós aí da DMB Bordados. Positiva.
0: Pose.
2: A nossa rádio é massa.
0: É massa.
3: Fala, Gatão, beleza?
0: Boa.
3: Meu, até as 4, hein? Tamo junto. Bom, já que você chegou, eu vou jantar. Fui.
0: Pro meio do inferno.
4: Bom dia, seu gordo.
0: Ó, trouxa.
4: Bom dia, vamos que vamos.
0: Vamos que vamos, cacete.
5: Bom dia, Wesley.
0: Bom dia.
5: Cheguei, tá tudo bem?
0: Bem.
5: Ai, eu já dormi bastante pra ficar aqui com você até mais tarde.
0: Ai, que gostoso.
5: Hoje eu aguento.
0: Você aguenta?
5: Até às 4.
0: É.
5: Beijo da Mel. Presidente Prudente, interior de São Paulo.
0: Ai,

0: E aí, ô melancia com braço.
1: E aí, seu otário?
0: Marquinho do Sensação.
1: Ah, Ticatau.
0: Esperando minha esposa pôr a janta no prato aqui, tô na escuta, hein? Seu gordão.
1: Quer colocar a esposa e coloque a janta no prato. Olha, eu vou te falar, viu?
2: Tá pulando, manda seu marido embora, que seu marido tá chegando.
1: Oi?
3: Boa noite, Macio. Valval, aquele Tatininga, tudo bem?
1: Macio?
3: Wesley, posso te perguntar uma coisa? O que você tá vestindo hoje?
1: Camiseta.
3: Boa noite, nossa rádio é massa.
1: Ah, não é possível, né? Não é possível. Aliás, em breve, amanhã, acho que a nossa live está de volta, hein? A nossa live vem aí, hein? Em breve, você não pode perder.

0: que beleza, hein? Vamos lá, mais mensagem.
1: Boa noite, gordinho, coisa linda.
0: Oi, querido.
1: Tamo por cá. BR-262. Pode sair de Brusque sentido Mato Grosso, agora estamos indo sentido São Paulo.
0: Aí, rapaz.
1: É o que liga. Boa noite pra nós.
0: Boa noite, tamo junto, hein?
2: Toda noite eu dava uma.
0: Toda noite.
3: Boa noite, Wesley Nelson de Rio do Sul.
0: Ó, Nelson.
3: Grande beijo pra Nádia de Chapecó.
0: Chapecó.
3: E todos os ouvintes que estão até as 4 da manhã aí, nessa alegria da Rádio Massa.
0: Boa, tamo junto, querido.
4: Bom dia, Wesley, tudo tranquilo? Aqui é o Rossiano, de Jaraguá do Sul, Santa Catarina. Em que é peito tá no teu programa. E vamos que vamos aí, uma boa noite pra nós aí. Abraço, meu amigo.
0: Valeu, querido, tudo de bom aí, tudo de bom. Olha quanta gente aqui na nossa madrugada, até as 4 da manhã tem chão, madrugada é longa.
5: Oi, Wesley, é a Nádia de Chapecó, tudo bem?
6: Ah, vai cagar, Nádia.
0: Sem inveja. Com inveja a voz dela.
7: Fala, Dino. Ah, não é Dino, é Wesley. Wesley, seu, essa aberturinha, seu programa aí parece a...
0: Ah.
7: O desenho lá da... Então não é a mamãe, né? Você chuta a porta e fala, querida, cheguei.
0: Cheguei.
7: Seu gordão, aí pra fora.
0: Vagabundo.
7: Sua baleia rosa.
0: Ah, trouxa.
7: Então até as 4, maior do Sedex.
0: Uma péssima noite, se você não consiga fazer nenhuma entrega hoje.
8: 99% da audiência da massa é Santa Catarina, né? Que
0: graças
8: maravilha.
0: Graças a Deus. Aliás, agradecer Massa FM Curitiba. Primeiro lugar no Ibope. Florianópolis também de ponta a ponta com a gente. Massa FM em todo o Brasil, né? Espalha pra todo mundo aí. A sua madrugada é massa.
9: Fala, Wesley, uma excelente noite, irmão.
0: É nóis.
9: Bruno, padeiro da madrugada. Ah, já ouvi a voz da Nádia, já tô feliz essa noite.
0: Tá feliz.
9: Um abraço, a minha rádio é massa.
0: Eita,
10: oi, Wesley, boa noite. Como vai você, Ivaneres? Passando aqui pra desejar uma boa noite, boa madrugada. Meu macio, meu peludinho, meu gostosinho.
0: Que isso?
10: Chama-se Wesley Oliveira.
0: Eu?
10: Ivaneres, nada melhor que um dia após o outro.
0: Nossa.
10: Uau!
0: Você quer me traçar ou impressão minha, hein, querido? Que é isso, hein? Que é isso, hein? O cara tá com empolgação, né? Vai embora, que tá só começando a bagunça, é festa e alegria no rádio. Já, já vem o tema, hein? Tá chegando! Alô, você trabalhador da madrugada, galera da insônia, você que tá voltando pra casa também, o meu abraço, hein? Vem se divertir, porque você já sabe, um dia sem sorriso é um dia perdido.

0: aproveite ao máximo.
1: Bom dia, Wesley, meu gordinho gostoso, Paraíba da Bahia na área, esse aí, meu garoto, vamos junto até as 4 da manhã.
0: Bora lá!
1: E eu quero mandar um abraço aqui para um artista, celebridade, que eu sou muito fã dele, nosso querido amigo Leandro do KLB.
0: Nossa!
1: Valeu, Wesley, Paraíba da Bahia, o ricão da Bahia.
0: Valeu, Paraíba, tudo bom, hein?
2: Fala, Nhonho, bom dia, tudo bom?
0: Bom!
2: Já estamos por cá, Ney aqui de Itatiba.
0: Amém!
2: Vamos começar a loucura. Até as 4, ninguém dorme, hein?
0: Ninguém dorme.
3: Fala, gordinho gostoso. É o velho do lixo, sai cachorro. Vamos junto, meu parceiro. Mais um dia. Um dia sem sorriso é um dia perdido. Vamos junto, sai cachorro. Um abraço pra todos aí.
0: Valeu, velho do lixo. Tudo de bom, hein?
4: Boa noite, Wesley Oliveira.
0: Chega.
4: Meu ursinho carinhoso. Rapaz, desculpa aí, fiquei 15 dias, cara, sem poder
0: 15?
4: Ouvir a rádio aí.
0: Por quê?
4: Preso, pensão por um filho que eu nem sabia que tinha, numa cidade que eu nunca fui, Rio de Janeiro. Mas graças a Deus, ontem de manhã a Lili cantou e hoje nós tá na rua de novo, hein?
0: O cara foi preso.
4: Passei uma pura, hein, mano? 15 dias comendo marmita na delegacia, você tá doido? Nem consegui voltar pro Lula, mano. Os caras é fogo.
0: Nem cara, político.
4: Do dia da gente, viu? Mas tô por cá de novo, viu, seu gostoso?
0: Ah, nem pra continuar preso. Hã? Enchendo o saco aqui. Oi!
5: Bom dia, Wesley. É Alamiro. Ô, Wesley.
0: Ah.
5: Seu Paulo tá aqui na padaria te ouvindo aqui com a Andressa e com a Camila, Wesley.
0: Ah, é?
5: Tá chateado que você não manda nem um abraço, nem um oi pra ele.
0: Ô, seu Paulo.
5: Já já ele vai mandar uns pãozinhos pra você aí, o seu Paulo, o Paulinho.
0: Valeu, Paulo. Tudo de bom, hein? Os padeiros do Brasil. Todo mundo ligado na massa, vai.
6: Boa noite, Wesley. Aqui é Josué, segurança armada de fazenda aqui em Taquarivaí, São Paulo. Manda um abraço aí pro meu amigo Pereira.
0: Pereira.
6: E põe pra nós ouvir aí o Estrada da Vida com o Milionário Zé Rico.
0: Tá longa.
6: Faz esse favor, gordinho.
0: Estrada da Vida.
6: Te amo, irmão.
0: Obrigado, querido. Também te amo. Vamos pro nosso tema de hoje. Como é que a produção separou? Em agosto de 24, o britânico Kevin Parsons, de 56 anos, foi homenageado ao completar 40 anos de trabalho em um supermercado, recebendo um certificado, um painel decorativo e 40 enroladinhos de salsicha, equivalente a um ano para cada um de seus anos, né? Ele deu 40 enroladinhos para 40 anos de empresa. O caso viralizou nas redes sociais e dividiu opiniões, gerando críticas dos internautas que consideravam a recompensa desproporcional ao tempo de serviço. Apesar da repercussão mista, Kevin, que é muito conhecido na comunidade por sua simpatia e engajamento, declarou gratidão e amor por sua trajetória no setor de congelados do estabelecimento. Então ele fez 40 anos, a empresa falou não. 40 enroladinhos de salsicha. E um certificado. Bacana, né? A pergunta que a produção separou é a seguinte: você acha que para se dar bem em uma empresa, conta mais ser um bom trabalhador ou puxar o saco do chefe? Por quê? Boa pergunta, hein? E aí, para se dar bem em uma empresa, tem que ser um bom trabalhador ou puxar o saco do chefe? Ou é Wesley Silvio Santos ou Ratinho? Ratinho. 11-3509-9290. Você participa a partir de agora, 12:15. Olha que coincidência. A música do Ratinho chegando agora.
7: 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Nós tocamos isso. Sim, nós tocamos tudo que é bom. Nós tocamos. Essa música é bonita, né? O Giliard, que é outro que não fica velho. O Giliard tá sempre daquele tipinho. Um abraço, Giliard. Tô te convidando pra vir no meu programa, Giliard. A hora que você quiser. Pouco.

0: Massa FM, Christian Ralph, sensível demais. Eu sou. Sou um homem sensível.
1: Uma bicha foi detectada.
0: Por quê, velho? Sou um homem sensível. Eu tenho sentimentos, né? Bom, estamos de volta, meia-noite 25. O nosso tema está no ar, hein? Você acha que para se dar bem em uma empresa, conta mais ser um bom trabalhador ou puxar o saco do chefe, hein? A pergunta polêmica. Você conhece algum puxa-saco na sua empresa? Conta pra nós aqui, 11-3509-9290. Tô esperando a sua mensagem com Panela Massa até às 4 da manhã.

0: Fala, Wesley, seu gordinho gostoso, aqui é o Rodrigo de Osasco. Oi, tamo junto na Rádio Massa.
1: É nóis.
0: Vamos junto até as quatro, acompanhando esse programa maravilhoso, esses ouvintes alegres. Falou, meu gordinho gostoso. Meu ionho.
1: Não, meu ionho tá
0: maravilhoso.
1: Vagabundo.
0: Rodrigo de Osasco, abraço, tamo junto sempre.
1: Cara, desde me chamar meu ionho. Só pode tá louco, né? Deixa eu mandar um abraço aí pro Beto. É locutor também, tá ouvindo aqui. Obrigado, Beto. E pro Dione Brito também, um abraço pros guincheiros do Brasil aí, nas madrugadas, obrigado, hein? Na madrugada um guincho é caro, hein? Bom, hein? Ainda vai ouvir nesse programa. Que profissão maravilhosa, maravilhosa, guincheiro, hein? Caramba, mano. Da hora, hein? Os guincheiros do Brasil. Sempre ligados aqui na Massa FM, o Johnny Brito e também o Beto. Juntos com a gente aqui. Ao vivaço pra todo o Brasil, vai.
2: Bom dia, Wesley, seu lindo. Bom, respondendo a enquete aí, onde eu trabalho tem muita mulher bonita, né? Então não dá pra puxar saco, porque eu sou feia, eu fico lá na última fila. Então só me resta ser uma ótima profissional mesmo.
1: Querida, cadê a autoestima? Cadê? Cadê? Ô, não, que sou feia, não. Você é maravilhosa. Larga com esse pensamento.
2: Bom dia, Wesley. Tudo bem?
1: Bom.
2: Polaca de Araucária. Wesley, qual empresa não tem um puxa-saco?
1: É.
2: Onde eu trabalho, todas puxam saco de gerente.
1: Olá.
2: Que é a nossa responsável aqui, né, na cozinha. Eu não babo pra ninguém.
1: Ninguém.
2: E sempre que eu faço extra durante o dia no meio delas, eu sempre digo no meio de todas elas, quem baba ovo puxa tapete.
1: Olha!
2: Elas ficam doida comigo. Mas é uma realidade. Eu acho que a gente não precisa puxar o tapete de ninguém e babar ovo pra ninguém. A gente simplesmente tem que fazer o nosso trabalho. E ir até aonde a gente sabe dos nossos limites. Depois disso, ou pede a conta ou sai fora. Mas babar ovo não é comigo.
1: Obrigado, minha amiga. Um dos baba-ovo na empresa, hein? Oi.
3: Eu trabalho na portaria, Wesley. Agora se imagina o que que eu sei da vida dos outros.
1: Ah, então você vai contar uma fofoca pra gente. Bem lembrado, você que tem uma fofoca, você da portaria, ele mandou uma foto aqui olhando todas as câmeras. Você que é da portaria, você do aplicativo, tem uma fofoca pra contar pra gente? Então manda agora aqui 11-3509-9290. Que a madrugada é pra isso, pra gente fofocar, falar mal da vida dos outros. E seguir se divertindo aqui até as 4 da manhã.
4: Fala, Wesley, bom dia, tudo bem?
1: Bom dia.
4: Naldo aqui de Cianorte, Paraná, sempre na escuta, primeira vez que participo.
1: Olha, primeira vez, bem-vindo, rapaz. Tá quase dormindo, mas bem-vindo.
5: Ô Wesley, boa noite.
1: Boa noite.
5: Ótima madrugada.
1: Obrigado.
5: Manda um abraço pra turma da Eco Ubers.
1: Boa.
5: O transbordo de Santo Amaro. Nós transportando a lixaiada do povo.
1: A lixaiada aí, rapaz. Grande abraço pra você, mais um companheiro da madrugada, hein?
6: Bom dia, Wesley, seu fofo. Marcelo Rufino, de Avanhandava, interior de São Paulo, na voz, hein?
1: Ô, Marcelo.
6: Wesley, manda um abraço pro meu tio César, que tá rodando aí pro Santo André, São Bernardo, no Fretado. Meus amigos Paulinho e Rafael, que está lá no, nos Estados Unidos, em Massachusetts, lá, não sei falar aqui do Léo, não. Tá lá trabalhando também agora no agro.
1: É
6: trabalhando
1: mesmo?
6: Agora à noite. Beleza? Sim, respondendo aí o tema de hoje, rapaz, aqui na empresa que mais tem é puxar saco sem vergonha. Deus do livro, guarda. Tamo junto, um abraço.
1: Obrigado, querido.
7: Aô, meu gordinho saliente. Tamo por cá, Jackson Brito, Pé-Miru, Paraná. Ô, Wesley, quero te desejar, cara, um feliz aniversário atrasado.
1: Obrigado.
7: Que ontem eu não consegui ouvir a programação, mas é isso aí. Muito obrigado por fazer parte das nossas madrugas aí, sempre nos alegrando. E aí, a respeito da enquete, na minha empresa tem um bajulador lá que Deus livre.
1: É mesmo?
7: Já trabalha, já arrumou confusão com todo mundo. E assim, o que que eu penso a respeito, cara? Eu faço o meu, eu não, às vezes eu sou tratado como um puxa-saco, mas eu não me considero um puxa-saco, não. Eu faço o meu, porque existe uma frase que assim, quem não é visto não é lembrado.
1: É verdade, verdade mesmo. Mas toda empresa tem o X9, o puxa-saco, o cara que assalta a geladeira, né? Nossa, trabalhei em outras áreas. Aqui ainda não, que eu acabei de chegar, mas se tiver, eu vou falar também. Ah, fulano comeu não sei o que da geladeira. Gente, não coma não sei o que alimento que não te pertence. Toda... Olha, se fez uma enquete aqui de geladeira de empresa. Toda empresa tem alguém que rouba coisa da geladeira.
8: Fala. Viu aí como é puxa saquismo? Dá até feliz aniversário pra poder participar do programa atrasado aí, daí você quer puxar o saco, hein, raça? Puxa saco e formiga tem em todo lugar, minha rádio massa.
1: Obrigado.
9: Fala, Wesley. Bom dia, bom dia, bom dia.
1: Bom dia.
9: Aqui no The Road de Londrina, parabéns aí, tá bom? É, puxa saco tem em todo lugar. É, fica esperto, não é que nem já puxou o seu tapete aí também, hein? Falando nisso, vai lá, Antônio.
1: Um beijo, querido. O Wesley, o Beto acabou de mandar aqui. O Wesley, onde eu trabalhava, também tinha um cara que roubava coisa da geladeira, viu? É mesmo, querido? Não, toda empresa tem. Não adianta. Se fizer um garimpo, né, tu coloca um Danone lá. No dia seguinte não tem mais nada, né? Todo lugar.
10: Fala, Wesley. E aí, belezinha? Boa. É o Vinição do Mirandópolis Assombrado.
1: Olha lá.
10: Rapaz, aqui na firma aqui tem uns caras fofoqueiros, hein?
1: É mesmo?
10: Toma tudo contra da vida dos outros.
1: Olha lá.
10: É o Juninho, Sandrinho, esses caras não tem pra ninguém. Marcou, ele sai falando, e sai só inventando história, só aumentando. Aí. E tamo aqui, na rodagem, no que a PQRV, hein?
1: Boa,
10: um ouvido no copom e outro na massa. Au! Lugar!
1: O cara dá até um uivo, meu, vai.
11: Oi, Wesley. Boa noite.
1: Boa noite.
11: É, eu tô aqui ouvindo a programação e eu quero participar da enquete. Não vou nem me identificar porque aconteceu comigo o inverso.
1: O quê?
11: Eu trabalhava numa casa e tinha outros funcionários. E quem me chamou pra... Eu ser a dedo duro, a puxa-saco, foi a chefe. Ela me chamou até o escritório e falou assim que como eu era uma das mais velhas do lugar, eu teria um salário para reportar tudo o que tivesse acontecendo e passasse para ela. Aí eu falei para ela que se tivesse que ser daquela forma, eu preferia estar indo embora. Ou seja, eu de fato posso provar que... Eu não sou dedo duro nem me pagando.
1: Nossa.
11: Eu falei pra ela que não tinha nem lógica daquilo, porque eu era funcionário, como eles também estavam no mesmo barco.
1: Nossa,
11: e, obviamente, que... se eu vacilasse, eu também estaria no mesmo barco, então não tinha aquela coisa do preferencial. Nossa. Então foi mais ou menos isso. Ela me chamou e me propôs um salário.
1: Um salário.
11: Só pra me levar e trazer. Se é outro, seria uma. Porra. Bandeja cheia, mas eu questionei que pra mim não serviria, que eu preferia sair. E é isso, a minha rádio é massa.
1: Meu, salário pra ser X9, maravilhoso, hein? Ó, os caras aqui já falaram, Wesley, eu aceitaria, ó lá.
9: Ixi, profissão X9.
1: X9, um salarinho a mais. Não, tem gente que faz de graça, né? A troco de nada? O seu Elzo tá falando muita besteira na madrugada. Ele vai de graça, então, pô, na hora. Ó, um salário pra ser X9, cara.
12: Se eu fosse, eu pegava o dinheiro também.
1: Ah, também.
12: Na hora. E não contava nada. Dizia que não tava acontecendo nada, ninguém tava falando nada e com o dinheiro no bolso.
1: Ó, o Tandrão Elzo, eu aceitaria na hora. Onde que é essa empresa? Tá vendo? Todo mundo. Todo mundo aceitaria, querido. Você, olha, é um exemplo, viu? Tá vendo? Salário é a mais pra ser X9, né?
13: Fala aí, Wesley. Tudo certinho, beleza? É o Marcelinho Uber. Boa noite pra você e para todos os ouvintes. Antes de mais nada, parabéns, viu, meu lindo? Ficou mais velhinho aí. Te amo, você sabe disso. E só desejo coisas boas na sua vida pra você, viu? De coração. Então, você tá falando de geladeira de empresa, mano? Trabalhar na transportadora lá.
1: Olá.
13: Aí a gente comprava Coca-Cola de 2 litros e colocava na geladeira. Aí tinha um desgraçado que ia e tomava. A gente deixava a metade da Coca lá pra tomar depois, um desgraçado ia e tomava. Aí um dia o camarada meu lá pegou, foi lá e mijou dentro da garrafa de Coca-Cola, mano.
1: Ah, velho.
14: Mano, não tomaram quase tudo a garrafa. Aí ele chegou assim, quando tá todo mundo, e falou assim: olha, tomaram coca de novo, só que dessa vez eu não vou brigar, não. Só quero falar que a coca que tava lá eu mijei dentro. Ah, que então nojo, quem tomou, véio. Tomou mijo.
1: Que nojo.
14: Mano, eu nunca mais comprei coca e deixei lá. Não quis mais tomar nada da geladeira, velho.
1: Credo, velho. Que coisa.
15: Wesley, tô ficando com ciúme já, rapaz. Você tá louco?
1: Ciúme de quem? Você é louco?
16: Fala, Wesley, beleza jóia. E aí, a chupeta de baleia. Ai, rapaz, aqui eu tô no litoral São Sebastião.
1: Oh, vento.
16: Motorista de ônibus, é o Leandrão. Rapaz, aqui o bicho pega, velho.
1: Tô vendo.
16: Os caras não ganham nada e cagueta é o que tem aqui nesse lugar aqui. Nunca vi.
1: Tá vendo? Lá de graça os caras caguetam e ela ia receber um salário pra ser X9.
17: Fala, Wesley, bom dia.
16: Os caras.
17: Ah. Acabei de transar. Tchau.
1: O problema é seu, velho. É. Lava a mão.
18: Boa noite, Wesley. Tudo bem? Então, Wesley, aqui no meu local de trabalho, tudo que você deixa em cima da mesa, a galera come. É, se você facilitar,
1: é
18: você
1: mesmo.
18: Deixar a tua marmita, a hora que você voltar, não tem nada mais. Até na geladeira, a galera abre a geladeira e come as coisas.
1: Caramba.
18: Aí, Wesley, sempre que tem alguma coisa lá na casa, alguma comida que empaca, que as crianças não comem, que tá quase no ponto de estragar, eu pego e trago aqui pro serviço e coloco em cima da mesa, escondido, não falo nada pra ninguém, sem que ninguém veja. A galera come tudo, eles limpam, tá? Limpam aquela comida velha lá na casa, aquelas bolachas que já estão criando teia de aranha, esse pão que já estão começando a bolorar. É só colocar em cima da mesa aqui que a galera come. Valeu, minha rádio é massa.
1: É que eu sou novo de casa, mas tem um chocolate moscando ali em cima da mesa da produção. Tem 3 dias já, né? Se eu comer, ninguém vai sentir falta, ó. É 3 da manhã, assim, dá uma fome na gente, né? Se eu comer, acho que dá nada, né? Dá nada. 11-3509-9290. Hoje o nosso tema é o seguinte... Você acha que para se dar bem em uma empresa, conta mais ser um bom trabalhador ou puxar o saco do chefe, hein? Qual que é a sua opinião sobre isso?
19: Bom dia, Wesley, tudo bem?
1: Bom!
19: Deitadinha aqui, no escurinho, ouvindo sua voz, ouvindo os outros ouvintes aí também respondendo, né, sua enquete.
1: Certo.
19: E no meu serviço tem um, é um professor... Ele é muito puxa-saco do meu cunhado.
1: É.
19: Porque o meu cunhado é o nosso patrão, né?
1: Certo.
19: Só que o pessoal lá às vezes acha que eu sou puxa-saco.
1: Ah, você?
19: Mas não tem nada a ver. Tanto é que a gente tenta se tratar ali como funcionários mesmo, normal. Patrão e funcionária ali, normal na escola, até porque... Ali não se envolve parentesco, né? Mas esse professor, ele é muito puxa-saco. Tudo ele vai pro lado do meu cunhado. Ai, aí ele fica Felipão daqui, Felipão de lá.
1: Não.
19: Olha.
1: Não, eu chamou de apelido, Felipão, né? Já era.
20: Ei, barril com perna.
1: Oi.
20: Eu queria ouvir hoje. É, Jorge Matheus, Voa Beija-Flor. Eu nem sei a música que o Pinhão se passou, que eu não vi passar. Sim, isso.
1: Diga.
20: Sobre a enquete.
1: Diga.
20: Sobre puxar o saco do chefe, eu não puxava não. Eu fazia o meu serviço aí.
1: Oi?
20: É, eu fazia o meu serviço direito.
1: Ah.
20: Eu não ia puxar o saco dele. De chefe, né? Eu fico no serviço até quando der certo. Todo mundo dá certo, mas eu. Eu mandava relhar porque parei pronto e saía do emprego, mas puxava o saco.
1: Oi?
20: E o chefe, eu nunca puxava nada.
1: Ah!
20: Ele nem puxa.
1: Tá bom.
20: Valeu aí.
1: Obrigado. Vamos lá, mais uma mensagem, a gente vai tocar os pedidos musicais aqui, vai.
21: Fala, Wesley, boa noite. Respondendo a enquete aí. É, Daniel, aqui de Parelheiros. Meu? Quer puxar saco? É empresa de segurança. Meu Deus do céu, nunca vi. É um querendo foder pro outro. Raça.
22: Ô Wesley, lamentável, hein?
1: Quê?
22: Liguei naquela farmácia ontem, a Micaele atendeu. Ficou brincando lá, achando que era trote, me chamando de Wesley.
1: Sério?
22: Quase morri ontem.
1: Nossa. falta profissionalismo, né?
0: Ô Wesley, o Manuel tá mandando a família toda dele vir pra rádio?
1: Vamos lá, mais mensagem chegando aqui. Quanta gente pra falar, vai!
2: Ô Wesley, se ele não for gago, ele tá falando com pausa.
1: Ou
2: tá pegando no tranco.
1: Não, que pegamos no tranco, cara? Pera aí.
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1: Meia-noite, 41, daqui a pouquinho tem mais. Lembrando que as duas têm uma história polêmica. Você não pode perder, hein?

0: Mas FM Edson Horizonte, quero pra mim. Ô Wesley, por você eu dançaria tango no teto, limparia os trilhos do metrô e iria a pé do Rio a Salvador para buscar o seu coração. Nossa, deixa eu ver quem mandou essa mensagem aqui. É o Alan Bean. Tá bom. Todo dia, hein, cara? Eu acho que é uma gatinha. Vem esse cara aqui, meu, ficar estragando.
1: Bom dia, Wesley. Aqui é o Claito de Santa Catarina, em Bituba, DCM Manutenção. É, primeira vez aí, forte primeira abraço vez. A todos aí. E assim, eu não puxo o saco do patrão, não. Se eu puxar, eu quero que o cu vem junto.
0: Tá bom, sem palavrão. Chegou, já chegue sabendo que não pode palavrão. Você não tá na sala da sua casa. Vamos lá, mais mensagem chegando aqui. 11-3509-9290.
2: Boa noite, Wesley. Aqui é o Douglas Toledo, supervisor de segurança em Curitiba. Cara, respondendo a enquete aí, toda empresa tem sim o puxa-saco. Alguns são beneficiados, mas isso depende também de quem está no comando, né? Do gestor, do coordenador, enfim. Que se ele for adepto ali do puxa-saquismo, o puxa-saco vai levar vantagem, mas se ele for adepto da meritocracia, o puxa-saco vai se dar mal. Eu particularmente prefiro a meritocracia. Tamo junto, Marcelão não, Wesley.
0: Obrigado, querido.
2: Valeu, minha rádio é massa.
0: É nóis.
3: Alô, Wesley, bom dia, Márcio de Maringá.
0: Fala, Márcio.
3: Motorista de aplicativo. Ô, Wesley. No comecinho do programa aí, você falou que ia abrir pra dar a linha?
0: Não, que abrir.
3: Já tá abertinho já?
0: Não, vou abrir a linha 11-4369-929 aqui, abriu, que
4: tá
0: louco.
4: Aí tá muito fácil, minha filha, é só você dar pro Felipão e você vai ficar sendo a puxa-saco favorito da empresa.
0: Ah, a moça que contou que o cara puxa o saco do cunhado, né?
5: Bom dia, Wesley. Tudo bem? É a Nádia de Chapecó. Um beijo pra você e pra todos que estão ouvindo. Mentira, Wesley, mentira. Você é o cara, rapaz. Você mora no meu coração. A Nádia nem se fala, a Nádia é uma deusa.
0: Olha lá, ó, só porque você falou dela, olha lá.
6: Wesley, é Nádia de Chapecó. Tudo bem? Então, Wesley, realmente a gente precisa ser um bom trabalhador mesmo, né? É fazer a diferença. Ser proativo e não fazer só aquilo que mandam, né? A gente tem que estar sempre atenta às coisas, né? Eu trabalho com público, então tem que ter um bom atendimento. Eu trabalhei 7 anos no hotel, eu me aposentei, eu fiquei 1 ano trabalhando depois e eu saí para poder viver um pouco mais, viajar mais, né? Hoje eu volto quando preciso de ajuda. Eu virei suporte do hotel. Eu tô aqui desde junho, devo ficar até o final do ano. Se tiver que ficar mais, eu vou ficar. Então, eu saí deixando as portas abertas.
0: Que legal!
6: Eu volto sempre que for preciso. Então, isso é um significado muito importante, né? Um grande beijo pra você.
0: Beijo,
6: e
0: minha
6: pra
0: amiga.
6: Todos que estão ouvindo.
0: Vamos animar isso aqui, ó, vai!
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0: Uma das mais pedidas. Marquito cantando seu grande sucesso, ó.

as mais pedidas aqui na madrugada. Alô, Madalena de Linhares, tudo de bom, hein? Junto com a gente, Edmilson de Suzano também. Alô, seu Edmilson.

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Cidade Massa continua. Alô, Tamara e Gilson de Piracicaba, hein? Estão na sintonia aqui da Massa. Obrigado, boa madrugada pra vocês, viu? Daqui a pouquinho eu volto com o nosso tema. Você acha que pra se dar bem uma empresa, conta mais ser um bom trabalhador ou puxar o saco do chefe, hein? Conta pra nós aqui. Disco.

Mas FM Bet Gozo, chama da paixão, tamo de volta. O nosso tema, hein, já respondeu. Você acha que pra se dar bem uma empresa, conta mais é um bom trabalhador ou puxar o saco do chefe, hein? Você conhece um puxa-saco aí na sua empresa? 11-3509-9290. Vou abrir a linha também pra gente papear aqui durante toda a madrugada. 11-4369-9290.

0: Ei, Wesley, bom dia. Sou Leila Brum de Linhares, Espírito Santo.
1: Oi, querida.
0: Não puxa o saco de patrão, jamais. Pelo contrário, eles têm que correr atrás de mim. Porque eu... Ó, tô ouvindo até a rádio aqui agora. Tá ouvindo?
1: Tô ouvindo.
0: Jamais, eles têm que correr atrás de mim. Deixa eu baixar isso aqui, que tá muito
1: baixo. Baixa, tá alto, é.
0: Eles têm que correr atrás de mim. Eles que querem. Que precisam do meu trabalho. Entendeu? Puxa, não. Jamais. Eu trabalho num hotel aqui muito.
1: Ah, é?
0: Maravilhoso. Amo todos lá, respeito todos, mas não puxo o saco de ninguém, não.
1: Ô, querida.
0: Jamais.
1: Não tem umas fofoquinhas do hotel aí pra contar pra gente, não? Eu tô sentindo falta de fofoca hoje no programa. Você que tem uma fofoca pra contar, manda aqui. É, às vezes no hotel, tem portaria, tem bastante. No aplicativo, ó, Wesley, tudo bem? Tem uma fofoca. Um cara acabou de me oferecer R$300. É, a mais pela corrida pra deixar. O que você fez com o dinheiro? R$300? Duvido que você recusou. Duvido,
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1: Você vai ver. Oi?
3: Obrigado por tocar a Beth Gozo, Wesley. Ela acabou de dar um sorriso no caixão.
1: Não, mas ela não morreu, tá viva. Hoje eu vou me embriagar. Inclusive, ela tá no Turma da Massa ao meio-dia aqui, né? Todos os dias na Massa FM, Turma da Massa, meio-dia. Melhor programa do seu horário de almoço é aqui na Massa FM, hein? Sintonido, não morreu, não. Tá matando os outros aí, ó.
2: 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Pensando bem, vou falar pra você. Se não vier, vai ter sim.
4: Fala aí, Wesley, beleza? O Ever tá aqui do Japão. Cara, essa tese aí desse tema seu, se for aqui no Japão, mano, o que mais tem aqui é brasileiro desgraçado que puxa o saco e tenta puxar o tapete dos outros.
1: É mesmo?
4: Entendeu? E continua a mesma bosta, peão de fábrica. Entendeu?
1: Caramba, rapaz.
4: Agora, se for pra mim crescer aqui na empresa pra fazer alguma coisa, eu tô fudido. Vou continuar sendo peão o resto da minha vida. Puxa o saco de ninguém, vai te arrombar.
1: Calma, pai.
5: Boa noite, Wesley. Marisa noite. Guimarães, aqui do.
1: Da onde?
5: Do MS, de Campo Grande.
1: Campo Grande!
5: É, eu adoro teu programa.
1: Obrigado, querida.
5: É muito bom. Bom demais. Aliás, todos os programas da Massa é ótimo. Eu curto quase 24 horas por dia, não chega a 24. Deixa eu te falar, esses dias andando, procurando vaga aqui em Campo Grande, na rua 15 de novembro, eu conheci a Rádio Massa. Linda, maravilhosa, mas é linda demais. Não sei se você já conhece. Muito bonito, parabéns pra vocês. Beijo no teu coração. Tchau,
1: beijo,
5: obrigado.
1: Meu amigo. Bem-vindo aqui à nossa madrugada. Todos os dias com grandes polêmicas, ó, 2 da manhã. Ali sempre foi meu lugar. Tem uma história que você não pode perder. Daqui a pouquinho, vai.
6: Bom dia, Wesley. Aqui é a Nádia de Chapecó. Wesley, eu trabalho aqui de segurança, eu trabalho sozinho. Então não tem de quem eu puxar o saco. E ninguém puxar o meu saco também. Um beijo, Wesley.
1: Obrigado. Ô, Wesley, por que você tocou Beth Gozo se as Beth estão proibidas no Brasil? Não, querido. Mas não é esse tipo de Beth. Pera aí.
7: Bom dia.
1: Bom dia.
7: Eu sou novo aqui também, primeira vez.
1: Primeira vez.
7: Tô gostando muito da rádio.
1: Obrigado, querido. Hoje eu vou me embriagar. Ô, Wesley, toca uma romântica aí pra nós. Tem essa aqui, ó. Gosta dessa aqui, ó?

0: essa música é tão gostosinha, né?
1: Bom dia, Wesley. Ele se chama Cleves, de São José dos Pinhais.
0: Fala!
1: Eu também, eu não puxo saco de patrão, não, cara.
0: Não?
1: Eles que tem que... Agora, tem uns aí que... Né, na empresa que eu trabalhava aí, tinha um baba-ovo lá que me derrubou.
0: É?
1: Hoje em dia, só babando no ovo do patrão.
0: Olha, derrubaram esse cara aqui.

Bom, essa, ela foi eliminada da fazenda essa semana. Ela tá na fazenda? Nossa, eu não sabia. Nossa, ninguém. Nossa, você vê como a fazenda tá esquecida, eu não sabia. Uma grande artista, né?

casa e manda essa música pra Maiara de Lages, viu? Estou apaixonado e encantado nela. E... Quer bimbar, né, rapaz?

0: Boa noite, Wesley.
1: Boa noite.
0: Boa noite, galera da madruga. Fer chegou por aqui. Então, respondendo a enquete, hoje eu mesma sou a minha patroa, procuro fazer o meu melhor. Mas quando eu tinha chefe e chefa, também, né? Procurava ali fazer o melhor que eu podia. Ah, sem puxar o saco de ninguém, né? Porque quando você faz o seu melhor, não precisa disso. Quem reconhecer, reconheceu. Quem não reconheceu, aí o problema é da pessoa, né? É do patrão.
1: Obrigado. Beijo. Tudo de bom, querida. Obrigada, bem-vinda aqui mais uma madrugada. E olha quanta gente aqui. Ô, Goiânia, fala!
2: Fala, grande Wesley, que é o Rony, motorista de aplicativo aqui de Goiânia, Goiás.
1: Ah, Rony.
2: Tem X tudo, tem X bacon, vai gordinho, balança os peitos.
1: Olha, eu vou sair daqui e quebrar sua cara, hein? Aí você fica cantando essa música, eu vou quebrar sua cara, hein?
3: Fala, Wesley. Bom dia, Wesley.
1: Bom dia.
3: Deixa eu mandar uma mensagem pra uma amiga minha super especial, a Gislene. Pense numa morena gostosa, Wesley.
1: Tá bom, cara.
3: Gislene, beijão do Cristiano pra você, viu?
1: Nossa senhora. Ô, Wesley, duvido você tocar uma música de macho.

0: Olha lá, a mulher, o Wes adora essa música. Essa música é maravilhosa.
1: Bom dia,
2: Wes. É o Rogério de Curitiba. Toca a cabritinha aí, vai.
0: Cabritinha, vou achar.
3: Bom dia, Wes. Túlio Porcá.
0: Ah, Túlio.
3: Estamos aqui no Puxa do Kit Feijoada. Oh. Da Transespíndola, São Miguel do Iguaçu. Minha rádio é massa.
0: Tamo junto.
2: Toca o Chico Preto pra ele, mas já que ele quer de macho.
0: Nossa, que abaixa o rádio aí, ó. Você vê que a música é tão boa que ela não abaixou o rádio, ó. Ô, Wes, eu adoro essa música, fez parte da minha infância. Infância? Quantos anos, querida?
4: E aí, Wesley, bom dia. Essa Gislaine aí, que o Cristiano da Brasilândia aí tá mandando um beijo, tá tudo carinhoso. Ah, travesti.
0: Oi.
5: Nossa, Wesley, eu amo Rebelde, mano.
0: Olá.
5: Teve uma época que eu deixei o cabelo crescer e pintei de vermelho pra ficar parecido com a Roberta.
0: Ô, Wesley, tô ouvindo a RBD e chorando dirigindo meu BYD, viu?
6: Ô, Wesley.
0: Oi.
6: Se você me ligar, eu tenho uma fofoca pra contar do meu namorado. Meu namorado é ouvinte do programa. O babado que aconteceu comigo e ele no apartamento dele. Quase que nós se lasca.
0: Nossa senhora, lá vem os lobisomens da madrugada aqui.
7: Boa noite, Ezra. Respondendo a enquete aí, depende muito, cara. É do ponto de vista de cada um, né? Eu já vai fazer 14 anos que trabalho aqui na empresa, aqui trabalha à noite, né? E eu nunca fui de avacalhar, nunca fui de faltar dia, sempre trabalhei certinho, sempre vesti a camisa da empresa. E o patrão sempre foi um cara bom comigo, sempre foi um cara conversador, gente boa, não tem o que reclamar com ele. Só que em olhos de outras pessoas, geralmente dos colegas, né? Eles falam, ah, eu puxa saco, mas geralmente são aqueles, né, que avacalham, né? Eles que faltam dia, então tem que ver, né? Às vezes a pessoa fala que o cara é puxa saco, mas pelo fato do cara trabalhar certo e o patrão tá toda a vida ali conversando, não quer dizer que a gente seja puxa saco.
0: Ó, o cara se defendendo já, né?
8: Wesley, esse boca aí de pelo aí, que é ele que não sai do meu pé, né?
0: Nossa, e vamos acordar. Joga uma água no rosto, pelo amor de Deus, senão o pessoal dorme também. Né?
9: Fala, Wesley, meuzinho Puff.
0: Fala.
9: Seu primo Pocá, hein? Aí hoje é o show, o Bug R10. É. Tá Pocá, hein? É belo que nós somos aqui, a galera da madrugada aí que roda nos tapetão aí. Pocá nós, hein? 153 aqui em busca de São José do Rio Preto aí, saímos de Curitiba aí. Abraço pra você aí, pra galera aí, beleza, meu primo?
0: Obrigado, querido.
9: Nós somos Oliveira também, hein?
0: Aí.
9: Abraço, do
0: R10. É nóis, vamos abrir a linha aqui, 11-4369-9290. Você pode ligar aqui, fica à vontade pra participar, né? Fala com a gente, tem um dilema, uma fofoca pra contar, fica à vontade também. O importante é você vir pra madrugada aqui da Massa FM pra passar o tempo, né?
10: Oi. Nossa, Wesley.
0: Nossa, não dá pra ouvir, querida. Baixa o volume aí.
11: Fala aí.
0: Fala.
11: Aí, Wesley, gordinho roliço.
0: Fala.
11: Fala aí sobre a enquete aí. Quero mandar um abraço aí pro meu parceiro, que é um puxa-saco sem vergonha, que tá tentando me derrubar na empresa.
0: Olha, sempre tem, né? Toda empresa tem.
5: Ô, Wesley, embora a Fer pareça um pernilongo com peruca, eu gosto muito dela.
0: É.
5: Mas eu tenho uma dúvida. Por que ela se trata na terceira pessoa? Ela fala, a Fer tá por aqui.
0: É, é verdade.
5: A Fer chegou. A Fer não sei o quê.
0: É verdade. Ela fala em terceira pessoa, né?
12: Vamos ser um casal moderno. Você de Forbes e eu de terno.
13: Ô, Wesley, boa noite, meu amigo. Tudo bom? Rapaz, negócio de puxar saco, vou te falar pra você. Da empresa onde eu trabalho, coitado do meu patrão. Meu patrão tá andando até de moleta e cadeira de roda.
0: É
13: um chupando um lado, outro chupando o outro. Cada um em uma bola.
0: É, Abraão, tem empresa que é escancarado, né?
12: Até
0: o futebol. Daniel de Criciúma, Santa Catarina também.
12: Tudo não faz sentido.
0: Fala devagar, gordo. É 11-4369-9290, telefone da Massa, pra você ligar aqui e falar ao vivo. Falam de mim.
1: Deixa eu te falar, cara.
0: Diga.
1: Eu trabalhei como transportador escolar por 17 anos na mesma empresa.
0: Uhum.
1: E até 10 anos que eu estava na empresa, meu patrão, na época, o mesmo patrão, né? Chegava até me pegar no colo, assim, porque trabalhei sem registro, porque estava com a empresa meio bagunçada, né? Diz ele, né? De tributos, essas coisas todas aí. Depois ele foi, conseguiu regularizar, aí mudou com o funcionário, rapaz. Mudou. Não era mais aquele cara gente boa que era antes.
0: É mesmo?
1: Aí não sei também se foi por causa disso ou por causa que entrou um cara lá que eles estudaram juntos. Amigo de infância, estudaram juntos.
0: Já era.
1: E aí depois até saiu um boato lá que os dois se pegavam dentro do escritório lá.
0: O cara passava fofoca.
1: Boatos, né? Mas ele mudou depois que ele arrumou a empresa.
0: Ah, não, então passava as fofocas. Você viu que no começo do programa, uma mulher falou que a patroa chamou e falou, ó, você é a mais velha da casa, vou te dar um salário pra você me contar o que que acontece aqui dentro da empresa. Né? Função X9, ela negou o cargo, né?
11: E lá ele, Wesley. Esse daí o patrão chegou a pegar no colo, hein? Pegou. Imagina se chegou a pegar no colo, o que mais que não fez com ele?
0: 1:30! Tô legal! Ficou meio estranho se pegar no colo.

nosso Companhia da Massa, tô esperando você aqui em todas as madrugadas, né? Hoje com assunto de puxar saco, né? Ó, a Fer falou, é que eu sou sempre a terceira e a quarta, é isso. Cadê a autoestima? Você é maravilhosa, cadê a autoestima? Esse cara ficou bravo que ele perdeu o colinho.

0: Bom dia, Wesley, tudo bem? Bom dia. Wesley, então, sobre essa questão de puxar saco, eu presenciei um negócio aqui na empresa onde eu trabalho.
1: O quê?
0: E o rapaz tinha entrado pra trabalhar com um mês aqui, era aniversário do encarregado, o cara me trouxe um bolo de aniversário pro encarregado, rapaz. Uma puta forma de bolo, rapaz, com bolo de coco, com chocolate branco. O bolo tava gostoso, mas, rapaz, ainda trouxe umas velhinhas, acendeu no meio de todo mundo, assim, aquele bolo bonito pro encarregado. O encarregado não sabia onde botava a cara, mano.
1: E ontem foi meu aniversário, né? No grupo da massa, o Wilson mandou assim: parabéns, muita felicidade pro locutor Wesley da madrugada. Meu, juro, todos do grupo só copiaram a mensagem dele e encaminharam. Falei, cara, ninguém escreveu nada diferente. Falei, meu, melhor não mandar. Juro, todo mundo copiou a mensagem e mandou a mesma coisa. Eu li 35 vezes a mesma mensagem. Meu Deus do céu, é 1h33.
2: Ai, meu Deus,
1: no próximo aniversário de alguém, eu vou fazer a mesma coisa, né?
3: Fala, Wesley, boa noite. Anderson, motorista de aplicativo aqui.
1: Fala, Anderson.
3: Sempre ouvindo a Raça FM.
1: Aí sim, rapaz.
4: E o problema, Wesley, é que mesmo assim ainda tem que curtir, né?
1: É, então, aí tem que. Aí eu já mandei em geral, falei, ó, obrigado a todos. Pronto. A todos. Obrigado. Muito obrigado a todos, né? Vai.
5: O patrão só trata você bem, só gosta de você quando você é tonto, quando você faz tudo o que ele quer.
1: Ah,
5: depois,
1: é?
5: Amigão, esquece.
1: Vamos lá.
5: Eu já fui os dois, patrão e empregado, então eu sei como é que.
1: Tá vendo? E quando eu penso. Ô, Eze, cada louco, hein? Rafael de Itapetininga. Ouço todos os dias, parabéns, muito boa. Obrigado, querido. Ai, meu
6: Deus. O pior foi meu pai, Wesley, que me deu os parabéns no outro dia. Ai, hoje é seu aniversário, filho.
1: Nossa, seu pai esqueceu de você. Caramba, querido.
7: E daí, Wesley? Como é que você tá, rapaz?
1: Bom!
7: Velho do céu, tava preocupado com você.
1: Por quê?
7: E sabendo aí que essa noite passada você foi assaltado.
1: Eu?
7: Aí o bandido falou pra você, o celular ou boga. Aí tô vendo que você tá respondendo as mensagens aí.
1: É lógico.
7: Acho que deve tá tudo bem, né?
1: Tá bem.
7: Valeu, um abraço.
1: Não, sem celular eu não fico. Não dá. Ai, meu Deus. Sério, ficar sem celular. Uso pra tudo, né?
8: Ô, Wesley Caipora, tamo eu e o Firmino aqui em Matelândia, escutando teu rato, a rádio aqui no Paraná, louco velho, né, Firmino?
1: Ó, o Firmino.
9: Verdade, meu amigo, hoje eu não vou meter o facão na parede mais, não.
1: Ô, obrigado.
8: Tamo aqui, louco velho.
1: Hoje ele tá calmo, né? Obrigado, querido, um abraço pra vocês aí. Se você quiser ver o vídeo desse cara que mandou o áudio, que entra no Instagram, arroba Wesley Rádio 7, é um dos últimos vídeos lá. Eu não coloco o áudio dele, ele mete o facão na parede e quebra tudo, meu. Entra lá, dá uma olhada nesse vídeo. Arroba Wesley Rádio 7, você vai ver esse rapaz quebrando tudo. Fala, esse desgraçado não coloca meu áudio. Vai.
10: Bom dia, meu biscate.
1: E o biscate teu nariz.
10: Rapaz. É, eu sou puxa-saco mesmo da minha chefe, vai.
1: Ah, é?
10: Você é louco, manda a foto dela aí pra você ver. Ah. A gente tem um spa de peito, uma bunda.
1: É,
10: e ela é baixinha, ué. Ela é quase uma anã.
1: Ah,
10: bicho é boa. Eu vou mandar a foto pra você aí.
1: Deixa eu
10: ver.
1: Como
10: é que eu não puxo o saco, velho, de uma peça dessa?
1: Deixa eu ver a foto. Nossa. Caramba, cara. Tem uma vaguinha, não, meu? Hã? Vaguinha na sua empresa, não, querido? Pra limpar o, né? Nossa, querido.
11: Fala, Welles, bom dia, tudo certo? Cara, esse negócio de puxa-saco, X9, tem em todo lugar, né?
1: Tem, normal.
11: Não tem empresa que não tem, dizer que não tem. Esses dias o patrão foi pra praia, né? Falei pra ele não entrar muito fundo, né? No máximo até no joelho, senão ia matar uns colegas afogados, ia ter velório. Porque os baba-ovo.
1: É, não, toda empresa, já falei aqui, toda empresa tem o que come, assalta a geladeira, os puxa-saco, toda empresa. Não, sério? 100%.
12: Uma mulher dessa daí, que pelo jeito que você falou, eu não puxei o saco dela, não, puxei a teta dela. verdade?
1: É, rapaz.
12: Olha só, puxando as tetonas dela, hein?
1: Tá bem de serviço, hein?
2: Ô, Wesley, beleza? Toca uma pra mim aí.
1: Nunca! Colocar a mão na sua cara.
13: Eu não consigo ser puxa-saco, Wesley. Quando eu tento, eu faço merda. Eu falei pro meu patrão, pô, o senhor é um homem tão bonito com a mulher desgraçada, feia daquela. Não. Deu mal.
1: Não, aí não, cara. Peraí. Alô, Mujica de Capanema. Pô, toca Raul. Adoro o Raul, já eu toco aqui. Nossa madrugada, espalha pra todo mundo, é Massa FM de ponta a ponta. Tô esperando vocês mandar uma fofoca, vocês estão fracos de fofoca hoje. Todo mundo fraco de fofoca.
14: Oi, Bia, bom dia. Ó, tem uma pesquisa aí, você dá um Google aí rápido, você vai ver, ó, a região que mais puxa saco tem no Brasil, a região sul do país.
1: Sul do país?
14: É o lugar que mais tem puxa saco.
1: Ah, será, rapaz?
15: Falou, Wesley, bom dia. Oi. Tudo certo? Mas você aí na massa também deve ser considerado por teus companheiros puxa-saco, né? Porque
1: você acha?
15: O RH que nem os outros te queimou aí, e o patrãozinho foi lá e te buscou no colo de volta. É isso mesmo?
1: Mas aí não é puxa-saco, é resultado. Quando você trabalha com resultado debaixo do braço... Você coloca entre as 10 mais ouvidas, aí eu acho que é mais resultado do que puxa-saquismo, né? Por isso que é bom você dar resultado, gente não tem como brigar com resultado, não dá.
16: Wesley, bom dia.
1: Bom dia.
16: Já por aqui, falando do território francês, todo dia ligadinho aí na massa.
1: Obrigado.
16: Todo dia eu ponho no CC, hein, Wesley?
1: Sai fora.
16: Bom demais. Valeu, Wesley. Minha madrugada é massa, com a Massa FM. Valeu. Ué, se possível, toque Skank aí pra nós.
1: Skank?
16: Acima do Sol.
1: Nossa.
16: Eita música boa, hein, Ué?
1: Que isso?
16: Valeu. Ótima quinta-feira, Wesley.
1: Valeu, querido.
16: Você é maravilhoso.
1: Você que é maravilhoso.
17: Jornais, mentir sozinho eu sou capaz. 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
1: Cacete, piscou a luz aqui do estúdio. Não, e decoraram a rádio inteira aqui de Halloween. Aí toda hora mexe uma abóbora lá fora com a do vento. Aí eu me assusto. Quem fez essa decoração? Não pensa em quem fica 3 da manhã aqui. Hã? Ah, tem um morcego mexendo ali, ó. Vou filmar e colocar no Instagram pra vocês verem que não, eu não tô mentindo. Pera aí.

0: Não, postei lá, arroba Wesley Rádio 7, dá uma olhada lá, decoração que fizeram aqui, mas não pensaram em quem trabalha de madrugada, né? É o último story lá, arroba Wesley Rádio 7, W no início, Y no final, entra aí. Deixa eu ver aqui, vai. Oi.
1: Wesley, beleza? Boa noite, cara. Marcos aqui de Curitiba, eu tampo também numa empresa de transporte aqui. Cara, pior puxa-saco que tem é aquele que acha que é amigo do patrão.
0: É.
1: Meu Deus do céu, fala como se eu morasse dentro da casa do patrão. Esse é doído. Aqui tem vários. É. Meu Deus do céu. A rádio é massa.
0: Olha lá, o cara falou, é, tô buscando buscar as meninas na van, hein? Não, aí você manda um áudio pra nós, que elas gritando. Olha, uma mulher, uma van cheia de mulher, você imagina as fofocas que deve rolar, né?
2: Ô, vovózona. Uai, colocaram uma abóbora lá fora?
0: Colocou.
2: Tiraram uma foto sua, colocaram lá, é?
0: É a minha da sua irmã. Então vi você morrendo. Vagabundo. Postei lá, arroba Wesley Rádio 7 no Instagram, a decoração que fizeram aqui, que tá se mexendo esse negócio aqui. Olha lá, tá se mexendo.
3: Wesley! Boa noite, é o Anderson também, aqui do aplicativo, sendo motorista. Mano, na época que eu trampava na escola, meu, eu que era o comilão misterioso, comia os bolos das professoras tudo, mano, das estagiárias. Olá. Era bom demais, e ainda puxava o saco do meu chefe, tempo bom.
0: O cara é assumido, né? Obrigado, meu amigo, tudo de bom, hein, vai.
4: Ô, Wesley. Eu acabei de tomar a pílula do dia seguinte. Amanhã vira sexta?
0: Ah, velho. Sério mesmo, cara. Vai dormir. Tá, pode, toma um suco de maracujá e dorme, cara. Olha as coisas que você me pergunta, 1h44 da manhã.
5: Ô, Wesley, qual que é o número da rádio aí pra me mandar uma mensagem, hein?
0: É isso que você tá mandando, seu burro.
6: Fala, Wesley, já que hoje você tá atendendo a pedidos aí na rádio, toca pra mim, Sérgio Reis, eu resolvi não lhe deixar. Nossa. E oferece pra voz mais sexy da madrugada, a Cláudia Ohana aí do rádio.
0: Quem é Cláudia Ohana do rádio?

0: pessoal entrando lá no nosso Instagram, @WesleyRadio7, a Jennifer Stanks, Margareth também, o Carlos Polizel, Nego Palio, Paulo Roldo, Mari de Sorocaba também, tem mais, Fabiano Zé Branco, Vini Souza, Gustavo Chervix, Cacá de Melo, todo mundo entrando lá, Wagner Soares, Edu Silva, José Ribeiro, galera, Alessandro Pinto, Adri Pereira também, né? Dinei Rodrigues, a galera entrando lá pra ver a decoração aqui que fizeram, e tá se mexendo, já me assustei umas 30 vezes. Né?
1: Ô Wesley, não me leva a mal não, mas aquela abóbora lá tá parecendo você.
0: Olha que deu uma péssima noite pra você, viu? Para que você tenha pesadelo.
2: Bom dia, Wesley. Nivaldo de Goiânia. Tudo bem? Ancorado aqui em Anápolis. Bom dia, massa. FM.
0: Valeu, querido.
3: Ô Wesley, achei a decoração legal, mas não tem nada de assustadora.
0: Tem sim.
3: Parece os varal e a janela lá do meu bairro.
0: Meu, você sabe que um colega meu, ele saiu da periferia e foi morar em um bairro bom, num apartamento. E aí o que aconteceu? Na periferia, é costume você pendurar as coisas no varal, na janela. Ele pendurou na sacada dele umas roupas, tomou multa, que não pode. Falei, cacete, meu. Aí é contra as regras do condomínio, né? Pra não deixar feio. Ele colocou umas camisetas lá, umas calças e tomou multa. Tiraram foto, caramba. Olha que absurdo isso aqui, é.
4: Wesley, a coisa mais assustadora que tinha lá era você.
0: É, eu teu nariz.
5: Boa noite, Wesley. Aqui é o inspetor de segurança, Fernando. Ô, Wesley, fala pra nós aí que tipo funcionário você é. O que puxa saco do patrão ou que assalta a geladeira?
0: Olha, eu confesso, eu tinha um pudim do casão, eu peguei, mas assim. Trouxe outro pra ele, mas assim. Tá com vontade. Né? Mas o Dilson já roubou meu energético. Então, assim, toda empresa tem, né?
6: O Wesley, adorei a decoração. Adoro o Halloween. Se fantasiar de bruxinha.
0: Ai, bruxinha!
7: Boa noite, boa noite, boa noite, boa noite. Bora, bora, bora. Bora lá, bora lá.
0: Bora lá, bora lá, bora lá, bora lá, bora lá. Marco de Pirituba já vem babando. Ó. Já, ele vem babando, ó lá, ó.

0: 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Vê se ela tá afim aí. 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
1: cobras e lagartos.
2: Fala, Wesley, beleza? Aqui é o Nilson de Curitiba.
1: Fala, Nilson!
2: Hoje em dia não adianta você querer ser puxa-saco de patrão,
1: não adianta.
2: Porque na empresa você é só mais um número. Então, que adianta você puxar saco, dali um pouco você pega e é mandado embora e amanhã coloca um outro no teu lugar. Então não adianta. Então adianta. O que adianta é você fazer o seu. Você foi contratado para fazer aquilo, você só faz aquilo e tá tudo bem.
1: Por isso que eu peço para você que tá do outro lado do rádio, quando perguntarem para você assim, que rádio você escuta? Você fala assim, olha, eu escuto Wesley Oliveira na Madrugada da Massa. É?
3: Massa FM!
1: Aí o Ratinho vai ficar feliz, eu vou ficar feliz e todo mundo segue feliz, né? Aliás, agradecer a grande audiência em todo o Brasil da Massa FM nas madrugadas, né? Pode contar comigo nas madrugadas, hein? Pra desabafar, pra contar aquele dilema. Tá meio chateado? Manda áudio pra gente ou liga, ó. 11-4369-9290 é o telefone pra você ligar o SOS da madrugada.
4: Ô, tia da merenda.
1: Tia da merenda.
4: A moça e a bruxinha aí, você não me presta...
1: É o quê?
4: A vassoura pra me enfiar no... Ou não, né? Pra mim voar. Pra mim sair voando.
1: Ah, cara, peraí.
5: Não, Marcos de Pirituba. Ia ser bruxinha mesmo. Jogar um feitiço em você. Abracadabra.
1: Ó. Quer ver? Ele vai vir babando. Ó.

0: Ô, Elis, boa noite,
1: boa
0: tudo
1: noite.
0: Bem? O José de Navegantes,
1: boa
0: tudo
1: José.
0: Bem? Como é que tá?
1: Bom.
0: Viu essa enquete, é o seguinte, ó, eu vou te contar uma história.
1: Conta.
0: Eu tinha um amigo meu, ele era encarregado, aí o que ele fazia? Ele ficava atrás da porta e quando chegava um, eu começava a falar mal dele, aí o cara aproveitava falar também, daí ele saía com aquela cara de cadela detrás da porta, cara, engraçado pra caramba isso.
1: Olha, viu, babando, ó.
2: Ô Wesley, eu tava gravando o áudio pra responder a feira, o cara vai e manda mensagem, chama de Welles, mano, não, perdi o raciocínio.
1: Ai, que beleza, nossa madrugada até as 4 da manhã, vai.
3: Wesley, fala pra feira que eu quero também.
1: Você quer?
4: Bom dia, Wesley. Jonas aqui de Portugal.
1: Portugal.
4: Rapaz do céu, tem uma birra de puxa-saco, rapaz. Tem uma empresa que eu trabalhei aqui que tinha um puxa-saco, um brasileiro ainda. Fodia com todos os outros brasileiros, cara. Entregava tudo, falava pro patrão as coisas, cara. Que cara nojento do caralho, cara. Uma nojeira. Engraçado que você ia falar uma coisa pra ele e falava: ai, meu patrão não gosta que faça assim. Ai, meu patrão falou que tem que fazer assim. Ah, tomar no cu.
1: Para aí, cara. Sem palavrão, meu. Pera aí. Cara revoltado com os puxa-saco, hein? Caramba, meu.
5: Ô, Wesley, esse cara falando aí que quer subir em cima de uma vassoura não tá muito certo não, hein? Tchau, obrigado.
1: Lá ele.
6: Ô, Wesley, eu sou teu puxa-saco.
1: Lá vem, ó.
6: Mas você nem pensa em me traçar que não vai rolar.

0: Eu escuto Wesley na madrugada. Noite sim, noite não, na madrugada, né?
1: Olá!
0: É, minha rádio é massa.
1: É massa, Wesley, rapaz.
0: Manda um abraço pro Ratinho aí. Meu nome é Valdeir de Cachoeira Pimirim. Sou vigilante noturno. Wesley, a sua... O seu programa é massa.
1: Massa.
0: Valeu, Rádio Massa.
1: Ele falou, adoro o Roberto Carlos. Então segura essa aqui, ó lá.

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0: Massa FM, alô? Alô?
2: Alô?
0: Quem fala?
2: Rodinei?
0: Quem?
2: Alô? Alô?
0: Alô?
2: Alô?
0: Alô? Alô? Alô? Alô? Aí o filme inteiro, os caras. Oba! Esse cumprimento assim. Oba! Oba!
3: Ô Wesley, esse programa já tá no YouTube pra me ouvir? Se tivesse, me avisa, por favor, tá? Que aí eu escuto de manhã.
0: Lógico que não, velho, nem acabou o programa. Aliás, você que perdeu o Companheira Massa, às vezes tá de folga, fala, eu quero escutar o programa que eu tava de folga. Entra no YouTube, tá lá Companheira Massa, tem todas as edições pra você curtir de montão, tá bom? Entra lá, youtube.com/WesleyOliveiraRádio, coloca lá Companheira Massa e a data pra você ouvir novamente, na íntegra. As músicas que eu tô com preguiça de tirar.
3: Ô Wesley, eu fui no navio do Roberto Carlos já e eu vi ele tomando sol, só que eu não entendi nada. Numa perna ele passava protetor e na outra óleo de peroba.
0: Tá bom. Vamos ignorar. Vamos ignorar, vamos para o próximo.
4: Ô Wesley, eu só te falo uma coisa.
0: Que?
4: Todo puxa-saco é ladrão. Olha, veja bem. Lá em São Paulo, quando eu trabalhava com os portugueses lá, eles falavam isso e não acreditava. Agora que eu sou patrão, aqui na minha empresa, na minha padaria, já peguei uns dois me roubando aqui. Roubando peça de mussarela, de presunto, levando escondido dentro de balde de gordura vegetal vazio aqui. Entendeu?
0: É, roubaram mussarela da sua padaria, rapaz? Será que a mussarela tá cara? Eu paguei, ontem eu comprei mussarela, R$5,99, 100 gramas. Onde foi parar o preço da mussarela? Ou R$5,99, R$212, 12 e pouquinho, cara. Sempre coloca mais, né? Deu R$12,90 e pouco. Pô, é muito caro a mussarela, né? Não justifica roubar, mas tá caro, viu?
5: Ô, braço de merendeira. Rapaz, eu já assisti um vídeo do Pinóquio, né? Usando o nariz pra fazer. Pra fazer amor, né?
0: Ah, não.
5: Será que o Roberto Cara usa a perna também?
0: Não sei, pergunta pra ele.
6: Bom dia, Wesley.
0: Bom dia.
6: Júlio César, carreteiro da madrugada. Wesley, faz um favor pra nós. De Presidente Prudente, São Paulo, até Boituva, a rádio não tem sintonia. Qual é a frequência que pega nessa região, fazendo favor? Pra poder te escutar.
0: Deixa eu ver. Massa FM, ó, Cossum, né? Eu podia falar, eu sei lá, mas eu vou falar Massa FM Presidente Prudente, 106.7, né? Agora Boituva, deixa eu ver aqui. Boituva. Boituva 106,5, tá bom? Que é Itapetininga e cobre aí a região. Tá vendo? Eu sou. Não sou um locutor, sou um pai!
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0: Pode contar comigo sempre, hein?

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Rádio Massa e continua. Daqui a pouquinho eu volto, hein? Tem história polêmica chegando já já, eu tô contando com a sua opinião. 11-3509-9290 é o WhatsApp da Massa FM pra você ligar, participar. Fica à vontade, metade já foi, hein? Daqui a pouquinho tem mais. Que maravilha, hein? Ó, a mulherada da van chegou, vamos ver se elas mandam áudio aqui, vamos ver.

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Nossa FM, boa madrugada pra você. Agora 12h12, depois dessa tem a história, hein? Polêmica. Vai dar o que falar. Eu tô contando com a sua opinião. Já anota o nosso WhatsApp aí, 11 3509 9290.

0: Mass FM, Christian Ralph, ausência.
1: Boa noite, Wesley, tudo certo?
0: Boa
1: Rapaz
0: noite.
1: Do céu, fala esse número do WhatsApp devagar, homem do céu.
0: Calma, querido.
1: Como é que a gente vai gravar esse negócio aí? A gente não grava não, aí você fala muito rápido aí, fica difícil pra nós, viu? Um abraço, ótima noite.
0: Agora anotou, né? Então você que não anotou o WhatsApp, presta atenção. Olha lá.

0: Alô, tô? Pronto. Alô, tô, querido.
1: Wesley, bom dia, bom dia. Aqui é o Moisés, da Bélgica.
0: Bélgica.
1: Um abraço pro Robson e pro William. Minha rádio é massa.
0: Tá mandado, rapaz. Obrigado.
2: Segura no deboche.
0: Não, é porque às vezes eu falo rápido, né?
3: Agora anotei, hein, Wesley? Bom dia, bom dia.
0: Bom dia, anotou, anotou. Uhum. Aí. E você anotou?
3: Minha rádio massa. Minha rádio
0: é. Ah, anotou também. Você anotou?
4: Fala, Wesley.
0: Hã?
4: Bom dia, bom dia, bom dia, bom dia. Uma ótima quinta-feira pra nós. Que Deus abençoe. Tudo de bom.
0: Aqui obrigado. E você, notou?
5: Fala, Wesley. Bom dia, Ian aqui, direto de Portão, Rio Grande do Sul, sempre na lida aqui, na madrugada. Sempre te escutando, irmão. Programa top, hein?
0: Obrigado.
5: Cada história, né, cara?
0: Vamos pra
5: cê
0: mais
5: tá
0: um?
5: Doido.
0: Mais um.
5: Tamo junto. Agora consegui anotar o número do telefone.
0: Também,
5: Deus livre, fala muito rápido, cara.
0: Mais uma vez, mais

0: anotou?
1: Bom dia, Wesley. Já tô um mês tentando anotar o WhatsApp.
0: Ah, anotou.
1: Hoje que eu consegui. Com a ajuda do nosso amigo aí.
0: Ó, DDD 11.

0: Anotou?
1: Anotei, anotei, Wesley.
0: Anotou?
1: Aqui é da usina Iracema.
0: Notou, mas o que anotou?
2: Ô, Wesley, eu tava anotando aqui no Manjolo, faltou dois números.
0: Aqui faltou dois números, peraí.
3: DDD 11 35099290.
0: Isso, aqui, ó.

0: anotou?
1: Eu só vou saber se eu anotei se você falar meu áudio aí, se você tocar meu áudio. Senão eu não sei se eu anotei certo, não.
0: Anotou. Mais um que anotou.
2: Fala, Wesley, bom dia. Viu, tem que falar mais devagar o WhatsApp mesmo, que eu não tô conseguindo anotar, hein? Aí tem como mandar mensagem aí.
0: Mas agora anotou. Não, agora tá tudo certo. Deixa eu ver.
3: Eu já anotei o WhatsApp aqui, ah, anotei na farinha de trigo, joguei a farinha na mesa
0: aí.
3: E anotei o número pra mandar o WhatsApp, mas vocês não escutam meu WhatsApp?
0: Mas pelo menos você anotou.
4: Wesley, boa noite, Paraíso do Norte, UMD. Toca uma música aí do Christian Ralph, o Shampoo.
0: Shampoo, acabou de tocar.
5: Bom dia, Wesley, feliz aniversário.
0: Obrigado.
5: Pô, repete pra mim aí. Eu só consegui anotar o DDD11.
0: Ah, beleza, DDD11, ó.

0: Wesley.
1: Hã?
0: Já anotei.
1: Notou,
0: agora,
1: né?
0: Agora já coloquei em você.
1: Não, colocar em mim, vai colocar no capeta.
2: Boa noite, Wesley. Aqui é Kátia do Espírito Santo. Até que enfim, consegui anotar o número.
1: Olha quantas, tá vendo? Positivo, tá vendo, né? Todo dia eu vou fazer isso. Todo dia, olha lá.
3: Bom dia, não consegui anotar, não.
1: Não? Não, então, peraí, só um minutinho, querida. É DDD11, viu, gente, ó.

0: Anotou.
1: Ô, Gordo Mundiça, eu não tô conseguindo anotar aí.
0: Então vai pro inferno, cidade, pelo amor de Deus. Talvez. Ah, vai pro inferno, pô, toda hora. Vamos lá, mas pelo menos resolveu. O Wesley não, tava um mês e meio. Aí, bom. Anotou.
2: Ai, Wesley, eu não consegui anotar o WhatsApp. Vai se lascar, desgraçados.
0: Vamos pra história de hoje.
3: Wesley, boa noite, Wesley. Ah. Consegui anotar aí, a primeira vez falando contigo aí.
0: Aí.
3: Um forte abraço.
0: Olha quanta gente nova, rapaz. Ó.
4: Bom dia, Wesley.
0: Olá.
4: Eu também só consegui anotar hoje, graças ao nosso amigo aí. Você fala muito rápido.
0: Pô, todo
4: acho
0: dia.
4: Que deu certo, vamos ver.
0: Não, só deu certo.
4: A guitarra que eu ouvi meu áudio.
0: Aí, olha o tanto de gente nova, ó.
5: Boa noite. Bom dia, Alberto, de Itajaí, positivo.
0: 11.
5: Não, o zap eu anotei, não anotei o fixo. O fixo, ué.
0: Deixa eu ver. Ah, não.
5: Boa noite, minha rádio é massa.
0: O fixo não tem vinheta que eu uso clandestinamente, ninguém sabe que eu uso. Né? Então o fixo eu vou ficar te devendo, mas o WhatsApp anotou.
5: Bom dia, Wesley. Aqui é o Paulo de Curitiba.
0: Olá.
5: Motorista de Uber.
0: Primeira vez.
5: Consegui. Até que fica eu consegui marcar o número.
0: Aí, rapaz.
5: E fala pra esse povo aí, ou eles são surdos ou o quê? Que não conseguem anotar o número.
0: Não, agora anotou, né?
6: Bom dia, Wesley. Aqui é o José Marcos, José Bonifácio, São Paulo.
0: O fixo não tem... Obrigado.
7: Até que, enfim, consegui anotar esse WhatsApp, Wesley. Peraí que eu vou mandar um nudes pra você.
0: Manda aí.
8: E aí, Wesley, bom dia. Júlio Dantas, carreteiro da Marone, destino Santos, São Vicente. Agora eu anotei, cachorro.
0: Aí, cachorro.
9: Eu também anotei, bom dia, eu também anotei. Agora eu anotei.
0: Bom.
9: Eu anotei agora.
0: Notou.
10: Boa noite, Wesley. Aqui é a Rosa de Itapira, São Paulo. Primeira vez que eu participo do teu programa.
0: Olha o tanto de gente.
10: Todas as noites aqui no meu serviço. Eu ouço a Massa FM.
0: Obrigado, minha amiga. Bem-vinda. Olha quanta gente nova chegando.
11: Eu também anotei. Bom dia. Eu também anotei.
12: Eu preciso anotar, porque tá já aí.
0: Cara, você é chique. Ninguém tem a multimídia que mostra tudo lá.
13: 11 9 58.
0: Não, isso é meu telefone, velho. Vagabundo.
14: Wesley, também é a primeira vez eu participando aí.
0: Bem-vindo.
14: Aqui é o Leandro do KLB.
0: Não aguento mais, Leandro.
15: Boa noite, Wesley. Sou carreteiro e é a primeira noite que estou ouvindo a Rádio Massa e vou ficar sempre aqui na sintonia.
0: Bem-vindo. Vamos para a nossa história, já que vocês conseguiram anotar. Só mais um aqui, gente nova. Deixa eu ver.
16: Salve carimbado, aquele abraço do Zé pra ninguém esquecer, Zé rapaz lembrado, mais alto, mais baixinho, mais magro, mais gordinho, primeiro zero infinito, mais feio, mais bonito, no caso do cabelo é tudo bom, tudo pessoal, tchau, obrigado.
0: Nossa senhora, eu acho que eu fiz uma merda aqui. Cadê? Pera aí, deixa eu arrumar aqui. Fiz uma merda na trilha aqui, gente. Tá mais de um lado agora, pera aí.
17: Bom dia, Wesley, aqui é o André de Lucélia, primeira vez aí participando, um abraço aí, até que enfim consegui anotar essa encrenca. Tamo junto, é nóis.
0: É nóis, rapaz, tamo junto, hein? Obrigado.
2: Ô, Wesley, a audiência tá qualificada mesmo, hein?
0: É.
2: O penúltimo áudio aí, quem mandou foi o Mazarop.
18: Wesley, Acevedo de Pernambuco, Wesley.
0: Ah, não.
18: Sou fã de Caetano, toca Caetano e Gil.
0: Ah, que Caetano?
18: Como repetir o mesmo número com o DDD daqui de Pernambuco, Wesley? Acevedo de Pernambuco.
0: Bom, vamos pra nossa história de hoje que tá bem polêmica. Tô contando com a sua opinião, vai lá. Wesley, não anotei. Pera aí, então.

Wesley, a história que eu tenho pra te contar aconteceu por minha causa. Eu fui o culpado. Mas a gente nunca espera que o ser humano possa fazer isso com a outra. Eu tenho 32 anos, tenho um filho de um casamento que não deu certo. Na verdade, não foi bem um casamento, porque eu enrolava a mãe do meu filho. Ela sempre falava na vontade que ela tinha de entrar na igreja de noiva. Ela sempre me falou dessa, mas eu não queria. Não, vamos priorizar outras coisas. Então eu nunca casei com ela no papel, a gente morava junto. E aí não deu certo, cada um pro seu lado. Meu filho de 7 anos. E eu fui desbravar a vida. Sou motorista de aplicativo, então eu rodo 12 horas em busca do meu sustento e arrumei uma outra mulher. Você sabe, né, Wesley? O contato com a ex é pra sempre. O contato com a mãe do meu filho é pra sempre. Então, de 15 em 15 dias, eu vou ver o meu filho Miguel. E naquele dia, foi diferente. Eu cheguei pra buscar o Miguel, geralmente eu busco do portão pra fora, porque a minha atual namorada falou, ó, quando você for lá, não quero que você entre. Eu respeitava. Então, naquele dia, eu marquei de pegar o Miguel 9:30 da manhã. 9:20 eu tava lá. Quando eu toquei a campanha, ela falou, ó, o Miguel ainda tá dormindo. Entra aí, espera, ainda vou trocar ele. Eu falei, não, eu espero aqui. E ela insistiu, não, entra. Eu falei, ah, tá bom. Entrei, fiquei na mesa da cozinha, sabe, eu e a mãe do meu filho, a gente não se dá muito bem. Dá problemas com pensão, aquela coisa toda que só quem tem filho e não tá mais com a mulher me entende. E aí, Wesley, ela tava assim com um roupão, e quando eu entrei, ela tirou o roupão. Por baixo daquela toalha, uma camisola vermelha, sabe? Bem provocante, assim, a parte do seio à mostra. Eu olhei, mas fiquei quieto. Ela acordou o Miguel, trocou ele, deu ali o café. E antes de sair com o Miguel, eu já tava com a bolsa dele na mão. Ela deu o celular dela pro Miguel e falou, vem aqui. Vem aqui no quarto, conversa comigo aqui. Tem um negócio pra te falar, foi pensão, né? E quando eu entro no quarto, o Miguel na sala, no celular. Quando eu entro no quarto, ela se declara, olha, essa noite eu pensei tanto em você, você foi o melhor da minha vida, sabe? Nosso sexo foi o melhor da minha vida. Eu já fiquei com outros caras, mas eu não te esqueço, viu? Não te esqueço, João, não te esqueço. Sei que você tá com namorando agora e vai casar em breve, mas eu não te esqueço. Você ainda me acha atraente? Eu fiquei meio desconfiado, mas assim, o ego, ela mexeu no ego, né? De falar que eu fui o maior, fui o melhor. E aí eu falei, acho. Quando eu falei acho, ela me beijou. Quando eu falei, ah, me beijou. E eu nem vou contar aqui o que aconteceu. Mas tivemos ali uma recaída, sabe? Eu e a minha ex, eu indo buscar o meu filho, mas tive essa recaída. Terminamos, eu peguei minhas coisas, peguei a mochila do Miguel e fui embora. No domingo, o Miguel tava de volta, deixei o Miguel
Quando foi domingo, 7 horas da noite, eu recebo 3 mensagens da minha ex. Uma, um vídeo de visualização única e 2 áudios. Quando eu clico no áudio, vem o susto. Como o homem é trouxa, né? Ó, oh, seu irresponsável. Negócio é o seguinte. Você vai casar em breve, né? Você tá dando pra essa moça e tudo que pra mim você não deu, né? Mas agora você tá na minha mão. Clica aí nesse vídeo, ó. É o vídeo da gente. Da gente ontem aqui, ó. Eu gravei tudo. Eu gravei tudo. E o negócio é o seguinte, você só paga 400 de pensão, né? Dia 10, agora eu quero 1.200. Dia 10 a 1.200. Se você não pagar, aí sua mulher vai receber esse vídeo, né? Ficou até bonito esse vídeo, né? Bom, Wesley, é isso mesmo que você ouviu. Durante a nossa recaída, ela gravou e agora tá fazendo chantagem comigo. Diz ela que quer 1.200 de pensão. Caso contrário, ela vai mandar o vídeo pra minha atual. E o nosso casamento é dia 10. De janeiro. Tá perto. Eu tô desesperado. E é por isso que eu recorro ao seu programa pra pedir a opinião dos seus amigos ouvintes, porque assim, eu sou motorista de aplicativo, sabe? Eu alugo o carro, então assim, 1.200 pra mim é um valor muito alto. Uma dica também para todo mundo que está ouvindo é que não se deixa levar pelo tesão, pela emoção, porque a gente pode arruinar a nossa vida. Não tô assim eximindo minha culpa, mas eu fui alvo de uma cilada e agora eu tô pagando o preço.

eu vou ficar aqui aguardando as opiniões. Te ouço todos os dias na madrugada fazendo aplicativo. Obrigado.

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0: Morada FM, Teodoro e Sampaio, quem tem medo. 12h40, hein, gente? Estamos de volta, hein? Pras opiniões dessa história. É. Se lascou, hein? Vamos lá no 11-3509-9290.
1: Esse é boa, Wesley, que é uma cilada, tadinho, né? Prestes a se casar, todo castigo pra você é pouco, meu filho.
0: Olha lá.
1: E seria muito bom mesmo se a sua noiva descobrisse isso. Se largar a mão de ser trouxa. Não vale a pena.
0: Não, mas assim.
1: Coitado, caiu na cilada.
0: Quem nunca fez uma recaída, né? Uma recaída de leve, né?
2: Wesley, essa conta vai ficar muito alta pra esse camarada aí, hein? É mais fácil ele enfrentar e falar pra noiva o que aconteceu então, do que ficar à mercê dessa mulher.
0: Chantagem.
2: De 1.200 vai subir pra muito mais. O cara vai ficar doido. Bom, será que se não... Deus que me perdoe, não tenta alguma outra coisa? Porque tem gente que tem meio cabecinha fraca. Fala pra noiva e seja o que Deus quiser.
0: É, mas acabou o casamento. Deixa eu ver, 10 de janeiro, deixa eu ver que dia que cai. Olha lá, 10 de janeiro. Tá perto já, né? Ó, 10 de janeiro é domingo, né? Caramba.
3: É, Wesley. É uma história a se pensar, né? Tanto a mulher quanto o homem estamos propícios a passar situações como essa. O que eu acho é que ele deve abrir o jogo pra atual. Se ele pelo menos uma vez na vida quer ser sincero e verdadeiro e tentar fazer as coisas dar certo, agora é o momento. Conta pra atual e deixa a consequência bater. Se ele tiver que casar, vai casar. Se não tiver, meu bem, ele que parte pra outra, porque a ex vai continuar tentando. Ele que lute.
0: Ainda mais mulher com ego ferido, né? Ah, você vai casar com ela e comigo? Só morou junto.
4: Wesley. Fala pra esse cara aí que ele foi um trouxa. Ex-mulher não faz amor. Ex-mulher se vinga.
0: Ó. Se alguém já passou por isso, pra ajudar, porque aqui as histórias são pra ajudar. Eu sei que a maioria é pra detonar, então, mas assim, se você já passou por isso, manda aqui.
5: Ué, eu não sabia que a feira era tão rancorosa e chantagista.
0: Ah, é?
5: Lamentável o que ela fez com o cara na Espanha.
0: Foi a feira que fez isso?
6: É nada, ele tem que ficar com as duas, encambelando uma e a outra. É, fica com as duas.
7: Ué, fala pra esse cara aí pra ficar de boa. É só mais uma trouxa, mas só mais uma baranga, igual essas da rádio que escuta aí.
0: Não, peraí.
7: Só mais uma baranga, fica de boa.
0: Peraí.
7: O homem tem que ter no mínimo aí duas, três mulheres aí, ó.
0: E aqui tem que ter duas, três mulheres.
8: Ah, Wes, acho que esse cara foi idiota, mano. Pô, tudo bem ter uma recaída, mas tá com o casamento marcado, né? Pra que que vai pegar a ex, mano?
0: É.
8: Eu tenho uma teoria que diz que a traição está uma bronha de distância. Não precisava.
9: Ô, Wes.
0: Hã?
9: Fala pra ele que ele tem que contar pra atual.
0: Então, ela lascou, hein?
9: A atual, ela vai perdoar ele porque ela não vai dar esse gostinho pra ex, não.
0: Mas será que se ele contar que traiu com a ex, vai ter casamento ainda? É muito difícil. Ele tá numa situação que lascou, não tem o que fazer.
10: É, amigo, você se F nessa. Mas também quem resiste, né? Um baby doll vermelho.
0: Ah.
10: Falando que foi o melhor.
0: É
10: sobre isso. As consequências chegaram.
0: Ô Fer, você é daquelas mulher que mente também, que fala, não, o quê? Você foi o melhor. Você é dessas mulher mentirosa também? Ó, a Fer vende lingerie rosa, né? Rosa, vermelho. Entra no Instagram dela lá, querido, @ferdecuritiba10. É assim, né? Perde Curitiba dela, tem lá até umas calcinhas com nome lá.
11: Ô Wesley, rabo preso é complicado, hein?
0: É. Pois é.
12: Ô Wesley,
0: hã?
12: Mulher enganou o capeta 7 vezes, você acha que não vai enganar o homem?
0: Pois é, e o cara falou, não, tô arrasando, né? Putz.
13: Wesley Azevedo de Pernambuco, Wesley, eu discordo, ele vai ter que pagar os 1.200, mas até pro bem-estar do filho dele, Wesley, ele vai ter que comer as duas. A única solução, meu avô teve 2 filhos fora do casamento com a amante dele e viveu com ela enquanto ele viveu, Wesley.
0: Vai.
14: Ô Wesley, só um conselho pro rapaz aí, que o que começa errado não tem chance de dar certo, eu defendo a transparência. Se eu fosse ele, eu terminava com a noiva, voltava com a ex, economizaria muito dinheiro, que em vez de 1.200 ele não vai pagar nem os 400. É. Voltava com a ex e deixava pra ex bem claro que ia arrumar a segunda esposa ali, tudo, cada uma na sua casa. Ele ia economizar muito mais e ia ter muito mais prazer na vida dele.
0: É.
15: Que voz é essa dessa feira, hein?
0: Você gostou? Vamos por aí.
15: Tô dentro. Ô, Fer. Manda meu zap pra ela, por favor.
0: Esse cara desesperado aqui. Eu vou falar pra ela te gravar também. Wesley, manda o Instagram dela, arroba ferdecuritiba10. Pronto. Entra lá, manda um direct, fala, oi, linda. Oiê. Arroba ferdecuritiba10. Vamos ver quantas mensagens ela vai receber. Oi, sumida. Vamos ver, vai.
8: Não, esse cara foi muito idiota, mano. Toda mulher mente isso, Wesley, que o cara foi o melhor, que não sei o quê. Eu já tive mulher que falou pra mim, nossa, calma, você vai me rachar no meio. E eu pensando, pô, vou rachar no meio com 8 centímetros.
16: Ô, Wesley, foi cilada. Mas bem que ela fez, cara. O cara pagar 400 pila de pensão, filha.
0: É pouco,
16: tá de sacanagem, né?
0: Pouco.
16: Quem é que vive com 400 pila?
0: Não tem como.
16: E eu sei que não é fácil ganhar o dinheiro, mas... também não tá fácil pra manter aí. É, hoje é um custo pra um filho aí. Vai longe de mil, né?
0: Não, 400 reais não dá pra fazer nada, né? Acho que nem uma compra.
17: Oi, Wesley, bom dia.
0: Bom dia.
17: Cadê os homens julgando o rapaz aí que teve uma recaída? Ai, que raiva, viu?
0: Quê?
17: Porque a pobre coitada que chorou lá pelo defunto foi julgada.
0: É.
17: Foi humilhada.
0: Verdade, é de
17: agora homem. Esse aí, todo mundo fala de boinha. Máximo que foi um trouxa. É demais, hein, essa almarada? É,
0: verdade.
17: Estão vendo, né, mulherada? Vale a pena não levar essa almarada a sério.
0: É, a Cíntia tem razão, porque a mulher que chorou pelo ex-morto, todo mundo, nossa, essa mulher aí, agora o cara... teve uma recaída e ninguém falou nada.
18: Ô, Eze, o cara tem que comprar os cachorros do goleiro Bruno.
0: Não,
18: pra dar um jeito nessa situação.
0: Sai daqui.
18: Você é doido, rapaz. Que mulher do cão.
0: Cala a boca.
19: Eze, tá certinha ela, mano. Parabéns, fez certinho. Pagar 400 reais pra falar na rádio aí que... quando fala na rádio, o Uber ganha 5 mil, 7 mil por mês pra pagar 400 reais, vai se lascar, rapaz.
0: É, pouco. Realmente, ela podia ter pedido mais até, né?
20: Bom dia, Wesley. Bom dia, Léo Lima. Custa Coca-Cola aqui do Maringá.
21: Cíntia tem razão.
20: É, avisa esse trouxa aí que...
21: nossa, essa mulher.
20: Ele pagar, tem que pagar os 1.200 ali. Daqui 30 dias ela vem e fala que tá grávida.

0: na Fer. É o último post lá, arroba Fer de Curitiba 10, né?
1: Ô, agora como foi pra pagar o negócio de pesquisa do Instagram aí? Eu tô lascado, tá lá.
2: Ô amor, coloca na massa aí, escuta o gordo falando lá. O cara é muito gente boa.
0: Ó, o cara, mano, o cara ia mandar pra mulher e mandou pra mim, ó. Ô, querido, obrigado, viu, seu desgraçado. Gordo. Olha o que ele mandou pra esposa, ó.
2: Ô, amor, coloca na massa aí, escuta o gordo falando lá. O cara é muito gente boa.
0: Você é bem vagabundo, você precisa falar assim. Escuta o locutor. Escuta o gordo. Te catar, rapaz.
3: Ô, bebê, pega a calcinha pra nós usar.
0: Ah, que calcinha?
3: Busca lá, pede pra Fer mandar pra nós usar.
0: Não, que nós usar?
3: Um dia, semana que vem.
0: Eu nunca nem te vi, cara.
4: Fala, Wesley. Bom dia, hein? Rapaz, dessa história aí, a única coisa que eu consegui prestar atenção é num caboclo falar que paga R$400 e chama isso de pensão pra um filho. Mas... é um absurdo mesmo, mas ainda quer casar com outra. Não teve competência pra ser pai de um pelo jeito. Pô. Ainda faz merda, é um trouxa mesmo, viu?
0: Ela podia ter pedido uns 3 contos, né?
5: Ô, velho, bom dia. Cabe por cá, primeira vez.
6: R$400 e chama isso de pensão.
5: Você quer um potão de maionese?
0: Potão de maionese é teu nariz.
7: Faz o Wesley, bom dia. Ó, não peguei a história desde o começo aí, mas pelo que eu tô ouvindo aí, a mulherada assim mesmo, filho. Tem que meter a rola mesmo. Tem que...
0: ô, velho.
7: Comer mesmo.
0: Tá bom.
7: Tem que meter mesmo.
0: Tá, sai daqui.
8: Vai. 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
9: Ô, Wesley, ei, otário, essa carne mijada aí, você é o cara, hein, Wesley?
0: Seu cara. 800 a mais por mês da cara, em vez 12 da cara.
10: Calcinha em sua homenagem, Wesley.
0: É.
10: Foi feita com lençol, né? Peppa Pig. Não ganhou
11: por nada. Companhia da Massa.
0: Ô, Wesley, tudo bem? Minha ex tá escutando, pediu, enviei o link pra ela, não me ignora. Manda aí pra ela, Zezé de Camargo e Luciano, faz mais uma vez comigo. Não aprendeu nada da história, né? Não aprendeu.

0: Hits FM, Zezé de Camargo e Luciano, faz mais uma vez comigo. Você vê que o homem é bobo, né? Acabamos de contar a história do cara que se lascou pela ex, ele ignorou e falou. Aí vem um outro e falou: ô, Eze, manda um almoço pra minha ex. Então, assim, nem observando o exemplo dos outros. Esse cara, né? Por isso que o homem se lasca, né?
1: Wesley, eu achei foi pouco, muito bem feito, porque na história toda ele falava que não dava bem com a ex, discutia por causa de pensão, por causa de R$400.
0: 400 quanto?
1: Ainda discutia e brigava pra pagar essa mixaria. Bem feito pra ele e bem feito pra corna, que ele vai casar. Porque a mulher que aceita casar com um cara que mal paga a pensão e ainda paga essa mixaria tem que se fuder também.
0: Opa, faltando 2 minutos pra ser, daqui a pouquinho tem a nossa disputa, hein?
2: Ô Wesley, coloca minha música aí, chuva no telhado, vento no portão, que eu preciso dormir.
0: Nossa.
2: Amanhã eu trabalho 2 horas da tarde, mas eu tenho que dormir, né? Eu quero dormir.
0: Nossa.
2: Até agora você não vai botar minha música, não, Wesley?
0: Nossa.
2: Por favor, Wesley. Calma. Não vou mais escutar sua rádio, não, tá? A última cerveja que eu tô tomando agora, hein? Beijos. Coladinha na massa.
0: Vamos beber juntos. Nana.
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4: Ah não, Wesley, essa música não. Essa música me lembra quando eu bati uma bronha pra gente tacar de lágrimas.

0: noite, Wesley. Você também nem coloca mais as minhas músicas, né?
1: Ah, vai. Spotify.
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0: Clima, né? Chuva no telhado, choveu 15 dias direto sem parar. Tira essa música daí, Wesley, cretino.
1: Pergunta se a mulher não tem celular. Só em outro clube pedir pra botar a música que quiser contigo, Wesley.
2: Calma, querido, peraí.
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0: Aí sim, agora sim vou nanar.
1: Aí, bonitinho. Dorme.
2: Ei, Wesley.
0: Choveu
2: 15 dias direto sem parar. Tira essa música daí, Wesley,
0: quietinho. Ó, sei lá que você é chata. Ó, tá vendo aí?
1: Ela
0: tá vendo
1: brigando.
0: Aí?
1: Olha lá. Calma, querido, peraí. Ela tá brigando com o rádio. Ó, tá aí, querido. Ó.
0: A gente pode nem lembrar da juventude da gente. As coisas assim. Eu era criança quando essa música passava, eu gostava. É. Não tô nem lembrando de calcinha molhada.
1: Bom, tá aí sua música. Eu vou derrubar a rede aqui. Intervalinho rápido, já tem mais.

0: Uma vez eu coloquei essa música pra criar um clima com a mina, eu falei, aí ficou molhada, ela falou, fiquei, mas é corrimento.
1: Ah, que nojo, velho.
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1: Já estamos de volta pra última hora, hein?
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1: A minha rádio é massa. Alô?
21: Alô?
1: Quem é?
21: É, Manuel.
22: Enquanto você se esforça pra ser um sujeito normal.
1: Tudo bem, Manuel?
21: Tudo bem.
22: Tudo igual.
1: Como é que estão as coisas, Manuel?
21: Rapaz, pra mim tá bom. E aí?
1: Tá bom também.
22: Um maluco total.
1: O que você deseja, Manuel?
21: Eu liguei nesse horário pra poder participar da disputa da música, né?
1: Ah, você participar da nossa disputa musical?
21: É, porque eu nunca mais tinha participado.
1: Entendi.
22: Com minha lucidez.
21: Eu liguei, ó, tá.
1: Ô, Manuel, você vai participar com uma condição, pode ser?
21: Eu liguei ontem, aí já tinha um ouvido da linha participando, aí eu desliguei.
1: Certo. Oi. Com uma condição você vai participar, pode ser?
21: Pode.
1: Você vai perguntar pro Diego qual que é a massa preferida dele hoje, tá bom?
21: Como assim? É a massa preferida?
1: É, a comida que ele mais gosta. Pergunta qual que é a massa preferida dele, pode ser?
21: Pode ser.
1: Tá certo. Qual música você vai escolher, Manuel?
21: Rapaz, eu ia pedir Evaldo Frei, Chega.
1: Quê?
21: Evaldo Frei, Chega.
1: Evaldo Freire?
21: Sim, aí tem. O nome da música é Chega. Agora que tu acha ela aí.
1: Não tem aqui. Quem é Evaldo Freire?
21: É um bregão, pai.
1: Não tem aqui.
21: Um bregão.
1: Um bregão? Não, não tem aqui, Manuel.
21: Procurei, é melhor do que Portugal, né, naquele dia lá. Essa outra é melhor.
1: Essa música não tem no computador da rádio, não, querido. Pode ser outra?
21: Beleza. Maria, a música. Essa música tem todos os aplicativos de internet pra essa música.
1: Mas na rádio ninguém teve o bom gosto de baixar.
21: Olha, Valdo Freire Chega.
1: Não tem, escolhe outra.
21: Eu vou ver o que eu vou escolher aqui. Pode ser. Caro Coroa de Zé de Tabarro.
1: Você prefere Caro ou Coroa?
21: É, porque não tem a que eu pedi, né? A que eu me interessava mais era essa que eu falei agora. Eu acho que assim, tem, pode ser essa aí.
1: Você prefere Cara ou Coroa?
21: Rapaz, é.
1: Travou.
21: Agora.
1: Travou. Oi.
21: Ô, Thiago.
1: É Cara ou Coroa?
21: A dois.
1: Hã?
21: A dois, não.
1: É um papo de louco, gente. Vamos lá, vai, ó, Zezé de Camargo. Carol Coroa, música 1 do Manuel. Manuel, você tá falando de onde?
5: Piauí.
1: Do Piauí. Manuel do Piauí. Zezé de Camargo e Luciano, Carol Coroa, essa aqui, ó.

0: a música 1 do Manuel. Tá confiante, Manuel?
1: Tô.
0: Boa. Já eu escolhi uma música pra homenagear a dona Cícera. Ela me parou na rua hoje e falou: você que é o seu Wesley? Eu falei: sou. Ela falou: adoro quando você coloca Roberto Carlos. Eu tenho insônia, eu acordo 3 da manhã sempre. Então é pra dona Cícera. Eu escolhi essa aqui que é a minha preferida do Roberto Carlos. Eu tô romântico hoje, ó.
1: É.
0: Tudo para! Cala a boca, Manuel!

SA2, hein? Qual que você quer ouvir inteirinha? Zezé de Camargo e Luciano, Carol Coroa ou Roberto Carlos? Tudo para! Só uma vez se tudo para aqui, ó.

0: assim, ó, outra hora tu baixa essa música que eu falei, ó, porque quando aquele cara lá tava aí fazendo o programa, Danilo e Chabra, né? Ele colocava uns brega bem antigos, ele colocava.
1: Hã?
0: Viu? Assim,
1: ah, não, tá Danilo, bom. Tá bom, entendi. Colocar brega.
0: Tá bom.
1: Tá bom.
2: Ô Wesley, boa noite. É claro que eu quero ouvir Roberto Carlos.
1: Roberto Carlos saindo na frente. Qual que você quer ouvir inteirinha? 11-3509-9290.
3: Cedo, Roberto Carlos. Tudo para quando a gente faz amor. Mas eu prefiro uma transa selvagem.
1: Que isso? Manuel?
0: Oi.
1: Você ouviu?
0: Ouvi.
1: O que você achou? Hã?
0: Posso dizer, eu não achei nada não. É normal.
1: Ok. É. Vamos a mais votos.
4: A número um é a melhor.
1: Número um, bom palestra, tá anotando. Vamos lá.
5: Fala, Wesley, eu voto na um. Presidente de Camargo e Luciano. Okay. Só porque o Roberto Carlos faz escala 364 por 1. É muito forgado.
1: É, verdade.
6: Ô, Manuel, a feira adora você. Mas hoje vamos de todo cara. Opção 2.
0: Eu também. Eu gosto de ouvir a sua voz.
1: Hã?
0: Eu gosto de ouvir a voz dela aí.
1: Qual
7: o Wesley? Voto nenhuma, duas bostas. Queria dar um tapa na orelha desse velho corno.
1: Manuel, falou que você é corno aqui.
0: Eu nem sou casado.
1: Tá vendo? Nem é casado. Idiota.
8: Wesley, eu vou botar na música que eu homenageei a feira aí. Cara de coroa, música 1.
9: Wesley. É o Manuel.
1: Oi, Manuel.
0: Oi.
9: Eu voto na 1.
1: Na 1, Manuel.
9: Queria o brega. Manuel.
0: Aí é.
1: Ô, Manuel, você não pode votar na sua.
0: Aí é a Manuel da Shopee aí, esse cara aí.
1: Não, mas você não pode votar na sua, viu?
0: Eu sei, tá bom.
1: Tá bom, não é pra votar mais na sua, não, tá?
0: Tá.
1: Vamos lá.
10: Wesley, eu vou na música 1.
1: E
10: fala pra esse cara tirar a batata da boca aí quando falar Jesus do céu, homem.
0: Não, mas nem de batata eu gosto.
1: É, nem de batata ele gosta.
11: 2, Wesley. Para a dona Cícera.
1: Boa.
12: Ô Wesley, eu também voto no Manuel. Cara ou coroa?
1: Ô Manuel, já falei que não pode votar em você mesmo. Não pode. Hã?
0: Tá bom.
1: Vamos lá.
13: Wesley, parada dura hoje. Mas Roberto Carlos é Roberto Carlos. Pelas festas da janela se derrama pela rua. Eu acho lindo,
0: né? Eu.
1: Tá ganhando, tá ganhando.
0: Tá 6-3.
1: 6 a 4. Não, 6-4. Tá me roubando, Manuel?
0: É 4.
1: Não rouba não, velho.
14: Música 2.
0: Tá certo.
14: E será que todo Manuel fala igual o Manuel Gomes? Não? Canoinhas aqui de Santa Catarina, mais um da Insônia Remunerada.
1: 6-5, vamos lá.
15: Esse cara que tá falando aí com ovo na boca é o Cid Moreira.
16: Lá, Wesley, bom dia. É o Adriano Silva, aqui de Lagarto, Sergipe. O meu voto é Roberto Carlos. Bom dia, minha rádio é massa.
1: 6-6, Manuel. Vamos lá.
0: Tá.
17: Boa noite, eu voto na música 2, Roberto Carlos. Tudo para.
1: Roberto Carlos passando na frente, 7-6.
18: A minha rádio é massa, Nilton Carreteiro. A música é Caro Coroa.
1: Olha aí, quanto tá agora, 7-7.
19: Wesley, bom dia. Tamo na música 1 aí, do Manuel.
1: Manuel assume a liderança.
20: Wesley, bom dia. O Marcos de Cianorte. Número 2.
1: Olha, 8-8. Caceta.
0: Não, 8-7. 8-7, né?
1: 8-8, mas você não...
0: Ah, 8-8, é.
1: Cartão amarelo, Manuel, por interferir na votação. Então, amarelo, vamos lá.
21: Hoje é o Wesley, música 1.
1: Música 1, Manuel chega aos 9 votos. Se o Manuel receber o próximo, ele leva. Se o Roberto Carlos receber o próximo, empata. e aí tem chance ainda. Tá nervoso, Manuel?
0: Eu tô esperando o voto ser meio a aula, né?
1: Vamos lá.
2: Ô, André, eu voto no Manuel. Me fala pra ele tirar o manjolo da boca.

0: campeão de hoje da nossa disputa. Tá feliz, Manoel?
1: Ó.
0: Discurso de vitória, vai lá.
1: Ai, não sei, deixa eu ver. Oi? Alô?
0: Discurso de vitória, vai lá.
1: Não sei improvisar na hora, não.
0: Ó, hoje, depois das quatro, você vai falar assim, ô Diego, qual que é a sua...
1: Não, mas eu, depois das quatro eu vou ter que resolver uns carros, vou ter que sair 4h20, aí eu não vou participar depois das quatro da aula.
0: Quando você falar com ele, é assim, Diego, qual que é a sua massa preferida, ok?
1: Tá.
0: Tchau, Manoel.
1: Tá, ó, um bom dia aí pra você aí, pra ir pra palestra, viu?
0: Tá bom. Tudo de bom, viu?
1: Tá tudo de bom.
0: Tchau, querido.
1: Tchau.
0: Parabéns. O Wesley reinicia o Manoel. Não, peraí, cara.

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0: Eu sou seu fã. Márcia FM, Amado Batista, sou seu fã. Que beleza, hein? Tamo de volta. É às 4 da manhã, até a chegada do Trucão e o Pé na Estrada.
1: Bom dia, Wesley, aqui é Rodrigo, da Bélgica. Anotei aqui também, anotei.
0: Anotou.
1: E olha, só puxa o saco se o cu vir junto.
0: Ó, pessoal do Mato Grosso, né? Falou, Wesley, tudo bem? Aqui é Nova Mutum, no plantio da soja na fazenda Beija-Flor, o Sérgio. Obrigado, Sérgio, tudo de bom, hein? Lá tem um delay, né? Lá é 2h24 agora. Tem um delayzinho, né? Horário. Os horários.
2: Logo pintou bate-boca, a mancha gritando.
1: Ô Wesley, eu me candidatei a síndico do meu prédio. Eu recebi mais votos do que o Marquito na eleição.
0: Cala a boca. Fica na sua.
3: Boa noite, é Wesley, aqui é o Nenzinho de Madrid. Eu consegui anotar aqui o seu número aqui. Valeu, um abraço.
0: Rádio Obrigado, Márcio. Querido, tudo de bom. Pessoal, agora que tá anotando.
4: É, mano, aqui foi também não, no Canadá, beleza, é grande, viu? Eu tô ouvindo o programa de ontem ainda, aqui no Canadá. Um beijo, Wesley.
0: Eu continuo ouvindo, não enche meu saco.
5: Wesley, manda um abraço aqui pra nós de Nova Jersey. Tô falando diretamente daqui de Nova Jersey.
0: Que tá? Nova Jersey?
5: Manda um abraço pra nós aqui. Tamo junto, viu, Baleião? Gordão.
0: Nova Jersey, essa... essa cara de pobre sua aí. DDD 41. Que Nova Jersey?
6: A pobre donzela, ela foi da mamãe.
0: Alô, Ivan José, tá junto com a gente aqui. Obrigado.
7: Wesley, aceito o presente da sua amiga Fer.
0: Não.
7: Vou te enviar, vai até com cheirinho, perfuminho.
0: Aliás, ela fez uma publicação infeliz lá no Instagram dela. Eu tô olhando aqui o pessoal comentando lá, ó. Vai caber? Não. Tá vendo o que você fez? Fer de Curitiba 10, tem um post lá da calcinha. Por gentileza, entrem lá e pode xingar. Pode xingar. Pode xingar ela lá, Fer de Curitiba 10, tem um post de uma calcinha com meu nome, eu achei ridículo. Ah, não vou usar, não adianta me mandar.
8: Ah,
0: não quero.
9: Bom dia, Wesley, estou aqui direto aqui da cozinha, aqui na porta da geladeira, falando com você.
0: Ô, Montanha, qual que é o cardápio de hoje, hein, Montanha? Manda pra mim aqui, Montanha.
10: Wesley, eu falo aqui do Japão, tô escutando o seu programa de amanhã. Parabéns aí pelo programa, viu? O programa que você fez amanhã aí, tá muito bom. Tô ouvindo aqui já.
0: Que Japão, rapaz. Programa de amanhã, você é louco. Ó, a nossa live volta amanhã, viu? Nossa live tá de volta amanhã.
11: E aí, meu amigo Wesley, tudo legal? César Bavaresco aqui de Veranópolis, Rio Grande do Sul.
0: Boa!
11: Amassando o tapetão agora nessa madrugada. Essa madrugada agradável, 18 graus aí.
0: Boa,
11: e
0: mãe.
11: Previsão de chuva mais adiante, mas por enquanto tudo legal aí no Rio Grande do Sul, meu amigo. Um abraço aí, show de bola o programa.
0: Obrigado, bem-vindo mais um companheiro da madrugada, hein?
12: Bom dia, Wesley, aqui é o Zé, passando aqui pela Dubai brasileira. Ligadinha na massa aí. Abraço, Wesley.
0: Valeu, querido.
13: Ô, Wesley, esse povo fala que tá na Nova Jersey, não sei aonde, não sei o que lá. Estão lá na cadeia, meu bem, na cadeia do Piraquara, em Curitiba. Mas conta, mas fala que tá na cadeia, não fala, né?
0: Fala.
13: Seus bandindinhos.
14: Boa noite, lambizome.
0: Ah, eu.
14: Pergunta pra feira aí se... Esse perfuminho que ela vai mandar com a tua calcinha aí é essência de pastel frito.
0: Que essência de pastel frito? Aliás, eu vou até olhar lá se alguém tá me defendendo. Ela fez um post infeliz. Ela colocou uma calcinha com o meu nome. Olha, isso não existe. Deixa eu ver aqui, ó. Pessoal, o Wesley. Deixa eu ver. Ele vai ficar lindo, manda de presente de aniversário, olha lá. Não, não vou. Moda íntima plus size, tem que fazer, postar foto. Não, não vou. Cadê? Lorde Henrique, calcinha do Wesley, olha lá. Arroba Fer de Curitiba 10, vai lá no post dela da calcinha, pode xingar. Olha, é um absurdo isso.
7: Wesley, a Fer fez com tanto carinho.
0: Não,
7: nem falando assim com a voz doce, você vai aceitar?
0: Não, queima. de quem lá?
8: Bom dia, Lames Goio! Ei, pra você usar uma calcinha daquela ali, mas tinha que ser muito pano, hein? Meu Deus do céu, cara! Você tá doido, tinha que ser miserável de grande.
0: É, não, eu vou fazer um negócio desse com meu nome ainda. Ô Wesley, toca aí, Barreirito! Eita, vamos lá!
15: Fala, Wesley, noite, tamo aí na lida. Posto de gasolina, 12:36 até as 6 da manhã. Já que vai ter outro trocão daqui a pouco, bota uma musiquinha aí pra começar. O Ian aqui de Portão do Rio Grande do Sul. Bota aí Gigante de Ferro do Barreirito. Tamo junto, minha rádio é massa.

0: Wesley, você com aquela calcinha, até eu lhe traço.
1: Deixa eu ver se alguém me defendeu aqui, peraí. Eu tô de olho aqui, ó. O Wesley, pra fazer uma calcinha que cabe no Wesley, tem que usar uma cortina, uma palestra.
2: Emocionado ao me ver desse jeito.
1: Ele no fundo quer usar, quem mandou? Cledir, teu nariz.
2: Nos braços.
1: O Rogério Bittencourt, escandaloso. Márcio Silva fez com carinho, não importa. Né?
2: Nos braços.
1: Arroba Fer de Curitiba 10, pode xingar lá no post da calcinha. E pode jogar fora. Pode apagar.
3: Oi, Wesley. Wesley não vai usar essa calcinha aí, não, hein?
1: Não vou, vovó.
3: Vou mandar fazer uma com o nome da vovó, tá?
1: Aí,
3: vovó, te dá uma pra você com o nome da vovó.
1: É.
3: Vovó Luzia.
1: Luzia, pode.
3: É um ótimo dia, amigo. Bom dia.
1: Bom dia,

0: pesada.
1: Oi? Onde nós vamos tomar um chazinho?
2: Quem que foi, vovó?
1: Ou um vinho.
2: Vinho?
1: Tomar um vinho nós dois, aqui na minha casa.
2: É mesmo, vovó?
1: Que você acha?
2: Tomar um vinho?
1: Hein? A não ser que a minha cama vai aguentar você, não. A gente joga colchão no chão, né?
2: Oh, tá me tirando, vovó?
1: E vamos tomar aquele vinho a noite toda.
2: Macete, vovó.
1: Pode vir pra cá, ficar aqui comigo.
2: Vovó falou que a cama não vai aguentar, ô vovó.
1: Toca essa música pra mim.
2: Macete, vovó.
1: Faz favor pra vovó.
2: Vovó.
1: É linda demais.
2: Falou que a cama não vai aguentar.
3: Ah, Wesley, olha a vovó te chamando pra tomar vinho. Que mentira. Véia no máximo toma chamate leão e olha lá, mano.
2: Falou que a cama dá, não vai aguentar. Caramba.
4: Ô, Wesley, bom dia.
2: Bom dia.
4: Toca aí, Avenida Boiadeira, com Daniel.
2: Boa.
4: Falou, Wesley.
2: Grande abraço pra você, nossos amigos da estrada, hein? Arrumei a buzina nova aqui, ó. Ó. Ó. Arrumei essa buzina aqui, rapaz. Achei. Vai.
5: Bom dia, Wesley. Manda um abraço aí pros bananeiros aí da Fava. E um abraço pros verdureiros aí do Papapá.
2: Valeu,
5: bora que bora.
1: Pô, sua bichola, você não me conhece, como que eu vou chamar ele pra tomar um mate-leão? Você tá achando que eu sou o que é?
2: Chama ele, xinga ele,
1: sou
2: vovó.
1: Sou do Zé Mané lá da favela, é?
2: Xinga
1: sou da
2: ele,
1: favela
2: vovó.
1: Não, hein,
2: aí,
1: cara?
2: Pô.
1: Se liga.
2: Se liga, vovó, isso
1: que tem
2: mesmo.
1: Coisa boa.
2: Me defende, vovó. Minha vovó é nossa.
1: Como eu vou chamar ele pra tomar um mate-leão? Tá achando que eu sou o quê?
2: Ô, Wesley, tudo bem? Toca aí Teixeirinha. Você sabe que o Teixeirinha, ele fez uma música que ele lançou depois que ele morreu, né? Será que tem aqui? Eu vou tentar achar.
6: Isso aí, vovó. Amo você já. Tá certíssima.
2: É, a vovó tá me defendendo. Olha lá, o bruto aqui, olha lá.
3: Fala a verdade, vovó. Se o Wesley for tomar vinho, é no máximo Cantinho do Vale.
2: Vovó falou que eu vou tomar vinho barato. Procede?
6: Wesley, eu não vou jogar fora, não. Se você duvidar, vou aí até a rádio, sair aqui de Curitiba e te entrego a calcinha em mãos de presente.
2: Não vai nem subir. Vai nem subir.
7: Eita, a véia tá louquinha pra tirar a teia de aranha, hein? Você tá doido?
8: Wesley, labissal. Essa véia aí, no máximo que ela consegue tomar é remédio pra pressão. Nada mais do que isso.
2: Nossa, não, a vovó vai ficar brava, eu já tô avisando.
1: É, meu, vinho barato, você que pensa, hein? Meu vinho é importado.
2: Olha!
1: Vovó é chique no último. Wesley, não liga pra esses caras não, hein?
2: Tá bom, vovó.
1: Tem que acabar com a vovó, te cuida de você. Eu vou deixar você, ó, finíssima.
2: Vovó é maravilhosa.
6: Wesley, não corre, não. Não corre da Fer, não, garoto.
2: Não vou.
6: Tá, Rupert, tá doidinho pra te traçar. E você faz favor.
2: Não.
6: Dê seu nome, garoto.
2: Não vou.
9: Dá chá de cocumelo pra ela. Ela toma chá de cocumelo.
10: Ô, Wesley, impressão minha ou a vovó tá com tesão?
2: Não sei.
11: Vai, Wesley. Muitos homens dizem que sem a dentadura é bom, hein? Vai.
2: A delicadeza, né?
12: Depois do amor, a vovó deve fazer bem assim.
2: Para!
12: Quer tomar um mingauzinho, é? Fazer um mingauzinho pra você?
2: Ó, a música do Teixeirinho, achei, ó. Ó. Ele lançou depois que ele morreu, ó. Ó lá, ó. Até arrepia essa música. Ó a letra, ó.

0: madrugada. Para te dar a primavera.
1: Ô Wesley, impressão minha ou a vovó quer que você trace ela?
0: Não. Ela convidou pra tomar um vinho só, mas eu não posso.
2: Vovó não tem dentadura não, menina. Olá. Aqui é dente natural. Dá um chave de perna no Wesley, você vai ver
0: que
2: só.
0: Que é isso, vovó?
2: Se ele vai continuar fazendo programa pra você e tirar sarro dele, hein?
0: Peraí, vovó.
2: Vou trazer ele pra minha casa aqui, pro meu apartamento.
0: Ô, vovó, peraí, vovó.
2: Beijo, Wesley.
0: Beijo, querido. Fiquei assustado agora. Você é louco? Não me diz que eu tô. Vamos atender aqui o telefone também? A gente falou pouco no telefone, né? 1143-699290. Alô?
3: Alô?
0: Quem é?
3: Quem tá falando?
0: É Jaime.
3: Jaime da onde?
0: Jaime do açougue, tudo bom?
3: Tudo.
0: Você quer pedir um quilo de maminha? Tá na promoção. Picanha? Os caras ainda acreditam, né? Alô?
4: Essa véia aí já tá com a junta do cabeçote queimada já. Mas
0: que cabeçote, cara? Pera aí.
5: Ó, oh, uma curiosidade. Na hora do amor, que tipo de música que a vovó escuta?
0: Ah, boa pergunta. Ô vovó, na hora do amor, qual tipo de música a senhora escuta? Perguntaram aqui, né? Vamos ver se ela responde.
6: Ontem eu havia feito essa encomenda da calcinha pra colocar pro Wesley de aniversário, mas eu creio que vai dar muita briga. Eu acho melhor ele colocar mesmo. Ele vai querer tomar de mim.
0: Não vou. A Fer vai apagar aquele post. Vou fazer ela apagar. Desrespeito comigo, né?
7: Bom dia.
0: Bom dia.
7: Meu nome é Valnei, eu moro aqui em Antônio. Uma música pra mim, por favor.
0: Qual?
7: Obrigado.
0: É a Abelha Rainha. Falou um cheiro, seu lindão. Ai, meu Deus.
8: Ô Wesley, fala que horas são aí, porque a vovó tá sem hora.
0: Olha, não manda mais áudio não, manda mais áudio não, sério mesmo, não manda mais não.
4: Ô Wesley, você despertou um fogo na vovó que ela não sentia uns 40 anos atrás.
0: Então, rapaz, eu sou...
4: A teia de aranha tá comendo no centro lá e ela tá toda empolgada, hein?
0: Eu sou a cura da menopausa, cara.

0: Olha, eu adoro todas as músicas.
1: Ah.
0: Todas as músicas para mim são ótimas, que me faz eu ficar bem.
1: Certo.
0: Tá? Fala para esse cara, se ele quiser vir aqui também,
1: ah,
0: a vovó põe uma música para ele escutar. Mas só para ouvir a música, mais nada.
1: Só para ouvir a música.
0: Ele diz que a vovó tá com o cabeçote queimado, vou queimar o cabeçote dele.
1: Meu Deus, só nesse programa aqui, gente. Obrigado por mais uma madrugada, hein? Reta final já. Faltando 14 para as 4. Daqui a pouquinho tem Trucão e o Pé na Estrada.
2: Acata esse convite da vovó. Vai lá tomar esse vinho.
1: Não
2: vinho
1: pode.
2: Internacional, hein? Você
1: não,
2: viu
1: não
2: ela
1: vou.
2: Dizer que não era vinho nacional?
1: Não,
2: e ela já deixou bem claro: ela não usa dentadura. Ela tem aquela boca perfeita. Parfait. Vai, o que que tu tá pensando?
1: Não vou.
2: Vou tomar aquele vinho gostosinho lá com ela.
1: Não vou.
2: Hein? Comer um chocolate, um fingizinho.
1: Não vou, eu tô com sono.
3: Você tem coragem de dar uma cutucada na coruja da vovó?
1: Não, que coruja? Oi.
3: A vovó tá achando que você é o lobo mau. Pra comer a vovózinha.
4: Pergunta pra essa vovó aí: quanto que ela ganha da aposentadoria?
1: Não, quem é?
4: Pra tentar morder o chinelo dela.
1: Não, que? Os caras estão de olho na aposentadoria.
5: Bom dia. Antes, agora é ministro da Catarina, cara do céu, não acredito, você tá doido. Carne só cai no prato do vegano mesmo.
1: Você quer?
5: Você tá maluco.
1: Vai lá tomar um chazinho com a vovó. Vai lá tomar um chazinho com a vovó.
6: Pô, a gente desafia e pergunta pro Trucão se ele quer a véia.
1: Não, não vou não. Deixa ele fora dessa. Já coloca ele em várias enrascadas, deixa ele fora dela.
7: Ué, sabe o que tem que fazer, filhão? Volta pra ela e mete os cornos nela até não aguentar mais, até ela apagar o vídeo.
1: Nossa, o cara tá comentando a história ainda aqui, ó. Vai.
8: Eu tinha uma namorada mais velha, só que ela tinha Alzheimer.
1: Ah, não.
8: Aí uma vez eu cheguei lá na casa dela, lá, final de semana, ela chamou a polícia.
1: Quem ri não vai pro céu, não. Eu já vou avisar. Absurdo, né? Olá, as últimas mensagens de hoje, hein? Vai.
9: Ô, Wesley, passa uma vovozinha pra mim se você não quer.
1: Pode pegar.
9: Eu, Dair da Bélgica, aqui. Eu já peguei uma que tirou a dentadura uma vez.
1: Tá bom.
9: Puta, velho, era mãe, era sogra de um amigo meu. Ah, não perdoei.
1: Tá bom.
9: Tava numa seca desgraçada.
1: Tá bom. E a muriçoca,
10: soca. Ah, Wesley, quero ver como é que você vai fazer pra mim apagar.
1: Boa, vai apagar.
10: Arrasou, foi com carinho.

0: sorte.
1: Meninos, cuidado, hein? Aqui a vovó entra 6 horas na academia, hein?
2: Na academia?
1: Aqui não tem Alzheimer, não, e nem dentadura. Vocês podem quebrar a cara.
0: Vamos ouvir a muriçoca, vem aí.
3: Ô Wesley, só gostaria de deixar meu telefone aqui pra que se tiver alguma vovozinha aí querendo um lobo mau, eu tô aqui, é 11-99-18-6414.
2: De quem que é esse telefone? De quem que é esse telefone? Vamos falar, de quem que é esse telefone?

0: 451.
1: Ô Wesley, que é o Adriano Japão. Por isso que o Marcos Pituba foi expulso da outra rádio.
2: É.
1: Maneira aí, Marcos Pituba.
2: Já vem, não, tô falando muito besteira. Olá, Wesley, tudo bem? Somos fãs do Leão, ainda bem que ele não apareceu hoje.
3: Ainda bem que foi rápido.
4: Ô Wesley,
2: ah,
4: impede o estragando da vovó aí.
2: Muriçoca. Vovó, 6 da manhã, tá na academia. Um exemplo de vida, né?
5: Soca.
2: Quando vocês estão tudo na, né?
5: Soca.
2: E a muriçoca. No sedentarismo, a vovó vai 6 da manhã na academia.
5: Fica.
4: Ô, Wesley, sacanagem, né? Nós não aposenta mais, eu vou tomar posse da aposentadoria. O Trucão vai dizer assim, é, na nossa geração era diferente, hein, Wesley?
5: Fica.
2: É a vovó superativa.
6: Tô aqui, tô aqui, Bolinho.
2: Ah, não.
6: Tô aqui. Wesley, hoje eu posso encerrar, você me permite encerrar o programa aí de um jeito diferente?
2: Não.
6: Leandro do KLB.
2: Não, você tem o direito de permanecer calado. Hã? Pior que ele tem fãs pelo Brasil. O Wesley, sou fã do Leandro, ó, tá vendo? Como pode, né? Olha lá.

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1: É a mesma música lá.
0: 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Devolva meu ar. Leandro do KLB.
1: Sentimento. Não é possível, cara.

0: Ele tem um probleminha, mas a gente gosta dele.
1: Não, tem todos os problemas. Né?
2: Pico do KLP.
1: Ah, não. Dois eu não aguento, não.
2: Pico do KLP.
1: Não, que Kiko do KLP? Sai daqui. Não, já basta o Leandro.
3: Wesley, manda essa vovó pra cá.
1: Já. O cara quer uma vovó.
4: Wesley, eu fui lá e vi sua calcinha lá. Eu acho que vai ficar uma belezinha em você, hein, cara?
1: Tá bom.
4: Eu imagino essa bundinha branca aí com as espinhazinhas. Poxa, que legal, hein?
1: Tá bom.
4: Lembro do KLB.
5: O meu integrante do KLB preferido é o Kiko. A única coisa ruim é que eu não sei pra onde ele tá olhando.
6: boa noite, Wesley.
1: Boa noite.
6: Cara, já recebi um convite uma vez, cara. Olha, foi de arrepiar os córneos. Você tá doido. O cara queria que eu pegasse a mulher dele e ele tinha que estar junto vendo. E queria que eu deixasse ele tocar em mim, até em mim. Falei, não, você tá louco? Tô fora dessa.
1: Olha os convites. Olha os convites que os caras recebem. Ai, que beleza. Hein?
7: Leandro, faltava você. Sou fã. Como é que eu consigo tirar uma foto, um autógrafo?
1: Nossa senhora, tá vendo? Por isso que ele é assim. Bom, vamos lá, 3h54. Bom dia, Pedro Trucão!
8: E aí, Wesley? Bom dia, tudo legal?

0: tranquilo, e você?
1: Também, de boa.
0: O que teremos de bom hoje no Pé na Estrada?
1: Olha, ontem eu saí daqui, fui fazer matéria lá na rodovia Dutra. Encontrei Romeiro pra caramba.
0: Bastante.
1: Mas muita gente. Mas põe gente nisso. Segundo a própria concessionária, mais de 40 mil pessoas vão passar ali até domingo. Então, o que eu achei legal é que agora tem lá. Agora não, sempre teve, mas está aumentando um volume muito grande de. Sabe aquelas barracas de atendimento, de apoio?
0: Sim.
1: Tá? E com estrutura, cara. Parei numa delas que tinha uma baita. Tinha assim, uma barraca de uns 20 por 20, grandona. E devia ter ali mais ou menos umas 50 pessoas voluntárias, sabe?
0: Legal.
1: E voluntárias fazendo massagem na turma, olhando como é que tá a pressão, fazendo podologia no pé, mexendo no pé, água, refrigerante, comida, água de coco, tudo de graça.
0: Tudo de graça?
1: Tudo na faixa. Quantos? 100% das pessoas fazendo tudo de graça.
0: Quantos sabe? Quilômetros dá? Você tem noção, mais ou menos?
1: Daqui até Aparecida, uns 182, mais ou menos.
0: E eles vão a
1: pé? Daqui, da Paulista, a pé. Mas gente que vem daqui, do interior de São Paulo, de Minas, do Espírito Santo também desce, do Paraná, então tem gente pra caramba aí.
0: Gente pra caramba.
1: Encontrei gente em todo lado.
0: Então a dica pra você que tá na Dutra é tomar cuidado, né? É perigoso,
1: muito.
0: Né?
1: E o volume ontem e hoje, segundo a própria motiva, vai ser os maiores. O maior volume de pessoas andando pela Dutra foi ontem. Hoje deve repetir. Amanhã começa a diminuir.
0: E já vai chegando muito perto, diferente. Né?
1: É porque o pessoal vai chegando perto da Aparecida e tal. Então o pessoal lá não fica andando tanto. Vai estar mais o maior volume lá pra segunda, domingo e segunda. Já bem próximo a Aparecida, aí tu já tá chegando pra lá. Aí o bicho pega.
0: Entendi, tá certo. Então, pé na estrada a partir de agora. Ô, Trucão, o pessoal te adora aqui, viu?
1: Ah, pessoal adora. É bacana. Adora você pra caramba, tá, viu só? Cada coisa de carinho que passam aqui.
2: Wesley do KLB significa que...
0: Apagou o áudio, deixa eu ver. Pro Trucão, música pro Trucão, deixa eu ver.
1: Vai vem.
3: Essa é pra você, Trucão.
1: Tá bem.
3: Meu amor, arrumou a minha mala, bota o caminhão na estrada, outra vez vou viajar. Leandro do KLB.
1: A música é um lamento. A música é um lamento, isso?
0: Não sei, eu odeio ele.
1: Ah, é? Não odeio, não, mas acho que é um lamento, acho que ele tá... Num momento de sofrimento.
0: Eu acho também.
1: Ele tá com medo da garganta, inclusive, tá?
4: Bem, Trucão, tocar uns musicão.
1: Chega.
0: Gostei disso aqui, Trucão, lá.
4: Bem, Trucão, tocar uns musicão.
1: Segura a piada.
0: Tchau, Trucão!
1: Vamos lá.
0: Trucão, a partir de agora, com o pé na estrada, tô de volta à meia-noite, hein? Tocar uns musicão agora, acordando o Brasil.

0: pode ligar o motor. Depois do intervalo tem Massa FM Pé na Estrada.
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0: tudo bem? Já encostando o cargueiro por aqui, bruto, carregado, como sempre. E a partir de agora eu quero contar com todos vocês, hein? Bora que bora, a partir de então, você que vem na companhia da massa até agora com Wesley e vai fazer rastros, bom demais, então bora acelerar.
1: Chegaram no cliente com sucesso.
0: Olha aí, tem roubeiro na estrada, hein? Então muito cuidado, todo cuidado é pouco, tá? Ontem rodei, saí daqui da rádio, passei a pegar o Paquinha, que é o nosso telegrafista, bora lá pra Dutra, já comecei a encontrar gente na saída aqui, na entrada da Dutra, que de manhã o pessoal anda muito mais aqui na saída das cidades, né? E aí, bora que bora! Ali pra região de Arujá, dali pra frente, até próximo a Jacareí, o movimento de gente era muito, mas muito grande. É o tempo todo, gente, naquele cordão, o mano andando tanto do lado quanto do outro da rodovia. Tanto indo, todo mundo indo pro mesmo rumo que a cidade é Aparecida, né? Mas tinha gente indo no mesmo lado do fluxo, né? Sentido norte, andando no acostamento em volumes assim, blocos, né? De 20, 30, 40 até 100 pessoas. E no sentido oposto também, pessoal indo também na mesma pegada, na mesma tocada. Então, volume grande, mas grande demais. Então, todo cuidado é pouco, qualquer descuido, qualquer bobeirinha, seja pro acostamento, vai encontrar romeiros no acostamento. Então, alerta o tempo todo é. Você que tá com carro, com caminhão, com ônibus, viu um pouco de congestionamento, porque às vezes tem algum gargalo por conta dos próprios romeiros, não entra nessa de cair no acostamento para ganhar tempo, não. Se entrar no acostamento, você vai machucar alguém e vai ter dor de cabeça pra caramba. Cautela, todo cuidado e boa tocada pra todo mundo. Vai comigo aqui na tocada, Marcos Monange. Marcos Monange, bom dia.
2: Bom dia.
0: Monange já foi a cidade Aparecida, pé de carro, de bicicleta, de ônibus, sei lá, de qualquer maneira. E quando foi isso? Putz, já faz tempo pra caramba, você não vai lá, hein, meu? Aí na época tinha shopping já, não? Ah, já tinha shopping. Então pensei que era um pouquinho mais velho. Eu, quando comecei a fazer o programa de rádio em Aparecida, fiquei 22 anos fazendo o programa de rádio em Aparecida, rádio e televisão depois, né? Comecei em 87, fui terminar em 2009, saí de lá. Então eu ia pra lá toda semana. Então na primeira fase de Aparecida e não tinha shopping, não tinha nada. Fui até convidado uma época pelos padres lá pra eu botar um posto naquela região. Hoje tem um shopping, era um posto de combustível, né? Eu já tinha uma parceria com a Petrobras, mas eu achei que não ia dar pra mim, não. Tanto é que logo depois saiu a Basílica, saía aí todo aquele espaço e onde é o shopping hoje, não tinha, né? Ele parava, era muito ônibus, caminhões, era um grande pátio, fiz muitos programas ao vivo ali. Paula Toco teve comigo lá, quando ela tinha uns 5, 6 anos de idade, fazendo programa comigo ao vivo, aos domingos. Então era uma tocada muito forte, e o volume de romeiros Aparecida já era muito, mas muito grande. E agora então, depois com o advento da TV Aparecida, aumentou muito mais. Nessa pegada de peregrinos, indo para a cidade Aparecida, saindo de São Paulo, Grande São Paulo, sul de Minas, sai João todinho aqui, segundo o pessoal, só na Dutra vai passar mais de 40 mil pessoas, só na Dutra, fora as outras. Cidade Aparecida deverá receber até segunda-feira mais de 300 mil peregrinos. Então você vê o volume de gente que vai para aquela cidade, né? Então você vê que a fé católica é muito forte. Conversei com muita gente ontem no caminho, bati um papo, entrevistei pro rádio, pra televisão, pra nossa internet também. E olha, 100% das pessoas com um propósito. Ou tá indo pra pagar uma promessa, ou tá indo pra agradecer alguma coisa que teve. Isso é muito forte. E todo carinho. Depois ao longo do programa, vamos falando sobre toda a atenção que essa turma tá recebendo dos pontos de parada ao longo da via. Bora que bora, dele que dele.
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0: Opa, essa pequinha com o Eduardo Costa abrindo o programa de hoje. Bora comigo então, bora.

0: E aí, vai brincar de fazer besteirinha, vai. Cuidado, hein? Eduardo Costa na pegada logo cedo. 4:07. Tá na massa? 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
0: É a direto e reto, você tá na massa, minha rádio é massa. Não dá golosão? Lá pro todos os nordestinos, porque hoje é o dia do nordestinos. Tá aí a todos eles e elas, pé estradeiro, obrigado pelo carinho da audiência. Você é nordestino que tá em qualquer lugar do Brasil nos acompanhando. Muito obrigado, viu? Também hoje é aniversário da cidade de Petrolina de Goiás, lá no Goiás. Também tem a Petrolina lá no Goiás, né? Também no estado de Goiás, hoje é feriado em Eitoraí. No Goiás Eitoraí, feriado lá. Guapó. Guapó é pertinho de Goiânia, né? Quem sai sentindo o Rio Verde, ali na 060. Também é feriado lá. Também é feriado hoje no Paraná, na cidade de Céu Azul, onde tem a nossa massa Céu Azul. Você tá ligado também com a gente no Paraná, em Tupanci. Também é feriado lá em Tupanci, no Paraná. Show Mineiro, Dores do Indaiá, feriado também. Conceição, na Paraíba, é feriado. Pacatuba, no Ceará, também. E Iporã do Tocantins, no Tocantins, feriado hoje.
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0: Aí, olha, vamos aí colocando que os romeiros estão assim, tudo aparecido. Uma coisa que os romeiros atendeu, segundo uns estradeiros, atenderam o apelo da concessionária da rodovia, que é a Motiva, também receberam aí, atendendo o contato e o chamado da mídia, da gente aqui e da mídia no geral, muita gente, ou praticamente quase todo mundo uniformizado com roupas claras. Formam-se grupos, os grupos usam uniforme e o uniforme envolve uma camiseta daquelas bem tranquila que não transpira pra nada, né? Mesmo que tenha um caloraço, e também shorts, um bom tênis, meia bem leve, pra poder pegar ali a tocada, que não é fácil não. E aí todo mundo com essas roupas muito, muito claras, aquele verde assim, cintilante, a mesma coisa, um amarelo, um vermelho, um pink, dá pra se ver bem de longe o volume de pessoas que vão por ali. E todo mundo muito feliz, viu? Muito contente, muito assim, alegre, andando com toda alegria. Muitos, sério, não, assim, por conta de tá indo cumprir uma promessa ou coisa do gênero. Mas muita gente fazendo festa mesmo, caminhando com toda alegria. Você tá indo pra lá também, pra Aparecida? Boa ida, viu? Você que é romeiro, romeira, muito obrigado. Agora você que é estradeiro, estradeiro, o apelo da gente que dá Motiva também, Motiva que é a concessionária que cuida da rodovia, que é a Rio SP, o apelo é, vai devagar, tá? Nada de usar acostamento. Se tiver que usar acostamento, antes de entrar, olhe com muito carinho, muito cuidado, especialmente à noite. E mesmo com muita gente em grupos, né? É, com roupa preparada para andar à noite, mas tem muita gente que tá com roupa escura. Então, todo cuidado é pouco. E boa tocada. Mastruz com leite. Ô, Petrolina Juazeiro. Tocada boa, minha rádio é massa. Confere comigo, 4:11. Bom dia.

0: da Boa do Maciço com Leite, em Juazeiro, Petrolina, Petrolina, Juazeiro, e de Pernambuco e Bahia, pegada é boa. Você gosta dali? Já estive ali algumas vezes, gostei muito de gravar por lá. Tô com saudades da região ali, viu? 4h14 agora, bom dia.
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0: O Diádio que tá nos acompanhando, Diádio é o nome, tá nos acompanhando de Trucão, é aqui uma restrição que tem uma papelada sendo distribuída pela Polícia Rodoviária Federal, isso confirma? Confirma sim, seu Diádio, é isso mesmo. Então do dia 2 até o dia 8 agora, né? Portanto, é hoje, então haverá sim restrição. Então você tem que tomar cuidado. Qualquer coisa, tem que ligar lá para o telefone 195 ou então 191. É o telefone deles ali, né? Você que vai 191, fala com a Polícia Rodoviária Federal. Se você estiver na rodovia Presidente Dutra, tem algum problema que envolva a Polícia Rodoviária Federal, precise da Polícia Rodoviária Federal. Então vai ter sim. Vai ter, olha, no dia 2 até o dia 8 vai ter muita movimentação. Alguns tipos de caminhões e alguns dias serão até proibidos de passar por conta de muito movimento. Então a Polícia Rodoviária diz o seguinte: do dia 2 ao dia 8, na BR-116, que é a rodovia Presidente Dutra, do quilômetro 0 até o 195, haverá uma restrição acima de 3,2 de largura. Todo veículo que tiver com largura acima de 3,2 não pode passar. Tanto é que eu encontrei ontem alguns veículos com carga especial parado porque não pode andar. Do dia 9 até o dia 2, também na mesma rodovia, do mesmo período, mesmo espaço aí, do 0 ao 195, todas as restrições do artigo 1 da portaria também tá valendo. Então é assim, mas aí são os veículos que têm restrição e não tem nada a ver com o caminhão. É problema, é excesso de largura, excesso de altura, excesso de peso, ninguém pode passar não. Tá legal? Então é bom você ficar atento aí. E agora vai ter alguns dias que aí o pessoal vai pedir para que manere no pé, mas restrição para caminhões ao longo do período não vai ter não, porque ali é uma rodovia que tá muito bem sinalizada, a Polícia Rodoviária tá presente, a concessionária tá presente também, mas se tiver com carga especial, aí não vai poder passar nesse período todo até o dia 8, em alguns casos até o dia 12, na saída de Aparecida.
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0: 4h17 agora, 4h17. Tem muita gente já dando recado pra nós aqui. Bora comigo aqui, Monange. Deixa eu ver quem tá aí mandando alô, bora ouvir.
3: Ô, Trucão, bom dia. O Ed Roseiro por cá, meu parceiro.
0: Bom dia.
3: RT da Marrone.
0: E aí?
3: Picadinho aqui, ó. Pra onde direcional, vai? Todo campo do Itacase. Todo movimento vai sendo aqui em Rio Magé.
0: Magé.
3: Beleza?
0: Opa. Lá na frente já.
3: Começou tudo ali no tal do posto Arco-Íris de Roseira.
0: Saiu dali?
3: Tem bastante palmeiro chegando ali,
0: Trucão. Tem mesmo, tem muito.
3: Deixar a cautela aí pros motora. Aqui eu já ando já com o sensor de faixa ligado.
0: Muito importante.
3: Pra não ter esse perigo mesmo.
0: Poxa, boa, boa.
3: Os pontos de apoio tudo lotado.
0: Lotadaço.
3: Cada vez mais bacana isso aí, velho.
0: Olha.
3: Top, top de linha. Falar pros irmãos aí, tomar cuidado aí com os peregrinos. Peregrino,
0: isso aí,
3: né?
0: Isso aí, peregrino.
3: E cautela, vamos que vamos.
0: Bora que bora. Paulo
3: do Cílio, Rio Magé, MBK direcionado, Campos do Goitacazes.
0: Valeu, é cara.
3: Mercado Livre,
0: que livre. Obrigado, turma da Maroni, obrigado. E olha, ele falou uma coisa muito importante. Caminhão dele é caminhão novo, caminhão moderno, né? Mas vale para os caminhões de ônibus modernos e carro também, para você deixar ligado o sensor de faixa o tempo todo. É aquele cuidado, se você por acaso deu uma descuidada pequenininha, e você vai pro lado esquerdo ou direito, vai pro lado de uma faixa, ou então vai avançar acostamento, esse sensor dá o alerta, né? Ou ele treme, ele joga o carro de volta, alguma coisa, sempre dá um aviso que você tá saindo fora da faixa de rolamento. Isso é muito importante. Valeu, cara, obrigado, hein? E ele falou do ponto de apoio, os pontos de apoio realmente, olha, tem vários tipos de ponto de apoio. O ponto de apoio é que aquela pessoa que teve um veículo, tem lá uma barraquinha, ou então colocou uma mesa para dar água para peregrino há muito tempo, virou num grande ponto de apoio. E continua tendo alguns assim. Outros, é alguém que vai para pagar provas também, desde até Aparecida, vai com o carro cheio de coisa, para na beira da estrada, abre o capô lá e deixa, vai distribuindo água, lanche, alguma coisa para as pessoas. E assim vai. Daqui a pouco a gente vai falar de mais alguns aqui no caminho. Bora que bora, 4h20 agora.
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0: Hoje o café vai ser rapidinho, manas. Bora fazer uma habilidade que você faz hoje na Caixa Cozinha do Duque Dalvan. Inclusive o Dalvan, que regravou Piquitita. Depois a gente fala sobre esse assunto daqui a pouquinho. Mas enquanto mandando pra sair o cafezinho, lembrando que na Rodovia Dutra, você vai encontrar, já na saída ali de próxima cidade de Arujá, você já encontra os pontos de apoio. Já no posto Sacamoto ali já tem, né? O grande posto Sacamoto. E você vai encontrando alguns pelo caminho. E tem todo tipo de ponto de apoio. Tem ponto de apoio simples, mas é tudo de graça. E você vê que a pessoa doa, entrega. São voluntários com muito amor que tá ali. Com todo o prazer em estar fazendo aquilo que está fazendo. Isso é muito legal. E eu tive um caso e alguém falou pra mim: Trucão, alguém que entra aqui, não importa se tá com tênis da Nike, se tá com chinelo de dedo, se tá descalço, o tratamento é o mesmo. E todo mundo vem com o mesmo intuito: tomar água, vem tomar um refrigerante se tiver, um suco de laranja, comer alguma coisa, ou então simplesmente descansar. A gente recebe todo mundo. E tem gente, olha, de vários assim, níveis de faturamento no bolso, com certeza, que para aqui, juntamente com todos, porque o pessoal está andando a caminho e tem um propósito. Legal, né? Legal. Muito bacana. Todo cuidado na estrada é pouco, hein? Café quase pronto, Caixa Cozinha hoje, com o Duque Dalvan. Muita gente pediu café, deixa eu ver quem foi que pediu aqui, vai ser o cobaia, o Edson. Edson tá quase pronto, já vai para você também, o Edson Tavares, que nos acompanha, de aonde. Ele é do Rio de Janeiro, pelo menos o telefone, né? Olha aqui. Opa! Rapadura raspada para você. Experimenta o café da gente, o café pé na estrada. Esse é o clássico. Esse é o clássico, mais forte um pouquinho. E aí, Edson, gostou? Depois eu mando o recado, vambora. Roda! Espinheira, do Doc Dalvan cantando na massa. Minha rádio é Márcio, que liga para a estrada agora, 4h22.

0: Na tocada do Duque Dalvão, esse Pinheiro, agora 424. Lembra do slogan do Tiririca? Quando foi a primeira vez que ele teve mais de 1.300 votos, 1.300. Pior que tá, não fica. Acho que era isso, né? Aí foi explicar. Como é que é? Quer saber o que faz um deputado? Nada. O que ele fez? Nada. 4 legislaturas ele ganhou. Agora foi tentar no Ceará. Perdeu. Pior que tá, fica. Dependendo da bomba que a gente colocar lá, né? 4:25 agora.
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0: Direto e reto é de Cavarrabo, minha rádio é massa. Indo ouvindo. Boa tocada, obrigado pela beira. A gente tá falando hoje sobre os romeiros que estão aí na Dutra, né? E deve aumentar muito ao longo do dia hoje. O pessoal está muito, muito forte aí na cidade pela manhã. E ao longo do dia estão andando pelas vias aí, com destino na cidade de Aparecida. E passando nos pontos de apoio, encontrei ponto de apoio que é preparado por grupos, né? Grupos de pessoas que têm lá 15, 20 pessoas, que organizam a caminhada a pé, conforme tudo isso. Põe um veículo de apoio e vai parando a cada 2, 4 quilômetros, dando apoio para aquele grupo. E é o grupo que mantém, né, aquele ponto de apoio, um veículo geralmente. Mas tem grupo maior e tem outros tipos de estrutura. E tem uns grupos que saem e vai a Deus dará mesmo, né? E vai encontrando pelo caminho, vai parando e vai aproveitando os pontos de apoio. Falando em ponto de apoio, eu vi alguns postos de combustíveis também que criaram um ponto de apoio para o próprio romeiro. E aí o caminhoneiro pergunta: caramba, agora a gente vai parar num pátio de um posto esses dias, tá muito mais complicado, tem muita gente andando. E é verdade. Então, cuidado é, vai entrar num pátio de posto? Olha com cuidado, se não tem romeiro ali andando. Geralmente você vai encontrar alguns cruzando justamente a entrada e saída de posto. Aí, atenção triplicada. E boa tocada.
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0: Recado chegando, bora que bora, dele que dele.
2: Bom dia!
0: Bom dia,
2: Trucão!
0: Bom dia,
2: Morandi!
0: Bom dia!
2: Bom dia. Aí. Carioca, Bocá!
0: Bom, Carioca!
2: Bom dia especial para toda a rapaziada.
0: Valeu!
2: Da rodagem.
0: Quem?
2: Saindo aqui de Criciúma, indo para Camboriú, Santa Catarina.
0: Perfeito!
2: Ô, Trucão, manda aí pro Anderson, o homem que bebe e não tomba.
0: Como é que é?
2: E meu amigo também aí, Mr. Bean. O baiano, o homem da pimenta. E toda a rapaziada Giasse, Fiel e Aço, a minha rádio é massa.
0: Valeu, obrigadão.
3: Bom dia, meu amigo Pedro Trocão.
0: Bom dia.
3: Bonagem. Bom dia, Paulinha.
0: Bom dia.
3: Mano. Trocar aqui é o vovô Josué.
0: E aí, Josué?
3: Nada, no instante vou passar um cafezinho.
0: Bom.
3: Fazer minha caminhada.
0: Bom, também.
3: Segurança, mas não impede você mandar um cafezinho aí.
0: Claro.
3: Com pão de serrote.
0: Já na mão.
3: Café de pé na estrada é top. Eu também sou massa.
0: Valeu. Você já tomou café pé na estrada? Se não tomou, toma. Café pé na estrada você encontra na internet, tá bom? Vai lá na cafepenestrada.com.br que você encontra o cafezinho da gente. Marcos Monange, bora aqui, bora! Bora comigo! O que pediu? A versão nova, Piquitita. Talvez. Agora é a neta, viu?

0: na pegada Piquitita. Tá aí o Dalvan agora na carreira solo, né? Relançando uma música que ele gravou pela primeira vez em 84, né? No mesmo álbum da Espinheira, que era o Piquitita, né? Era vovozinha, agora era papaizinho, mamãezinha pra mim, né? Agora é vovozinho, vovozinha, porque quem tá aí cantando é a própria neta do Dalvan, junto com ele. Legal, né? Então cuida da vovó, cuida do vovó, que a música ficou legal. Gostou? Toca pra cá, quem de programa, e toca pra você outra vez. Pé na estrada.
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0: Minha rádio é massa, bom dia, bom dia, bom dia. Indo ouvindo, tem cá chegando aqui, bora vir comigo. Bora vir, Monange.
2: Bom dia, Trucão, bom dia, Monange, tudo certo?
0: Tudo bom, dia. Tudo bom, Johnny?
2: A Brusque, Santa Catarina, destino a Tubarão. No momento a chuva deu uma trégua, Trucão.
0: E bom, hein?
2: 101, tudo libertado, tudo certinho.
0: Beleza?
2: E manda aquele pão de serrote pra nós com um cafezinho.
0: E vai, e vai.
2: E o modão aí pra nós, o caminhoneiro. Tá bom, Trucão? Um abraço pra ti, tudo de volta. A nossa rádio é massa.
0: Valeu, obrigadão, boa tocada. 4:34 agora, mas já chegou.
3: Bom dia, Pedro Trucão. Bom dia. Monange.
4: Bom dia!
3: É o Cacá aqui, Quinta Laje, Santa Catarina.
4: Ei, Cacá!
3: Nós aqui na Araucária.
0: Beleza.
3: Aguardando o carregamento aí pra Santa Isabel aí, positiva.
0: Santa Isabel, vai pegar o Romero.
3: Um abraço e ótima quinta-feira para todos os caminhoneiros do Brasil.
0: Valeu.
3: Gambiá.
0: Gambiá. Para aí, Santa Isabel. Ali perto de Santa Isabel, na Dutra, um dos pontos de parada é aquele rancho da Pamonha. E eu parei lá. Lá eles montaram um baita de um rancho mesmo, né? Com 3 ou 4 barracas enormes, com ponto de apoio para romeiros. Aí parei ali para fazer uma entrevista, bater um papo, e aí encontro uma porção de gente chegando, e encontrei também o pessoal que organiza aquele ponto. Já o 8º ano consecutivo que eles fazem esse ponto. Então, primeira vez, segundo a dona, lá, dona Vera, que é a dona do rancho da Pamonha, ela falou que ela colocou uma mesinha na frente do rancho antigo, e aí o pessoal passava para tomar água, distribuía água. Aí depois começou a distribuir água e curau pra turma também. Que legal, né? Bom, e hoje tem um baita de um espaço lá com tudo. Muito bom, e tudo 100% grátis, inclusive comida. Eu só vou lá pra comer, mano. Ontem eu comi uma galinhada lá, muito boa. Uma panelada de galinhada, coisa boa. Depois tem frutas de monte, tem uma média de uns 100 voluntários trabalhando ali, cortando frutas, fazendo comida, fazendo café, chocolatado, dando água, isotônico, uma porção de coisa, além de várias barracas para o pessoal descansar, relaxar, botar a canela para cima. Tem ponto de parada para quem vai passar a noite, que é 24 horas ali, um lugar para dormir, cara. Tem uns colchonetes no chão, lugar para dormir. Quem é cansado pode dormir ali mesmo. E outra coisa que eu achei legal, uma estrutura de banheiros, que não é químico, também achei muito bom. O pessoal caprichou mesmo, e tudo voluntários, tudo grátis para quem tá chegando. Bom demais, parabéns, dona Vera, família toda e todos os voluntários que estão nessa pegada aí, colaborando com os romeiros que estão indo aparecer. E você, estradeiro, estradeira, já sabe, todo cuidado é pouco.
5: Bom dia, bom dia, bom dia, Trucão.
0: Bom dia.
5: Eu, Alex de Califórnia, Paraná.
0: Bom, Alex, sempre ligadinho.
5: Um salve aqui pra nós da DMB Bordado.
0: Sempre.
5: Toca aí pra mim aí o neguinho parafuso.
0: Daqui a pouquinho. Legal. Bora, então, pediu? A gente toca pra você. Neguinho parafuso, João Garibardinho. Agora 4:37. Galo

0: E aí, gostou da pegada dessa onda? Você tocou e pediu, não foi? Tinha um cara de pardinho, um negrinho parafuso, que a gente atende. Às vezes atende na hora, às vezes demora um pouquinho, mas vai. 4h41 agora.
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0: Opa, de bem com a vida com você, obrigado pela vida, viu? Sabe que a produção de caminhões cresceu 15% em setembro. A produção, a venda não foi tão grande, não. Mas a produção cresceu e os caminhões vão para estoque, né? Tanto das montadoras como para as concessionárias também. E aí a Anfavea, que tinha uma projeção de produção e produção de vendas também para 2026, fez aí uma projeção, reduziu um pouco porque perceberam que não vão alcançar o que estavam na expectativa. A expectativa era para alcançar um volume em torno de 110, 115 mil veículos comercial ao longo de 2026 aqui no Brasil. Não deve chegar isso não. Talvez chegue aí com 105, talvez. Vamos ver até no próximo relatório da Anfavea, que vai ser o mês que vem, já vai dar uma ideia melhor para nós se o Brasil vai ou não conseguir chegar, né? Na expectativa das montadoras do começo do ano. Bora que bora, dele que dele, agora 4h42.
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0: Opa, agro em movimento. Você tá na produção da soja ou do milho? Bom, teve agora uma colheita de milho, né? Acabou, tem o quê? Um mês mais ou menos, e já entrou o plantio da soja na sequência, já tem muita gente produzindo soja. Pessoal muito preocupado com o tempo, que não tá ajudando muito. Alguns pontos do Brasil até que dá, que é justamente ali, naquele ponto entre o hemisfério sul e hemisfério norte. Dentro do Brasil, entre sudeste para baixo, para o sul, sudeste para cima, para o norte e nordeste. E onde um local chove muito e o outro lado não chove nada. Então, mas tem uma expansão muito grande do milho. O milho vai expandindo, porque depois que começou-se a produzir etanol do milho, o milho começou a ser produzido com a escalada maior. Mas ele está enfrentando aí uma demanda de, deixamos assim, um limite de demanda na realidade. Por que isso? Porque a produção está vindo muito a contento, muito forte. O Brasil deve bater aí mais de talvez uns 250, 300 milhões de toneladas de milho. Uma boa parte do milho, como sempre, vai para a produção de alimentos em geral, tanto para a gente, nós seres humanos, e também com os animais, em forma de ração. E uma outra parte está indo para etanol. E agora houve uma diminuição de pedidos, tanto para a produção de etanol como também para exportação. Então tem uma demanda que vai ficar reprimida, e o pessoal acredita que uma boa parte dessa colheita de milho, que foi muito boa, agora 2025, 2026, talvez ficará dentro de armazéns. O problema é que os armazéns no Brasil são poucos disponíveis e estão carregados de soja. Nessa pegada de armazéns carregados de soja, chega milho, e aí? Onde colocar o milho? Difícil, não tem onde guardar. Então tem que vender mais barato. E vender mais barato é importante para quem? Para o mercado doméstico. Tanto para a produção de produtos alimentícios aqui no Brasil, como também para a produção de alimento dos animais, que são também criados para a produção de alimento, né? Vamos ver o que vem pela frente. Então vem mudanças por aqui. Logo, logo, com estrada de milho no Brasil. Aí quem sabe o ano que vem, aí é outro problema, outra pegada, se o pessoal vai investir muito em milho ou não no próximo plantio. Confere comigo, Agri Movimento.
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0: Minha rádio Massa, tudo bem contigo aí? Obrigadão pelo carinho, pela audiência sempre. Olha que bora, tem recado chegando no WhatsApp não. Para quem não tem um número, anote. 92.000-545411 é o DDD. Não pegou? A caneta falhou? Pode contar que é caneta de brinde. Bora outra vez. 11 DDD 92.000-5454. Agora pegou, né? Recado chegou.
4: Bom dia, Trucão. Bom dia, Monange.
1: Guerreado Nenel.
0: Fala, Nenel.
1: Puxador aqui do granito, viu?
0: Ele tá bom, Nenel?
1: Da rapadura gigante.
0: Opa.
1: Aqui, bicado aqui pro Cachoeiro da Pimirim, viu?
0: Beleza, garoto.
1: Do norte do estado pra Cachoeiro da Pimirim. Manda um abraço aí pro meu amigo Kenin.
0: Kenin?
1: Lá de Governador Lindenberg.
0: Opa.
1: Puxador do granito também, agora comprou um truque pra ele ali, o 13-13.
0: Opa.
1: Tá puxando granito e chapa agora.
0: O 13-13? Ah, de chapa.
1: Beleza? Um abraço pra galera do Taguaçu ali que acompanha você direto aí, Drugão.
0: Ó. Oh.
1: A galera que puxa o eucalipto ali, viu?
0: Valeu!
1: Pra fazer caixa pra mandar verdura aí em São Paulo, o Brasil inteiro.
0: Isso é bom!
1: Abraço, tudo de bom!
0: Eu também, obrigado pela beira, meu irmão.
4: Bom dia, Trucão, bom dia, Monange, Vinduim da Cegonha por aqui.
0: Vinduim?
4: Contrato assinado ali no Sorocaba. E na terça-feira, né? Retornei pro QT. Partiu hoje aí pra Cabo de Santo Agostinho, sétima parte.
0: Vai que vai.
4: O pau quer a rodovia Presidente Dutra, passando de frente à Catedral de Aparecida.
0: Tá tranquilo aí?
4: Pouquíssimo movimento de Romeiros agora na madrugada,
0: é,
4: né?
0: É cedo ainda.
4: Estão se conscientizando que tem que andar durante o dia.
0: É.
4: Durante o dia deve triplicar, até quadruplicar essa movimentação.
0: Na Dutra, com
4: agora,
0: certeza.
4: Rota alternativa, Rota da Fé também, né? E é isso mesmo. Vamos
0: valeu.
4: Nós devagar e sempre com Deus e São Cristóvão na frente.
0: Obrigado, viu?
4: Tudo de bom, Trucão.
0: Eu também. Eu vou da Rota da Fé, que é uma outra rota que o senhor está disponibilizando. Já tem aí que passar por lá também. Só que ninguém quer ir por lá não, viu? Por que que não quer ir por lá? Primeiro, que é mais longe. Depois, não tem a infraestrutura que tem o pessoal que coloca na Dutra. E aí a concessionária Rio Bahia, por mais que eles queiram que o pessoal pegue outra rota porque é mais segura, a turma não quer pegar não. Então o volume, enquanto o volume que passa pela Dutra é de torno de 40, 50 mil pessoas, lá pela rota, a outra rota vai 1.000. Não passa disso. Por quê? Porque não tem infra. E se tiver alguma infra, aí você para em algum canto, é tudo pago, é diferente. Você paga assim, vai parar num boteco, numa casa de fazenda, alguém que tá lá vendendo uma fruta, coisa do gênero. Na Dutra, 100% grátis, até água. Então, água, fruta, tudo. Então, vai ser difícil por outro caminho. Faz o caminho bem rapidinho.
5: Bom dia, Pedro Trufão, bom dia, Bolange.
0: Bom dia.
5: Bom dia. A rodagem aí. Aqui quem fala aqui é o Zenon, motorista carreteiro da República.
0: Valeu, Zenon.
5: Ô, Trufão, me dá uma ajuda aí, Trufão.
0: Depende.
5: Tem algum transporte para levar a gente na Fenatran?
0: De onde?
5: Porque aquele estacionamento lá é um absurdo.
0: Caro. Sem
5: conta. Vem pra gente aí, Trucão, dá uma força aí pra nós.
0: Não, tem sim, vai ter. Tem um Estatém também, mas quem sai do metrô. Do metrô até lá. Tem um ônibus da própria Fenatran que faz o bate, são vans, né, mano? Que faz o bate e volta, tem. Constantemente tem. Do metrô lá de Jabaquara, né? Tem alguns metrôs ali, né? É o Jabaquara que eu tenho certeza, deve ter mais alguns. Mas que tem sim. Aí o bom é você se informar no próprio metrô. Ou então você entrar na internet e Fenatran e perguntar como é que você faz pra chegar até lá em condução pública. Aí você vai encontrar, tá bom? Aquele abraço. Ô, modão. Saudade de minha terra, pedido do ouvinte. Quando o ouvinte

0: Gostou? Saudades de minha terra. Tá tocada com Chitãozinho e Chororó. Confere Massa agora, 4h52.
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0: Direto e reto, minha rádio é Massa. Confere Massa, Galo Cantor, 4h53. E a Anfávia, que é a Associação dos Fabricantes de Veículos Automotores do Brasil, ela informou aí essa semana que vai ter aí uma atuação muito mais ativa diante do avanço dos caminhões chineses, dos veículos comerciais, né? Chineses aqui no Brasil, caminhões de ônibus. E 2027, eles acreditam que haverá uma chegada muito forte dos veículos asiáticos aqui no país. E aí, a Anfav, essa entidade, ela disse que vai acompanhar bem de perto e vai traçar, sim, alguma forma de mostrar que o Brasil também tem competitividade para competir com os veículos que vêm de fora. Mas para isso, claro, que é uma boa contraparte do governo federal. E quando se trata de governo federal, até então eles estão naquela dúvida, quem é que vai ganhar a eleição, né? Quem vai ser presidente a partir de janeiro? É o mais para a direita ou mais para a esquerda? Dependendo de um lado ou do outro, o tipo de ação vai ser ou mais forte ainda, não sei como é que vai ser. Mas há uma preocupação muito grande por conta dos fabricantes do Brasil, que estão perdendo, devagarinho, mas estão perdendo espaço para os veículos chineses aqui no Brasil, quando se trata de veículo comercial. Começando pelos leves e pode ir para os pesados. Bora que bora agora, 4h57.
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0: Opa, dá um recado aqui agora, 4h54. E quem mandou alô? Oi?
3: Bom dia, Pedro Trucão.
0: Bom dia.
3: Bom dia a todos os ouvintes aí da Rádio Massa.
0: Valeu.
3: Aqui é Ernesto.
0: De onde?
3: Que tá saindo aqui de Guarulhos para Jundiaí com carregamento por lá.
0: Boa.
3: Então, Pedro, você falando a respeito do
0: dos
3: romeiros e tal, acho muito linda essa situação. Mas eu

0: acabando de sair agora aqui. Tentando sair de dentro de Guarulhos, na região ali do CECAP. Um grupo de romeiros, centena, aproximadamente de 40, 50 pessoas, talvez até mais.
1: É grande.
0: Né? Indo a caminho, né? Mas andando no meio da avenida. Justo a avenida, a gente teve que desviar para um outro curso. Mas no meio da avenida, fica complicado. Né?
1: De monte.
0: É a hora que possa. Que pode correr risco, né? Então as pessoas têm que evitar isso aí. Já foi informado. Entendi. Que tem que andar em fila indiana.
1: Isso.
0: Para não fazer. Mas eles fizeram aquele grupo, parecia um protesto, você entendeu? Aquele monte de gente no
1: tomaram conta da avenida.
0: Onde você tem que passar. Caminho obrigatório de passar veículos, ônibus e tudo mais.
1: Entendi.
0: As pessoas precisam ter bastante consciência das coisas também, né?
1: Perfeito.
0: Mas com fé em Deus vai dar tudo certinho. Com fé em Nossa Senhora Aparecida.
1: Tá bom.
0: Que protege a gente e vai protegê-los também. Tá bom?
1: Certo, tá bom, ótimo. Daí, olha, uma coisa é verdade. O mesmo comportamento que tem na rodovia, tem que ter na rodovia, tem que ter também grupos nas ruas da cidade de onde tá saindo. O mesmo comportamento. Por que aqui nas ruas é diferente? Não. Tem que ser em fila indiana igual. Bora que bora, dele que dê.
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1: Agora 4:56.
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3: Bateu no painel, 5 horas. Bom dia.

0: Um minuto, bom dia, bom dia, bom dia, Galo Cantão. A gente tá falando muito sobre o Romero na rodovia Presidente Dutra, né? Mas Romero tem em vários lugares do Brasil. E agora lá no Belém do Pará também tem. O pessoal lá da... É agora também essa semana, né? Então, é forte a presença de Romero em praticamente todo o país. Mas essa de Aparecida é um dos pontos mais fortes, que tem muito mais gente indo pra lá, né? E vai trecho longo. Você vê algumas outras cidades aí pro Brasil que também tem peregrinos indo pra algum ponto específico. Geralmente o trecho pra andar é menor, mas aqui é muito grande. E pega justamente uma rodovia que tem muito movimento, que é a rodovia Presidente Dutra. Uma coisa que também chamou a atenção ontem, gravando peregrinos aí na Dutra, foi que tem muitos grupos que eles já preparam para uma infraestrutura, aí eles contratam ônibus, contratam chacras ao longo do caminho, contratam apoio necessário para poder ir até a cidade de Aparecida, né? Então o pessoal anda mais ou menos 15, 20, até 30 quilômetros numa pegada mais forte, para descansar e ali fica. Aí geralmente eles vão para uma chácara, na chácara tem todo o conforto, dependendo do que locam ali, né? E ao longo, a cada 3, 4 quilômetros também tem um ponto de parada para apoio para alguns grupos que conseguem aí gastar um pouco mais dinheiro para criar uma infraestrutura. Outros grupos buscam o seguinte: a gente vai fazer uma caminhada com um veículo que vai nos acompanhando por um período, só que o veículo não pode ir junto com o grupo, que é proibido. Então, o veículo vai, anda 3, 4, 5 quilômetros, para, arma ali uma barraquinha ou abre só um capô, com toda a necessidade que o Romero tem, daquele Romero, daquele grupo, que pagou pra isso, pagou o veículo, pagou a comida, pagou a bebida, enfim. E aí, esse veículo para, aí os Romeros que estão andando daquele grupo passa ali, vão se abastecendo, descansando um pouco, tem cadeirinhas, tudo isso, relaxou, anda um pouco mais, até passar o último. Quando passar o último, o carro desloca novamente, passa por todo mundo, para mais uns 4, 5 quilômetros pra frente, e assim vai, até chegar a cidade de Aparecida. Aí o pessoal tem que chegar lá, como o parceiro falou agora há pouquinho, tem muita gente na cidade saindo agora, né? E Aparecida mesmo tem pouca gente nesse momento, que alguém já mandou recado de lá pra cá. E por que que tem pouco movimento nesse momento? Porque o pessoal ainda está indo. Então a turma tá indo, vai chegar lá em Aparecida sábado durante o dia todo e domingo durante o dia todo. Aí que o pessoal chega e acampa por lá, fica em hotel por lá e assim vai. Todo mundo segunda-feira vem de volta. Então você imagina como é que será a volta na segunda-feira. Só que o pessoal já não vem a pé. Todo mundo que foi a pé, com certeza vai voltar ou de ônibus, ou de van, ou de micro-ônibus, ou de carro. Então o volume de veículos na Aparecida nos dias domingo e segunda-feira é muito grande. Então quem vai pra lá já se prepara pra isso também, que vai encontrar aquele baita movimento sem estacionamento, sem lugar nenhum, que lota tudo. E na segunda-feira, na saída, quem passar na Dutra, quem tem que triplicar a atenção depois das 14 horas no feriado de segunda-feira. Bora que bora!
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0: E aí, Trucão, bom dia, meu irmão. Bom dia, aqui é o Ian. Eu sou de Portão, Rio Grande do Sul, cidade de Portão. Já gravei em Portão. Sempre na escuta da Massa, direto e reto. Obrigado, hein? A Massa é demais, valeu. Eu tenho 23 anos de idade, atualmente trabalho em posto de combustível aqui em Portão, mas sempre tive vontade e o sonho de trabalhar com um caminhão, seja um CLT ou autônomo. Porém, vejo muitos aí dizendo que sem experiência é difícil. Algumas empresas contratar é muito complicado. Isso é verdade? Procede? Procede. Geralmente as empresas querem o pessoal já pronto, formado. Mas como tá escasseando e cada vez tem menos, pode contar uma coisa, cara. É que as empresas já começaram, né, de hoje, já tem um ano ou dois, preparar algumas pessoas que têm vontade, na sua idade, inclusive. Para você é muito fácil, viu? Você tá em Portão, na sua região aí, tem muitas empresas. Se você chegar na empresa, dizer para a empresa que quer trabalhar como motorista de caminhão e quer aprender, quase certeza que a empresa vai te dar um encaminhamento bom. Porque as empresas estão doidas atrás de gente jovem que tem vontade para a estrada, mas tem que ter paixão, tem que gostar. Não é ir para a estrada como um degrau. Aí pode dar resultado, tá legal? Procure, que você vai se dar bem, sim. Se você gosta, tem vontade de ir pro trecho. Bora que bora!
2: Pedro Trucão, bom dia, bom dia, bom dia. Manda um café.
3: Bom dia!
2: Café de Serrote pra mim aqui, o Menezinho do táxi.
0: Você tá bom?
2: Tem. Você tocou essa. Opa, o neguinho parafuso aí.
0: Boa!
2: Me recordei 50 anos atrás.
0: Eita! teve, hein?
2: Eu ia nas festas dele de Cururu, era muito animado.
0: Que legal.
2: O Neguinho Parafuso era muito animado.
0: Oh, cara, sempre tinha essa música de alguém,
2: né? E as festas do Divino era com ele mesmo, era multidão de gente ia ver o artista.
0: Deve, né, Morange? Quando sabia que Neguinho Parafuso foi um artista? É, e fazia a festa do Divino aí pra muita gente. E a música ficou, na verdade, a letra saiu por conta disso, né? Que um caripadinho cantou. E agora vem outra. Olha o Rick Renner. É Escolta de Vagalume, pedido do ouvinte massa, que a gente toca. Confere comigo agora às 5 horas, 6 minutos.

0: Cada legal com o Rick Renner. Rick que nos deixou naquele acidente de helicóptero, né? Aí quero mandar aqui um abraço pra Stefani. Stefani, um beijo pra você. Tá levando um voo. E aí, Vodeca? Quer dizer que vai fazer uma consulta, né? Tô sabendo. Tá ele, a dona Célia, todo mundo ali em São Paulo. Vamos fazer uma consulta. Valeu, Stefani. Cuida da turminha muito bem, viu? Cuida de pai e cuida de vô. E cuida de mãe e cuida de vó. E cuida de todo mundo. Abraço.
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0: Conferindo comigo agora, 5:10. 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
0: Direto e reto, bora pro Papo de Boleia. Você tem uma história de pra comemorar os 70 anos da Mercedes-Benz? Bora ouvir mais uma.
5: Bom dia, Trucão.
0: Dia.
5: Valdir de São Roque. Indo lá na Bahia, na cidade de Planalto. Tô indo lá buscar um cavalinho. Vendi meu 113.
0: Oh.
5: E tô indo buscar um Axor.
0: Axor.
5: 2044.
0: Bom dia.
5: Rádio Massa, a melhor rádio do Brasil.
0: É, né? Direto e reto. Valeu, cara. Obrigado, hein, Jorge? A gente continua pedindo pra você que tem aí uma história com o caminhão Mercedes. Conta pra nós, tá legal? Como é que foi? Quando foi? Onde foi? Que veículo foi? Manda pra cá, o WhatsApp tá aberto, 92.000-545411-DDD.
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0: Painel do Bruto Digital vai marcando 5:13.

0: vaqueiro, tudo bem? Tá na vaquejada? Você toca o quê? Toca o quê? Mexe com o quê? Toca pra nós. Trabalha com o quê? Toca pra nós. O WhatsApp tá aberto. 92.5454-11 é o DDD, beleza? Quem é que tá chegando aqui? Bora aqui, mano, me rapidez assim comigo.
1: Fala, Trucão, bom dia.
0: Bom dia.
2: Bom dia.
0: E aí?
1: Irmão do Tio Binga. Tá bom? Nós acelerando aqui na Castelo Branco, até Sorocaba. Manda um abraço pra todos os caminhoneiros aí do Brasil.
0: Pronto, ó.
1: Bom dia a todos.
0: Valeu, obrigadão, boa tocada.
3: Ô, Petrucão, bom dia, um abraço. Bom dia, Monange. Eu, João Rito, por acá, mais uma vez aqui no Curitiba.
0: Bom, João.
3: Bicar direcionado ali no São Paulo, mais uma vez.
0: Beleza.
3: Manda uma moda boa pra nós aí.
0: Já, já.
3: Quinta-feira abençoada aí. Quinta-feira abençoada pra galera que tá na rodagem aí.
0: Isso aí, garoto. Pra você também. Bora que bora. Pra você também. Uma ótima quinta-feira pra você e toda a família. Agora é um pé lá e outro cai rapidinho.
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0: Minha rádio vai marcando o painel do Cargueiro 5:15.
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2: Confere Massa, 5h19 agora.

0: Cão.
1: Muito bom dia você que ligou o rádio agora. 5:19. O WhatsApp está aberto, é o 92.545411, o DDD, certo? Olha, eu tenho um pedido aí pra turma que tem uma história do trecho contar pra nós. Estamos abrindo aí, né? Mais um quadro novo, que é o quadro História do Trecho. E é pra quem tem uma história ao longo das suas viagens, seja de carro, de caminhão, a pé, a passeio, a trabalho, não importa. Fez uma viagem? Tem uma história pra contar legal? Curtinha, manda pra nós. Por exemplo, eu lembro de uma das minhas histórias, tenho muitas histórias, né? Uma delas foi fazer uma matéria em Montevidéu. Lá em Assunção. Passei ali na divisa. Quando eu atravessei a fronteira, já peguei um protesto de paraguaios na Ponta da Amizade ali. Atravessei, pessoal, deixou passar, passei, fui, parei na primeira cidade logo depois, fiz uma matéria ali na aduana, andei mais uns 50 quilômetros, parei para dormir. Aí dormi, descansei. No outro dia, esticar a viagem, eu, assistente, mais um telegrafista, saímos de viagem, bora, sentido Assunção. Vambora. Foi gravando pelo caminho até lá. Chegando lá, quando nós vamos entrar ali no hotel, né, pra descansar, que já era tarde da noite. E aí eu vi que eu tinha largado no hotel lá atrás, a 300 quilômetros atrás, a minha carteira com todo o documento, dinheiro, tudo, cartão, tudo. O que que eu fiz? Coloquei a turma dentro do hotel, vocês fiquem aí, eu vou voltar e depois eu volto. Aí eu fiz mais 300 quilômetros de volta e depois mais 300 pra voltar pra Assunção outra vez, 900 quilômetros num dia. Não foi brincadeira, mano. Eu nunca andei tanto, nunca rodei tanto. Por quê? Porque eu esqueci a minha mochilinha em cima de um balcão de hotel e só fui perceber 300 quilômetros pra frente. Coisa parecida, já aconteceu contigo? Conta pra nós, história do trecho. Conta pra nós, o WhatsApp tá aberto. Pode ser pelo WhatsApp, uns 3 minutos, tá valendo. Bora que bora.
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1: Epa, é direto e reto. Antes, você prefere uma carne bovina ou uma carne suína? O que que você mais gosta? Ah, uma bovina. É, eu gosto de uma suína. É, aquele, quando você vê aquela bisteca suína, assim, aquela cor clarinha. Matador o negócio. Por que eu disse isso? Porque mandaram pra mim uma foto de uma bisteca suína sendo aqui passada na chapa grelhada. Ai, com cebola. Na madrugada, cara, não sei se tem que tomar café com um pouco de manteiga. Bora que bora, Derek dele. Bora, manage.
2: Bom dia, Trucão. Bom
1: dia.
2: Tamo por cá, Trucão, no comando do S500.
1: S500?
2: É. Sentido Madrid, chofer internacional aqui, diretamente da Espanha.
1: Opa, garoto.
2: Ouvindo um amigo Trucão aí.
1: Obrigado.
2: Isso aí, Trucão. Boas estradas aí.
1: Aí
2: tô
1: é
2: por
1: bom,
2: cá, né? Desde a madrugada, fazendo carreira.
1: Tocado direto.
2: Acabei de passar ali por Santiago de Compostela também. Oh, por cá também, muito Romero, hein?
1: Aí é direto,
2: muito Romero,
1: hein?
2: No carreiro.
1: E é verdade.
2: Positivo?
1: Forte
2: abraço aí, direto da Europa aqui, chofer internacional, corredor Espanha-Holanda. S500, tudo de bom.
1: É um cargueiro bom que solta lá o parceiro. E aí pode ser de Santiago de Compostela, já estive lá gravando também. Já dei um trecho, mas gravando matéria pra televisão, né? Dessa caminhada de uma turma, mas só de Bilbao. O meu foi um trecho mais curto, de Bilbao até Santiago, que é pertinho. Bora que bora, Derek dele, minha rádio é massa. E o volume de gente dos Romeiros só aumenta, viu? Só aumenta na rodovia Dutra. Bora com mais uma. César Lontes e Fabiano? Então. Dona.

0: aí, regravação César Menotti e Fabiano, aqui na Massa, botando o pé na estrada, né? Opere Massa agora, 5:27.
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0: Conferindo comigo, 5:28.
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0: A pergunta do nosso quadro Na Estrada com a DAF vem do Lúcio. O Lúcio é do Rio de Janeiro. Valeu, Lúcio. Bom dia. Obrigadão. Trucão, um caminhão DAF XF, puxando uma carreta quarto, eixo, levando 38 toneladas de carga líquida. Dá pra fazer 3.0 de média de combustível? Pergunta boa, hein, Lúcio? Pergunta boa. Olha, a informação que a gente tem, dá sim, dependendo da carga que você tá levando e dependendo do trajeto que tá pegando. Se você pegar uma rodovia boa, que não tem ondulações, uma rodovia boa, limpa, capetão, e não tem muita subida, muita descida e muitas curvas, você pode fazer assim. Se você vai pegar uma rodovia retona, tranquila, aí pegar aí passar por 2, 3 estados, e vai rodar aí 500, 600 quilômetros mais ou menos, mas em rodovias boas, você pode fazer uma média de 3, sim, de boa. Agora, no dia a dia, nas pistas mistas que nós temos, todo tipo de relevo, uma hora pista mais estreita, hora mais larga, para, anda, aí muda muito, viu, cara? Aí a média vai aí de 2.4, 2.6, 2.2, depende muito. E claro, nada de excesso de peso. Agora, você que é piloto, também depende muito do motorista. Não sei se você sabia, ou Lúcio, mas a DAF tem um treinamento que eles chamam de Eco Drive, que ensina aí você, motorista, a tirar o melhor proveito do caminhão e dirigir de forma muito mais econômica. O treinamento ele mostra na prática como antecipar situações da estrada e aproveitar recursos da tecnologia que tem no caminhão, como o controle de cruzeiro preditivo, que é o Eco Roll. O Eco Roll, ele é um equipamento que ajuda muito. Tem o Eco Mode, que são de modos, né, de economia que o caminhão tem. Também tem o assistente de performance, que ajuda muito o condutor. Conforme a configuração do veículo e a carga que você está levando e o relevo que você vai pegar, você pode utilizar todos esses artifícios e todos esses acessórios e condições de equipamento com tecnologia para fazer economia maior. Você pode economizar muito mais combustível, legal? Reduzir, então, não só consumo de combustível, para reduzir também o desgaste do caminhão e tomar em uma operação, tornar ela muito mais eficiente e econômica. Legal? Procura saber um pouco mais, tá, Lucião? Obrigado e boa tocada, obrigado pela pergunta.
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0: Direto e reto, e na minha caminhada ontem, os peregrinos e os romeiros de Aparecida, uma coisa que me chamou a atenção, encontrei lá um gaúcho de Antônio Prado, e ele veio justamente para poder fazer a caminhada de São Paulo até Aparecida. Ele pegou um avião, veio até São Paulo, passou um dia pronto em São Paulo, e na manhã de ontem saiu caminhando. Encontrei com ele aos 40 quilômetros de andar, de caminhada. Mas já vou ter Aparecida, porque eu tenho um compromisso a assumir lá. Que legal, né? Que legal. Vou tocar a você, viu? Muitas coisas interessantes no caminho. Recado aqui, Monange, vem comigo rapidinho. Deixa eu ver aqui.
3: Petrocão, bom dia, Monange. Bom dia a todos os choferzados aí.
0: Bom dia.
3: Tá bom aí?
0: Até
3: mais. Pessoas e profissões aí. Ô, Trucão, fala com nós. Qual que é a expectativa pra Fenatran esse ano aí?
0: Boa.
3: Chineses vindo em peso.
0: Boa.
3: Será que vai acontecer igual tá acontecendo com os carros?
0: O quê? Nacionais? Ah, muito provável.
3: Estão derretendo os preços?
0: É bom. Aí já não sei. Os
3: nacionais vão ficar mais baratos?
0: Olha, gostei da pergunta. Eu acredito que vai acabar acontecendo isso sim, viu? Porque a concorrência tá forte, os valores que vem chegando dos veículos comerciais também da Asiático vem com preço menor, muito mais forte na competição. E os brasileiros com as produções aqui vão ter que mexer também. Ou então brigar para ter um imposto muito menor. Bora que bora, valeu? Bora comigo, Monange.
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0: Essa pegada nova 364 aí, que é uma pegada da concessionária, é pra você que tá cortando o trecho da rodovia 364 em chão de Rondônia, pra poder não se dar mal com fechar ou não o manifesto. Fez, entregou a carga? Não esqueça de conferir se o manifesto tá fechado, pra não ter dor de cabeça, tá legal? Tem lá alguma forma de você amenizar a situação e faz parte da campanha, é só checar.
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0: Direto e reto, pessoal, Aranão Transporte de Marília tá contratando motoristas categoria E, ambos os sexos, homens ou mulheres, tá legal? Experiência comprovada de até 6 meses, tá bom? E na disponibilidade para viagens pelo Brasil. E tá interessado, ligar lá para Gabriela. Turcão, é importante que essas vagas, para quem saiba, é na região de Mogi Guaçu, São Paulo, e Marília, São Paulo. Ligar pra nós aqui em Marília. Fala com Gabriela da Aranão. 14 é o DDD 991510470. 991510470 DDD 14. A outra vem do William lá da Rodofrota de Paranaguá. Muita carga pra caminhão Rodocaçamba, graneleiro também. E caminhão trucado, bitruque, pra puxar no Big Bag. Cargas todas, 100% saem de Paranaguá, Porto. Saindo pra Alfenas, Minas, Congonhal, Minas, Sertanópolis, Paraná, Pirassununga, São Paulo, Chapadão do Céu, Goiás. Ele pegou aí? Fale com o William. 41 DDD 99919-1503 99919-1503 DDD 41.
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0: Conferindo 5:35 pra lá e eu trocar.
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13: 5:39 agora, hein?

0: Opa, tá indo pra onde? Olha pra ir pra onde, você que tá indo nos acompanhando pelas emissões, compõe a rede pelo norte do Brasil, pessoal no estado de Rondônia, né? Você que tá aí pelo aplicativo das bandas do Amazonas, do Pará, muita queimada por aí, hein? O volume de queimadas é grande, tanto é que hoje a cidade de Manaus tá amanhecendo com muita, mas muita fumaça. Fumaça de queimadas. A mesma coisa acontece em algumas cidades, alguns municípios, regiões de Rondônia. A mesma coisa no Pará. A mesma coisa lá no Acre. E também mais acima para as bandas de Roraima. Então você que está por aí sabe que vai pegar enfrentando muita, muita secura. Tanto é que os rios Madeira, o Rio Amazonas também, parte do Rio Negro, Solimões, baixou muito. Os rios, principalmente ligados ao rio Madeira, baixaram muito. Tanto é que as balsas vão começar a ter problemas para poder andar aí ou navegar pelos rios por falta de água e não vai ter calado. Então já vem dor de cabeça. Por outro lado, tá chovendo pra caramba no sul. Cidade de Uruguaiana, por exemplo, tem muita água caindo por lá. É que o Brasil é muito grande. É um país continental, né? E o El Niño realmente tá dividindo. Pro norte e nordeste, seca. Sudeste e Sul, chove. Bora, tem que chegando aqui, bora ouvir.
1: Bom dia, Pedro Trucão.
0: Bom dia,
1: me chamo Alexandre.
0: De onde, Alexandre?
1: Trucão, eu trafeguei com meu carro particular, pé de breque, na rodovia Presidente Dutra. Saída marginal, e acessei a Dutra, sentido aeroporto de Guarulhos.
0: Sim.
1: A minha dúvida é, o meu carro, ele acessou o free flow? Como é que eu faço para pagar esse pedágio eletrônico?
0: Entendi.
1: E qual o site, qual é a operadora?
0: Entendi.
1: A empresa que administra a rodovia Presidente Dutra?
0: Perfeito.
1: Você pode me tirar essa dúvida?
0: Na hora.
1: Beleza? Bom dia.
0: Bom dia. Se você pegou o free flow, quem cuida da Dutra é a Rio SP da Motiva. E você vai entrar no aplicativo, ou então entrar na página da Rio SP, entra na Motiva Rio SP, e você vai colocar, já vai abrir uma página para você, Free Flow, ou então pedágio eletrônico. Clicou lá, vai entrar no momento que pede a placa do seu veículo. Você clica a placa, clicou a placa, já vai entrar. Se você está com débito ou não. Se tiver débito, já tem uma forma de pagamento lá mesmo, tá bom? Vai direto e reto. Boa tocada.
2: Bom dia, Trucão.
0: Dia.
2: Bom dia, Monange. Machado, Itatiba.
0: E aí, Machado?
2: Estamos aqui sentido Votuporanga.
0: Votuporanga.
2: Saindo aqui de Itatiba aqui, Dom Pedro.
0: Perfeito.
2: Tudo limpo.
0: Que bom.
2: Bora que bora, dereg deg.
0: É isso aí, garoto. Obrigadão.
2: Minha rádio é massa.
0: É nossa,
2: abraço.
0: Valeu. Você tocou e pediu? Senhora Aparecida? Gini Geno. Aí, estamos chegando o dia, né? Bora fazer a romaria com toda a segurança, gente. Bora lá.

0: E aí, gostou? Inigênio, você tocou e pediu Senhora Aparecida aí pra você, viu? Bora que bora, confere mais agora, 5h47.
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0: Direto e reto, Trucão. Você consegue tocar para nós aqui a música Saudades de Tereza? Por favor, uma ótima quinta-feira para vocês, para todo mundo aí. Nós aqui acabando a produção de pastéis agora, né? Tô indo para casa descansando um bocadinho. A Rosângela, lá de Brusque, Brasil. Rosângela, bom descanso para você. Hora que der, toca a música, tá bom? Beijo. 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
0: Direto e reto, minha rádio é massa. Vai a passarela igual o palco do momento? Você vai pela Dutra, já sabe. Todo cuidado é pouco, né? Rodando pela rodovia Presidente Dutra. Recado aqui, Manoel Bernardinho, vem comigo na tocada.
5: Bom dia, Tucão.
0: Bom dia
5: a todos aí.
6: Bom dia.
5: Aqui é Moisés de Guarulhos.
0: Ei, Moisés.
5: Da TGLog.
0: TGLog.
5: Saindo aqui, pessoal. Romeiro, dos dois sentidos, bastante gente, hein?
0: Volume é grande.
5: Tomar cuidado aí, prestar atenção, beleza?
0: Beleza, garoto.
5: Colocar no push do Sagu.
0: Sagu?
5: Da Braskem, beleza?
0: Certo. Valeu, obrigado. Rapidinho, Manoel. Bem rapidinho, mais um aqui, rapidinho. Ai.
7: Bom dia, Trucão.
0: Bom dia.
7: Bom dia, Manoel. Aqui é o Paulo, da Barra do Ribeiro, saindo aqui de São José dos Pinhais.
0: Beleza.
7: Destino Porto Alegre.
0: Porto Alegre.
7: Outro cão. Aqui na 376, sentido Curitiba.
0: É.
7: Antes do pedágio, eles estão destombando um cargueiro aqui, tá? A rodovia tá fechada, viu?
0: Entendi. Opa, agora
7: já tem um quilômetro de fila.
0: Tá
7: totalmente fechada, sentido Curitiba. Um abraço aí.

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3: E a dica, na verdade, é um alerta para você que vai na Dutra, né? Você que vai na Dutra, a dica Móbil Delvac vai para você. Com carro, caminhão, ônibus, picape, motocicleta, até bicicleta. Todo cuidado é pouco e tem romeiro pra caramba. Hoje, mais um dia, e muito provavelmente você vai encontrar aí milhares de romeiros ao longo da rodovia, desde Guarulhos até as bandas aí, até Aparecida já vai ter muita gente. E tem gente ali em fila indiana, ou às vezes em bloco, mas é constante. Então o acostamento, tanto do lado como do outro, tá o tempo todo ocupado por romeiros. Então todo cuidado é importante, especialmente você piloto, você parceiro e parceiro que tá na via e vai ter que sair fora da via para ir para um pátio de posto ou para outra rodovia ou uma saidinha, uma abertura, sabe aquela abertura para um ponto de descanso? Tudo cuidado. Nesses pontos de descanso, tipo ponto de ônibus ou coisa do gênero, que às vezes você até parava um pouquinho, não pare ali porque deve estar tomado ali por barracas de apoio. E esses pontos também, muitos romeiros param para sentar e descansar, porque o pé já tá dolorido. Então, nesses pontos, principalmente, cuidado, tá legal? E boa tocada.
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3: Indo já para a reta final, daqui a pouquinho tem microfone aberto, hein? Tem mais um recado chegando aqui, rápido 10.
4: Bom dia, Massa FM. Aqui tá falando Pepinho do bairro São Martinho do Barão. Vamos na casa do Galizinho, do Sabonho e Marrone. A minha rádio é massa.
3: Legal. Bom, boa tocada pra você, você quer, mas trabalhou. Adilson também mandou um recado. Pois se dá tempo de colocar o dele também.
5: Petrucão, bom dia, Petrucão. Eu, Adilson Moura, lá de Vilhena, Rondônia, nós aqui no São José dos Pinhais, em busca ali do Paranaguá, fazer um carregamento aí, tá bom?
3: Perfeito.
5: Petrucão, eu escrevi uma música homenageando todos aos motoristas. Se puder tocar aí.
3: Não é assim.
5: Vai ser uma honra ouvir elas aí. Música manda, muito linda, viu?
3: Manda pra ouvir.
5: É. Homenagem a todos os motoristas.
3: Manda pra eu ouvir. Tá bom.
5: Aí é compositor Adilson Moura. E vai achar a música lá. Homenagem a todos os motoristas. Compositor Adilson Moura.
3: Eu não vou caçar. Se você não mandar pra mim, vai ficar difícil. Manda pra mim, pode mandar pelo WhatsApp. A gente ouve, manda pra direção artística, porque eles é que decidem, tá bom? Abraço aí pra você. Vamos embora, tá na hora. É isso aí, vambora, tá na hora, a gente ficou aqui, um abraço tradeiro, obrigado pela pena, tchau, tá aqui não. Chegamos agora, microfone aberto nas emissoras, companhia rede, e a gente volta amanhã, às 4 horas da manhã. Abraço tradeiro, bora, boa noite. Bora, garoto. Tchau.
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1: Quinta-feira, 8 de outubro. Ótimo dia pra você.

0: Bom dia a todos nossos ouvintes equilibrados, né? Uhum. É, tranquilos, né? Que estão aqui ouvindo a gente, muito obrigado pela audiência e lembrando você que você pode entrar em contato aqui com o microfone aberto no 41-3297-3297, manda seu áudio pra gente.
1: Muito bem, ó, e daqui a pouquinho a gente vai falar a respeito do exame de sangue que detecta mais de 50 tipos de câncer e esse exame chegou no Brasil. E expectativa de vida mundial recupera quase o nível anterior à pandemia.
2: Tem fofoca?
3: Muito bom dia, quinta-feira maravilhosa, esse microfone já começou dando problema.
4: Já né? Tá ruim,
3: Tatu, né? Tatu, você melhora, Tatu, não aguento mais levar teu nome pro compliance da empresa. Quando abrir a caixinha do compliance, parecia sorteio de bairro, sabe? Aquelas cartinhas do Papai Noel.
4: Ele tá dando outro microfone.
2: Aí, abriu, deixa eu ver. Alô? Alô, alô? Ah, tá melhor.
3: Você já teve dois microfones assim ou não? Um perto do outro assim, né?
4: Deixa esses dois. Dois desse tamanho do teu lado?
2: Ó, então... Vai, eu vou abrir, parecia cartilho do Papai Noel. Nossa, é só dar de Djalma. Ó, ficou bom agora, não sei qual que tá melhor. Vamos ver esse aqui? Então vamos mudar pra esse aqui, vou ficar assim de costas pro Zezinho. Não vai me cutucar, Zezinho. Olha só, famoso apresenta defesa em ação de despejo, já eu conto quem é.
5: Pensamentos do Zé Coió.
4: Pensamento do dia. Tô numa idade que saio um dia de casa, tem que ficar cinco descansando.
6: O DJ Tatu é demais.

0: 6 e 5.
1: Mas já deu, né?
0: Não, voltou bastante hoje, né?
2: E um novo ciclone extratropical deve atingir a região sul neste fim de semana, provocando temporais e ventos fortes. O sistema deve se formar entre o Rio Grande do Sul e o Uruguai. Nesta quinta-feira, a chuva avança também sobre Santa Catarina e o Paraná, com possibilidade de pancadas fortes e rajadas de vento. No Rio Grande do Sul, há previsão de granizo e ventos que podem passar dos 90 km por hora em alguns pontos. A recomendação é acompanhar sempre os alertas da Defesa Civil.
3: Sai da frente.
4: Bem louco, olha só, Arthur Aguiar.
5: Agora tá.
4: Só vamos fazer mais um teste, não. Vai, liga esse aqui.
5: Alô, alô, alô, tá bom, doutor, agora? Não? Então se vira e dá teus pulos. Dá teus pulos, você pode
4: Olha só, trocou de microfone, você vê qual é a diferença,
1: não,
4: né?
1: Não, agora
4: é
1: outra
4: coisa. Olha só, Arthur Aguiar se manifestou. Opa, deu uma chiadinha. Deu uma chiadinha. É, tá tudo, né? Tô vendo que o teu futuro final tá pronto. Olha só, se manifestou no processo de despejo movido contra ele, né? O comunicado na justiça. Segundo ele, ele já fez alguns pagamentos aí que foram desconsiderados nesses 90 dias, né? Então, segundo ele, por que ele não apresentou, então, Arthur Aguiar, se você tem aí alguns pagamentos que foram feitos diretamente para a dona do imóvel sem passar pela imobiliária? E olha só pra você ver como ele tem espírito de pobre. Aí o que, que ele foi fazer? Aí o artista, ainda o artista surpreendeu ainda a reclamação e falou assim, ó, eu morei 90 dias no imóvel, tinha barata, problema de entupimento de cano, problema na internet, não adianta, né? É igual casamento, no começo tudo é maravilha.
6: Depois vem os defeitos.
4: Depois começa a roubar os defeitos. Então prove na justiça que você fez alguns pagamentos considerados aí por fora da dona do imóvel, e também agora não adianta reclamar que tinha barata, entupimento de cano, essas coisas, é bem coisa de pobre, né?
0: Esse que é o problema, não pegar nota, né? Assim, nota é mais barata.
4: Exatamente, faz os comprovantes, manda pro juiz, coloca lá e ver se realmente valeu a pena.
0: Fica
4: isso aí.
0: Fica registrado, né?
4: Fica registrado.
7: É. Tá bom. Tá devendo? Ah, uma vaga com dinheiro.
4: Não, vai pagar com o quê? Pix é dinheiro? Meu pai.

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1: E segundo um levantamento da Total Pass, o número de pessoas com 60 anos ou mais cadastradas em aplicativos de academias cresceu 800% no Brasil nos últimos 3 anos. A musculação é a atividade preferida, escolhida por 66% dos alunos entre 60 e 69 anos. O levantamento também mostra que 42% dos treinos desse público acontece pela manhã.
0: Olha só, então a Viarada tá indo pra academia.
2: Ele farta no primeiro horário do dia, né? Se tiver que fartar na academia, ele farta mais cedo e morre.
0: O médico não tá cansado, tá tudo certo.
2: Porque a maior injustiça do ser humano não é a morte, que a gente sabe que isso já todo mundo vai morrer um dia. Morrer no final do dia. Você trabalhou, lucrou pra empresa.
0: Vai depois morrer.
2: Ainda mais foi infartado. Nossa, ele morreu sem ter empresa.
3: Mas tá falando hoje, infarto, na semana que vem, morre naquele dia.
1: Mas aí ele tá fazendo atividade física justamente pra tentar evitar que isso aconteça, que aconteça mais tarde.
0: Né? Aí que vem o problema. Ele quer pra previdência, não sabe por quê. Fica ali, ó.
2: No saúde.
1: Todo mundo querendo viver mais,
0: roupa,
1: né?
0: O INSS, olha aí, ó. Gente, alguma coisa tem que fazer. Ou olha, para de roubar o INSS, ou morre o
1: povo. Na academia.
0: Ou você, ela começa a morrer.
2: Olha só, DJ Ives e Pamela Holanda agitaram as redes sociais, né, durante essa semana, hein? Olha, internautas notaram que o casal apagou as fotos que tinham juntos nas redes sociais e deixou um de seguir o outro, famoso flow, né? Que eles falam que é o deixar de seguir. Os dois haviam reatado o casamento no início de 2025, após a influenciadora denunciá-lo por agressão no âmbito da violência.
1: Lá atrás, perdi quem é?
2: É o DJ Ives com a Pamela Holanda.
1: Ah, mas
2: na época
1: já
2: da pandemia, ela filmou ele espancando ela.
1: Horrível.
2: Aí voltaram, agora os dois. Aí o que acontece? Ele veio em resposta nas redes sociais dizendo que esse flow foi um bug do sistema. Mas o sistema foi lá, ela deixou de seguir ele e ele deixou de seguir ela e apagou as fotos. Nossa, que esse Instagram tá bem bandidinho, né?
0: A IA, é culpa da IA.
2: O Instagram tá bem bandidinho. Eu acho assim que uma mulher dessa, infelizmente, desonra as outras mulheres.
1: Já tá dando problema de novo no casamento.
2: O cara espanca ela. Ele perde todos. Não podia até nem tocar as rádios, as músicas dele, que eles entraram num acordo.
1: Mas eu acho que não toca mais mesmo.
2: Toca,
1: né?
2: Voltou a tocar.
1: Toca?
2: Voltou a tocar. Aí
1: gente,
2: o que acontece? Ela perdoou ele, parece que, sabe, você não consegue ver com uma. Ela tem um caráter. É ruim se você falasse de uma pessoa, né? Mas, poxa, por que vai voltar
1: parece
2: com o cara
1: que perde,
2: pra ter problema?
1: Assim, a credibilidade.
4: Parece que
1: mesmo.
4: Gostou da coisa. Desculpe, né?
0: Pois é, e aquele negócio que,
1: né?
0: Que você falou, né? Aí, quantas mulheres não sofrem isso e acaba, parece, tirando essa credibilidade do sistema.
2: Da luta.
1: E a velha segunda chance que a pessoa dá, achando que vai mudar e não muda, né?
0: Exatamente.
3: Meu Deus.

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0: Ô, gente, vai lá aí.
1: Eleitores que não votaram no primeiro turno das eleições de 2026 têm até o dia 3 de dezembro para justificar a ausência à Justiça Eleitoral. A justificativa é obrigatória para pessoas entre 18 e 70 anos que não compareceram à votação. O procedimento pode ser feito pelo aplicativo e-título, pelo autoatendimento eleitoral no site do TSE ou pelo formulário de justificativa enviado à zona eleitoral. Quem não justificar fica sujeito à multa de R$3,51 por turno e pode ter restrições eleitorais.
2: Bom dia, galera da
3: Marca!
2: Tudo bem?
3: Bom.
2: Eu passei pra dizer um oi pra vocês.
3: Amo
2: como
3: ela.
2: É que vocês
3: eu gosto
2: estão?
3: Dela.
2: Quintou, bebê. Ô, Tatu, toca aquela música lá pra nós, eu não vou saber o nome. Aquela, mas é mentira desses loucos.
3: Ah, do velho.
2: Você sabe qual que é? Mas uma época boa pra passar essa.
4: Com nada!
2: Ah,
3: época do quê? Época do passar? Não, passar não vai ficar aqui mais. Não volta, não volta.
5: Não. Esse volta. Já é Elvis.
0: Quem que é, Celso?
6: É o velho milongueiro.
0: Velho milongueiro?
6: Isso.
1: E é gaúcho? Eu ouvi o Celso boa, não boa. Saber.
0: É gaúcho?
6: É tua boa música. Então
3: vai
6: ter
3: essa
0: ela que fica na programação, uma hora a gente toca.
2: Ah, toca,
7: Tatu. Bom dia, galera da massa. Galope!
0: Parou.
3: Que horas que eu penso em me preso pra ficar lá e não sair mais lá de dentro? Ficar com três refeições e visita íntima ainda.
0: Tá vendo? Por isso que eu falo nossos equilibrados ouvintes.
3: Você viu? Continue assim. Eu amo eles assim desse jeito. Eu amo isso assim,
0: tudo.
3: Assim.
0: Os amores.
8: No amor, há momentos que a gente tem que dizer um para o outro. Decida.

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1: E a expectativa de vida no mundo quase voltou ao nível registrado antes da pandemia de Covid-19. Segundo a Organização Mundial da Saúde, a média global chegou a 73,3 anos em 2023, perto dos 73,4 anos de 2019. Durante a pandemia, o indicador caiu para 71 anos em 2021. Já a expectativa de vida saudável se recuperou mais lentamente e ficou em 62,8 anos em 2023. 4 meses abaixo do nível de 2019.
0: Então só falta um mesinho só pra ficar normal, é isso?
1: O quê?
0: Não, um mesinho.
1: Não complica.
0: Não, é um mesinho. É um mesinho, tá bom. Tá bom.
2: Olha só, vamos falar dela e falando dela, eu quero que o ouvinte participe, já que estão cantando, eu quero ver se sabem dar uma resposta
0: cantada?
2: Equivalente. Olha só.
0: Como é que é o da hora? Onde você ouviu essa palavra?
2: Agora já esqueci.
0: Mas não, você ouviu essa palavra em algum lugar, aonde foi?
2: Eu não sei, Rafael, mas eu não tô ouvindo essas coisas.
3: Foi o Parracho?
2: O Parracho, é verdade, eu tô encontrando o Parracho, que eu faço o giro massa agora à noite, a gente sempre se encontra aqui no corredor,
0: né? Chegou, se você tá muito equivalente.
2: Como que é? Não é?
0: Equivalente, né?
2: Isso, é quase isso. Eu já esqueci. Eu consigo gravar uma vez só.
3: E falar uma vez só também.
2: Olha só, a Angélica revelou recentemente que demorou a aprender a dizer não para as pessoas.
1: Olha.
2: Hoje em dia ela procura ensinar isso para a sua filha caçula Eva, que também estabeleceu limites desde cedo. O relato da apresentadora chamou a atenção com um comportamento comum aí das pessoas aceitarem os convites, por exemplo, ah, você quer ir numa festa, ela não sabe dizer não, você me empresta R$50, você faz isso ou aquilo. Eu quero saber, você é uma pessoa que sabe dizer não? E o que são as coisas que te fazem dizer não? Tipo, dinheiro pra
0: estudar. É engraçado, né? Você falou uma coisa. É a palavra que a gente mais ouve no mundo. Sim. É a palavra não. Desde né, pequeno, não bota o dedo aí, não faça isso, não coma isso, não bota isso na boca. Então, é a palavra que a gente mais ouve e é a palavra que mais difícil a gente falar, né? Eu vou falar por mim. Quando eu tava começando a aprender a dizer não, casei.
2: Eita, lascada.
3: Também quando a gente precisa de dinheiro do seu, não toda hora, né?
0: Não, é outra conversa.
2: Então a gente quer saber de você. Você é uma pessoa que diz não com facilidade? E qual é o assunto que às vezes você fala não? Por quê, né?
0: Alguém fala não com facilidade aqui dentro?
1: Ah, não. Com facilidade não é. Não, mas é complicado, é difícil. A gente não consegue mesmo às vezes, né? Na maioria das vezes.
0: Você inclusive consegue dizer não?
4: Depende do assunto. Né?
0: É difícil.
4: É difícil.
0: Uhum. O Ender não fala, não, né? Dá sim pra tudo.
2: Aham. Uhum. Até bati meu carro ontem, foi pro cara, ó. O que que o Uno tá fazendo na frente da gente também? Luan, um abraço pra você. Um Uno com duas escadas em cima. Aí o que aconteceu? Ele tava na minha frente.
0: Não fala moduninho com a escada em cima.
2: Fala sim.
0: Não fala.
2: Mas
0: não,
2: o meu carro mostrou,
0: é carro,
2: o meu carro mostrou que é verdade que bateu, destruiu o Uno e não destruiu o meu. O meu só queimou a lâmpada. O que o cara fez? O cara tava na minha frente, né, pra virar na Giro Rebouças. Sabe aquela idinha que ele vai e não vai? Fez uma égua, eu olhei pro lado e fez pum na frente. Amassou tudo. Mas não tem problema.
3: E ele brigou com você?
2: Não, ele desceu com sua cabeça e falou assim: ah, não posso fazer nada, você tá na minha frente. Aí já mandei pro meu corretor, já vai ser pago já.
0: Então mande o áudio pra gente, 41-3297-3297.
2: Não consigo entender.
5: Escuta o som do meu Fiat Uno aí.
2: Não, e o problema. É que eles estavam trabalhando e desceu cinco dentro do Uno. Desceu cinco dentro do Uno com duas escadas em cima. O Uno tá vivo ainda.

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5: Bom dia pra você, ouvinte da Massa FM. Você que chega pela 277 em Curitiba, pega um trânsito um pouco acima do normal, um fluxo, né, bem mais denso, mas que segue fluindo até as imediações ali do Jardim Botânico. Cuidado redobrado tem que ser ali, na Lotário Meisner, porque paradas bruscas. Avenida das Torres, nesse momento, rodando liso, sentido região central. 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

0: exame de sangue capaz de identificar sinais associados a mais de 50 tipos de câncer chegou ao Brasil. O teste Galleri, desenvolvido por uma empresa americana, será oferecido inicialmente pelo grupo Fleury e pelo Hospital Israelita Albert Einstein. O exame custa cerca de R$7.000 e pode ser feito por pessoas assintomáticas com mais de 50 anos após avaliação médica. A tecnologia busca sinais de câncer no DNA presente no sangue, mas o teste é complementar. Então, ele não substitui exames como mamografia e nem colonoscopia, por exemplo, né?
1: Tem vovó. 7 mil, mas vou tá começando.
2: Mas quem é atendido no Einstein, com certeza. Não.
1: Mas daqui a pouco chega aí, fica mais acessível, né? Tá chegando, pelo menos chegou. O difícil aconteceu, chegar.
2: Esse exame já existe, né?
3: Olha só, nós estamos perguntando para você, ouvinte, você tem dificuldade para dizer não e por quê? Quais são as frases, quais são os textos, quais são os pedidos que você fala não? Olha só que fato interessante que tomou conta da internet ontem. Um macaco prego, pertencente ao ex-deputado estadual Marcelo Moraes, do PSDB, fugiu de um condomínio na Avenida Paralela, em Salvador, e provocou um transtorno. Você sabe que, olha o que o papagaio, o macaco fez em 3 horas. O animal invadiu imóveis, quebrou o box do vidro, chegou a entrar no quarto onde estava um bebê de apenas 5 dias. Segundo relatos, o macaco teria ingerido bebidas alcoólicas, álcool 70 e medicamentos encontrados em uma das casas.
4: E não morreu.
3: E que pode ter alterado o comportamento do animal.
2: Ficou assustado,
1: era o nosso, imagina.
2: Fugiu e assustou.
3: Um policial militar foi mordido durante a tentativa de captura e precisou de atendimento médico. O animal foi contido por volta das 14h30 e encaminhado ao centro de triagem de animais silvestres, viu? Até o animal quando faz alguma coisa, ele vai pra cadeia aqui.
1: O policial teve que tomar, provavelmente, a vacina pra
3: antirrápica. Pensa bem, ele tomou bebida alcoólica.
1: Nossa!
3: Tomou álcool 70 e remédio. Quebrou o box. É uma pessoa, é um ser humano.
1: É o que o Tatu falou aqui, só faltou dirigir.
3: Não, é.
2: Você vê os vídeos de quem tem macaco prego? Eles tocam um horror na casa. Abre armário, abre em pote, come o que tem na geladeira.
3: Engraçado, né? Que parece um ser humano, né? Tomou álcool, tomou gasolina.
1: Primata.
3: Quebrou o box.
4: Parece um ser humano.
1: É parente nosso.
3: Isso é drabinho. Ele tava bravo.
5: Olá, bom dia, massa. Tudo bem?
2: Bem.
5: Então, eu tenho muitas dificuldades para falar não. Nossa, e sempre depois que eu dou a resposta, né, positiva, eu me arrependo. Fico dilema. Maluca para poder cumprir com aquilo que eu prometi, que eu falei sim. É isso aí, eu sofro com isso. É, e a minha rádio é massa.
1: Valeu!
2: Uma hora a gente aprende.
4: Eu devia dizer não pra Galinha quando ela pediu um casamento. 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
1: Segura, amigo!
6: Bruno, fala aí, já teve amor de pique-pão na sua vida?
1: Mas é a minha história pra você.

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1: E Lionel Messi se despediu oficialmente da seleção argentina. O craque marcou um dos gols na vitória por 3-0 sobre o Benin, em amistoso realizado no Estádio Monumental em Buenos Aires. Emocionado, Messi agradeceu aos torcedores e aos companheiros e disse que vestir a camisa argentina foi um orgulho, inclusive nos momentos mais difíceis. Campeão da Copa do Mundo de 2022, o camisa 10 afirmou que vai sentir saudade da seleção. Messi encerra, portanto, a sua trajetória como maior artilheiro da Argentina, com 125 gols e 200 em 207 jogos.
0: E o Neymar, será que não vai ter a despedida dele também da seleção?
2: Não, nós vamos dar graças a Deus.
0: Por quê?

0: por mim, Argentina.
1: Ah, errado.
2: Bom dia, massa. Christian, Tubarão, Santa Catarina. Rapaz, a dificuldade de falar não é pra mulher e pros netos.
3: Vocês, pai, a criança tá destruindo a loja, vocês não tem coragem de falar não. Ai, filho, calma, mantenha calma, filho.
0: Mamãe já dá o celular
3: calma.
0: Pra você.
3: A palavra que vocês mais usam é calma, calma.
4: Essa dos netos assim, eu vejo realmente é verdade. O que minhas filhas querem, meu sobrinho quer, pediu pro meu pai, pra minha mãe, já era. Agora vai eu pedir. Vó, né?
3: Mas eu e o Zezinho, nós vamos pedir pro teu pai pra nós trocar a lajota da piscina nova. Ele não quis trocar, né?
5: Falou karma.

0: Bom dia, Massa FM. Ender Love, aqui é o Matheus, do Alto Boqueirão.
1: Oi, Matheus.
0: Eu consigo dizer não para todos, menos para minha mulher amada.
1: Ai,
0: um abraço a todos.
1: Alguém tá mentindo nessa história aí, né?
2: Fala chiclete, amigo.
1: Ender.
2: Fala chiclete.
1: Ender, você que é entendedor do assunto.
3: Não, Rafael, me põe. Eu não posso mais entrar em polêmica, já perdi meu estágio. Ai, gente, tá tão difícil.
1: Qualquer planta ou não?
3: É, não sei se chacoalhar faz espuma.
1: A madeira leva prato.
3: Aqui é Cisé, não tem filtro, velhinho.
4: Nossa, Rafael.
1: Não, só tô perguntando, não falei nada mais.
3: Não tô afirmando, né?
1: Tô afirmando.

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1: De volta na Massa FM, trago informações para o motorista que já que se desloca à região central pela via rápida, pega trânsito ali já na região do bairro Pinheirinho, principalmente o motorista que passa próximo ao terminal do Pinheirinho, acessa ali aquele ponto por conta do transporte coletivo, deve redobrar atenção, ali tem velocidade bem baixa. Dali para frente o trecho segue fluindo, mas volta a cair, né, a velocidade na região do cemitério do Água Verde, que se estende até a Silva Jardim, com trânsito mais lento. 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
10: Bom dia, bom dia. Chega a hora aí.
11: 7-1.
12: Bom dia, minha gente. Quintou, né? 8 de outubro.

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2: Muito bem, os caras querem inventar coisa nova e não se toca,
3: não,
2: né?
3: Não avisa, né?
2: Já, você tem que tomar cuidado agora, só, a partir do ano que vem só tem um emprego. Vai com calma. Vamos com a temperatura?
4: Vamos lá, hoje o tempo melhora em todo o Paraná, mínima 16, nesse momento 17, vai a 27, sem previsão de chuvas.
2: Vai ser sol.
4: Opa, com 27 graus, não, vai sair sol.
0: Opa,
4: quente.
2: Ai, graças a Deus, boa, né? Meu Deus,
5: vai sair sol quente, não, sol gelado.
4: Não, o sol aparece, ele não tá quente.
2: É pra ficar nublado, né?
5: Não, ele falou que o sol vai aparecer.
2: Vai, então.
5: Não, mas ele vai olhar pros curitibanos, mas com essa cara verde que a gente já tá, né? Ele vai falar, eu não vou aparecer pra esse povo, não.
2: Pé, sabe o que é perigo? Sabe que é perigo ainda? Bem na sexta-feira chove o mundo.
5: Vai. Olha só, nós estamos perguntando pra nossa audiência agora que tá nos acompanhando desde as 6 horas da manhã, que a Angélica pisou e pro psiquiatra pra aprender a dizer não pras pessoas, né? Porque é bem ou mal, ela é uma pessoa bem relacionada.
2: Sim,
5: e
2: sim,
5: vem sempre pedidos e ela tá passando aí pros filhos dela também. A gente quer saber, você é uma pessoa que tem dificuldade de dizer não? E o que faz você dizer não? Dinheiro emprestado, algum pedido de algum colega de trabalho, né?
2: Sim.
5: Então, assim, fale pra gente, que geralmente você fala, não sei dizer não, então vou te fazer um negócio meio que forçado pra não sei dizer não.
2: Pessoal, às vezes, pra não dizer, fica enrolando, né?
5: É. Tem que ter. Agora os nossos perturbados acordaram. O Revotril passou a fazer efeito, não tá mais fazendo efeito faz 3 minutos. São 7:03.
2: É,
5: porque toma 7 da noite, 7 da manhã, já não tá mais fazendo efeito. Os louquinhos que acordem. Vamos, vem com a gente.
2: Peraí, não, mas tem um problema de ser Revotril aí.
5: Por quê?
2: Porque você toma, se você deu o teu.
5: Eu tomo às 7:20.
2: Às 3 da manhã, quando você chega aqui, você já tá perturbado. Tá. Eu tenho que aumentar a dose.
5: O médico falou, Ender, se você não parar, eles vão parar com você. Fala, o senhor tá me ameaçando.
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3: Zé Coió! Pensamento do dia. Trabalhar duro nunca matou ninguém, mas é melhor não arriscar, né?
7: O DJ tá tudo demais.

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1: E o Atlético Paranaense volta a campo hoje às 8 horas da noite na Arena da Baixada pela 29ª rodada do Campeonato Brasileiro para enfrentar o Xará, o Atlético Mineiro.
2: Precisamos ganhar, né?
0: É isso, Rafael? Aí, achei que você ia comemorar a vitória do Tembo.
2: Não, porque já nós comemoramos algumas coisas e não deu certo.
1: E lembrando que o time paranaense é o terceiro colocado com 49 pontos. Já o Coritiba, dali coxa.
2: Dali coxa, o coxa.
1: Vai ao Maracanã hoje às 9:30 da noite para enfrentar o Fluminense.
2: Ai!
1: Os dois times retornam a campo após a paralisação de 18 dias para a super data FIFA.
2: O jogador do Coxa vai estar se cagando lá no Maracanã.
0: Olha só, a Rede Globo deve fazer alguns ajustes para 2027, mas calma. Calma que não é demissão. Olha só, quem vai ser uma das primeiras beneficiadas é aquela que fala assim, boa noite. Renata Vasconcelos sairá de um salário de 800 mil reais para ganhar 1 milhão de reais.
3: Mas é por ano ou por mês?
0: Por mês. É isso mesmo.
2: Bonita,
0: a âncora do Jornal Nacional deverá ser o maior salário e o maior aumento da emissora, saindo de 800 mil, como eu falei, para 1 milhão de reais. E se tornando a jornalista mais bem paga da América Latina.
3: Merecida.
0: Merece nada, ela só faz assim, boa noite, e tira aquele óculos, e uma hora ela tá sentada na mesa.
3: Você conseguiria fazer isso não, né?
0: E passa o LTP? É só
3: a sobe? Uma milha, falei, um TP? TP pra pessoa que não entende, pessoal que tem casa. É uma tela que vai aqui na tua frente que vai, a gente fica lendo ali, né?
0: Isso, então a letrinha vai subindo.
3: Vai subindo as letrinhas e só vai
0: porque
3: lendo.
0: É impossível decorar tudo aquilo lá. Tudo que eles falam lá, a gente lê tudo. E eles leem com ênfase, né?
3: Não, mas o pessoal chega antes, ele faz o próprio texto ali, provavelmente ela só pega mais
0: a. O pessoal daquele chega primeiro, toma café, fala mal dos outros, aí abre o computador. Eles ficam falando o computador na hora pra abrir. Eu tô pegando tudo aqui, Rafael. Eu tô escutando tudo.
2: Abeirão cortes.
0: Aí, igual o Zezinho falou, as bexigas nunca mais, né, Zé?
2: Nossa, uma bexigada aquele dia, né?
0: Quando a gente veio pra cá, 24 de agosto, meu senhor e minha senhora, era bexiga bolo. Hoje.
2: E aplausos.
3: Malemão Frank chega no horário.
0: Mas o importante é assim, que ela merece, a gente brinca que ela merece, todas as pessoas que trabalham merecem, porque a Renata Lopressi, que fez a apuração da Rede Globo de televisão no dia das eleições, ganha R$500 mil. Já o César Tralli, 300 mil.
3: Mas a responsabilidade dela, né? Que é o horário nobre, é um jornal
0: de madrugadinha.
3: Tem mais antigo, né? Vamos dizer assim. Então a responsabilidade, a marca Jornal Nacional também tem muita vez.
0: E ela nos mostrou que ali na apuração dos votos ela consegue ser neutra já. O César Tralli dá uma escapadinha.
1: Ela é especialista.
0: E ela manda muito bem. Ela manda muito bem. Olha, ela conhece os 27 conhece governadores, mesmo. Os deputados mais votados, ela sabia falar com ganho de qualidade. Já o Tralli tentava dar uma derrapadinha, né, Tralli? Você tentava. Eu tô com ódio dele, que ele falou uma palavra que eu não gostei.
1: Mas ele deixava ela na posição de especialista mesmo.
0: E ela ia lá no telão. Às vezes ela tava embananadinha, né? Ela falava, vamos para o nacional, daí abriu o estadual. Ah, desculpa, vai, aperta aqui.
2: Mas... problema dela,
0: e aqui, nós somos bem bom e o Tatu que é ruim, ele que erra pra nós. E aí nós fomos quase ruim. Mas nós vamos pegar ela, o Tralli, né, Zezinho?
2: Já que ela é um Tralli, é
4: mesmo. Bom dia, pessoal da massa. Tati de Colombo, que é verdade. Esse negócio de falar não, né? Essas mães, que essas crianças falta cagar na cabeça das mães. É, lá no meu comércio, as crianças vão lá, eu tenho uma pequena mercearia, as crianças ficam furando os pacotes de macarrão.
1: Ai, que bom!
4: Elas não sabem falar não pras crianças, não sabem falar para, sabe? Esse dia eu falei, ó, furou, pagou.
1: Ah, tá certo.
4: Aí a mulher ficou me olhando com uma cara feia, ela comprou as coisas lá, cobrei. Falei, ó, pode pegar o macarrão e levar pra senhora o macarrão furado que teu filho derrubou tudo. É difícil,
0: sabe o que eu gosto de fazer?
1: Aí não pode, né?
0: As crianças foram pro pacote, né? Eu adoro ir quando eu vou no médico. Assim, eu vou me consultar, eu vou naquela ala que tá em emergência. Eu vou no soro, abro todos, assim. Fala, deixa eu dar uma olhadinha aqui. Pá, eu vou abrir no soro.
2: Mas daí o soro que tá recebendo o soro.
0: Eu entro aqui, deixa eu dar uma olhadinha.
3: Tá doido. Não, mas isso é sacanagem. Tem muita mãe que... Que já falou ali, né? Que furou o pacote e ainda, ó, vai pra... Não, eu sou obrigado a comprar isso.
1: Ou então, é uma criança, ué, mas a sua função é educar.
3: É.
5: Infelizmente.
0: Mas é bom que perca o cliente, tem criança, praga essa criança.
3: É, também tem isso. Às vezes tem cliente que é bom perder.
6: Bom dia, oi, galera da massa. Bom dia, Dirceu Luz de Campo Largo. Bom, eu quero só agradecer ao dentista lá da minha esposa que arrancou o siso E ele falou pra ela não falar muito, então
1: mas botou a conta, ela tava
6: quietinha.
0: Não, mas faz largar?
6: Não, eu preciso arrancar.
0: Ah, mas vamos falar, peraí. A mulher dele não é mulher raiz, porque é uma mulher de verdade que arranca um siso, ela fala normal, fala, limpa assim, a casa, ergue o bujão nas costas, nas, vai nas é costas, verdade. Bujão nas costas. Porque a mulher não adianta falar pra ela descanse, repouse. Ela não repousa, ela continua. Ela limpa a casa, ela ergue a televisão por tira fora. Então tua
3: e
0: mulher,
3: ela briga o tempo todo.
0: Essa mulher, tu é mulher mesmo ou é uma travesti?
3: Não, não, é isso. Isso é no final de semana pra incomodar o marido.
0: Ah, é verdade. Melhora as pessoas.

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1: E o Paraná voltou ao nível de normalidade no monitoramento de doenças respiratórias graves. Segundo a Secretaria de Estado da Saúde, houve redução dos casos de síndrome respiratória aguda grave nas últimas 6 semanas. Até o dia 3 de outubro foram registrados mais de 21 mil casos hospitalizados e 1.021 mortes. Na comparação com o mesmo período do ano passado, os diagnósticos caíram 14% e os óbitos tiveram redução de 34%. A CESA reforça que o vírus continua circulando e mantém o monitoramento.
2: Bom dia, Márcia FM, tudo bem? Aqui é Jonatas Mendes da Araucária. Underlove, é o seguinte, as mesmas notícias que você dá de manhã, você tá dando à tarde, tem que dar uma mudadinha. Conhecer, os ouvintes são os mesmos praticamente, de tarde. É, vamos dar uma mudada nas notícias, você tá copiando as notícias de manhã, tá dando à tarde.
3: Se o senhor for casado, o senhor pega a mesma mulher todo dia, manhã à noite, e não fala nada? Ah, vai. Deixa eu explicar uma coisa pro senhor. Existe a continuidade da fofoca. Arthur Guiar, por exemplo, na segunda-feira, a mulher disse que separou. Aí, semana passada, ele devia 166 mil reais para uma mulher
4: pagou
3: que
4: alugou. Pagou a metade.
3: Pagou a metade, daí o que aconteceu? Aí ele veio e falou, eu não devo satisfação pra você?
4: Pois é.
3: Olha, por isso que meu médico não consegue me livrar dos remédios. Por isso que ele não consegue me livrar. Mas vamos falar de novo do Arthur Aguiar. Olha só, o Arthur Aguiar.
5: Ender.
3: O que é, coronel?
5: Eu, doutor Cabral, estou te ouvindo, hein? Passe lá pra gente conversar de pertinho.
3: Posso contar um pouco?
4: Só 2 meses, tá?
3: Posso contar um pouco?
4: Só 2 meses
3: contar pra vocês do coronel Cabral. O Tatu quase não veio hoje. Ah. Ele tem um problema na coluna. Sim. Aí ele entrou no carro dele, o carro estragou na metade do caminho. Aí como o coronel Cabral é médico, eu queria ligar pra ele pra saber das costas e o Tatu não podia atender, porque o trânsito tava parado.
4: Nossa!
3: Resumindo, o pobre não tem um minuto de paz.

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1: E atenção, motoristas que utilizam o contorno norte de Curitiba. No dia 18 de outubro, um domingo, haverá bloqueio total da PR-418 em Almirante Tamandaré para demolição de um viaduto no quilômetro 13. A interdição será das 6 da manhã às 4 da tarde. E para quem segue de Colombo para Curitiba, haverá um desvio de aproximadamente 3 quilômetros, com duração estimada de 7 minutos. A orientação é programar o trajeto e respeitar a sinalização.
2: Tem fofoca? Olha só, vamos falar dele. A fazenda que pertenceu ao Rei Pelé por 38 anos está novamente à venda por 35 milhões de reais.
3: Até não é tão caro.
2: É isso mesmo. Olha só, o imóvel possui 662 hectares e quase 30 suítes no imóvel onde está lá localizado a casa, né? A propriedade ainda conta com 4 sedes, 3 piscinas, 2 capelas, campos de futebol e estrutura e criação ali para animais, né? Então, saindo daqui, Zezinha, vamos dar uma olhadinha?
3: Podemos ir, porque nós é com a parvinha sobrando, né?
2: Não, olhar, nós podemos olhar. Nós, pode papai falar. Falou assim, garimpem. Garimpem o que vocês puderem. O que vocês puderem, né?
4: Então nós tem aonde que é o fazendo, São Paulo?
2: Deixa eu ver aqui.
4: Não.
2: Ah, não, lugar que não interessa, gente. Tá. Não interessa.
3: Já não vamos mais. Já
4: nem sabia que o Pelé tinha fazendo?
2: Eles precisam vender, porque se quiser dar manutenção, depois não vende, né?

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1: De volta aqui na Massa FM, agora a gente fala sobre BR-116. O motorista pega aquele trânsito de Parianda. Desde Fazenda Rio Grande, o motorista pode utilizar ali a Avenida Brasil e a Nicola Pelanda como opção de desvio nesse momento. O gargalo principal para quem tá na 116 é a região do Ceasa, ali para acessar os contornos. Dali, da região do Ceasa para frente, pela linha verde, o motorista segue com o trânsito também em pontos alternados de lentidão até o viaduto da Avenida Brasília. Tem que ter paciência, respeite os limites de velocidade e boa viagem, motorista. Para Curitiba é até 30 minutos a menos no Inter 2 e 30 minutos a mais para você fazer o que quiser. 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
1: Olha só, a gente já falou disso aqui o ano passado e vocês vão lembrar, e agora ele foi notificado. A comerciante Silene Vieira de Freitas, de 57 anos, que entrou na Justiça de Londrina, no Paraná, com uma ação para investigação de paternidade. Quem é o papai dela? Roberto Carlos.
2: Vixe!
1: É, ela solicitou exame de DNA na justiça, né? Dizendo que ela é filha biológica dele desde 1960. Ontem ele foi notificado e agora a assessoria de imprensa dele falou que está aguardando só para descobrir se o laboratório vai até ele, quais que são os trâmites da justiça.
2: Que é
1: ele
2: está, Carlos,
1: e
2: né?
1: Que ele está disposto a fazer o exame de DNA. Será que a londrinense Silene Vieira de Freitas vai receber o sobrenome de Carlos?
3: Vamos então, ela ver tá, não, os próximos disse, episódios, né?
1: Ele é Braga, né? Sobrenome dele é Braga. Diz que ele aceitou de boa, diz que agora ele só está esperando os próximos passos da justiça e que vai fazer realmente o teste.
2: Então ele
1: de
2: sabe
1: DNA.
2: Que pode ser.
1: Eu vi a foto da mulher, parece ele. Mas aí a mudou um pouco, deve ser IA que ela deve ser colocada na foto, né? Então, o tiozão lá que reclamou, porque, ó, é uma atualização depois, da fofoca.
3: Foi de 57 anos e atrás, né?
1: É porque mentiram pra ela, né?
3: Ah, pode ser.
1: É, mentira.
2: Judiação.
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1: E 5 universidades do Paraná estão entre as melhores do mundo em 2026. O ranking do Centro para Rankings Universitários Mundiais avaliou 2.000 instituições e a UFPR lidera entre as paranaenses na posição mundial de número 799, mas isso aí de 2.000, tá? E décima aqui no país. Também aparecem na lista a Universidade Estadual de Maringá, a UTFPR, a Universidade Estadual de Londrina e também a PUC Paraná.

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1: E mais de 1 milhão de veículos devem circular pelas rodovias paranaenses durante o feriadão de Nossa Senhora Aparecida e Dia das Crianças, né? Entre sexta-feira e segunda-feira. As concessionárias estimam movimento acima do normal, principalmente na saída nesta sexta-feira e no retorno na segunda. Na Via Araucária, por exemplo, são esperados 320 mil veículos, alta de 12%. Já a Motiva Paraná prevê 313 mil, aumento de 28%. A orientação é evitar os horários de pico, dirigir com atenção e conferir as condições das estradas antes de viajar.
2: E do carro também, né?
3: E cuidado, principalmente, né? Se tiver um Uno na tua frente, ele pula em você. O Uno, ele pulou no meu carro.
2: Você que fez besteira?
3: É, Dara, ele pulou.
2: Quem bate atrás tá errado.
3: Eu não consigo entender como que Uno é guerreiro, né? Cinco peão dentro, duas escadas em cima.
2: Fora a caixa de ferramenta.
3: É, mas o meu blindado não amassou. O meu blindado não amassou.
2: Blindado.
3: Ele olhou, se teu carro não condicionado, falei, ele é blindado. Ele pode ser de 2015,
2: você
3: mas ele é blindado. Eu já falei, calma que a massa resolve.
2: Resolve não.
3: Olha só, independente, após revelar que passou por uma crise financeira depois de sua participação no Big Brother 24, Vanessa Camargo contou que não pediu ajuda do pai. Além de tudo, da mentirosa, né? Bate na cara pra ficar vermelha, Vanessa Camargo. Segundo ela, que estar sendo... Ela entrou no limite especial do banco, renegociou, foi atrás dos seus ideais, sem precisar da ajuda do pai. Segundo ela, o pai só está lá para acolhê-la, para dar carinho e amor. A família é muito unida, né? Se tua família fosse unida, tua mãe não separava do teu pai, ou Vanessa Camargo? Você não largava o Marco Blue Eyes pra ficar acordado da Labela?
2: É.
3: Depois que levou,
2: tinha levado
3: depois,
2: um chulepe,
3: e depois
2: né?
3: levou e sabia que ela falou que ela deu uma entrevista nessa mesma aqui, que ela falou que ela tem medo de reencontrar o da Dolabella? Ela namora um ator
1: mas
3: famoso.
1: Mas medo de recaída? Tipo
3: exatamente.
1: Isso?
2: Nossa!
3: Que a minha vontade era achar o nude da Dolabella, porque deve ter dois no mesmo lugar, porque não pode ele ter doce daquele lugar, não tem como. Ela diz que tem medo de encontrar ele e ter recaída, só que ela tem um namorado. Ela tem tantos perdidas as vinhetas. Você botou na vinheta de notícia em cima de mim?
2: tá perdido o vídeo.
3: É que o Lucas chegou aqui, ele ficou nervoso. Abre o microfone, Lucas, tá tudo.
2: Tudo bem com você, Luquinha?
3: Dá pra ser mais.
4: Tô aqui ouvindo aqui. Essa bagunça aqui.
2: Tudo bem, Lucas? O que vai ter hoje no tribunal?
4: Tudo bem, Rafa. Bom dia, amigos. Alô, família. Vamos pra cima. Hoje é quinta-feira?
3: Hoje é dia de TBT.
4: Hoje é pré-sexta já. O pessoal tá animado já. E o pessoal tá animado porque hoje vai fazer sol, 27 graus, boa. Temperatura máxima prevista pra hoje, ou seja, calor.
1: Tudo que a gente queria.
4: Tudo que a gente queria, mas vai durar pouco, então aproveite, viu? É sobre isso que eu vou falar também, tem alerta aí de tempestade, tornado, tem um monte de coisa prevista aí, a gente vai falar sobre tudo
1: alegria
4: isso.
1: Alegria dura pouco.
4: É, alegria de pobre dura pouco, é dureza. Mas eu também vou trazer uma história de um entregador que aceitou uma corrida de aplicativo pra entregar comida, né? Esses iFood, Davi, pode falar, rapaz.
2: 99,
4: iFood, essas coisaradas aí. Ele chegou no local pra entregar a comida, o cara, obrigado, pegou a comida, colocou a arma na cabeça dele e tomou a moto.
1: Nossa!
4: A gente vai denunciar no Tribuna da Massa a partir de 11h30 no Tribuna. Eu conto com a tua audiência, abençoado. Jornalismo ao vivo no horário do almoço é com a gente. Você ficou impressionado, Ender, com esse crime aí, cara?
3: Fiquei. Não, na realidade eu tava olhando pra outra coisa, Lucas.
2: Você viu como a orelhinha do Lucas?
4: Ele me mata.
2: Tua orelhinha é pequena, tua orelhinha é pequena. Eu tô com medo de descer mais pra baixo do pequeno.
4: Caraca! Não, porque a história é que baixinho tá bem armado.
2: Vai mesmo.
4: O altão é assim, né? Ele faz. Daí o baixinho tá bem armado.
3: Minha falecida avó que falava que quem tem orelha pequena morre cedo. É isso que é o problema.
4: Não fala aí, pelo amor de Deus.
3: Pequenininha, bem bonitinha a orelhinha lá. Tá embaixo bonitinho também?
2: Fica reparando nisso. Vamos embora.
3: Já, mas
2: já. Já, tá na hora. Já tá na hora, filho.
3: Tem ansiedade pra trabalhar, tá
5: com isso? Ai, gata, já te contei que virei taxista. Agora só falta você me dizer a hora e o dia E onde eu te pego? Tá vendo, nossa. Luquinha? É.
4: Você sofre, né, Zezinho?
5: Olha, eu não tinha visto meu doutor aí. Desse tamanho.
2: Vamos embora, vamos embora. Amanhã tem mais microfone aberto, então tchau.
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8: De volta aqui na Massa FM, trago alerta pro motorista que circula pela região do Jardim Social. Cruzamento da Avenida Washington Luiz com a Manuel Corrêa de Freitas agora é rotatória. Fique de olho na nova sinalização na pista e não esqueça a regra de ouro, condutor. A preferência é de quem já está rodando dentro da rotatória. Respeite os limites e boa viagem. 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

0: que maravilha!
1: Ai, ele existe ainda, graças a Deus.
0: Eu já tava incrédula, já falei, né? Um dia.
1: Será que foi embora pra sempre?
0: Desapareceu só. Eu levei a maior sorte. Ontem a máquina, como eu falei pra você, a máquina de lavar trabalhou.
1: Eu fiz isso também.
0: Hoje vai secar tudo. Graças a Deus, obrigado. Delícia, olha, gente, foi numa sorte maravilhosa. Olha
1: isso. Bom, né? Pena que vai durar pouco.
0: Parece que amanhã H2O vem de novo, né? Sim. Eita vida, eu vou te contar.

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Agora, ouvinte massa, a gente precisa é crescer. E nesse crescimento, pode colocar a palavra aí, evoluir também. Isso. Crescer e evoluir. Mas para crescer, você aí do outro lado do rádio precisa é mudar. E mudar, será que você consegue? É deixar para trás aquilo que não te serve mais. Amizades que não te servem mais. Hã? Lugares que não tem nada mais a ver com você. Pessoas que infelizmente não tem mais nada a ver com você. Deixa para trás. A vida requer coragem de você. Ela quer que você se jogue sem medo do que os outros vão dizer ou pensar ou analisar. Mudar dá medo, claro que dá, mas a gente deveria era ter medo de ficar sempre na zona de conforto, em busca de uma evolução. A evolução, ela precisa de mudança, ela tem um processo. Então, meu querido, minha querida, busque espalhar amor também, brinde a cada amanhecer, seja grato por existir e jamais deixe que a luz que habita em você se apague. Põe Deus no teu caminho e não esqueça, mude sem medo.

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2: Áries. Bom dia, Áries. É hora de ter coragem e fazer diferente. Só tome cuidado com possíveis exageros e ímpetos. Cor lilás, número 8.
3: Touro.
2: Taurino, cuide do seu bem-estar nessa quinta-feira, viu? É importante que você descanse a sua mente e durma bem na noite de hoje. A cor é verde, o número é o 5.
3: Gêmeos.
2: Ô, Gêmeos, esteja junto às pessoas certas. O céu pede para você estar em ambientes produtivos, mas também priorizando aí a qualidade em vez da quantidade. Cor roxa, número 2.
3: Câncer.
2: Pense no longo prazo, o momento pede para você se planejar e agir de forma bem pensada, viu? A cor é branca e o número é o 10.

0: 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Maiara e Maraísa, não abro mão. Gente, eu não abro mão do ouvinte, Massa. Você aí do outro lado do rádio, um beijo no coração e vamos que vamos. Ligadinho aqui com a gente hoje, temos a Eliane Ribeiro, essa linda maravilhosa, já tá ligadinha, mandando beijinho. E a Simone Fátima Vaz, também outra linda maravilhosa, super ligadinha, gente. Obrigado, manda beijinho, manda seu abraço. Alô, Kleber Aparecido Gomes, aquele abraço. Maurício Jablonski, grande garoto, todo mundo ligadinho, gente. Valeu, olha, eu não sei onde você está, mas que seja um dia maravilhoso. Pelo menos você que tá no aplicativo, longe de Curitiba, hoje tem um sol delícia, maravilhoso. Qualquer resto de sol aqui, a galera fica feliz. Já faz uma festa que eu vou te contar. Então que você seja muito feliz, que o dia seja alegre, leve e muita coisa, muitos sonhos se realizem hoje, nesse dia maravilhoso, beleza? Vamos que vamos, pode aumentar o volume porque tá chegando o dia, a hora.
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2: Leão. Leonino, expresse-se, mas tome cuidado para não acabar perdendo a habilidade de dialogar com flexibilidade. A cor para hoje é rosa e o número é o 12.
3: Virgem.
2: Virginiano, saiba deixar para trás o que precisa ser eliminado da sua vida, mas faça isso sem se desgastar. É preciso também manter um bom humor aí no meio de tudo isso, né? Cor bege, número 7.
3: Libra.
2: Fale com as pessoas, dialogue, mas saiba também ouvir. É preciso observar antes de agir. A cor é vermelha e o número é o 3.
3: Escorpião.
2: Organize-se para conduzir o seu dia de maneira disciplinada. É preciso também saber trabalhar em equipe, evitando desgastes. Cor laranja, número 4.

0: Cláudia Massa, Eduardo Costa, imagina eu.
1: Tô imaginando você no verão, na praia, lá de boa, sozinha.
0: Ai, gente.
1: Só na imaginação.
0: Só. Maria Salete de Araucária, um beijo pra você, lindona. Lu Morosa do Pinheirinho tá junto com a gente também. A Rayane de Almirante Tamandaré, toda a turma ligada aqui, ela, Júnior.
1: Legal. A Inês Stuck, linda, maravilhosa, ligada. E lá no Uberaba, outra bonitona, a Daiane Silva, tá super coladinha no rádio. E essa galera tá de butuca aqui, ó.
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1: Lembrando, hein, hoje mais uma senha, a da quinta-feira, dia 8 de outubro, com esses presentes.
0: Então tá, presta atenção aí. Caixa de som, speaker, Aiva, IPX 540 watts.
1: Boa.
0: Né? Tem par de ingressos pro Fábio Júnior, dia 24 de outubro, no Teatro Positivo. E tem um cartão de crédito, minha gente, no valor de R$500, que é pra você gastar com o que você quiser, entendeu?
1: Por exemplo, quer guardar um pouquinho pro final do ano? Você vai viajar pro interior, aquela coisa lá. Já guarda pra poder comprar passagem e cair na estrada.
0: Quer fazer um passeio com a família? Vai também.
1: Beleza?
0: Pagar umas continhas?
1: Pagar continha também, paga. Né? Eu com esse quinhentão, eu gastava com a família.
0: Mas nem tem a
1: dúvida. Deixa as contas, vai lá. Já tá pegado, viu? Vai, aproveita os quinhentão lá e vambora. Então tá bom, lembrar que daqui a pouquinho a senha de hoje e amanhã é o dia que eu vou ligar pra você. A massa liga pra você, se participar ao vivo, tem que ter pelo menos 3 senhas da semana.
0: Bora juntando essas senhas aí, boa sorte pra você.
1: É, tamo na torcida, é amanhã, amanhã.
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1: Tá na hora, vamos lá, trazendo as primeiras informações do Enda Massa. Anderson, e aí, meu querido, tudo tranquilo? Bom dia.
5: Muito bom dia, Alan, pra você e pro ouvinte da Massa FM. Fala agora sobre Contorno Norte, o motorista encontra um trânsito pesado no sentido Cidade Industrial de Curitiba. Primeira etapa do motorista da Rodovia dos Minérios até ali a altura da Justo Manfron. O motorista tem obras e ali um trânsito bem lento. Da Justo Manfron pelo Contorno Norte até a Manuel Ribas também, o ritmo bem devagar, o motorista tem que ter paciência. O fluxo começa a aliviar a partir da Manuel Ribas até o acesso à Rodovia do Café. 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
11: Massa FM 20 para as 9.
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2: Sagitário. Seja você mesmo, mas tenha cuidado para não parecer querer passar por cima dos outros. Exerça sua individualidade com discrição, assim, sabe? Cor amarela, número 16.
3: Capricórnio.
2: Bom dia, capricorniano. É importante cuidar da sua vida íntima. É hora de você perceber o que faz bem a você e investir nisso. Cor preta, número 22.
3: Aquário.
2: Aquariano, cuidado com a sua comunicação. É fundamental falar na hora certa, evitando palavras fora de contexto. Cor azul, número 32.
3: Peixes.
2: Bom dia, peixes. Faça a diferença e saiba priorizar o que é realmente fundamental para você. Organize seus valores até para lidar melhor com bens materiais, viu? Cor marrom, número 45.
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0: é massa, eu fujo. Gustavo Mioto, gente, no PKO, agora 8h54. Falando em fugir, tá chegando janeiro e vamos fugir pra praia, meu querido. Vambora!
1: Ai, tá chegando, ainda falta um pouco ainda, não quero te desanimar. Mas a gente desanimou. Tá em outubro, novembro, e faltam 3 meses ainda, Alan. Eu não sei se eu dou risada ou se eu choro. Mas vamos lá. Irene Aparecida do Xaxim, um beijo lindona. A Paloma de Batista junto com a gente também. E a Lourdes Guimarães do Alto Boqueirão, tá de ouvido coladinha aqui na massa,
0: que
1: né,
0: legal.
1: Lindona?
0: Conhece alguém de aniversário? Pode mandar um parabéns aqui, que daqui a pouquinho a gente já manda beijinho, viu?
1: É aqui, ó.
0: Esse negócio de uma a rádio mais beijoqueira do Brasil.
1: Somos nós.
0: Somos nós.
1: Eu gosto. Aí você manda aqui no 3297-3297, que daqui a pouco você vai receber aquele beijo aqui do Alan Júnior.
0: Que maravilha!
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0: 8h55 e a previsão no tempo indica quinta-feira com temperaturas em elevação em Curitiba e toda a região metropolitana. Agora, segundo o CIMEPAR, a capital paranaense, atenção, terá máxima de 28 graus hoje. Que maravilha, dona Lombardina.
1: Tudo que eu queria.
0: O dia deve ter sol entre nuvens, possibilidade de pancadas de chuva. Será que vem ou não vem? A probabilidade é de 53%. Então aproveita agora, porque daqui a pouquinho muda tudo, meu querido.
1: 19 graus agora em Curitiba.
0: A alegria é bem pouca, né? Rápida. Demora pra chegar. Feliz. Mas quando vem também. E o Atlético Paranaense volta a campo hoje, 8 horas da noite, na Arena da Baixada, pela 29ª rodada do Campeonato Brasileiro, para pegar o outro Atlético, só que mineiro. O time paranaense já está na terceira posição, 49 pontos, está garantido o ano que vem na primeira divisão. Já o Curitiba, ai, ai, ai, vai ao Maracanã, 9:30 da noite, e enfrenta o Fluminense. Os dois times retornam a campo após a paralisação. Gente, 18 dias para. Essa foi uma super data FIFA mesmo. E o Curitiba tem que ganhar de qualquer jeito, viu? Você não vai voltar pra segunda divisão, ninguém quer isso. Vamos lá, acorda a coxa. 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
4: De volta aqui na Massa FM, falo com você, motorista, que transita pelo contorno leste, lá do entroncamento da 376, sentido rodovia do café. Pega pontos alternados de lentidão, principal gargalo, fica concentrado na região do Pinheirinho, nas proximidades do Ceasa. A partir desse ponto, contorno sul, o cenário volta a fluir mais à frente, entre Raul Pompeia e o entroncamento da rodovia do café, também tem um trânsito mais lento. 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
1: Hora de mandar aquele nosso beijo pro pessoal que tá ligado. A Alessandra Alves tá mandando um abraço pra Tainara, o Wagner e o sobrinho Dudu. Todos de aniversário hoje, você acredita nisso?
0: Olha, um grande abraço, parabéns, que Deus abençoe muito. A gente fala muito, né, que sejam abençoados. Olha, que recaia muita graça hoje, vai dar tudo certo.
1: Que o dia seja maravilhoso aí, hein?
0: Maravilha.
1: A Iracema Alves do Água Verde também tá junto com a gente e o Claudecir do Alto Boqueirão.
0: Galera do Alto Boqueirão, Boqueira, Cinto Cercado, ali tem ela, Ganchinho, toda aquela região lá, todo mundo ligadinho com a gente também, tamo junto. Agora, lembrar que daqui a pouquinho, a senha de hoje, dessa quinta-feira do Show de Prêmios da Manhã da Massa, que tá maravilhosa.
1: Deixa eu mandar mais uns aqui.
0: Ah, tem mais? Pode mandar.
1: Olivaldo Fagundes, a Cláudia de Carvalho e a Célia também tá junto com a gente.
0: É assim, ó, quando eu digo que é a rádio mais...
1: O pessoal tá lá no Instagram e aí eu esqueço.
0: A rádio mais beijoqueira do Brasil, acredita, é a massa. É
1: beijinho. Assim, ó, bem instalado, assim, ó.
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1: E olha, a gente segue atualizando as informações do trânsito aqui na Massa. Agora falo com aquele motorista que tá saindo de Fazenda Rio Grande, vai pegar a BR-116, ali na altura do quilômetro 122, região do Campo do Santana. Nesse momento tem registro de ocorrência e deixa o trânsito intenso já na saída de Fazenda Rio Grande. O motorista pode fugir desse gargalo, né, e evitar mais atrasos utilizando a Avenida Brasil em Fazenda Rio Grande e seguindo pela Nicola Pelanda rumo a Curitiba. Não se esqueça, motorista, no trânsito dê preferência ao ciclista. 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
0: E bora pro nosso bate-papo aqui na Manhã da Massa, Mulher Entende Mulher.
2: Hoje, relacionamento de novo por aqui.
0: Ai, legal.
2: Então assim, ó, todo casal tem aquela situação que consegue tirar paz, né? Não tem jeito. Sempre tem aquela bronquinha que aparece, né? Pode ser falta de diálogo, pode ser um ciúme, pode ser dinheiro, divisão de tarefas em casa, uhum, alguma coisa ali que envolva a família mesmo, né? Falta de atenção, ou até aquele famoso você nunca me escuta.
0: Vixe!
2: Ah, não vai dizer que não tem isso aí na tua casa?
0: Pois é.
2: Tem. Quanto mais gera, o que que mais gera crise no teu relacionamento, é isso que a gente quer saber aqui.
0: Então vem contar pra gente se é dinheiro, se é falta de dinheiro.
2: O se que... é não ter aquela conversa na hora certa.
0: Pois é, o que mais gera crise no relacionamento aí na sua casa, tá? Com o seu marido, com a esposa, namorado, ficante. Vem contar pra gente mensagem de áudio, tá? 41-3297-3297.
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1: Tá explicado. Suas conversas temporárias que depois de 24

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1: Nosso tema de hoje, o que que mais gera crise aí no seu relacionamento? A Amanda de Colombo, Rê, tá falando assim, ó, pra mim é a falta de diálogo. Quando o casal para de conversar, ixi, começa a criar problema onde nem existe.
0: É verdade.
1: Diálogo é fundamental,
0: é,
1: né? A Pâmela do Campo Comprido falou que é o ciúmes. Tem gente que quer controlar tudo, tipo celular, roupa, até os amigos. E isso acaba com qualquer relacionamento.
0: Com certeza, desgasta demais, né? E tem também aqui uma ouvinte nossa que ela não colocou o nome dela, mas ela conta que ela, graças a Deus, está separada. E o que que levou à separação? O motivo dele ser desorganizado, mas acho que essa bagunça devia ser muito grande, né? Pra
1: ela
0: gerar divórcio.
1: Cansou.
0: E aí, ouvinte massa, o que mais gera crise no seu relacionamento? Conta pra gente, 41-3297-3297.
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2: E se você pudesse falar com você mesma do passado?
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1: Todo casal tem aquela situação que consegue tirar a paz. O que, que mais gera crise no seu relacionamento é a nossa pergunta de hoje.
2: Bom dia, bom dia. Bom dia. Aqui estou eu no Mulher Entende Mulher, sou a Maria Luísa de São José. Olha, diálogo e comunicação, assim, uma fala reta, entendeu? Tem algum problema, tá parado no canto, quieto, se abre, conversa. Eu tive um relacionamento de 30 anos e foi mais ou menos isso. Nossa. Também que aconteceu. Falta de diálogo, pois é. Falta de companheirismo. Uhum. Também. Um bom dia para vocês e a minha rádio é massa.
0: Bom dia, Maria Luísa. Obrigada aí pela participação de hoje no Mulher Entende Mulher. E lembrando que amanhã, convidada especial, estamos no Outubro Rosa e o assunto vai ser esse, Lu.
1: Fica ligada aqui a partir das 9h15, tá?
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sucesso com 10 músicas, uma atrás da outra. Pra você curtir, pode aumentar o volume. Você tá em casa, no carro, no trabalho e vai ganhar presente. Legal o presente da, né? Dessa edição. Valendo pra você. Air Fryer 6.5 litros da Philco. Põe no Google lá. Air Fryer 6.5 litros da Philco. Pra você, que maravilha você vai ganhar. Eu tô na torcida pra você, mas tem que fazer a sua parte, que anotar. E a primeira tá aqui, ó. Simone Mendes, direitos iguais. Isso. Anota Simone Mendes, direitos iguais. Facinho, né? Bora lá, boa sorte, galera!

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Mato Grosso e Matias, enquanto o sol brilhar, mais uma pra você anotar. Massa da de 10, se anima. Opa, vamos que vamos. Anota 10 músicas, essa é a primeira edição do dia. Hoje, nossa linda quinta-feira, à tarde tem mais uma. Então anota as 10 agora, anotou? Manda lá no WhatsApp com o nome completo e bairro pra ganhar Air Fryer 6,5 litros da Philco. Isso, põe lá no Google. Vai namorando, já essa Air Fryer. Se não tem, tá na hora de participar. É tão facinho, só anota 10 músicas. Só anota no papel, tira uma foto, manda no WhatsApp, aí escreve a mensagem de texto, o seu nome completo e bairro. Tá bom? Tô esperando você. A próxima, Henrique Juliano, não gosto. Eu amo. Isso. Ouvinte massa, eu amo.

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0: Rádio é massa. Toda mulher é de Brito e Samuel nessa linda canção, a música de número 10 hoje. Encerramos a primeira edição do Massa da de 10. Anotou? Eu tô na torcida, porque tá valendo pra você. Essa Air Fryer Philco 6.5 litros maravilhosa. E à tarde tem mais uma edição pra você participar. Lucas Rocha, seja bem-vindo, bom dia.
1: Tamo junto, bom dia.
0: Eu vou te fazer uma pergunta antes de você passar o que vai rolar no Tribuna.
1: Bora.
0: O que te motiva na tua profissão, Lucas Rocha?
1: Propósito.
0: Propósito?
1: É, o propósito que Deus colocou na minha vida, no meu coração.
0: Legal, pra mim são os boletos do dia a dia.
1: Eu acho que funciona.
0: Pra mim são os boletos. Ó, teve uma ouvinte
1: funciona
0: esses dias.
1: Funciona bem mesmo.
0: Teve uma ouvinte esses dias aí, falou assim: Alan Júnior, tudo bem? Tudo bem. Aí eu fui olhar o nome dela, quase levei um susto, cara. Me lembrou de dois boletos bancários.
1: Luzinete.
0: Luzinete. Que desespero.
1: Então foi pra pagar essa conta, meu amigo.
0: Vamos.
1: Vamos pra cima. Alô, alô, família. Conto com a tua audiência. Às 11h30 tem o Tribuna da Massa. Ô, Alan, deixa eu te contar. Hoje nós vamos retratar um milagre. Pra mim é um milagre.
0: Que, cara, maravilha.
1: Que aconteceu ontem à noite ali em Araucária. Seis jovenzinhos entre 18 e 20 anos de idade estavam no ônibus, no ponto do ônibus, na frente de uma praça, esperando o veículo, né? Esperando o coletivo. O que que acontece? Uma batida entre dois carros quase na frente deles, um carro fica desgovernado, vai pra cima desses jovens, acaba atingindo quatro jovens e a estrutura do ponto de ônibus, a gente tem a imagem assim.
0: Desesperador.
1: A imagem é de destruição. Desespero total, mas um milagre, porque os quatro tiveram ferimentos leves. Somente.
0: Uhum, sobreviveram, coisinha leve. Então.
1: Não, sobreviveram bem, tão
0: que
1: bem.
0: Maravilha, é graças
1: só,
0: a Deus.
1: Só arranhão, coisas assim. Então, graças a Deus, estão bem. Os quatro jovenzinhos eram seis amigos e a gente vai mostrar toda essa ocorrência ali em Araucária.
0: A chamada do Lucas é pro milagre, meu querido.
1: Exatamente. Assistam,
0: porque, pelo que deu pra entender, o acidente é pesado, é feio, mas sobreviveram.
1: Exatamente. É inacreditável. Imaginar que as pessoas estão bem depois da cena que a gente vai mostrar ali. Eu conto com a tua audiência, abençoado. É às 11h30 no Tribunal.
0: Ficou curioso? Canal 4 daqui a pouquinho. Isso.
1: Vamos pra cima.
0: Vamos pra cima, Tribuna da Massa.
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0: hoje é massa. Lavane Kawane, solteiro superado. E aí, tá solteiro e já superou? Que maravilha!
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0: Agora, se não superou, aumenta o volume na Massa 97.7. Vambora. Agora, a Neiva Silva, lá no Bairro Alto, mais um aninho de vida. Era o cara Joaquim Dias de Oliveira. A Karine Rosa dos Santos em Colombo e Tassiana Palvo no Rebouças também completando hoje mais um aninho de vila, bolo e guaraná. Agora tá de aniversário, 20 de março. Aproveite o dia, faça festa, hein? Já tá lindo lá fora, aproveita e parabéns.
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0: 10h58 e o Paraná voltou ao nível de normalidade no monitoramento de doenças respiratórias graves. E segundo a Secretaria de Estado da Saúde, houve até uma redução dos casos de síndrome respiratória aguda grave nas últimas 6 semanas. Até, por exemplo, dia 3 de outubro, foram registrados mais de 21 mil casos hospitalizados e 1.021 mortes. Tem que tomar cuidado, hein? Na comparação com o mesmo período do ano passado, os diagnósticos caíram 14% e os óbitos tiveram redução também de 34%. A CESA,

0: Ela reforça que o vírus continua circulando e mantém esse monitoramento. Você também se cuida. Mulheres de Curitiba poderão fazer exames e outros cuidados de saúde aos sábados durante o mês de outubro. O circuito da mulher será realizado em 33 unidades de saúde das 8 da manhã ao meio-dia. Entre os serviços estão coleta de preventivo, encaminhamento para mamografia, testes rápidos para ISTS, atualização da carteira de vacinação e orientações sobre saúde bucal e alimentação. O atendimento é destinado a qualquer usuário do SUS curitibano. Só que é preciso agendar pelo telefone. Tá aqui o número 3350-9000. 3350-9000. Facinho para decorar. Ou então diretamente numa das unidades participantes da Regional da Usuária. A programação completa está no site da Prefeitura de Curitiba. Participe, mulher! Isso, participe! 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
0: Sempre, bora lá, vamos lá, Anderson.
4: E de volta aqui na Massa FM, trago alerta pro motorista que pega a BR-376, vai sentido litoral de Santa Catarina. Nesse momento, pista totalmente interditada ali no quilômetro 662, região de Tijucas do Sul. Tem uma ocorrência, uma carreta envolveu ali outros veículos, bem próximo à área de escape. O trânsito por ali segue parado e sem previsão de liberação. O motorista, adie sua viagem de momento, se já estiver na fila, haja paciência. 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
1: Legal, vamos com a senha de hoje, nossa quinta-feira, 8 de outubro. Ah, essa senha tem tudo a ver com o Alan Júnior. Acho que tem a ver com você também, de repente, né? A senha é desejos. Quantos desejos a gente tem, né? Desejos, senha de hoje. Show de prêmios da manhã da massa. Vai anotando aí, queridão, queridona. Desejos, beleza? Isso. Que agora pode aumentar o volume porque tá chegando.

5. 5 estrelas, uma você vai ter que escolher. Com o nome completo e bairro vai ganhar presente. É, bonitão, bonitona, não tem jeito, e é pra amanhã. Amanhã, dia 9 de outubro. Pra você conferir o Circo Dinâmico. Isso, vai levar a família toda. 5 ingressos a partir de agora. Então escolhe a estrela preferida, conta pra mim aqui na massa 3297-3297. E você vai ganhar e vai lá no Dinâmico amanhã. Os ingressos são pra amanhã, tá bom? Estrela de número 1, Ana Castela, é que eu não te esqueci. A de número 2, Daniel, estou apaixonado. Pulando a de número 3, Cleiton Romário, chuva de bênçãos. A de número 4, hoje, Marília Mendonça, ausência. E a estrela 5, Zezé de Camargo, irmão da Lua, amigo das estrelas. Facinho, né? Ah, mas vai.

dinâmico, valendo 5 ingressos pra você, isso, valendo pra amanhã, dia 9, beleza? Então faz sua parte, voto. Cleiton Romário, chuva de bênção, a de número 3, pulando a de número 4, Marília Mendonça, ausência, e a estrela 5, Zezé de Camargo, irmão da Lua, amigo das estrelas. Tô esperando você.

0: 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Massa tá essas 5 estrelas. É a galera participando. Ai, eleger na sua estrela preferida pra curtir o ciclo dinâmico. E amanhã, tá bom? E se ganhar hoje, vem buscar amanhã. E amanhã já é a data pra você curtir o ciclo dinâmico. Então vamos lá, 3297, sempre aqui na expectativa, torcendo por você. Hoje é nossa quinta-feira, tem Luquinhas lá com o Tribuna. Fala, Lucas!
1: Alô, família! Vamos pra cima, meu povo! Tribuna da Massa já decolou, o nosso foguetão tá no ar, hein? Eu conto com a tua audiência na tela da Rede Massa SBT, canal 4. E deixa eu contar uma coisa, a BR-376, sentido Santa Catarina, saindo aqui de Curitiba, São José dos Pinhais, na Serra do Mar, tá totalmente bloqueada, porque um caminhão tombou, um acidente envolvendo carro, veículos de grande porte. A estrada tá totalmente fechada, não para de crescer o congestionamento, o engarrafamento. Então, nós vamos trazer todas as informações sobre isso, vamos trazer as imagens desse acidente também. Graças a Deus não tem ninguém ferido, mas vai ser um trabalho intenso para conseguir liberar a rodovia. Por isso eu já te informo aqui na Massa FM e você vai ver todos os detalhes quando vai ser liberado ali no nosso Tribunão da Massa. Conto com a tua audiência, abençoado. 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

Bora ganhar ingressos pro Circo Dinâmico amanhã. Amanhã, nossa linda sexta-feira, 9 de outubro. É pra amanhã, beleza? Você tem que vir buscar pra amanhã se curtir o Circo Dinâmico com toda a família. Então, Cidade Industrial, alô, SIC, final do telefone 9920, Janaína de Paiva. Alô, Janaína de Paiva, ganhou, galera. Parabéns, linda, cadê a galera? Isso, fazer festa aqui pra Janaína. Convite massa, você merece. E à tarde com a Mauri, claro que tem mais pares de ingressos, ou então muitos pares pra você ganhar no Circo Dinâmico. Só ficar ligadinho, ligadinha. E agora, Estrela...

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0: está no ar o melhor programa do seu horário de almoço para todo o Brasil. Aquele abraço para você, minha amiga, meu amigo de todos os dias, hein? Que alegria ter você junto com a gente para mais uma edição do Turma. Abraçando você que acompanha pela primeira vez, seja bem-vindo. Pra você que prestigia essa galera todos os dias, o nosso abraço, o nosso carinho, muito obrigado mesmo. Em casa, no trabalho, no trânsito, aonde quer que você esteja, aquele abraço. Já tô liberando o WhatsApp da massa, meu povo.
1: Libera geral. Adoro.
0: 11-3509-9290. Oi, mestre.
2: Quando você entra numa briga,
0: você
2: bate devagar ou dá até sair sangue?
0: Nossa! Mestre.
1: Olha, tem queijinho. Obrigada, Mimi.
0: Mestre, até sair sangue. Eu sou muito mal.
2: Violento.
0: Até sair sangue. Ai, e você, Sombra?
3: Meu Deus me livre.
1: Sombra.
3: Por quê? Você já tem prática barba. Nisso?
0: Você tem uma carinha.
1: Faz
0: cê
1: a tem... barba, Sombra.
3: Por que não tem? Dá uma traba. Tá muito trabalho.
1: Você tá com cara de bêbado.
3: Ah, tá muito trabalho.
0: Ai.
3: Barbudinho.
0: Aí, ó.
1: Vai,
0: outro barbudinho.
1: Aí,
0: ó.
1: Fica mais bonitinho.
0: O bailarino também.
1: É,
0: tem que fazer a barba.
1: Ah, você também. Tá horroroso, bailarino.
0: Olha o exemplo. É. Olha o Chicão,
1: olha o Chicão.
0: Exemplo.
1: É.
0: Cabelo
1: todo
0: bem cortado.
1: Barba. Tá bem barba. Vamos dar uma parede de barbear pra ele?
0: É.
4: Chico, eu amo vocês também.
0: Pelo amor de Deus, hein?
3: É, com o Chicão é a mulher dele.
0: Gente,
3: que faz.
0: É charme. Rádio com imagem. Olha lá esta bancada no vídeo.
1: Charme. É, gente, olha, assim que tá bonitinho.
0: Olha o Kinder Ovo de barba. Que isso?
4: Uma sacanagem. A minha ex me mandou uma mensagem ontem.
1: Você
4: vai sair hoje à noite?
0: Ui!
4: Eu falei, não, estou tranquilo.
1: Nossa.
4: Ela falando, tá vendo? Ninguém te quer.
1: Ai, que horror.
0: Meu Deus do céu. Mestre, eu quero saber o valor do nosso bexigão, por favor.
2: R$150.
3: Tá subindo.
0: Já manda sua mensagem, eu quero participar do bexigão, hein? Nós temos aqui o produto premiado Zael, valendo Zaelinho de presente, a coisa mais linda do mundo. Quer Zaelinho?
5: Tá esquisito, olha. Naldinho, você tá ficando esquisito, meu amor. Olha.
0: Manda mensagem, linhaça marrom Zaeli. Bora mandar sua mensagem e participar com a gente. Meu querido Sombra, boa tarde pra você.
3: Boa tarde, Naldinho, boa tarde, turma da massa. Corinthians perdeu ontem, né?
0: Perdeu
3: o técnico.
0: Fala esses assuntos aí.
3: E perdeu o técnico também. Agora
0: lançou.
3: A Polícia Federal trocando de gato pra bugalho.
0: Oi.
3: A Polícia Federal está investigando aquele crime horroroso lá no Pernambuco, né? Meteram fogo na Universidade Federal.
0: Que coisa, hein?
3: É o terceiro incêndio na semana e o prejuízo já chegou a 100 milhões.
0: Impressionante, 100
3: Acabaram
0: milhões.
3: Com a universidade.
0: Que coisa, hein?
3: Destruíram.
0: Imagens impressionantes. Realmente, Brasil. Turma da massa para todo o Brasil, apenas abertura. Meu querido bailarino, tudo bem com você? Boa tarde
6: a todos. O carinho de todo mundo aqui falando do nosso cabelo, do nosso, da nossa cabeça.
1: Outra,
6: da nossa barba.
3: A outra me chama de bêbado.
6: É, bêbado.
0: Cara de bêbado.
1: Tá mesmo.
6: Isso. Quem foi? Tá?
0: A Milene chegou daquele jeito.
3: É,
0: cara de bêbado.
1: Não é. A Mimi, ela quis dizer que o Sombra fica melhor sem barba.
0: Ela quis dizer cara de bêbado mesmo.
3: Eu vou dar uma mordida nessa cachorra dela.
1: Você é da mesma cor que ela.
0: Ai.
4: Só fala que eu não quero falar de
1: futebol. Seu cabelo.
4: Não quero falar de futebol, meu. Não quero falar de futebol. Deixa eu ir pra lá, meu.
0: Vai.
4: Quero um desejo de presidente dos Corinthians.
0: Tá bom.
4: Não quero falar. Então não fala, André.
0: Muito bem, meus amores. ela, sempre ela, muito bem informada. Não é fofoqueira, Brasil.
1: Não sou fofoqueira, gente.
0: Não é fofoqueira, muito bem informada. Bete Guzzo.
1: Boa tarde, uma tarde extraordinária de bênçãos pra todos nós, Mimi. Hoje tem bomba, bombinha e bombão. Eu vou contar tudo pra vocês. E claro, tem a pergunta aqui da briga.
0: Vamos lá.
7: Uau, Bete.
1: O que é pior?
0: Sim.
1: Ter um vizinho fofoqueiro.
0: Fofoqueiro.
1: Ou um parente intrometido?
0: É, eu tenho medo.
3: Olha, o vizinho
1: que é pior.
0: Eu tenho medo da língua do povo. É, do fofoqueiro.
1: Eu acho que é o parente fofoqueiro. Também.
7: Parente intrometido. É dureza.
0: É, não é fácil também. Aquele
1: imagina,
0: que chega...
1: se intromete em tudo que você vai fazer, na tua
0: verdade.
1: Casa. E aí, como você faz?
0: Ele chega, se mete na sua vida. Abre a sua geladeira, mas pega o que come sem pedir.
1: Abre sua geladeira, além de pegar o que quiser na sua geladeira, ainda fala que a geladeira tá vazia.
7: A pior coisa do mundo é o seu.
3: Esse é o parente ou é o vizinho? Ou é o vizinho esse?
1: Não, o meu é o parente intrometido. Ou o vizinho fofoqueiro? O que você acha pior?
5: Eu parente intrometido.
0: Eu vou no fofoqueiro.
7: É, eu vou no parente.
0: Aquele fofoqueiro que cuida da vida da gente, eu vou nele.
3: Mas ele não tem provas.
0: Eu vou nesse fofoqueiro. Boa.
3: Ele não tem provas, ele fala por...
0: Ele fica falando.
3: Ele fala porque não tem outra coisa pra fazer.
1: Então vai procurar, né?
0: O parente você bota pra correr, o fofoqueiro como que você vai
1: não
0: fazer?
1: Faz
3: agora,
1: nada,
3: parente é duro, hein? Parente,
0: mestre, você tem medo do quê? Da língua?
4: Da língua, não.
7: Da linguinha do Naldinho.
1: Nossa, falar nisso, você nunca mais fez linguinha, Naldinho. É, o que aconteceu, Chicão?
0: O patrão falou que eu tô velho pra isso. Ele falou.
7: Tadinho.
0: Muito bem, vai respondendo na nossa live e também no WhatsApp da Massa 11-3509-9290. E é ele!
4: Nós, Naldinho.
0: Meu Brasil! Mestre dos mestres chegou.
4: Rapaz, que maravilha. Alô, Brasil.
3: Oi.
4: Tô com um pacotão de queijo aqui, rapaz.
3: É? Isso é queijo coalho?
4: Lisa. É, gostosuras de Minas.
7: É meu.
4: Queijo palito.
7: É meu.
0: A Milene já gritou, é meu.
7: Eu comprei um monte de queijo.
3: Eu não posso.
0: Sombra
4: aqui
0: não pode.
4: É
3: não posso.
0: Aqui eu vou te falar. Nessa bancada, mestre, é só fartura.
4: Maravilha. Tem bolinha, tem nozinho, tem...
0: Tem tudo.
7: Tudo.
0: Que delícia.
3: Olha a quantidade.
0: Ó, pra quem tá na live, tá vendo tudo.
1: Ela já fez a feira, a compra
0: já.
1: Dos queijos.
0: Mexe pra você ver.
4: Olha.
7: Salame.
1: Olha.
4: Eu sou um cara aqui.
3: A coalha. Isso aí é o coalho.
4: Nossa, trancinha de coalho.
0: E água na boca?
4: Ela foi em Minas, Gerais.
7: É uma vendinha lá no SBT de Minas.
4: Olha, eu recebi um monte de telefonema que eu não atendi.
0: É?
4: É, um monte aqui de São Paulo. Será que num desses não era o voo caro querendo...
3: Ah, deve ser.
1: Fazer um pix pra você, Xixi, um você não atendeu, meu
4: não
1: Deus.
4: Atendi. Rapaz.
0: Ai, ai, ai.
4: E agora não adianta mais.
0: Não.
4: Eu podia estar naquele telefone.
0: Já pensou? Se fosse o voo caro? Já pensou, mestre? Convidando o senhor para aquelas festinhas maravilhosas,
7: hein?
0: Não
7: é o voo barato.
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0: Sensacional, mestre Milene.
7: Oi, Naldinho. Oi. Boa tarde, ouvintes da Massa FM. Com muita alegria, muito queijo, que eu adoro queijo. Comprei bastante pra gente.
0: Coisa boa.
7: Hoje eu vou falar sobre...
0: Sobre
7: sabe quando
0: queijo,
7: o
0: queijo,
7: dedo
0: sobre...
7: enruga a sombra?
0: Enruga.
7: Não é porque encheu de água.
1: Não, não é porque a gente fica muito tempo na água. Não.
7: É um comando do nosso cérebro. Tem um porquê, porque o nosso dedo fica enrugado. O nosso cérebro é muito inteligente.
8: É o comando do cérebro.
7: É um comando do cérebro.
1: Será
7: eu vou explicar
1: que comando
7: já,
1: será
7: já.
1: Que ele manda,
8: quando,
1: né?
8: Que ele, quando que fica ele enrugado.
7: Fazer. É, o dedo enrugado.
1: Não fica muito tempo, não. Às vezes você tá muito tempo na piscina.
4: Me preocupei.
7: Por quê?
0: Não, é o dedo, mestre, é o dedo enrugado.
1: É totalmente poluído, gente.
7: O dedo,
1: o cérebro. Eu tô aqui falando que você fica dentro da água e vocês estão pensando em outra coisa.
0: O cérebro.
1: Como vocês têm a mente poluída.
0: Não. O cérebro tá mandando o comando errado
7: não
0: pro mestre.
7: Não é nada disso, não.
0: Tá enrugando outra coisa.
3: A pessoa tá morrendo.
7: Cientistas da Suécia criaram um robô, um robozinho que carrega uma arma secreta pra atacar o câncer.
0: Olha só que maravilha. Que bênção, gente. Que bênção.
7: Vou falar já já sobre isso. Vou falar que na França tem uma lei que obriga os mercados e comércios a doarem comida que sobra em vez de jogar no lixo.
0: Tá certo.
7: Muito legal
0: isso.
1: Acho justo.
7: E eu vou falar também sobre a história de um prefeito.
0: Prefeito.
7: Que se casou com.
0: Sim. Com.
7: Uma jacaroa.
0: Não.
7: Ah, não. É verdade. Casou com a jacaroa.
0: Jacaroa?
1: Costa.
7: A mulher do jacaré.
0: Que coisa, hein?
7: Prefeito.
1: Não, não é possível.
0: Que desejo.
3: E ela, e ela agora é o quê? Assessora de?
7: Não sei. Não.
0: Primeira dama. Jacaroa. Primeira dama.
3: É um cargo de secretaria do meio ambiente pra ela.
7: Ela vai tirar o couro
0: dele. Se essa moda pega, vou te falar, hein? Pensamento da Pavorum.
7: Guardar raiva é como você segurar um carvão em brasa sem até, com intenção de atirar em alguém. Quem vai se queimar é só você.
0: Aí.
7: Você vai querer queimar alguém.
0: Imagina. Muito bem. Meus
7: não
0: amores.
7: Pode guardar raiva.
0: Jamais, hein? Hoje é o dia do nordestino. Nosso abraço, nosso respeito.
7: Parabéns
0: pra você, nordestino.
4: Tem um punhado de farinha aí, vou comer em homenagem.
0: É isso aí, dia mundial da visão. Tá todo mundo enxergando bem aí?
1: Graças a Deus.
0: Beleza.
9: Beijo pra quem, Milene? Pro Magela? Olha o que ela mandou aqui pra mim, vó. Manda beijo pro Magela.
1: Beijo, ele sempre escuta a gente.
0: Ele
1: sempre
0: ele tá ligado.
7: É um homem de visão.
0: Totalmente de visão.
9: É verdade.
0: Alô, Magela, aquele abraço, hein? Tá ligado, tá curtindo o Turma da Massa, o melhor programa do seu horário de almoço, hein?
5: Vou internar essa turma.
0: E atenção, Brasil.
3: Operação Sangria. Polícia Civil investiga fraudes em contatos da saúde do interior de São Paulo. Eu digo contratos da saúde. A ação cumpriu mandatos em 4 municípios após a descoberta de propina em espécie destinada a agente público. Policiais apreenderam R$ 49 mil, 5 veículos e computadores que passarão por perícia técnica.
4: TSE está neste momento julgando o Deltan Dallagnol após votação recorde no Paraná para o Senado. É a segunda vez que eles estão tentando a obstruir votos dos paranaenses. Sacanagem.
3: Olha, eles não dão trégua.
4: Não.
3: O Deltan, né? Eu só bem sofrendo com esse povo.
4: Só por causa daquele pó e ponte lá que ele fez contra o Lula. É vingança.
10: Discordo de vocês. O nosso contador de histórias.
11: Tô discordando, por favor, não, vou me intrometendo.
10: Gerardo.
11: Não.
10: Gerardo.
11: Meio dia 14, não é nem história, eu tô discordando, me perdoa.
10: Muito bem.
11: Estão falando porque Deltan.
10: Deltan.
11: Por que não se deu gol?
7: Porque deu azul.
11: Deu aerolíneas argentinas. Por favor.
7: Deu Avianca.
11: Exatamente. Balança. Deu
10: balança. O nosso contador.
7: Eu tava pensando aqui, você falou que é dia da visão boa, é?
10: Dia da visão boa.
7: É?
10: Sim.
7: Então é dia de quem mora na capital de Roraima.
10: Roraima. É.
11: Boa quem vista. Na capital de Roraima?
10: Boa Vista.
7: Boa Vista.
10: Boa Vista.
4: Perguntando.
10: Vai lá.
4: Naldinho, a Beth e a Milene tem quantos graus em cada olho?
10: E aí?
1: Eu tenho um, eu acho.
7: Um e meio.
1: Acho que o meu também é
7: de
1: um
7: perto,
1: e meio.
7: Né?
1: É, só perto.
10: Muito bem, tá respondida a pergunta aí. É. Pergunta respondida. O Wesley César, vou aí vender queijos pra vocês. Tá certo.
7: Não, você tem que dar pra gente.
10: É. Fala o valor aí que eu tô.
1: Dá.
10: Fala o valor aí que eu vou.
7: A gente faz só propaganda.
10: Eu vou comprar o seu redondo.
1: Ele tá impossível.
10: Eu quero redondo.
11: Xarope que falou que eu só fico no celular aqui, eu fico escrevendo coisa pro programa, seu Xarope. Aqui, ó.
7: O Xaropinho?
11: Eu fico pesquisando quem morreu pra dar pro Sombra e fazer o vovô Raul. Eu fico no celular que eu tô. Por isso que tá aqui.
3: Tô só aguardando.
11: Seu
3: aqui.
11: Cavalo.
7: Gente, eu tô convencendo o Xaropinho a voltar pro programa, sabia?
1: É mesmo.
10: Tomara que ele aceite.
7: Sim.
10: Tomara, nosso querido Xaropinho.
1: Ele disse que acha que vem segunda.
7: Eu falei, então até amanhã. Eu falei pra ele, começou a rir.
10: Porque isso nós só temos um Xaropinho da Shopee por enquanto, né?
11: Eu tô aqui, mas
10: tem
11: eu
10: que
11: vou
10: vir
11: voltar.
10: O original.
11: Vou voltar, rapaz.
10: Muito bem, meus amores, eu quero agora, atenção, os astros falam neste programa.
7: Aries.
1: Milene, é hora de ter coragem e fazer diferente. Só tome cuidado com possíveis exageros e ímpetos. A cor é lilás, quase, Milene, você tá de lilás, mas não tá. E o número de sorte é 8.
7: Touro.
1: Cuide do seu bem-estar nessa tarde, Chicão e Sombra. É importante que vocês descansem a mente de vocês e durma bem a noite de hoje. Deixa eu ver, ninguém tá com a cor.
3: Eu tô uma bagaceira.
1: A cor é verde, seu número de sorte é 5.
7: Gêmeos.
1: Esteja junto às pessoas certas, geminiano. O céu pede para você estar em ambientes produtivos, mas também priorizando a qualidade em vez de quantidade. A cor é roxa e o número de sorte é 2.
7: Câncer.
1: Pense no longo prazo, canceriano. O momento pede para você se planejar e agir de forma bem pensada. A cor é branca e seu número de sorte é 10.
10: Em instantes, nós teremos mais previsões, mais 4 signos para você que acompanha o melhor programa do seu horário de almoço para todo o Brasil, meus amores. Curiosidade.
7: Ah, vamos falar do dedo enrugado.
1: Boa! Eu disse o dedo, Chicão.
7: Enrugado. Quando a gente fica muito tempo na piscina ou tomando banho, o nosso dedo enruga. Isso não é porque a pele inchou de água, mas é porque o nosso cérebro, ele mandou um comando pros vasos de sangue se fecharem. Como o sangue diminui nessa área, a pele de cima é puxada para dentro e forma aquelas dobrinhas, né? Aí os cientistas descobriram que isso é uma evolução do corpo humano que funciona igual a ranhura do pneu na chuva. Essa ranhura, ela serve para expulsar a água e dar firmeza para nossa mão e pro pé para segurar objeto molhado. Ou andar na superfície que é escorregadia. É
4: igualzinho.
7: O nosso corpo, o nosso cérebro manda isso pra a gente poder segurar o objeto e o pé enruga pra ele poder não escorregar.
10: Caramba, olha.
7: Igual o pneu.
1: Olha!
12: É muito inteligente nosso cérebro.
0: É. Deus faz tudo certinho também,
1: tudo
0: né?
1: Tudo certinho,
0: que
1: tudo.
0: Beleza,
12: aleluia,
0: gente.
12: Com certeza.
0: Tá aí, muito bem.
12: Agora as outras partes enrugadas, não sei.
0: Essa daí. O cérebro do mestre tá mandando aí um sinal.
4: O bichinho descontrolou.
0: Ele não tá muito legal. Vai ter que reiniciar, hein? Uma palavra amiga, por favor.
13: Meio-dia, 19 minutos, a palavra amiga. Estou aqui com ele, chinês, oriental. Não está gostando deste assunto, o assunto de tudo enrugado, o assunto de quando para de circular sangue, calmo, tranquilo.
0: Sim.
13: Tem que falar logo, quando para circular sangue fica tudo pequeno. Então meu sangue para lá, tá importado.
0: Ai, ai, ai, mexeu com sim.
13: Não, você é outro caso, meu filho.
4: Essa camisa do Sombra parece o estampado daquele colchão de junco. Lembra, Chicão?
0: O colchão de junco eu não lembro.
1: Ah, Reginaldo.
4: Reginaldo.
0: Eu lembro o colchão de palha.
4: A camisa dele é bonita. Florida.
0: Eu lembro o colchão de palha, de junco.
4: Ai, ai,
1: olha,
4: ai.
1: Olha, estampa de colchão.
0: Agora, travesseiro de junco eu lembro.
4: O bailarino tá parecendo Zé Gotinha.
0: Zé Gotinha. A galera da live não perdoa ninguém. Zé Gotinha. Ai, ai. Aí, ó.
3: Vamos
0: aí.
3: Procurar o... Gente, hoje é quinta-feira, vamos procurar o que fazer.
0: Tá aí, ó. Mais um bico pra você fazer, ó.
1: Lembra dos cômicos?
12: Uhum. É igual ele.
0: Quando é o governo, quando o governo federal lançar a campanha do Zé Gotinha, ó, pode chamar o... Ai, ai.
6: Eu tô em silêncio aqui. Gostoso na rádio
0: falar
6: mesmo,
0: da vida, gente, dos outros. Ó, Linhaça Marrom Zaeli é o produto premiado Zaeli, meu povo. Manda mensagem, Linhaça Marrom Zaeli. Beth, você vai falar de quem?
1: Eu vou, Milene, bomba.
0: Ei, já.
1: Já.
0: Caramba.
1: Olha só, a Silvia Bravanel causou polêmica. Polêmica ontem.
12: Ela tá brava.
1: Ela foi dar uma entrevista pro Léo Dias lá na TV dele. E o que que ela falou? Ela causou a polêmica ao criticar artistas que participam do Teleton.
0: Ah.
1: A Silvinha afirmou que muitos famosos vão ao Teleton mais preocupados em mostrar o figurino e aparecer na televisão do que realmente ajudar as pessoas com deficiência.
12: Eu acho que ela tá certa.
1: É, ela também lembrou a sua ligação pessoal com a causa, já que a sua filha, a Luana, foi atendida pela AACD muitos anos, não sei se ela continua sendo, mas a Luana foi atendida há muito tempo, tanto que o Silvio Santos trouxe esse programa pra cá, o Teleton, até por conta da Luana, por conta da filha da Silvia, da neta dele, verdade, né? É, e claro que essa declaração da Silvinha repercutiu e levantou uma discussão. Será que alguns artistas participam de campanhas beneficentes apenas para ganhar visibilidade?
12: Claro que sim.
0: Também.
4: Eu já acho que não. Porque ir bem vestido, bem trajado, num programa deste nível, é um respeito para com a produção e o objetivo.
12: Chicão, mas eu tô dizendo assim, uma coisa é a pessoa aí de coração, outra coisa, eu já vi muito, a Beth já deve ter visto também, a pessoa vai, faz um monte de exigência, tem que pagar a gasolina do meu avião, tem que não sei o quê. Então não é,
1: porque
12: então,
1: se é pra uma doar, você tá doando ali o seu dia, você tem que doar mesmo, de corpo e alma, né?
4: É.
1: Doar tudo, doar a gasolina do avião, doar.
4: De bonito e de bem boa presença é obrigatório.
1: É, eu eu acho que talvez ela tenha usado as palavras erradas, né? É. Talvez ela quis dizer isso que a Milene tá falando.
12: Mas eu vejo muita gente, tipo, querendo se aparecer mais. Ai, como que será que ela vai estar vestida? Eu vejo isso lá.
8: Quer
12: então.
8: Dizer,
12: não, nesse, é, não é só pra estar bonita. Ela quer, eu quero ser mais bonita que a outra.
8: É,
12: elas,
8: é uma disputa.
12: Elas pensam assim, infelizmente. É,
8: então quer dizer que nesse meio tem isso aí,
12: tem,
8: acontece?
12: Tem, infelizmente
8: que
12: tem.
8: Coisa, hein?
1: Então não é só imagina, em prol a causa, né?
12: Tem,
1: não é
12: claro, gente causa. Que tem, tá lá de coração, mas tem gente que tá lá só pra aparecer, infelizmente.
8: Infelizmente. Lamentavelmente.
3: E tem cachê também pro pessoal que vai lá?
12: Não,
8: não. Não, senhor. 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

0: 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É com amor que se faz.
1: É com amor que se faz, meu Brasil.
2: Dia do Nordestino.
1: Aquele abraço pra você, nordestino. Informação.
3: Julgamento de revisão criminal de Jair Bolsonaro fica para depois do segundo turno das eleições. O ministro Cássio Nunes decidiu adiar a análise do recurso e contesta a inelegibilidade do ex-presidente. A medida busca blindar o processo judicial e evitar interferências diretas no cenário político do pleito atual.
2: E o sorteio da Mega Sena.
4: Hoje tem.
2: Ah, não, é o Chicão para o bem, a verdade é a paz.
5: Hoje tem, é 100 milhões.
1: 100 milhões?
5: Acho que é hoje. Fazer o bolão aqui, cada um ganha 10. Vai,
1: 100 tá milhões.
2: Polícia Federal arquiva investigação sobre suposta interferência dos Estados Unidos nas eleições. Na eleição passada, houve interferência. Dessa vez, não. Então, pode que tá aí que vamos no pau, vamos disputar. A direita contra a esquerda.
1: Só
2: agora
1: é.
2: Deixa o pau comer.
1: Aí sim.
4: Albert. Ganha quem tiver, quem?
1: Ai, ai.
4: Quem tiver mais poder.
2: É.
6: Falando em eleição, o Chicão bem colocou.
1: Vamos lá.
6: Queria fazer um apelo, porque esse negócio da guerra da Ucrânia lá, o menino presidente lá, o Zelensky, eu sei que é o presidente da Ucrânia.
1: É
6: o Zelensky. Eu queria fazer um apelo pro presidente da União Soviética, só que ele parasse de atacar, respeita o outro país. Eu queria falar, por favor, Mikhail Gorbachev, presidente da União Soviética.
1: Sim.
6: Mikhail Gorbachev, pare de fazer isso aí.
4: A guerra é entre Mikhail Gorbachev e Zelensky.
6: É, o Gorbachev, aquele que tem a manchinha na cabeça. Meu apelo, vou ter paz.
1: É, sombra.
4: Oh, meu Deus.
1: Deixa eu falar pra ele.
4: Zelensky.
1: Zelensky.
4: Zelensky, eu sei que tá.
1: Esse tá
4: em atividade.
1: Meu, está vivo.
6: O Gorbachev
1: tá vivo.
6: Tá lá.
4: Quem? Mas o Gorbachev, será?
6: Ele parou de atacar?
4: Não, parou de respirar.
6: Quando? Vai, fala.
4: No dia 30 de agosto de 2022, ele deu o último suspiro.
6: Ah, não diga. Patrão chegou aí, ó.
1: Turma da massa para todo o Brasil. Patrão chegou aqui no estúdio.
4: Chegou.
1: Muito bem, tá mostrando todo mundo aí.
7: Ela é a mascote da massa.
1: Isso. Ó, chegou grana aí. Quem vai ler pra mim fazendo favor, hein? Quem vai ler? Quem vai ler?
7: Grana,
1: quem vai ler?
7: Que grana? É o lá, DV,
1: lá atrás,
7: Marcelo.
1: Ó. Lá atrás, ó.
7: Vovô Raul, quando é o próximo show do Calbi Peixoto no Oasis?
6: Na verdade, nós vamos ter um trio,
7: Oasis.
6: Né?
7: Oasis.
6: Calbi, Aguinaldo e Dalva. Dalva de Oliveira, Calbi Peixoto. Você vê que o Calbi, ele é professor. Ele tem uma voz bonita.
1: Ele tem.
6: Vai ser no Oasis e no...
4: E o Raiol ou Aguinaldo
6: Timóteo? O Aguinaldo Raiol, quando ele canta no Natal, Gioconda.
4: É
6: lindo. Então, dia 34, você não pode perder. No Oasis, grande show.
4: Muito bem.
1: Agora tem charadinha para o Brasil.
7: Hoje é dia do queijo, porque eu comprei muito queijo.
1: Isso.
7: E eu quero saber qual é o queijo que mais sofre.
1: Ixi, lá vem.
4: Qual o queijo que mais sofre?
1: É o... 5, 4, 3.
5: Lá vem.
1: 2.
7: Queijo. É o queijo ralado.
1: Queijo ralado. É o que mais sofre. Queijo ralado. Estamos pra tudo.
7: Sabe como que chama a advogada do ratinho?
1: Como?
7: Doutora Queijo.
4: É verdade, por que me parece?
7: Nós vamos falar com ela hoje, eu e a Beth.
4: Um abraço pra doutora Queijo.
2: O ratinho ia montar uma queijaria do ratinho.
4: A marca é minha.
2: É?
4: É. Eu resolvi, cheguei à conclusão que dá muito trabalho e eu não estou mais afim de trabalhar.
1: Tá, sim.
4: Não, vou trabalhar. Vou botar o Chicão e o Sombra.
2: A nós Pablo dois. Não pode entrar nós, no
4: nós,
2: projeto.
4: Ainda mais nós estamos dispostos.
7: Eu também vou trabalhar na quejaria. Não.
1: Ó a disposição dos dois aí, ó.
7: Eu cuido do estoque, patrão.
6: Povo abençoado do meu Brasil.
1: Vamos lá.
6: Eu, quando eu falo alguma coisa, eu sustento.
1: Sim.
6: Que meu avô me ensinou. Que é uma palavra só.
4: Uma palavra. O cara não pode mudar toda hora.
6: Pode mudar a sua opinião, senão não é homem.
4: Isso não é homem.
6: Uma pessoa dessa pra mim não é homem.
4: Verdade.
6: Este rapaz está certo. Desde criança sempre batalhou. Chegou agora numa idade, mas ele está mais garoto do que antes. E tem o direito de descansar, meu irmão.
4: Exatamente.
6: Tem o direito de descansar.
4: Apesar que eu gosto de trabalhar.
6: Mas como ele gosta de trabalhar, ele não vai descansar, ele vai continuar trabalhando,
4: mas
6: meu irmão.
4: Mas deveria descansar.
6: Mas eu acho que ele deveria descansar. Deixa outra pessoa cuidar.
4: Mas eu gosto de trabalhar.
6: Mas como ele gosta de trabalhar, ele então, que tem que cuidar.
5: Agora eu quero ver. Agora eu quero
7: puxa
5: ver.
7: Saco, agora, né? Nossa,
6: é puxa saco. Ou vai trabalhar, meu irmão?
5: É puxa saco.
7: Puxa saco demais.
1: Não tem opinião formada?
6: Queima, senhor.
7: Por que quando alguém tá falando, o senhor mexe a boca?
4: Porque você não cuida da sua vida, das suas contas que estão atrasadas, todo mundo chegando.
7: Não tá,
4: todo dia chegando cobrador aqui. Aqui não,
7: não
4: é lugar de cobrador.
7: Não tá,
4: todo dia, o cara já sabe o horário que
7: pago
4: você vem na rádio.
7: Todas minhas contas com juros e correção, ah, 16 paga, sim, toneladas, paga, eu seguro numa
4: a
7: mão.
4: A única correção que você paga é que sai correndo atrás de você, porque é aquela correção.
1: Ai, ai, ai, essa foi boa. Atenção, pergunta que dá briga.
8: A pergunta que dá briga. O que que é pior, gente? Ter um vizinho fofoqueiro ou um parente intrometido? O que é pior? Ter um vizinho fofoqueiro ou um parente intrometido?
4: Eu acho que o vizinho fofoqueiro.
8: Eu acho que é o parente intrometido.
4: O parente intrometido, você fala, para de se meter na minha vida. O fofoqueiro, ele não para. O fofoqueiro é vício.
8: É
4: o teu caso, você é fofoqueiro.
8: Não
4: você
8: sou.
4: Você e a Milene fazem fofoca.
8: Nós somos bem informadas.
4: Sabe? É o fofoqueiro, ele não tem
7: conserto. A gente faz fofoca do
4: ser
7: bem.
4: Ser fofoqueiro é vício.
8: Mas todo... que é gostoso, é, né?
4: Você é gostoso, você não participa desse tipo de apelação.
1: Patrão não é fofoqueiro.
8: Não, patrão não.
4: Eu quero saber da vida dos outros.
1: Essa fofoca
8: não.
1: Chega no patrão e para!
4: Para! Os quintos dos infernos que eu conto.
8: Não, ontem eu cheguei pro moço e falei: nossa, o sapato dele é caro, patrão. O patrão falou: é fake! Como que é? É falso! É genérico! Na hora o patrão falou: por que será? Ele é bem informado,
7: e eu não vou falar,
8: né? Ele
7: que
8: não
7: é o Felipe.
8: Fofoqueiro.
7: Esse sapato.
4: O cara com um sapato. E custa 7 mil reais.
8: 7 mil, é.
4: Eu não comprei, nunca compraria o sapato de 7 mil reais na minha vida.
8: Sim.
4: Eu ganhei de presente.
8: Tá.
4: E o cara, pra se igualar, o invejoso.
8: Aham.
4: Pra se igualar,
8: quer
4: a mim,
8: ser igual ao senhor, né, patrão?
4: Vai gostar de 20 reais.
5: Ele é barato, olha, esse é vender.
4: Eu gostei de ver os invejosos, os invejosos.
8: Você vê todas as bolsas que eu vou trabalhar?
4: Brasília, eu comprei uma Brasília, o Lula se candidatou. Brasília, foi pra Brasília.
8: Todas as bolsas que eu vou pra trabalhar, o patrão vira na frente de todo mundo e fala que é falsa mesmo.
4: Mas é falsa, gente.
5: A
7: Louis Vuitton dela não é.
4: Não é, não, é Napa.
8: Não é, patrão. Não é.
7: Você sabe como que a gente vê que a Louis Vuitton não é falsa? Ela geralmente tem o nome da pessoa gravado. O seu tem BG, Betty Goose.
8: É. Tá vendo, patrão?
4: É falso.
7: Não é.
1: Mas não dá pra falsificar isso também?
7: Ah, eu escreveria. M.U.
4: A Beth compra aquelas Louis Vuitton grande, que eu sei que custa 30 mil reais.
1: É.
4: 30 mil reais, ela melhoraria e compraria um carro novo pra ela. Vai comprar bolsa?
1: Se não for Napa, é couro sintético.
5: A Beth é mão fechada?
8: Eu?
1: É.
7: Não,
8: não,
1: não,
8: não
1: é. Aberta.
8: Não,
1: normal.
8: É, eu sou normal.
1: Normal.
4: Ontem eu fui em Campinas, fui uns caras que consertam a Fusca.
7: Na minha terra.
4: Faz uns foquinhos baratos lá.
8: Barato?
4: 350.
8: Que isso? Que isso, patrão? Eu não dou nem.
4: Tonto que dá.
8: Eu nem posso falar nada porque o povo vai me matar. Eu não compraria um Fusca, mas tem muita gente que gosta.
7: Eu capotei um Fusca. Eu capotei. Na verdade, o Fusca capotou comigo. Barata.
1: Ah, ela conseguiu capotar um Fusca.
7: Deu PT no Fuscão do meu pai. Ela conseguiu dar PT no Fusca.
1: Caramba, deu o quê?
7: PT. É, pode repetir, por favor, a pergunta?
8: Ai!
4: Chiquinho Scarpa, o senhor
7: perda total.
9: É, apesar de eu estar sendo ofuscado.
1: Ofuscado.
9: É, boa tarde a todos, eu sou educado. Eu dou risada. Vocês ficam falando de valores irrisórios, né? 350 mil. Eu compraria.
1: Bom.
9: Um dia você chega lá.
1: Tá bom.
9: Um dia você vai
1: tá
9: ter
1: bom.
9: Condições. Continue com fé que você vai chegar onde eu cheguei.
1: Turma da massa para todo o Brasil. Zé Gotinha, chama o intervalo comercial.
5: É isso, sacanagem. Vai pro intervalo aí, gente.
1: A gente volta já.
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33: Vai voltar, patrão.
1: Eu preciso voltar pra todo o Brasil, meio dia e 43. Desculpa, patrão.
4: Pelo amor de Deus, tô aqui trabalhando, falando pra 90 emissoras de rádio, por favor.
33: Mais de 90.
4: O senhor tá aí, outra. Tá difícil, tá errado, ninguém tá usando inteligência artificial agora.
30: A minha.
1: Rádio.
30: Beleza. 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
2: Massa, é. Sabemos FM, até vai lá. Laje, Santa Catarina, 92.1.
4: Patrão, pode nova falar. Tem a Mutu no Mato Grosso também, que é a 103.1. Tem a Rondonópolis, Massa Rondonópolis, 90, Mato Grosso também, 94.1. Tem a Massa de Umuarama. Alô, Aline, um beijo pra Aline. Ela, Umuarama, fica no Paraná, 94.5. Tem a FM da Baixa Mogiana, que fica aqui em São Paulo, 93.1. Tem um monte de massa espalhada pelo Brasil. Então vamos respeitar aí que o pau vai comer.
1: Somos a maior rede de rádios do
24: Brasil!
1: Muito bem. Muito bem. Agora tem o nosso bexigão Milton, está com a gente. Alô, Milton, boa tarde.
34: Oi, pessoal, boa tarde.
1: Ô, Milton, boa tarde. Fala de qual cidade, qual estado?
34: Eu tô aqui próximo de vocês, Itapecerica da Serra,
1: tá
34: São
1: pertinho,
34: Paulo.
1: Tá pertinho. Muito bem. Quatro perguntas, 40 segundos. Lembrando que pela participação você acaba de ganhar
0: um copo térmico personalizado da Brimex.
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1: Ai, ai, posso soltar o tempo?
34: Pode, vamos lá.
0: Vai na fé.
1: Um, dois, três.
3: Eu não vou falar hoje.
1: Valendo!
3: Vai.
1: Em que ano o Brasil adotou o real como moeda?
34: 1986.
1: Não.
0: Pula.
1: É mais.
34: Pula.
1: Em que ano foi promulgada a primeira Constituição da República?
34: 1964.
1: Não.
0: Pula.
34: 1994.
1: Não. Essa foi a primeira.
34: Pula.
1: Qual a maior ilha? Qual a maior ilha do mar Mediterrâneo?
34: Pula.
1: Qual é o principal ingrediente do chocolate? Essa é fácil.
34: Cacau.
1: Boa. Em que ano foi promulgada a primeira...
0: Ele tava empenhado.
1: Não, tava dedicado.
4: Demora um pouco. Meu carro só tem que pular rápido.
1: Mais
34: Deixa eu falar uma... Posso falar uma coisa?
4: Fala.
34: Fala pro Ratinho dar um abraço no meu amigo quando for lá no programa dele novamente, ok?
4: Qual que é o teu amigo?
34: O Vierini, o grande mágico.
0: Nossa, eu adoro ele,
4: maravilhoso. Muito bom mesmo, muito bom.
0: É um dos melhores.
4: Ele quando vai lá dá muita audiência, viu?
34: Eu também sou mágico, eu faço produtos para mágicos.
4: Beleza, parabéns, irmão.
0: Que legal,
4: como é,
0: Milton.
4: Como é que acha você? Faz a propaganda aí.
34: Ah, Mágico Milton no YouTube.
4: Sim.
34: E
0: no Instagram.
34: E no Instagram também é fácil.
4: Mágico Milton.
1: Um abraço. Valeu. Obrigado pela participação. Ô mestre, qual o valor?
2: R$1.200.
4: Muito bem. Falar da Off.
1: Sim.
4: A Off é um sistema que você pode fazer uma compra de leilão ao reverso. No leilão normal, você começa por um preço e você vai subindo. Na Off é o contrário. Você vai lá e dá o preço que você acha que pode dar. O menor preço único, compra a mercadoria. Vou dar um exemplo. Ontem, lá no meu programa, lá no SBT, o rapaz comprou uma moto por 20 reais. Não é 20 mil, não. É
0: 20 reais e 64 centavos.
4: Porque ele foi lá, ele entrou na Off, ele comprou 7 lances. Então, ele tem o direito, ele paga R$9,99, aí tem o direito de dar 7 lances. Um desses lances pode ser um lance que ele vai comprar a moto, se for um menor lance único. Então, você pode hoje estar tá lá em
0: patrão.
4: Promoção. Pode, deixa eu terminar de falar que eu tô fazendo propaganda.
0: Hoje
4: maquiada.
0: É o iPhone, então tá.
4: Hoje é iPhone. iPhone 18 Pro Max.
0: Foi um sucesso, né?
4: E quem mais tem? iPhone, quem mais? Fábio!
0: PlayStation 4.
4: PlayStation 4 ou 5?
0: 5.
4: Então ela tá surda, não sabe? Você entra no off.com.br. É só isso que. Mirelle.
2: Magoou.
0: Hoje tem um iPhone 18 Pro Max prata e um PlayStation 5. Vai ser no sábado, na sessão Mais SBT Show. Que vai falar quem comprou e o menor lance que pagou.
4: Muito bem.
0: E eu coloquei no meu Instagram o link, quem quiser entrar lá, tá lá também pra entrar
2: ontem,
0: na hora.
2: E ontem
0: Nossa,
2: foi a
0: eu
2: moto.
0: Vou entrar agora. Ontem foi um sucesso a moto no programa do patrão.
4: Você sabe que ontem eu tava no programa e eu fiz um lançamento lá, eu coloquei
0: Deu um lance.
4: Eu dei um lance, eu fui lá, comprei 7 lances e deu, desses 7 eu dei quase que eu ganhei.
0: Sério?
4: Quase ganhei. Eu não ganhei por 2 centavos.
0: Eu vou hoje dar o lance, porque eu quero um iPhone 18.
4: Milena, o iPhone 18 que é diferente do 17.
0: Você não gosta de bolo?
4: Vocês não trabalham, vocês só vivem pra falar mal da vida dos outros.
0: Patrão, você não gosta. É porque é mais rápido, aí a fofoca vem mais rápido. Você não gosta de carro?
4: Não ligo muito.
0: O que você gosta?
4: Eu gosto de avião.
0: Avião?
4: É.
0: Então, eu gosto de bolsa e de iPhone.
2: Ó, vamos botar ordem na casa.
1: Isso aí.
2: No próximo bingo, a Lindinha não vai.
1: Por quê?
0: Ele ganhou.
33: Ah, ele ganhou.
0: A moto.
4: Ele ganhou da
2: vez. Ele mete a mão, levou a moto.
1: Ele ganhou.
0: Ele ganhou.
1: Ele é sortudo, ele ganhou, levou a moto, viu? É
33: merecido,
1: isso aí.
33: Merecido.
1: Mundo dos famosos.
33: Vamos falar, a gente tá falando aqui de bolsa, de carro, de avião, agora eu vou falar do Roberto Justus, que ficou de boca aberta com a bolsa de quase 150 mil comprada pela esposa. Ô, gente, a Ana Paula voltou de Paris com uma bolsa da Chanel, eu não gostei, no formato de uma girafa.
1: Girafa?
33: Uma bolsa da Chanel.
0: Beth.
33: Tem foto aí, Má, se tiver, lindinho, coloca aí a foto da bolsa.
1: Tem só
33: e
1: girafa.
33: Essa bolsa é avaliada até 147 mil reais no mercado de revenda. Mas
0: Deus.
33: O Roberto Justus não gostou, não, falou não. Que a bolsa é muito feia. E a filha dele, a Rafaela Justus, também caiu na brincadeira e questionou se aquilo era uma bolsa ou um objeto de decoração.
0: Cadê
33: eu
0: a
33: vou
0: foto?
33: Achar a foto aqui na minha internet.
0: Eu compraria uma girafa. Olha, de verdade.
33: Bolsa de girafa.
4: Olha lá,
33: olha lá. Olha lá, o que vocês acham
0: meu
33: da bolsa?
0: Meu Deus.
33: Ela, misericórdia. Quase 147 mil, não. 150
0: parece
33: mil.
0: Parece um camelo, Beth.
4: Eu achei horrível.
33: Eu também não gostei, patrão.
0: É feia.
33: Não gostei, mas é uma bolsa.
4: Aliás, eu não gosto nem da girafa normal. Eu não sei pra que
33: é
4: girafa.
33: Ela é bonita. Tão bonitinha.
4: Ginástica, rinoceronte.
33: Ela tem pescoço fino, assim, bem alto.
4: Ah, lindo, pescoção fino, lindo.
33: Ela é elegante.
4: Ah, é elegante. Fica perto.
1: Girafa é aquela que tem um pescoço grande?
4: Não. Essa tem outra coisa grande que a tua irmã usa.
2: Eu tenho dó quando girafa pega dor de garganta.
33: É uma dor imensa, né?
2: Dói do pé até grugo.
0: E se juntar uma girafa e um papagaio, sabe o que que dá?
1: O quê?
0: Um alto-falante.
1: É isso aí.
4: Você sabe que eu falando sério, o coice da girafa mata qualquer bicho, né?
33: É sério?
4: O coice dela, por isso que o leão, quando ele vai caçar a girafa, ele não vai por baixo. Ele só caça ela por cima. Se ele chegar perto dela, ela sente, ela dá um coice e mata o leão.
33: Como que ele vai pelo pescoço dela?
4: Ele vai por cima da árvore e pega.
33: Ah, ele vai por cima da árvore.
4: Antes que girafa não é tão atacada por leões, é atacada mais por felinos. Atacada mais pelo leopardo, é atacada mais por
33: guepardo.
4: Onça não, que lá não tem onça, lá na África não tem onça, né? Guepardo tem, o leopardo tem. Na onça, se você não sabe, a onça é um animal da Mata Atlântica, ela não é um animal lá
0: da Pantanal.
4: É do Mata Atlântica, do Pantanal também. Ela é do Brasil.
33: Sim.
4: Da América Latina, né? Da América Latina. Ela não é da América lá da África. O leão não é do Brasil. Se alguém pensa que no Brasil tem leão, tem girafa.
0: Da África. Leão é da África.
33: É lá da África.
4: Tudo África. E o tigre tem o tigre africano e tem o tigre asiático.
1: Muito bem. Explicando pra você que tá curtindo o Turma da Massa.
0: É cultura.
4: Não, eu acho que a onça devia ser o animal que representaria o Brasil, que a onça é o mais bonito dos animais.
0: É mesmo.
4: Ela é linda, eu já vi onça na natureza, de perto, ela brilha.
33: Eu nunca vi.
4: Ela, o pelo da onça, quando ela, você vê ela morta, aí não... É embalsamada, nem de
2: perto. O ratinho já foi no Seringuete.
4: E o Seringuete?
2: Na África.
4: Não, eu já fui no Seringuete, mas não achei tão bonita a África, não.
2: O que? Gnu?
4: Achei Gnu, que é um monte de Gnu, que é bicho feio do cacete, tá? Um monte de zebra.
0: Você viajou de balão, né,
4: Patrão? Colocaram eu em cima do balão, fiquei olhando Gnu e viado, vi na hora de ver. Eu não quero ver essa porra, não. Eu quero a onça.
1: A onça.
4: Você que é brasileiro, devia ter orgulho, a onça devia ser o nosso símbolo. Que a onça é linda.
0: Ela
4: é,
0: tá no cinquentão.
4: Ela é linda.
1: É tão linda que eu gostaria de levar uma pintada em casa.
0: Que
1: onça pintada.
4: Lá em Maringá você levava, todo mundo comenta.
0: Olha isso, Naldinho.
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0: paguei o rap.
1: Rap.
0: Vai pedir carro,
2: você não precisa pedir mais. Ótimo, devia ter aqui em São Paulo.
0: Você não precisa pedir mais, em Ponta, agora você pede o rap.
2: Pede o rap.
0: É muito melhor o rap. O rap é muito melhor que todos os outros. Ó.
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4: E logo, logo em Belo Horizonte.
0: Belo Horizonte, daqui a poucos dias, Belo Horizonte.
2: Legal.
0: Massa FM em Belo Horizonte também. Agora já está em Goiânia. Quero mandar um abraço pro meu amigo Gabriel. Goiânia já está e começa agora também em Belo Horizonte. Mas eu estava falando, eu ia falar sobre a fotovoltaica. O que é fotovoltaica? Fotovoltaica é aquela energia que é feita através do sol. Até esses tempos atrás, só gerava energia durante o dia. Que você gerava energia, ia pro fio, ia pro gerador, espalhava.
1: Uhum.
0: Agora não, agora vai produzir durante o dia e você pode produzir à vontade, que agora vem as baterias.
1: Durante acumula, o dia, né?
0: Agora acumula e joga para a bateria. A sobra joga para a bateria.
1: Que maravilha.
2: Então, durante o dia você fica normal lá. Normal? Não, e à noite.
0: Não, você produz tudo durante o dia.
2: Ah, tudo.
0: Só que o que você coloca produz na bateria. Mais, você não precisa jogar na linha.
2: Ah, você põe na bateria.
0: Põe na bateria. E, por exemplo, nosso gerador aqui na rádio é feito de óleo diesel. Você não precisa mais usar óleo diesel, é só colocar uma bateria elétrica. Então, esses caminhões que você vê em show,
2: sim,
0: é tudo gerador elétrico,
2: gerador
0: de elétrico, mas tocado a óleo diesel, serão tocados a bateria.
2: Oh.
0: E não, mais limpa, é uma energia mais limpa. E, por exemplo, você imagina o Nordeste, onde não se produz nada, em função do sol ser muito seco, também não chover muito,
1: uhum,
0: você produz a energia elétrica. Você vai produzir baterias elétricas, é sensacional. Beleza. Isso.
2: E aí você estava falando isso pro Cleitinho, lá de Minas Gerais.
1: No investimento sobre cassino.
0: Montes Claros para cima, é muito seco. Então, dá para colocar muita energia fotovoltaica lá.
4: Muito bem. Turma da Massa para todo o Brasil, vamos de Bexigão agora com o Vitor. Vitor, boa tarde, tudo bem?
5: Boa tarde, tudo bom?
4: Tudo ótimo, Vitor. Fala de qual região?
5: Eu sou aqui de Itápolis, SP.
4: Opa, aquele abraço. Seguinte, Vitor, nós temos aqui um valor acumulado esperando você, hein?
3: R$1.200.
4: É isso aí.
5: Esse dinheiro já é meu, rapaz.
4: Já é dele.
2: Você vai ganhar, então.
5: Isso aí, Beth.
2: Tô torcendo.
6: O copo da Brimec já é seu.
4: Beleza.
5: É isso aí, então, favor.
4: Preparado?
5: Preparado.
4: Um, dois, três, valendo. Qual monumento é uma das sete maravilhas no Peru?
5: Machu Picchu.
4: Boa. Qual é a maior ilha do mar Mediterrâneo?
5: Sicília.
4: Boa. Que estruturas realizam a troca de gases nas folhas das plantas?
5: Bula.
4: Qual tratado criou o Estado do Vaticano?
5: Bula.
4: Que estruturas realizam a troca de gases nas folhas das plantas?
5: Oxigênio.
4: Não é.
1: Ai.
4: Pula pra ganhar tempo. Pula. Vai pesquisando. Qual tratado criou o Estado do Vaticano?
5: Tratado de Latrão.
4: Boa! Que estruturas realizam a troca de gases nas folhas das plantas?
6: Vai!
5: Vai.
7: Acertou.
2: Ele acertou. Fotossíntese.
6: Não é?
0: Não é fotossíntese.
1: Não é.
4: Vitor, meu irmão.
6: Valeu, filho.
5: Tá bom.
4: Valeu. Obrigado aí pela participação. Tamo junto.
1: Nossa, eu imaginava que.
3: Parabéns.
4: É, foi bem. Mestre, qual o valor?
3: R$1.250.
4: Pois não, patrão.
1: Mas não é.
0: Esse salame é pra comer, Milene?
6: Não, patrão.
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0: Não, você vai quando o gerente sente quando você tá apurado, ele põe seguro pra vender pra você, vende seguro pra tua
4: E vai empurrando.
0: Eu comprei seguro até pra minha sogra que já tá morta.
6: Meu Deus!
4: E pra falar do bom acordo, tem o nosso amigo Donato. Boa tarde, Donato!
8: Boa tarde, Naldinho! Boa tarde, Brasil! 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
4: 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Atenção!
6: Atenção!
2: Expresse-se, leonino, expresse-se, Lude, mas tome cuidado para não acabar perdendo a habilidade de dialogar com flexibilidade. A cor é rosa e seu número de sorte é 12.
6: Virgem,
2: saiba deixar para trás o que precisa ser eliminado, virginiano, mas o faça sem se desgastar. É preciso manter o bom humor. A cor é bege, o seu número de sorte é 7.
6: Libra,
2: fale com as pessoas, dialogue, mas saiba também ouvir, hein, libriano? É preciso observar antes de agir. A cor é vermelha e seu número de sorte é 3.
6: Escorpião,
2: organize-se para conduzir a sua tarde de maneira disciplinada. É preciso também saber trabalhar em equipe, evitando desgastes. A cor é laranja e seu número de sorte é 4.
4: Daqui a pouquinho nós teremos mais previsões, lembrando que é para o período da tarde e à noite, né, Milene?
6: Sim, Naldinho. Daqui a pouco temos Sagitário, Capricórnio, Aquário e Peixes.
4: Atenção para o produto premiado Zaeli, linhaça marrom Zaeli, linhaça marrom Zaeli. Manda o seu nome completo, a região que você está curtindo a gente, produto premiado e boa sorte, porque no final do programa tem Zaelinho de presente. Agora, não!
6: Opa! Opa!
2: Bombão! Bombão! Daniel Vorcaro, ex-banqueiro do Banco Master, está sim negociando uma entrevista exclusiva para falar sobre o caso envolvendo a instituição. Segundo a Folha de São Paulo, intermediários de Vorcaro já conversaram com a Globo e a Record sobre a possibilidade dessa entrevista. Claro, mais uma vez que o ex-banqueiro teria preferência para dar essa entrevista, vocês sabem para quem?
4: Quem?
2: Roberto Cabrini, no domingo espetacular.
6: Oh.
2: Ele gostaria e teria preferência por isso, pela possibilidade de ter mais tempo no ar. Ou seja, a entrevista, porém, é mais tempo no ar, ou seja, para ele ter mais tempo para falar, explicar. Só que a entrevista dependeria de autorização da justiça para ser realizada dentro do presídio aonde ele está preso.
4: Sei.
2: Paralelamente, a defesa também negocia uma possível delação premiada com a Polícia Federal e a Procuradoria Geral da República. Gente, vocês têm noção que isso ainda tem muito pano?
9: É, bastante.
2: Tem muito pano. Agora, uma coisa a gente vai falar, o Roberto Cabrini, ele é sacudido, né?
4: Ele é.
2: Ele com certeza vai até o presídio, enfim, faz essas grandes reportagens como ele faz muito bem há muitos anos e eu acho que seria uma boa ele escolher o Roberto Cabrini.
4: Com certeza. Agora, será que ele vai
2: falar? Meu Deus, Milene, bomba!
4: Será?
2: Bomba.
4: Será, Brasil?
8: Uma barbaridade, uma coisa impressionante.
2: Bomba! Bombão, gente.
8: Meu Deus, será que Forcaro vai falar com o...
4: Aliás, Datena, você estava à procura de uma cadeira, só que não deu, não é?
8: É o tempo de cadeira, já.
4: A cadeira...
8: Uma piada com a minha cara!
4: Na Câmara dos Deputados!
6: Não conseguiu a cadeira!
4: Não conseguiu a cadeira!
8: Barbaridade!
9: Ele quebrou a cadeira!
4: Atenção! Já tem curiosidade, hein? Agora informação para toda a rede.
10: Alexandre de Moraes se reúne fora de agenda com o diretor-geral e cúpula da Polícia Federal no Supremo Tribunal Federal. O encontro com Andrei Rodrigues e delegados ocorreu ao meio a desdobramentos de uma investigação do Banco Master. A reunião acontece semanas após o ministro André Mendonça determinar o afastamento preventivo temporário dos chefes da corporação.
3: A defesa da Débora do Batom recorreu ao Supremo contra o que chamam de semi-aberto fake. E é, liberaram ela sobre advogados que acionaram o ministro Alexandre de Moraes e dizem que ela foi liberada no semi-aberto, mas ela não pode nem trabalhar nem estudar. Que tipo de benefício é esse?
4: Pelo amor de Deus, que é isso?
9: A barbaridade.
4: Gerardo.
9: 13:13.
4: Balança para todo o Brasil.
9: 13:13, balançando.
4: Repita.
9: 13:13. Daqui a pouco vamos abrir o Instituto da Vida. Esse é o Instituto Chico Picadinho. Vamos...
2: Ai, ai, ai.
9: Vamos abrir. Filantrópico, vai dar comida pro povo, Instituto Sim. Chico Picadinho. Daqui a pouco. Vamos abrir. Ai. Daqui a pouco a superfície escorregadia.
4: Ai!
9: Vai, Milene, a superfície escorregadia e a superfície.
6: E a superfície escorrega à noite.
4: Não! Impressionante!
9: É a história do Pedrinho Miudinho.
4: E?
9: Um menino do interior.
4: Oh, meu Deus.
9: Tem 2,11 metros de altura. Balança aqui agora.
4: É pra balançar com o Gerardo. Agora,
9: atrás da outra.
4: Curiosidade.
6: Olha que notícia boa, gente. Oba. Cientistas lá da Suécia, eles criaram um robozinho microscópico. Ele carrega uma arma secreta para atacar o câncer direto na fonte.
4: Opa.
6: Ele viaja pelo nosso corpo sem mexer com o que tá saudável, mas ele assim que ele entra no ambiente ácido de um tumor, ele muda de formato, ele solta um composto que destrói as células doentes, poupando todo o resto em volta. Nos testes em camundongos que tinham câncer de mama, essa injeção diminuiu bastante o tamanho dos tumores e evitou a morte deles. A grande vantagem é que essa descoberta pode trazer tratamentos no futuro com muito menos efeitos colaterais, enjoos, né?
2: Que bênção,
6: embora,
2: né?
6: Ainda falta teste para garantir que ele funcione com total segurança, né? Porque geralmente mata todas as células, né? Tanto a boa quanto a ruim. Imagina agora se matar só a célula ruim.
4: Ô, bênção, hein?
2: É, eles vão se aperfeiçoando aí. Logo, eu falo, gente, daqui uns 10 anos a nossa medicina já tá evoluindo. Imagina daqui 10 anos. Nós vamos ter cura para muitas coisas, em nome de
4: Deus
2: Jesus.
4: Quiser.
6: Amém, Beth.
4: Amém. É. Meus amores, eu quero mandar um abraço para o Antônio Carlos Pereira de Cascavel, no estado do Paraná.
9: Cascavel.
6: Aldinho, eu quero mandar um beijão para Lu da Forma Modeladores lá de Goiânia. Ela tem uma loja de cintas maravilhosa. E o segredo da Pavorô da cinturinha fina é a Forma Modeladores.
2: Olha, então eu descobri seu segredo.
6: É,
2: agora.
6: Beth, você precisa de uma, Beth.
3: Bomba! É isso aí. Bomba, Beth.
2: Bomba, jabá, bomba. Bem.
8: Cinturinha de pilão.
9: Gostei do jabá, né?
4: Ai, turma da massa para todo o Brasil.
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0: Atenção, nós teremos agora mais uma edição do Mexigão. Mestre, por favor, o valor acumulado.
2: R$ 1.200.
0: R$ 1.200.
2: Oi? R$ 1.250.
0: Muito bem. O Lenon está com a gente, vai falar ao vivo para todo o Brasil.
3: Lenon, tudo bem? Olá, tudo bem?
0: Olá, tudo bem? Você fala da onde, Lenon?
3: Eu sou de Itapetininga, interior de São Paulo.
0: Legal, aquele abraço. Muito bem, muito bem. Tem acompanhado o nosso Bexigão?
3: Então, eu acompanho algumas vezes, né? Essa ultimamente as minhas crianças passaram mal, né? Daí não, uns dois dias eu não acompanhei, mas hoje a rádio tá ligada lá em casa. Eu acabei de sair para comprar mistura.
0: Muito bem, muito. E elas estão bem agora?
3: Graças a Deus, rapaz.
0: Que bom.
3: Graças a Deus.
1: E você comprou que mistura?
0: Milene. Olha isso. Ó, Milene interessada na mistura.
3: Eu comprei a mistura que tem 3X.
0: 3X?
1: Isso.
3: É.
0: Ih, caramba. 5, 4, 3, 2, 1.
4: Oi.
0: O quê?
3: Salsicha.
1: Ah! Tchau, Xixa!
5: Alô!
0: A voz chegou!
5: Alô!
3: Bem, essa avó?
5: Bem, tá vendo? Respeito!
1: Ah, que belezinha!
5: Hoje eu quase não falei, porque hoje eu tô naqueles dias.
3: Mas você ainda tá naqueles dias? Não desceu a menopausa indo pra você?
5: Não teve menopausa, ainda me desce. Eu me irrito com o custódio, só. Mesmo ele dormindo, eu me irrito com ele.
0: Ai, meu Deus do céu.
5: Só de olhar pra ele, eu já tenho vontade de dar uma porrada nele.
0: Ai, tadinho do seu custódio, tadinho.
5: É porque você não aguenta, nem eu que aguento.
0: Tá bom, muito bem. É o Lenon, vó.
5: Não terminei de falar ainda.
0: Ah, tá bom, desculpa, desculpa.
5: É, agora.
0: Ó, eu já cortei o patrão pra cortar a senhora hoje.
5: Lenon, já vai sozinho com alguém, bem.
2: Ele vai participar com o Paul McCartney.
5: Boa sorte, Ringo.
0: O mestre Ringo tá demais hoje.
1: Não, Lenon.
5: Ringo Starr.
1: O seu nome é por causa do Beatles?
3: É, por causa do John Lennon, meu pai é fã dos Beatles.
1: Que legal.
0: Ah, muito bem, legal.
5: Uma os Beatles,
0: bela
5: os Beatles.
0: Homenagem.
5: Eu gosto dos Beatles.
0: Vou soltar o tempo, hein? Ô, minha querida Milene, ele acaba de ganhar.
1: O copo térmico você já ganhou, da Brimex, viu?
0: Agora é só colocar as mãos na grana. É isso aí.
2: R$ 1.250.
3: Antes de começar, pode falar só um negocinho?
1: Pode.
0: Pode.
3: A minha esposa tá lá em casa, ela disse que tá ouvindo. Eu quero que vocês mandem um abraço pra ela, que é a Flávia, o meu filho Theo e minha filha Cecília. E dizer que eu amo muito ele.
1: Ah, que legal, que lindo. Um
6: beijo, Flávia, Theo e Cecília.
0: Ei, vó.
4: Tô aguardando a salsicha.
0: A vó.
3: Se acabar a salsicha, eu dou a minha pra você.
5: Não, eu ia ficar emocionado, agora me irritei. Seu pervertido!
0: Ei!
2: Vó não gosta de salsicha.
0: É aquele que comprou, vó.
5: É.
0: É.
3: Eu comprei.
0: Ele comprou.
5: É, daqui a pouco a Mari já vai me dar uma porrada.
0: Vamos lá, soltando o tempo agora, atenção. Bom. 1, 2, 3, valendo. Qual é o maior felino do mundo?
3: Leão?
0: Não, não é.
1: Pula.
0: Pulou.
2: Fala ou pula?
0: Pula.
3: Pula.
0: Que estruturas realizam a troca de gases nas folhas das plantas?
3: Nossa, lascou, pula.
0: Quem foi a primeira mulher a se eleger senadora do Brasil?
3: Nossa, me lascou também, sem nem fute político, pula.
0: Como se chama o polígono regular que possui 12 lados?
3: Ai, polígono regular, esqueci, é de Cagano. Esqueci o nome.
0: Cago não. Cago não. Ai, ai, mas valeu, a gente agradece a sua participação. Valeu, valeu a participação. Leva.
3: Olha, querido, eu que agradeço muito pela participação. Tá assim, pegaram o desprevenido mesmo. Mas é um prazer importante falar com vocês. Eu sempre escuto aí. Que a bom. Milene mesmo, eu sigo muito o trabalho dela no Ratinho. Gosto dela pra caramba.
0: Legal.
3: Vocês são sensacionais, assim. E alguns momentos que eu assim, fiquei meio triste em casa ouvindo vocês dando risada, dar um apoio pra caramba.
0: Ai, que legal.
3: Sensacional, cara. Falar com vocês é mais importante que ganhar dinheiro. Lógico, o dinheiro ajuda.
0: Mas
3: se não ganhei, mas eu dei, graças a Deus, pelo menos eu consegui falar com vocês.
1: Obrigada, Leno. Deus abençoe você e toda a sua família.
7: Beijo, um
3: abraço,
7: Leno.
3: Leno, isso é demais, cara.
1: Obrigada, Leno.
0: Valeu, meu querido.
3: Eu agradeço.
0: Um abraço, até a próxima.
2: 1.300.
0: Um abraço pra você e pra toda a sua família. Valeu! Recapitulando, mestre.
2: R$1.300.
0: Boa! Curiosidade.
1: Agora nós vamos falar sobre. Na França, que existe uma lei que obriga os grandes mercados e comércios a doarem a comida que sobra em vez de jogar no lixo. Eu achei ótimo isso.
0: Sensacional.
1: Os alimentos que estão perto do vencimento, mas ainda servem para comer, eles são recolhidos, eles são entregues para famílias que passam necessidade, enquanto o que não serve mais vira ração para animais ou vira adubo. Essa iniciativa lá na França deu muito certo e aumentou bastante a quantidade e a qualidade das refeições que as instituições de caridade distribuem lá. Além de ajudar a combater a fome, essa ideia diminuiu muito o desperdício de comida e acabou virando um modelo seguido por vários países.
0: Tá aí, gente.
1: Eu achei ótimo.
0: Seguir essa ideia, né? Agora corta o coração quando comida é jogada no lixo.
7: Adorei.
0: E tanta gente passando fome nesse mundo, hein? Dói o coração. Agora, informação, eu tô vendo as mensagens ali, pessoal mandando abraço pra equipe, pra turma da massa, e estão colocando Maria. Eu falei, Maria, mas que Maria?
1: Você!
0: Sou eu! Ai, ai, abraço pra todo mundo aí. Já tem mais recados? Ô, Roberto, aproveita e traz a pergunta aqui da briga.
7: Olha só, a pergunta aqui da briga. O que é pior, ter um vizinho fofoqueiro?
0: Certo.
7: Ou um parente intrometido?
0: Pode responder pela live e pelo WhatsApp.
7: Exatamente. Mande aí sua resposta, sua opinião, pessoal.
0: Pra rede.
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9: Justiça condena João de Deus a pagar 20 milhões em indenização por abusos sexuais. A decisão impõe o pagamento solidário junto ao Centro Espírita onde os crimes ocorriam em Abadiânia, em Goiás. O montante fixado por danos morais coletivos será destinado a fundos públicos voltados ao acolhimento e proteção de mulheres vítimas de violência.
2: Olha, estava marcado para hoje acontecer o julgamento do Garotinho e também ali do Deltan Dallagnol. E o Planalto do Tribunal Superior Eleitoral formou maioria para rejeitar o pedido de desistência de Anthony Garotinho e usou todo o tempo para fazer esse julgamento. E o julgamento do Deltan Dallagnol foi transferido, portanto ainda estão valendo os votos do Deltan, mas o Anthony Garotinho projeta a vitória do candidato Douglas Ruas no primeiro turno do Rio de Janeiro.
0: Turma da Massa para todo o Brasil, aquele abraço para você que tá curtindo a gente em casa, no trabalho, no trânsito, aonde quer que você esteja. Minha querida Bete, resposta para a nossa pergunta, pergunta aqui da briga, galera participando com a gente, hein? Quem manda mensagem é a Vanessa Oliveira, tá ligada com a gente. Ela tá falando o seguinte: vizinho fofoqueiro. A pergunta é?
7: A pergunta é: o que que é pior, ter um vizinho fofoqueiro ou um parente intrometido?
0: Ela falou vizinho fofoqueiro porque parente pode morar longe, vizinho não. Acho que tem recadinho ali na live.
7: Isso é verdade também.
0: Na live tem?
7: Ele tem toda a razão. Deixa eu ver. Na live não tem ainda, só tem recadinho pra gente ali.
0: Pior é o fofoqueiro.
7: Ela tem razão, né? Porque o parente pode morar longe, mas o vizinho tá ali do seu lado o tempo inteiro.
0: Verdade.
7: Não é?
0: Com certeza.
1: Aí o vizinho vai falar, os incomodados que se mudem.
7: Pois é.
0: Tá ali, arroba Reciel Oliveira, eu acho que é isso, né? Pior é o fofoqueiro.
5: Ele fala do outro, então é o espírito.
1: Márcia, o que você achou disso?
0: E aí?
5: É espírito de carne e osso isso aí? Por favor. São cabeça de ovo atrás do rosto. São cabeça de ovo atrás do rosto.
0: Que ele isso, Márcia?
4: Mesmo.
0: Que isso,
4: não. Cabeça de ovo.
0: Que isso, Márcio? É eu, pô. Não, ai, ai, ai, que cada isso? Uma. Bete.
7: Olha só, o cantor sertanejo Giovanni, que faz dupla com Gian, foi homenageado com uma declaração de amor escrita pela atual namorada Flávia Correia nas redes sociais. Ela encheu o Gian, o Giovanni, ela encheu de elogios e negou qualquer suposto interesse no relacionamento. Ela diz assim: você é o melhor de Deus pra mim. Essa declaração, o Giovanni, que assumiu o novo namoro em agosto, em meio a uma polêmica com a ex-mulher, né, a influenciadora Ana Carolina Moraes, que o acusou de traição. E na mensagem escrita por Flávia, a nova amada do sertanejo, ela diz que vive uma relação sem interesse e sem maldade. Por que será que ela escreveu isso?
0: Será que não?
2: Será que a outra em cima, ela vai fazer isso todo dia?
7: Mas será que, Chicão, será que ela escreveu que ela não tem interesse, ela é sem interesse, sem maldade? Será que a outra ex-mulher dele tinha alguma coisa disso?
2: Não sei,
0: Ou será que o pessoal tá atacando?
1: Estão falando dela, de
0: repente. Estão atacando ela por ser interesseira.
1: Ela operou o nariz, parece, né?
7: Já operou?
1: Parece que sim.
7: Será que aquela foto já é de nariz operado?
0: Será?
7: Tá bonitinho o narizinho dela ali.
0: Gente do céu, coloca a foto novamente no telão. Olha que bocão, mestre.
7: Ela tem a mesma boca que a ex-mulher dele
2: cada
7: tem. Ana Carolina.
0: Tá aí.
4: Batom pra caramba.
7: Pois ela está fazendo declaração. Só achei engraçado porque que foi sem interesse e sem maldade. Ela frisou bem.
0: É o que a Milene falou ali, de repente tá sendo atacada.
1: Mas você viu o pessoal lá da Sônia Abrão falou umas histórias lá da mãe que tava passando fome. Não é passando fome, perdeu a casa, uma coisa assim.
7: Da mãe da...
1: A mãe dela com a avó dela disse que tava pedindo ajuda. Lá na Sônia Abrão.
7: Ai, meu Deus.
10: Gente, é
0: que
10: verdade.
0: Que coisa, hein?
7: Babado, hein?
0: Que coisa.
1: É verdade. Sônia.
0: E aí,
1: conta
0: Sônia?
1: Direito essa história.
10: O que tá acontecendo, gente?
1: O tamanho da moça.
10: O que tá acontecendo, gente? Vocês estão falando de comida, de alimento, né?
0: Comida, alimento.
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0: Tá bom. 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
9: Daqui a pouquinho.
10: Eu vou falar daqui a pouquinho. Agora você me pegou. Peraí, que eu vou falar. Eu vou falar vai de Mara Maravilha, que está causando novamente.
9: Mara Maravilha.
10: É, tá demais, Mara Maravilha. Tá causando. Pegou outra pra Cristo agora.
9: Ai,
10: eu vou
9: Deus.
10: Contar. Já.
9: Assim que a gente voltar para todo o Brasil, isso. Hein? Pra você participar com a gente, manda o seu recado na nossa live e também através do WhatsApp 11 3509-9290. E agora, meus amores, voltamos para todo o Brasil. 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
0: Boa, mestre. Alô, meu Brasil, aquele abraço. O assunto é Mara Maravilha.
1: Olha só, a Mara Maravilha agora pega no pé de Angélica.
0: Ixi.
1: E causa uma nova polêmica. A Mara gosta, né? Gente, depois de alfinetar tanto a Xuxa, a Mara resolveu soltar o verbo contra Angélica, agora a esposa de Luciano Huck. Tudo começou após a divulgação de um processo trabalhista movido por um ex-cuidador do pai de Angélica, que cobra cerca de R$ 191 mil. E claro, a Mara não perdeu a oportunidade e disparou nas redes sociais. Dinheiro pra pagar tem, o que não tem é amor no coração. Eita, mas essa declaração aí não caiu bem não pra Mara. Internautas saíram em defesa de Angélica e criticaram muito a postura de Mara Maravilha.
0: Xiii, polêmica.
1: Vale lembrar que esse processo ainda está na justiça, tá?
0: Certo.
1: Então aí muita água vai rolar ainda.
0: Eita, Mara.
1: Mas Mara Maravilha. Espera um pouquinho, amiga. Respira fundo e solta e canta. Tuiuiuiu, socurumi, ei, ei. Calma, Mara. Respira.
3: E aproveitar que a Beth tá falando, é aconselhar outra pessoa que fala o que vem na cabeça.
0: Ah, é?
3: Não tem filtro,
1: não.
3: Beth.
0: Não.
3: Olha, eu queria falar com o meu amigo Jesse Valadão.
1: Nossa!
3: Que você medisse as palavras. Eu sei que você tem personalidade, sei que você é um homem que... Essa música ainda, essa porcaria. Jesse!
1: O que será, hein?
3: Jesse Valadão. Nessas palavras, por favor, Jesse
2: Valadão era o capajeste.
0: Era. O pai da Luciana Gimenez.
1: Era. É o pai da Luciana.
3: Pretérito imperfeito você colocou agora.
2: O quê? Passado.
0: É. Passado.
2: 27 de novembro de 2006.
0: Sim.
2: É a data do seu falecimento.
0: Que coisa, hein?
3: Quer dizer,
2: Jesse Valadão.
3: É a mesa inteira contra mim.
0: Já foi.
4: É a realidade. São fatos.
3: Eu não falo mais nada.
0: Eu vou trazer curiosidade, depois tem horóscopo. Diga lá, Milene.
5: Ah, vamos falar da cidade de São Pedro, Rua Melula. Fica lá no México. Tem um prefeito lá, ele cumpre uma tradição de mais de 200 anos ao se casar com uma jacaroa num ritual místico.
1: Gente, pelo amor de Deus, a jacaroa tá de noiva.
5: Exatamente, ela é vestida de noiva, tratada como uma princesa com direito a uma grande festa comunitária, música e até um beijo simbólico para selar a união do casal. Esse costume indígena ancestral é levado muito a sério e serve como um pedido de bênção aos deuses para atrair boas colheitas e fartura na pesca, reforçando a ligação entre o homem e a natureza.
0: Meu Deus!
2: A boquinha dela tá mais.
1: Já lá, a jacaroa tá de noiva. Será que ela tem buquê também? Deve ter, né?
2: Não tem véu.
5: E como vai pôr a aliança?
0: Então.
1: Ai,
0: gente, cada uma. Impressionante.
4: Amarrar na boca da jacaroa.
1: É. Claro, tem que amarrar.
0: E não amarra pra mim.
5: Ela vai comer o noivo.
4: Vai beijar na hora do casamento.
0: É verdade. Linhaça marrom Zaelio é o produto premiado. Daqui a pouquinho tem Zaelinho de presente.
5: Sagitário.
1: Seja você mesmo sagitariano, mas tenha cuidado para não parecer querer passar por cima dos outros. Exerça a sua individualidade com discrição. A cor é amarela e seu número de sorte é 16.
5: Capricórnio.
1: É importantíssimo cuidar da sua vida íntima, capricorniano. É hora de você perceber o que faz bem a você e investir nisso. A cor é preta e seu número de sorte é 22.
5: Aquário.
1: Naldinho, cuidado com a sua comunicação. É sim fundamental falar na hora certa, evitando palavras fora do contexto.
5: Marrominho, Naldinho.
0: É verdade.
1: A cor é azul, deixa eu ver, não está. E seu número de sorte é 32.
5: Peixes.
1: Faça diferente, saiba priorizar o que é realmente fundamental para você, pisciano. Organize seus valores até para lidar melhor com os bens materiais. A cor é marrom e seu número de sorte é 45.
0: E as previsões voltam amanhã. Pra rede.
6: Eleições abrem 7 vagas para suplentes na Câmara Municipal do Rio de Janeiro. Resultado das urnas provocará uma dança das cadeiras no Legislativo Municipal. Isso a partir de fevereiro do ano que vem. 5 parlamentares cariocas conquistaram mandatos como deputados federais e outros 2 garantiram assento na Assembleia Legislativa.
2: A polícia da Paraíba está em volta com uns crimes meio esquisitos entre facções. Eles brigam e um pega a turma da gangue rival, arranca a cabeça e esconde o corpo.
5: Que horror!
6: Estão radicalizando.
2: Não, 30 feio. Haja gravata perdida.
6: Meu Jesus.
0: Olha, mostramos o casamento da
5: Jacaroa.
0: Tem uma pessoa.
5: O prefeito do México.
0: Contestando esse casamento. É a Tânia de Imbu. Como ela vai falar aceito para o noivo com a boca amarrada?
5: É verdade, Tânia.
0: Boa, boa.
5: Ela tá se casando obrigada.
1: Ela tá no fale agora ou cale-se para sempre. Ela tá no cale-se para sempre.
0: Forçada a casar. Atenção que o Zaelinho tá indo para o estado do Paraná, gente. Resultado chegou, hein?
5: Quem?
0: Final do telefone 4782 é o Leandro Inácio. Leandro Inácio de Foz do Iguaçu.
6: Leandro!
0: Valeu, Leandrão. Charadinha.
5: Olha, eu tava falando para vocês sobre a França, né? A gente tava falando
0: Sim.
5: que eles não eles evitam desperdício de comida e tal. Os franceses bebem, comem pão, comem queijo, comem chocolate. E eles são magros, os franceses.
0: Magros.
5: Eu cheguei na conclusão.
0: Sim.
5: E o que engorda é tomar banho.
1: Você não toma banho, Milene?
5: Não, os franceses não tomam banho.
1: Não, mas você também come doce, pizza não engorda.
5: Ai, então.
1: Você é francesa?
5: Eu preciso ser estudada.
1: Você é francesa?
5: O que acontece quando a gente escreve encontro num papel e passa a marca texto em cima?
0: Ai, caramba. 5.
1: Você desmarca o
0: 4,
1: encontro.
0: 3, 2.
1: Desmarcado.
5: É um encontro marcado.
1: Ah, tá vendo,
7: quase.
0: Ei,
7: acabou o
0: Marcelo.
7: Acabou o programa.
0: Marcelo.
7: Acabou o programa.
0: Alguém ouviu, hein? Marcelo. Marcelo. Marcelo Augusto, ele falou. Ele falou. Marcelo Augusto. Ele falou. Ele falou.
1: Eu ouvi.
0: Todo mundo ouviu. Beijo, Milene.
5: Beijo.
0: Valeu, mestre.
2: Amanhã.
0: Valeu, Gugu.
7: Amanhã. Amanhã.
0: Sombra.
6: Um abraço.
0: Bete Guzzo.
1: Beijo, sigam lá, Bete Guzzo, arroba Bete Guzzo Instagram.
0: Boa.
1: E Milene Pavorô Instagram.
0: Bailarino.
7: Beijo, até amanhã ao vivo.
0: Valeu, Brasil, aquele abraço, hein? Amanhã tem mais. Beijo.
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0: Oba, tamo chegando. E aí, gente, tudo beleza nessa pré-sexta-feira? Muito bem, quero lembrar vocês o seguinte, hein? Amanhã já tem resultado de presente e a gente vai dar pra você nada mais do que 10 ingressos pra você ir no Beto Carreiro hoje. Já imaginou? Você com quem você quiser, mais 9 pessoas pra curtir essa aventura maravilhosa? Então fica ligado que amanhã tem resultado no Prêmio da Tarde da Massa, tá?

0: 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E nosso massa da de 10 que vai dar pra você aquela Air Fryer 6,5 litros. Ou seja, prêmio é o que não falta. Comunicação para bater um papo também não falta, que é só você mandar pra cá o seu recado, tá? 3297-3297 e a gente bate um papo, você manda uma energia boa pra cá, eu mando uma energia boa pra lá e tá tudo certo. Vamos começar essa tarde maravilhosa? Massa FM, a minha rádio é massa e já começamos bem com Simone Mendes.
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0: Mas FM, a minha rádio, a massa da Lira Davi, eu não sou terapia, mas sabe uma terapia boa pra desestressar? Praia, mar, ainda mais se for no navio, ó.
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0: Hoje é dia 8, às 14 horas, 7 minutos. Daniel passou por aqui? Muito bem. Você sabe que nos dias 8, 9, 10 e 11 de janeiro, na faixa, você mais alguém vão curtir essa aventura maravilhosa em alto mar com o Daniel e toda a galera que vai fazer show com ele, né? E não é só isso, não, gente. São 3 dias de muito show, muita aventura, diversão, comer bem pra caramba e ficar na mordomia de uma cabine dupla externa e com varanda. Eita, só massa pra fazer uma dessa, né? Bom, pra participar, o que você faz? Anota, igual agora. 2 e 7, anota. E você precisa de 3. Anota aí, depois mais 2. Vai lá pro site massafm.com.br e diz pra gente o que você faria, hein? O que você faria pra embarcar no naviozão do Daniel com a Massa FM? O resultado rola no dia 30 de novembro. Vou repetir, 2 e 7, anotou direitinho? Então boa sorte pra você. Massa FM, a minha rádio, a Massa Daniel chegando.

0: botaram fé.
1: Massa FM, minha rádio é massa, Lucas e Igor, Flash passando aqui na programação da Massa FM. 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Bacana, cara. 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
2: Existe uma teoria que se chama 90-10, onde uma pessoa tem 90% daquilo que você procura em alguém, só que você foca naqueles 10% que falta. Aí você sai pra rua, se aventura e realmente você encontra aqueles 10%, mas não se deu conta que perdeu os 90. Era uma vez um cara que tinha um amor na mão. Tinha quase tudo, mas o quase tudo pra ele.

0: Massa FM, corpo e alma contrai a veia, três vícios rolando por aqui, o povo ligado com a gente, né? Ô, meu filho, fala aí comigo. Tá,
1: Mauri, boa tarde. Oi. Ótimo dia de trabalho aí.
0: Pra você também, meu querido.
1: Tamo aí bem de boa em Curitiba hoje, graças a Deus.
0: Opa.
1: Mas amanhã nós vamos acelerar em busca aí do país, Minas Gerais.
0: Ah, é?
1: Valeu, abraço, meu irmãozão.
0: Valeu, querido, um abraço. Obrigado pelo carinho da audiência. Oi, Mauri, tamo aqui ligado, passando pra registrar a audiência, né? A Rádio é Massa. Grazi da Fazenda Rio Grande ligado com a gente. Opa! Olha, ó, a Cleia, a Wanda Cleia, ela é do Xaxim, também tá ligado com a gente. Tatiane, né? Ela é de Colombo. O povo tá ligado com a massa. Fala eu. Tô falando, calma, Pinho. Ah, já ergueu a mãozona lá. A Paloma também ligada com a gente. Obrigado pelo carinho da audiência. Vamos que é assim, ó. Todo mundo ligado na melhor rádio e na tarde mais gostosa do rádio brasileiro.
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0: Márcia FM, a minha rádio é massa, Marco e Mário, pra vida inteira, essa rapaziada de Uberlândia para o mundo aqui na Massa FM. Gostou, né? Demais essa música boa mesmo. O negócio é o seguinte, meus queridos, amanhã é sexta-feira, você sabe, né? Claro que sabe. E sexta-feira o que que tem? Sexta-feira você não pode perder, a Márcia vai ligar pra você de manhã. Se você acertar as três senhas, amanhã é o dia de levar os prêmios, o show de prêmios da Manhã da Massa. Bom, ó o que que tem, hein? Amanhã, caixa de som speaker, Aiva e PX 540 watts. Par de ingressos pro Fábio Júnior, dia 24 de outubro, no Teatro Positivo, mais um cartão de R$500. Amanhã a Márcia vai te ligar. Se você tem as senhas, manda pra cá e não bobeia não. 3297-3297, boa sorte, viu?
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13: Massa FM, 19 para as 3.
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0: Márcia FM, a minha rádio é Márcia Roberta Miranda, cuida desse amor, essa é aquelas, ah, fala sério, que história, rapaz, coitado desse sabiá. Ô, sabiá Zé.
1: Boa tarde, Amauri. Boa tarde. Aqui é o do bairro Cajuru, ligada na massa todos os dias, passando para confirmar a audiência e desejar um final de semana abençoado para todos nós.
0: Mas é quinta ainda, minha filha, já tá no final de semana. A pessoa, quando ela é rica, na quinta ela já nem vai mais. Não, eu já tô na escala 2x5. Não vai mais, não quer nem saber.
2: Boa tarde.
0: Boa tarde.
2: Aqui é o Roberto do Umbará.
0: Fala, piá.
2: Estou curtindo essa emissora de rádio que eu amo de coração.
0: Obrigado.
2: Sempre, sempre junto com os meus amigos, curtindo em bares e também em parques.
0: Ah, é?
2: Essa rádio maravilhosa.
0: Boa, é bar, é parque, é na cidade, aonde você quiser, dá pra curtir a massa, porque a massa é a seguinte, é a rádio da família. Aqui não toca nem uma música com besteira, pode ver.
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0: volta a campo hoje, às 8 horas da noite, na Arena da Baixada, pela 29ª rodada do Campeonato Brasileiro. Vai enfrentar o Atlético de Minas Gerais. O time paranaense é o terceiro colocado com 49 pontos. Já o Coritiba vai ao Maracanã, 9:30 da noite, para enfrentar o Fluminense. Jogo difícil. Os times retornam aí a campo após a paralisação de 18 dias da Superdata FIFA.
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6: Massa FM, agora 3:02.
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0: minha rádio é massa, quero lembrar. Quer pizza? Manda aí, hashtag pizza, senão não tem sorteio.
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0: Boa sorte, viu?

0: Márcia FM e a minha rádio Márcia na Castela e a boiadeira passando por aqui. E o povo tá me perguntando, Maurinho, que horas que é o resultado da pizza? Depois do Massa Dá de 10, mas você tem que mandar já, né? Agora eu vou escolher alguém que nunca ganhou pizza, que nunca foi na Dina Pizza, verdade. Ah, eu já fui. Não. Já foi? Então tá bom, boa sorte aí, mas vou escolher hoje alguém que nunca foi. Quem é que nunca foi na Dina Pizza? Levanta o dedinho aí. Vamos ver. Vai ter que mandar agora, tá? 3297-3297, daqui a pouco nós vamos escolher alguém. Você nunca foi na Dina? Você não sabe o que você tá perdendo, ó. Pizza doce, salgada, sobremesa, até sorvete tem. Então, levanta o dedinho que eu quero ver. Quem é que nunca foi na Dina? Oi!
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0: Massa FM, a minha rádio é massa, Mariana e Matheus com essa música linda, que letra bonita, né? Receita. E é bem assim mesmo, quando a gente acha a pessoa certa, trocar, depois nem passa a receita. Aí não adianta mais, meu filho, perdeu o moio.
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0: São Paulo.
1: Márcia FM, a minha rádio é Márcia, Diego e Vitor Hugo e a moça pra casar. O negócio é o seguinte, você já tá mandando mensagem, né? Você sabe que o resultado desse presentão é amanhã. Você mais 9 pessoas, quem você quiser levar lá no Beto Carreiro. Então, manda mensagem, escreve hashtag Beto Carreiro e boa sorte. Amanhã é resultado.
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1: Eu vou chamar o Will para saber como é que tá o trânsito. Alô, Will, boa tarde.
4: Oi, Amauri, boa tarde para você, boa tarde pro ouvinte da Massa, uma boa quinta-feira. Amauri, tô chegando por aqui com informações da 376 em direção a Santa Catarina, trânsito mais lento ali na região de Contenda, pouco depois do São Marcos. Isso porque mais cedo tinha bloqueio total no quilômetro 667, tudo liberado, mas ainda persiste excesso de veículos. Não tem alternativa de desvio, fica só o alerta. 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
14: 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Massa FM, 19 para as 4.

0: Massa FM, a minha rádio é massa. Ê, rapaziada boa, tá lagaço? Quem de nós dois?
1: Eu e você.
0: E é o quê? Ah, muito bom.
2: Boa tarde, meu nome é Dilson aqui de Santos José dos Pinhais, passando para registrar nossa audiência aí nessa quinta-feira linda e maravilhosa. Né? Uhum. Estamos aí trabalhando e ouvindo a melhor tarde da massa.
0: Valeu.
2: A minha rádio é massa.
0: Valeu, garoto. Um abraço para você.
3: Boa tarde, Franklin do Bairro Alto.
0: E aí,
3: passando para desejar uma boa tarde para todo mundo aí. Estamos curtindo a massa. Valeu,
0: garoto. Tá todo mundo ligado.
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0: Márcia FM, a minha rádio é Márcia Marcos e Beluti. Pena que você já namora, fechando por aqui a tarde da Márcia, que volta, claro, amanhã e com resultado amanhã. Tem pra você esses 10 ingressos pra ir no Beto Carreiro. Você já mandou mensagem? Então tá bom. Bom, vamos pro intervalo, daqui a pouco eu volto, sabe com o quê? Com Márcia dá de 10, mas antes, sempre é bom a gente estar informado, ligado no que tá acontecendo por aí. Então, chegando Notícias da Márcia.
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0: Olha, mais de 1 milhão de veículos deve circular pelas rodovias paranaenses durante o feriadão de Nossa Senhora Aparecida e Dia das Crianças, entre sexta e segunda-feira. As concessionárias estimam o movimento acima do normal, principalmente na saída na sexta-feira e no retorno na segunda. Na Via Araucária, por exemplo, são esperados 320 mil veículos, alta de 12%. Já na Motiva Paraná, a previsão é de 313 mil veículos, aumento de 28%. A orientação é evitar, claro, horários de pico, dirigir com atenção e conferir as condições das estradas antes de começar a viagem. E Curitiba lançou uma plataforma digital para acompanhar mulheres em tratamento contra o câncer de mama, viu? A ferramenta permite que profissionais da rede municipal acompanhem as pacientes e recebam alertas sobre casos que pretendem, assim, ajudar, e precisam de mais atenção. Um dos recursos é avisar a Secretaria Municipal da Saúde quando exames indicam lesões suspeitas, permitindo assim que a equipe entre em contato com a paciente. Olha que bacana. A Rede SUS Curitiba também oferece mamografia e agendamento pode ser feito pela unidade de saúde ou por esse telefone que eu vou falar agora. Anotem, hein? 3350-9000. 3350-9000. Anotou? É importante, viu?
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0: Ah, eu vou conversar com ele, porque já é quase 4 horas da tarde, quero saber como é que tá o trânsito, né, Will?
3: A Mauri, de volta aqui na Márcia com informações da linha verde no sentido

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1: Mas FM acerta aí 4 e 2.

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0: A minha rádio massa é massa. FM. Opa, que massa, trânsito que era, pai, pare parar aí, porque é o seguinte, agora vai começar o Massa da de 10 e vocês fiquem espertos, porque assim, ó, assim, que nós vamos fazer? Nós vamos dar muito presente pra você e presente dos bons. Começou!
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0: Mas que inferno, rapaz, o que é aqui? Hã? Não, pode falar mesmo aqui? Isso, pula, maldito. Pronto.
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0: Agora começou, pelo amor de Deus, cara. Olha, tá valendo um presentão maravilhoso pra você, aquela Air Fryer, você tá afim de ganhar, então tem que fazer o quê? Se inscrever, 3297-3297, resultado... sai no sabadão, fica esperto. Vai ter muita coisa bacana pra rolar por aqui, a gente vai começar bem demais, sabe com quem? Com Bruno e Marrone, aquela ligação urbana. Massa FM, a minha rádio é massa. Anotou direitinho, depois manda pra cá. 3297-3297, está no ar, o Massa dá de 10.

0: Massa FM, a minha rádio é massa. Agora, 4h15, Daniel está passando e é hora de você anotar direitinho mais uma vez, ó.
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0: É você, mais alguém muito especial que você vai levar pra curtir esse navio, uma aventura em alto mar, pois são 3 dias nessa mordomia. Dias 8, 9, 10 e 11. Ah, são 4, meu Deus! De janeiro, bem tranquilinho numa cabine externa e com varanda. Agora você tem que ir lá no site da Massa, massafm.com.br, e falar pra gente o que você seria capaz de fazer pra embarcar nesse navio com o Daniel. Anotou direitinho? 4 e 14. Boa sorte!

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0: aí, você anotou direitinho? Então manda pra cá, hein? 3297-3297. Resultado agora no dia 17 dessa Air Fryer maravilhosa. Bom, eu vou pro intervalo e vamos ver quem é que vai levar de lá pizza daqui a pouquinho. Boa sorte pra você aí, viu?
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0: Ah, Will, me conta como é que tá o trânsito agora.
4: A Mauri, vamos lá, Regis Bittencourt com o trânsito mais lento, direção a São Paulo, bem na divisa de estados, pelo excesso de veículos. Tem pelo menos 6 quilômetros de fila, meia hora para passar por esse trecho. Ali não tem alternativa de desvio, então é necessário redobrar a paciência. Em direção a Curitiba, fluxo massa até o trevo da Tuba. 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
12: 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Massa FM, 18 para as 5.

0: Massa FM, a minha rádio é massa, Henrique Diego, esqueci você, eu esqueci nada, capaz que eu esqueço mesmo, eu lembrei e bem, ó.
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0: Quem se deu bem, vai comer o Dina Pizza, titio vai levar você pra comer Dina Pizza, de tanto que pede, pede, pede, uma hora ganha, é ou não é? Claro, mas tem que ser assim mesmo, quem não pede, não ganha, quem não chora, não mama. Pois então, Caroline Mendes, ela mora no Cachoeira, final do telefone 0097. Pediu, chorou, pronto. Agora é só ir comer. Eu ia falar agora é só ir comer a pizza. Tá tudo certo, viu? Pronto. Bom, gente, nós vamos pro intervalo, voltamos já já com as mais pedidas, mas antes tem informação pra você aqui na Massa FM, ó.
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0: E olha, o Paraná voltou ao nível de normalidade no monitoramento de doenças respiratórias graves, ainda bem, né? Segundo a Secretaria de Estado da Saúde, houve redução nos casos de síndrome respiratória aguda grave, a SARS, né? Nas últimas 6 semanas, até o 3 de outubro, foram registrados mais de 21 mil casos hospitalizados e 1.021 mortes. Na comparação com o mesmo período do ano passado, os diagnósticos caíram 14% e os óbitos tiveram uma redução de 34%. Que bom. E mulheres de Curitiba poderão fazer exames e outros cuidados de saúde aos sábados durante o mês de outubro. O circuito da mulher vai ser realizado em 33 unidades de saúde, das 8 da manhã ao meio-dia. Que legal!
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0: Eu vou chamar ele para falar sobre o trânsito neste momento, Will

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0: a minha Rádio é Massa e vai começar a partir de agora, ó.
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0: Sim, meus queridos senhoras e senhores, agora é o seguinte, você que vai ajudar na programação da Massa FM, vai mandar seu nome, seu bairro, a música que você quiser ouvir e claro, se quiser pode oferecer, tá bom? Nosso número está disponível para você mandar WhatsApp agora, 3297-3297 no ar, as mais pedidas.
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0: Massa FM, a minha rádio é Massa Sammy Rico, o último romântico. Deixa eu mandar um abraço aqui pra galera ligada e sintonizada nas mais pedidas. Moacir tá ligado com a gente lá no Monsungue. Eu adoro voltar pra casa ouvindo as mais pedidas, que é só a seleção das melhores, é ou não é? Claro que é, Moacir, é isso mesmo. Ó, ligadinha com a gente também aqui, a Linda Mir, ela mora no Campo Largo, no bairro, como é? Bairro Popular. Um abraço pra vocês aí, obrigado pelo carinho da audiência, tá bom? E aí, você já pediu sua música? Não! Então não bobeia não, 3297-3297.
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1: Alô, meu amigo Will, fala pra mim onde é que está e como é que está o trânsito.
2: A Mauri, bora falar da BR-277, ali na região do Cajuru, trânsito complicado em ambos os sentidos devido às obras de ampliação da rodovia. Tem lentidão tanto para quem vem para Curitiba, quanto para quem segue para São José dos Pinhais. A Avenida das Torres e a Senador Salgado Filho são aquelas boas alternativas de desvio. 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
1: Massa FM, a minha rádio é massa. Coisa boa, né? Linda, linda, linda, Cleiton Romário, chuva de bênçãos. E agora é hora de atender pedido.
2: Boa tarde, aqui é o Júlio César Braga.
1: Fala, Julião.
2: Eu pedi a música Impressionando os Anjos de Gustavo Mioto.
1: Boa, rapaz, mais um musicão chegando. 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

0: Márcia FM, a minha rádio é Márcia Guilherme Benuto. Eu duvido, e eu duvido que você não goste de ficar ligado na Márcia, pois então quero te fazer um convite. Quer ir pra casa, no bom humor, se distraindo, ó, tá o trânsito, ele não tá nem ligando, que você tá ouvindo a gente falar aqui um monte de asneira, é, bater um papo, tirar um sarro, brincar um com o outro. Então, daqui a pouquinho, 6 da tarde, tamo junto no Giro Márcia, fica ligado.
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0: Olá, meu garoto, fala comigo, Will. Agora 5 horas e 36 minutos, como é que tá o trânsito?
4: A Mauri de volta por aqui com informações daquele nosso transtorno leste que a gente adora falar, né? Só que não, trânsito complicadíssimo em direção à cidade industrial de Curitiba, fila desde o Quisizana até a região do Ganchinho, pouco depois de Eduardo Pinto da Rocha. Quase 15 quilômetros de fila, uma hora para passar pelo trecho. Vale sim desviar ali pelas vias locais do Boqueirão, Cidade Cercado e Pinheirinho. 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

0: rádio é massa e ele está chegando, meu querido Bruno Previd.
1: Fala aí, tudo bem?
0: Como é que tá? Tudo bem?
1: Tudo certinho.
0: Graças a Deus, sempre elegante, menino.
1: Que isso, né? Eu já vim, o pessoal não sabe, né? Eu já venho pronto pra apresentar o Tá na Massa.
0: Exatamente.
1: Eu já aqui de terninho, gravata e tal, né?
0: Aí com essa pelezinha, não precisa nem maquiar quase.
1: Não, eu tô aqui.
0: Só tira o brilho.
1: Tem muito reboco aqui, cara, vai por mim.
0: Bom, daqui a pouquinho nós temos o Tá na Massa, vocês não podem perder, né? O que que tem hoje?
1: Rapaz, eu já perguntei pra você se você curte pescar, né? Você falou que não é muito.
0: Não, eu
1: me alpinizo contigo, não é a minha
0: não
1: também.
0: Não rola.
1: Eu me estresso.
0: Sabe por quê? Que a gente é muito ativo demais pra ficar parado, né?
1: É, segurando a vara lá.
0: Não.
1: Aí o negócio é o seguinte, tem a frase, né? Tá nervoso, vai pescar. A gente vai falar sobre isso hoje, mas faça do jeito certo, pelo amor de Deus, porque tem regras.
0: Ah.
1: A gente que não pesca muito, mas tem regras. E a gente vai falar de uma galera aí que tomou um prejuizão porque foram pescar. E aí, pescaram uma raça que não podia, enfim, e tal.
0: Rapaz.
1: Acabaram presos na história aí.
0: Meu.
1: E aí tiveram um prejuízo de mais de 30 mil reais por causa de um peixe que ia custar nem cinquentão lá.
0: Capaz. Meu Deus, gente.
1: Mas é claro, a gente vai falar um pouco sobre isso pra trazer um alerta pra galera que ainda mais agora feriado, vão aproveitar, vai dar aquela viajada. E a gente vai falar do movimento que já tá aumentando nas estradas.
0: Você viu?
1: O tempo também, que parece que vai colaborar, mas não vai.
0: Ah, não vai?
1: Tem chuva.
0: Ô, Bruno.
1: Bom, tô dando spoiler, né?
0: Tá
1: claro
0: bom.
1: Que a gente vai atualizando. Então, 6:15 da tarde, a gente espera todo mundo coladinho com a gente com a novela ali no Tá na Massa.
0: Valeu, Bruninho.
2: Valeu. 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
1: 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Fred e Fabrício, você não cuidou. Eles, é porque a gente que cuida de você tranquilinho. Tanto é que nós vamos levar você pra casa se divertindo, porque vem aí o Giro Massa.
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1: Muito bem, deixa eu bater um papo com ele e saber como é que tá o trânsito nesse momento. Alô!
4: Amauri, bora lá pra região do Santa Cândida, bem próximo ao terminal, trânsito mais complicado na rua Padre João Wilinski. Pra quem sai da Avenida Paraná, trânsito mais lento, porque agora há pouco houve relatos de uma ocorrência por ali. A rua São João, que é a via rápida que liga o Centro Cívico até o Santa Cândida, é uma alternativa de desvio. 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
2: Massa FM, faltando 6 para as 6.
1: Programa não recomendado para menores de 12 anos.

0: Muito bem, senhoras e senhores, está começando o nosso Giro Mas. E aí, povo, tudo tranquilo? Meu querido Marinho, olá.
1: Opa, chegando para toda Curitiba e região metropolitana, grande abraço para todo mundo.
0: Muito bem, Noronha.
2: Como é que você tá, meu amigo?
0: Eu tô bem, graças a Deus, tudo tranquilo. Ender, tudo beleza?
3: Muito boa tarde, coisas ricas do Ender Love, é uma satisfação estar com vocês. Hoje é quinta-feira de
0: DBT. Muito bem,
3: postar aquela foto da empresa e dizer assim, que lugar gostoso, e nunca gostou do lugar, né?
1: Orgulho em pertencer, né? A pessoa coloca. Essa é a frase dos que menos trabalham. Você pode notar, aquele colega que menos trabalha, ele posta a foto da empresa e coloca assim embaixo, orgulho em pertencer, mas na verdade é o que menos trabalha, só sai na foto.
3: É verdade, só sai na foto.
1: Os famosos engenheiro de obra pronta.
0: O que mais tem por aí, né, Marinho?
1: Igual aquelas pessoas que saem tarde do trabalho e tem que postar o horário que tá saindo do trabalho. É só pra dizer que tá trabalhando mais que os outros e tal. Na verdade, essa pessoa ficou de fofoquinho o dia inteiro, ficou tomando um cafezinho o dia inteiro. Não controlou os horários certinho, é um péssimo profissional. Aí ficou até tarde no trabalho, quer mostrar que tá trabalhando mais.
3: E eu tenho um amigo meu, mais conhecido como Tatu, ele fala assim... posta isso aí e vai entrar na empresa, na justiça, dizer que tá fazendo
2: agora, extra. Agora, Marinho, e a legenda é sempre a mesma, fechando a lojinha.
1: Exatamente. Porque o cara que trabalha certinho, ele pode sair no horário dele normal, porque ele trabalhou certo no horário dele de trabalho.
0: É ou não é? Claro, você tá certíssimo.
3: A mesma hora do dia que é de cada um, é cada um. Você que não tá sabendo fazer a sua agenda direito,
1: aí fica gerando hora extra pra empresa lá e postando, achando bonito. Ai, olha como eu trabalho bastante, até as 9 na empresa. Ué, você é tonto, não trabalhou direito durante o dia.
0: Meu pai que falava assim.
1: Preguiçoso.
0: Só vai dobrado, vai ter que ficar até mais tarde, não é? Muito bem, senhor. É desse jeito que a gente começa hoje, ó. Destaques!
1: Destaque, moçada, vamos lá pro destaque. Ah, meu Deus do céu.
3: Não, Eder, olha só, cata essa, a famosa tem local de show trocado de lugar devido ao grande sucesso.
0: Muito bem, o que falemos no esporte hoje? Hoje tem jogo, né?
2: Hoje tem Campeonato Brasileiro com o retorno do Atlético e do Coritiba, a bola rola daqui a pouco.
0: Muito bem, Marinho.
1: Feriadão vai levar mais de 1 milhão de veículos para as rodovias paranaenses.
0: Muito bem, eu não seria um deles que vou estar trabalhando dinheiro, mas também. Não tem problema. Fazer o quê? Não dá nada. Vamos lá. Ó, agora chegou a hora, hein?
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0: Marinho, qual é a boa pra...
1: Rapaz, o desenrola de hoje, a gente quer saber o seguinte, quem é o caboclo mais preguiçoso que você conhece?
0: Eu mesmo.
1: Conta pra gente aí. Quem é o caboclo mais preguiçoso que você conhece?
0: Se eu pudesse fazer nada. Eu sou um jaguar mesmo, verdade. Eu sou preguiçoso mesmo, mas eu sou aqueles caras que confesso, pelo menos.
1: Então conta pra nós aí, de duro preguiçoso aí da sua roda, do seu time.
0: Muito bem. Quem é o preguiçoso? Mas manda pra cá.
1: Da sua organização.
0: Você é um cara preguiçoso, né? Nada, né?
3: Não,
0: 4 horas da manhã o cara tá aqui.
3: Não, mas saiu num blog aí dizendo que eu era. Saiu num blog aí, dizendo que um blog que eu era preguiçoso desde 2019. Só descobrido agora.
0: Aqui, ó. O cara leva quantos anos você tava? Tá trabalhando? Quantos anos?
3: Do governo? No governo desde 2019. Agora, dia 2 de janeiro de 2019. Vou sair agora de 2026.
0: E só agora que o cara achou.
3: Faço a minha carga horária lá das 8h30 da manhã às 17h30. E o que eu faço lá fora do horário do meu trabalho é minha vida particular. Se algumas pessoas tiram o horário de almoço dela pra almoçar e eu tiro o meu horário de almoço pra trabalhar, o problema é meu. Se eu acordo 3h30 da manhã e começo aqui na rádio às 4h30 da manhã, o problema é meu e não devo nada pra ninguém. Vou sair de cabeça erguida do governo do estado do Paraná.
1: Muito bem, Ender Love. É isso aí.
0: Desse jeito começamos o programa.

0: 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Olha, eu vou dizer uma coisa pra vocês. Essa vida não é fácil. Ah, tinha que ter insalubridade e aguentar o Marinho com essas
1: Ele
0: é de matar.
1: Cata essa local. Essa o show da Ana Castela em Orlando, na Flórida, mudou de endereço após uma enorme procura de alta demanda por ingressos para o Halloween da Boiadeira. Olha onde ela tá indo, hein? Que coisa boa. Para receber o público com uma estrutura maior e mais confortável, o evento agora acontecerá. Ah, gente, me desculpa, eu não sei falar o nome das ruas aqui, tá? Ela é em Orlando, vai continuar, mas a data...
2: até porque ninguém que tá ouvindo aqui vai pra lá.
0: No máximo que é o Orlando massagista.
1: Para que vai sim, nosso público tem condição de chegar lá. Então a data e horário permanece os mesmos, mas é no dia 30 de outubro, a Boiadeira mudando a data para poder aconchegar o povo. E o navio da Ana Castela.
2: Você vai?
1: Não, trocaram pelo Daniel.
2: Ah, trocaram pelo navio do Daniel.
3: Mas você vai no do Daniel, né?
1: Vou no Daniel.
3: É, bacana.
1: Vou estar lá, dia 8, 9, 10 e 11 de janeiro. Começa numa sexta e termina numa segunda.
0: Também vai ser bom demais.
1: Quatro dias
0: é
1: maravilhoso. Esse
0: vocês vão ficar com direito igual os ouvintes, cabininhas,
1: tudo. O ano passado. Esse ano eu fui no da Ana Castela, foi maravilhoso. Foi com sacada, tudo. Ai,
0: com sacada é melhor,
1: é gostoso. É, só faltou a churrasqueira que não vai levar. Mas é muito bom. Vale a pena você ficar atento nas promoções da Massa FM.
0: Muito bem. Noronha.
2: 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Você pode ganhar ingresso pro Circo Dinâmico também.
3: Isso aí, tá certo.
2: Que a Zada veio ontem, gente boa, grande abraço. E pro palhaço Liquito e o Palitinho.
1: Nossa,
2: E o chefe deles lá, que é o Wellington. Grande abraço.
0: Porra,
2: que
0: memória boa,
1: Tomou gincobiloba. Vocês não tomam gincobiloba, olha isso.
3: Vocês acham que ele não tem potencial?
2: A memória do pai é boa.
0: É boa. Olha, vou dizer. Tem inversa agora.
3: Fala, vamos falar do Furacão, então. Daqui a pouquinho tem Campeonato Brasileiro, 8 horas da noite na Arena da Baixada, né? Lembrando que teve aquela parada da data FIFA, o Atlético. Ficou aí 15 dias sem jogar, na última partida venceu o Bahia por 2-1 e segue muito bem no Campeonato Brasileiro com 49 pontos, é o terceiro colocado. Tem um confronto pesado hoje contra o Atlético Mineiro, que após a parada da Copa do Mundo, só perdeu um jogo também aí no torneio. Então é um jogo difícil, mas o Furacão dentro da arena, onde é muito forte. Nos últimos 12 jogos aí não tem nenhuma derrota do Atlético quando joga em casa. Então é um time que tradicionalmente é muito forte dentro da arena, tem tudo para vencer o Galo hoje e seguir muito bem dentro do G3 da competição. Não vai ter o Odair Helman no banco, né? Tá suspenso, então o Fábio Moreno, o auxiliar, vai comandar o Atlético hoje. E a grande dúvida é o Viveiros, jogou pela seleção da Colômbia ontem no amistoso, jogou ali, entrou no segundo tempo. Então tem que ver como é que tá a capacidade física dele, vai ser decidido ali na véspera do jogo se o Viveiros joga ou não. Deve entrar no segundo tempo, na pior das hipóteses, contra o Galo essa noite na arena.
2: Mas tem Leozinho Futsal também, que joga muita bola, tem o Vargas.
3: Tem o retorno do João Cruz, que tá jogando muita bola, moleque da base. O Atlético vem forte, cara, vem com um time muito forte. Legal hoje pra encarar o Galo, um jogo interessante
2: eu acompanhar. Arrisco, 1-0, 1-0 pro Atlético. 1-0.
0: Olha aí, ó, eu acho que dá 1-1. Ender.
1: Não sei. Eu só tô olhando pra vocês.
0: Você sabe que, cara, eu queria um dia fazer um programa com imagem, pra gente fazer um programa só interno, só de coisinha interna. Eu comecei a se divertir. Meu Deus, que
1: maravilha. Mas nome de coxa grossa.
2: Mas ia ser tudo preso.
1: Com aquela tatuagem. A hora que eles vêm comemorar pra galera, que aquele negócio vem balançando. Ai, eu fico tão... Isso eu fico
0: que
1: feliz.
0: Que
2: qual é o jogador de futebol que você mais, assim...
0: Se pudesse dar um...
1: O Hulk.
2: Você não é daqueles que gostava do Kaká, na época do Kaká?
1: Não, o Kaká era muito certinho. E aquele agora, é Yuri?
3: O Yuri Alberto,
1: aquele bonitinho.
0: Ele gosta desse cara que briga.
1: O Kaká não gosta porque o Kaká ele é muito certinho.
0: Ele homem que ele tem é mais... que pegar
2: meu... E o Vampeta, nos tempos auros do Vampeta? Não,
1: sim, porque eu gosto do homem que faz em mim. Eu falei, oi,
3: sabe quem, sabe quem que vai fazer isso com você? Memphis Depay.
0: Isso. Ah, esse.
1: Então, assim, eu gosto de um homem mais chucro, assim, sabe?
0: Uh-huh.
1: Que gosta no chão. Eu gosto, isso é pra mim. Agora minhas amigas estão me acompanhando.
2: Aquele caboclo que enquanto ele tá lá batateando, ele fica... Não, ele fica assim, ó.
1: Eu sempre falo pras mulheres do microfone aberto, vou falar agora pra mulherada do Giro Massa. Não adianta o cara achar que vai conquistar eu, por exemplo, com o Rolex. Eu gosto de tornozeleira eletrônica e tatuagem.
0: Entendeu?
1: Não adianta. Para. O Kaká é muito certinho. Você dentro de quatro paredes, você pode ser sem vergonha. Não adianta. Quem oferece coração enquanto as outras oferecem anal.
0: Meu!

0: 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Muito bem, meus queridos. O negócio é o seguinte: nós perguntamos pra galera o que mesmo, Marinho?
1: Nós perguntamos quem acabou com o mais preguiçoso que você conhece.
0: Eles, porque nem responderam.
2: Ah, ninguém. Hoje é quinta-feira com 30 graus lá fora, deve estar no boteco mesmo.
1: Deixa eu mandar um grande abraço pro meu amigo Célio Vigilato, da cidade de Campo Largo, um dos maiores jornalistas ali da capital da louça do Brasil. E também o filho dele, né? O boy, toda a turma ali que a gente já conhece, né, Noronha?
3: Grande, grande. Saudade de ver um jogo do Fanático lá, hein, cara?
1: Isso, teve ontem lá, empatou com o Paraná Clube 0-0
0: no Sub-20, né? Muito bem, véio, e por falar nisso, quem quiser ver um portal bacana de notícias, vai pra onde?
1: Acessa o massa.com.br e também tem o prmais.com.
0: Muito bem.
1: É só acessar lá e ficar bem informado.
0: Isso aí, muito bem. Vamos pro intervalo, a gente volta rapidão e quem quiser responder quem que é a pessoa mais preguiçosa que vocês conhecem, manda pra gente, nós queremos saber, mas você tá com uma preguiça que nem eles respondem ainda.
2: São complicados, viu?
0: Vou falar pra você depois.
2: Agora fala que você vai dar alguma coisa pra você ver.
0: Uma linguiça.
1: Fala que vai dar um cigarro solto pra você
0: ver. Isso, já manda mensagem. Fumado
2: pelo Gustavo Lima.
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0: Deixa eu bater um papo com ele, sabe? Will, como é que tá o trânsito agora?
6: A Mauri, de volta por aqui, vamos lá, tô chegando aqui no Giro Massa com informações da região do Campina do Siqueira, trânsito complicado ali na Mário Toringo devido ao excesso de veículos entre a Nossa Senhora Aparecida até a entrada do Parque Barigui já na Rodovia do Café, não tem alternativa de desvio, a boa notícia é que a Rodovia do Café entre Curitiba e Campo Largo flui de forma tranquila. 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
6: Massa FM, agora 6h24.
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1: E mais de 1 milhão de veículos devem circular pelas rodovias paranaenses durante o feriadão de Nossa Senhora Aparecida e Dia das Crianças, entre sexta-feira e segunda-feira. As concessionárias estimam movimento acima do normal, principalmente na saída amanhã e também no retorno na segunda-feira. Na Via Araucária, por exemplo, são esperados 320 mil veículos, alta de 12%, né? E já a Motiva Paraná prevê 313 mil, um aumento de 28%. A orientação é evitar horários de pico, dirigir com atenção, conferir aí as condições das estradas antes de viajar. E uma outra coisa, conferir as condições do veículo.
0: Isso,
1: também, né?
0: Revisão, né?
1: Vai lá dar uma olhadinha nos pneus, às vezes o pneu tá mais careca que o Enderlove.
0: Tá meia vida igual eu?
1: Não, você tem que falar, mas o pneu do caboclo já tá marame, cara. Isso. Então vai lá, dá uma olhadinha aí, troca o óleo certinho. Pra você não atrapalhar os outros na estrada também, né? Principalmente na volta. Tá subindo a serra, tá lá o Maréia com o bocão pra cima lá já. Com o bocão aberto.
0: É,
1: e o motorista coçando a cabeça, assim.
0: Eu te vi agora.
2: Esperando, ó. O guincho. Tá. Olha só, vamos falar dela, porque ela falou abertamente agora. Todo mundo tinha essa curiosidade, agora a gente pode matar ela.
0: Quem?
2: Através da ex-namorada do Rubinho Barrichello, Cíntia Chagas. A famosa nas redes sociais aí por dar dicas sobre português e tudo mais, né? E ela falou, perguntaram assim pra ela se na hora H, ela corrige ou precisa corrigir. Ó, a pessoa falou assim, meu amor, eu corrijo na hora H e se precisar, paro a transa pra falar sobre o assunto.
0: Ô, louco,
1: não. Ô, louco, não, mas é demais.
2: É,
1: mas o que, que a pessoa vai estar falando pra outra corrigir,
2: não sei,
1: né?
2: Não sei, ela falou que fala até na hora H, que não tem problema com ela, a Cíntia Chagas. Eu acho ela uma mulher muito atraente e é, ó, eu sigo ela e a gente aprende umas coisas assim, que você fala, poxa, essa palavra, e você grava porque alguém te falou, então, eu acho interessante.
0: Tem
2: eu
0: alguma
2: gosto
0: coisa
2: do
0: que
2: você tem
0: pra
2: dela.
0: Falar, assim, que não tem problema.
3: Aquela lá, ali, assim, que a gente conhecia lá, Drento. Ela ia corrigir.
0: Ah, não. Aí é pra acabar.
2: Imbigo, tem gente que fala imbigo.
0: Ai, vou dar um beijo no seu imbigo.
3: É, Drento, ela ia corrigir.
2: Vassoura.
0: É.
2: Então, assim, às vezes, né?
0: Vai, amor, não vou fazer amor que seu meu cabelo tá uma vassoura.
1: Vamos fazer a posição largatixa agora? Largatixa. Errado também.
2: Então, assim, eu acho, eu gosto, é um perfil que você tem que, são coisas que você segue, que você aprende nas redes sociais, né? Então, tá aí, ela disse que na hora H, se precisar pra falar pra ela. No meu caso, ela não ia me corrigir, porque eu só falo assim, tá doendo.
3: Para, cavalo!
1: Eu vou já dizer... pediu pra um caboclo relinchar pra você alguma
2: não,
1: vez?
2: Já.
0: Não, fala, não.
1: Fala, apontou a tira.
0: Os caras não estão respondendo mesmo?
1: Apontou a tira.
2: É que é difícil abrir, né? É difícil abrir assim a vida. Mas já fiz tanta loucura, gente. Já fiz tanta loucura. Não, não vou. Não.
0: Qual foi a cena mais idiota, mais retardada que você tem? Alguma que você
2: fala? O dia que eu peguei uma drag queen.
1: Ah, é? Como é que foi?
2: Ah, montada? Montada de peruca, tudo.
0: Aí, puff,
2: ela vai assim, com força, puxei o cabelo, a peruca dela minha
1: mão.
2: Porque eu conhecia ele desmontado, né? Uhum. Então ali, bonito, daí você, vamos sair. Mas não, a gente tava com fogo e não dá tempo de desmontar. Falei, vamos agora.
0: Foi agora.
2: Eu
0: nunca
2: falei, fui com muita força.
1: Arrancou a peruca do caboclo. Aí é complicado, né?
0: Melhor. Seguimos? Seguimos, melhor, né?
2: Tá tudo que eu tô ouvindo hoje.
0: 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Bom, nós perguntamos pra galera hoje, né? Quem é a pessoa mais preguiçosa que você conhece? Tem um louco aqui. Como é que um programa desse vai ser levado a sério, Marinho? Quando o cara manda um troço desse aqui, ó.
1: E é campeão do
4: Jones. Papagaio.
0: Esse aí, papagaio, gosta de ficar pendurado no pau, né?
3: Esse papagaio.
0: Né? No galho.
3: Esse papagaio é o Rogério, lá de São José dos Pinhais.
0: Ah,
3: né?
0: Conhece?
3: O nome dele aí,
2: ó. Ô, Rogério.
3: Obrigado, Rogério.
2: Pela audiência, valeu. Seu demônio.
3: Imita outro bicho pra nós agora aí.
2: É.
0: Tá. Olá, fala.
5: Boa noite, pessoal. Felipe Rodrigues.
2: Oi, Felipe.
5: Ligadão, na maior, na melhor, na número 1, na Massa FM.
0: Isso.
5: Cara, uma pessoa preguiçosa no mundo que eu conheço é meu irmão. Outro, acaba 22 anos, preguiçoso no mundo, sustentado pela Mames. Foi ajudar meu tio a capinar o quintal. No
2: Carpi.
5: Outro dia deu até febre o menino.
2: Ah,
5: ele que ir pro médico, porque ficou ruim, de tão preguiçoso que é.
2: Faz o teste da farinha nele. Se você fizer o teste da farinha, você sabe. Tem que ter 27 risquinhos, se tiver menos. Ah,
0: não, essa eu não sabia.
1: Como é que é o teste da farinha? Conta pra eles aí.
2: Maria, eu não posso perder esse emprego aqui, Maria.
0: Não.
2: Deixa eu me levar lá pro contato.

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1: Muito bem, Will, fala comigo.
2: A Mauri, pra deixar minha participação aqui na Massa nessa quinta-feira, falo com quem passa pela BR-116. Como de costume, trânsito complicado em direção à Fazenda Rio Grande, a partir do Campo de Santana, e tem lentidão também em direção a Curitiba, ali na frente da Ceasa, até o começo da linha verde. A Nicola Pelanda, por dentro do Bará, mesmo com alguns pontos de fluxo mais carregado, ainda é uma boa alternativa de desvio. 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
1: Curitiba lançou uma plataforma digital para acompanhar mulheres em tratamento contra o câncer de mama. A ferramenta permite que profissionais da rede municipal acompanhem os pacientes e recebam alertas sobre casos que precisam de atenção especial. Um dos recursos é avisar a Secretaria Municipal da Saúde quando exames indicarem lesões suspeitas, permitindo que a equipe entre em contato com a paciente. A Rede SUS de Curitiba também oferece mamografias e agendamento, e pode ser feito esse agendamento aí pela unidade de saúde ou pelo telefone. Atenção, 3350-9000. 3350-9000, moçada.
0: Boa! Noronha!
2: Vamos falar do Curitiba, então?
0: Bora.
2: Vamos ao Atlético. Também tem o Coxa em campo daqui a pouquinho, 9:30, lá no Maracanã, contra o Fluminense. Curitiba, que é o contrário do Furacão, não vem numa sequência tão legal, né? Já são 3 jogos sem vitórias.
0: Uhum.
2: Tomou aquele 5-0 do Vasco antes aí da data FIFA, também empatou com o Atlético 3-3 e perdeu do Mirassol 2-1. Então a sequência não é legal, vai pegar um adversário complicado. Fluminense é o melhor mandante do campeonato, é um dos melhores mandantes do Campeonato Brasileiro, sempre forte no Maracanã, e o Coxa vai em busca aí de se aproximar dos 45 pontos. Tem 38 hoje, que é o grande objetivo inicial. Não tem nenhum risco de queda para a segunda divisão e depois começar a mirar uma sul-americana ali, uma competição internacional. Para esse jogo não vai ter o Morisco, que volta da seleção brasileira, mas não vai pro jogo. Mas em compensação tem o Jesse, o zagueiro, né? Bom zagueiro. Sim. Um dos melhores do campeonato, e o lateral Tinga voltando de lesão. Então Curitiba reforçado para encarar o Fluminense hoje 9:30 no Maracanã.
0: Muito bem.
1: Vamos. Jogo difícil, né? Jogo
0: muito complicado. Difícil. Vamos nessa, meninos?
1: Vamos nessa, meu povo.
3: Amanhã, 6 horas da manhã, microfone aberto. 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
0: Boa, Maria.
1: Estarei na estrada te ouvindo.
0: Boa. Ah, garoto. Um abraço.
2: Um abraço, meu amigo.
0: Valeu, campeão. Tchau. Muito bem, tchau. Bom, daqui a pouquinho, não esqueça, gente. Sabe o que vai rolar? Tamo junto e misturado. Já, já.
4: Existe uma teoria que se chama 90-10, onde uma pessoa tem 90% daquilo que você procura em alguém. Só que você foca naqueles 10% que falta. Aí você sai pra rua, se aventura, e realmente você encontra aqueles 10%, mas não se deu conta que perdeu os 90. Era uma vez um cara que tinha um amor na mão. Tinha quase tudo, mas o quase tudo pra ele.

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0: 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Tá aí Bruno e Marrone, eles que estarão no festival maravilhoso que a Massa vai levar você. Muito bem. Fechando por aqui o Giro Massa, né? Gente, obrigado pelo carinho, pela audiência, pela paciência. A gente se encontra amanhã, às 14h, aqui na tarde mais gostosa de Curitiba, tá bom? Quem quiser me seguir, corre lá, ó. @amaurisantos.oficial. Amauri com I, tá? AmauriSantos.oficial no Instagram. Beijo pra todo mundo, fiquem com Deus. Bom finalzinho de quinta.
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3: 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A semana tá quase terminando, hein? E o stop continua acumulado. Puxa esse celular pra mandar sua opinião.
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0: garagem.
1: É nada.
0: As músicas dos anos 70, 80, 90.
1: E quem serão as convidadas?
0: Eu sei que os organizadores são o Marquinho, o Dave, o Beto e o Ronei.
1: Olha.
0: Estão tudo sendo enganados pelo gordão
1: Olha.
0: Lá.
1: Olha. Eita, que eles caiu organizam no festa.
0: Caiu no golpe.
1: É, você investiu grana, caiu no golpe. Mas faz parte,
0: tá,
1: né?
0: Tá bom, faz parte, segue a vida. Beijão pra vocês, gente.
1: Vem cá, aproveita o balcão de reclamação do programa e vem reclamar desse povo que inventa moda, inventa encontro, inventa festa, inventa alguma coisa. Aí você, não, beleza, tá bom, ok. Vamos. Que horas? Que dia? Aí você vai, se organiza, comparece no local, a pessoa te manda uma mensagem e fala, ó, desculpa, não vou poder ir, tá bom? Vem reclamar de quem você conhece, que sempre desmarca os compromissos em cima da hora. Você acha que é falta de respeito desmarcar em cima da hora? Você vai analisar muito bem o motivo? Por quais motivos você já desmarcou um compromisso? Por quais motivos já desmarcaram um compromisso com você? Vem aqui e reclama. Você talvez seja o tipo de pessoa que gosta, fica aliviado quando alguém desmarca, porque você fala assim, graças a Deus, posso ir embora pra minha casa. Vem cá e reclama desse tipo de situação, vem.
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0: Mas não precisa ter motivo pra desmarcar.
1: Ah, como não?
0: Para.
1: É só não ir?
0: É só não ir.

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3: Tava brava. A nossa produtora aqui do Tamo Junto e Misturado tava brava. Ela que escreveu esse balcão de reclamação e tá assim, ó. Escreveu o seguinte. Gente, esses dias uma amiga minha tava reclamando que ela marcou de encontrar uma outra amiga e elas não se viam, ó, há muito tempo. Quando ela chegou no local, essa amiga dela avisou que não ia comparecer. Imagina só a raiva que ela ficou. Bom, nisso então, nossa produtora se inspirou e escreveu o seguinte. Estou inspirada a pedir para que vocês reclamem no programa de hoje, porque é muita sacanagem, né não? Se abre a agenda, conta com aquela data, se arruma, e quando você finalmente tá saindo, o fulano cancela. É uma falta de respeito isso, não? Reclama aqui. Quem você conhece que sempre desmarca os compromissos em cima da hora? É pra algum evento familiar? É pra algum tipo de reunião? É pra algum tipo de compromisso, de repente, de trabalho, no comércio, prestação de serviço? É uma falta de respeito desmarcar em cima da hora, dependendo do que aconteceu? Ou dependendo da desculpa e do motivo? Ou você é do tipo que fica aliviado quando alguém desmarca só pra você não precisar sair de casa ou voltar pra casa? Reclama aqui.
4: Boa noite, galera. Tamo junto misturada. Aqui é a Flávia Cristina.
5: É Flávia.
4: Hoje aí, balcão de reclamação. Olha, eu dou graças a Deus quando alguém cancela, principalmente quando é de família, assim. Ai, tem um churrasco lá, tá? Aí a pessoa acaba cancelando o churrasco. Ou a pessoa não pode ir. Eu falei, ai, também não vou. Então, pra mim, é maravilhoso. Prefiro ficar na minha casa, de boa, não sou de bagunça. Então é isso. Quero participar do stop.
5: Evitando a fadiga, né?
0: Não, moça, mas não seja tão antissocial, entendeu? Uma coisa é você não querer ir, mas desculpa outra. Agora, dá graças a Deus.
3: Ah, meu amigo, gratidão é tudo.
5: Eu concordo com ela. Não, que social que você vai fazer com sua família?
0: É verdade.
5: Não
0: é verdade.
5: Tem.
3: Claro que tem, gente,
5: não,
3: mas não tem.
5: Família não tem.
3: Parentezinho,
5: não tem. Você vai, vou fazer uma social com os amigos dos amigos. Aí você faz uma social, que aí você não convive. Com a família não tem social, né? Com a família
3: Wilson,
5: vai ter fofoca.
3: Você tem família ou você tem inimigos? Misericórdia.
5: Inimigo da família.
0: É, aquela coisa, parente não é gente, né?
5: É.
6: Boa noite, galerinha, estamos juntos e misturados. Olha, eu acho que não tem nenhuma pessoa que disse que nunca fez isso. Eu já fiz. Falei que ia na casa de uma pessoa, combinei, depois na hora H, falei, ah, não vou mais não, estou passando mal.
5: É,
6: mas não
5: estava
6: passando mal. Eu não queria ir, aí fiquei com sem jeito de falar que não queria ir, fiquei com preguiça. Mas isso acontece, acho que com muita gente. São Nizete de Cariacica. Me liga, não tô com preguiça não. Me liguem pra me ganhar esse stop. Estou precisando. São Nizete parecida com
5: um beijo pra você. E eu vou te dizer mais, a pessoa que você cancelou ficou muito feliz, tá?
3: Será?
5: Ah,
3: será?
5: Ah não, aquela velha vai me encher o saco, deixa ela lá.
7: Rádio Massa, boa noite. Eu passo a vida aí, olha, uns 3 anos que eu estou trabalhando como design profissional de sobrancelha.
3: Ei.
7: Eu estou passando por alguns perrengues.
3: Raiva.
7: Com isso, viu? Clientes ácidas, clientes ótimas, mas elas dão umas mancadas assim fortes. Marcam o primeiro horário, 7:30 da manhã, onde eu já estou no estúdio. Simplesmente desmarcam porque estão, ou porque saíram mais tarde, ou porque pegaram trânsito. E aí eu fico ali a ver navios, né? E isso acontece muito também em dias de show. As pessoas acham que viram açúcar, elas não podem se molhar e aí acabam desmarcando o compromisso ali em cima da hora. Se tá agendada ao meio-dia, ela desmarca 11:59, tem umas que nem atende o WhatsApp.
3: Olha!
7: Elas desaparecem. Então, eu acredito que é um total desrespeito. Boa noite, Rádio Massa.
3: Ô, amiga.
5: Beijo, linda.
3: Mas cobra o sinal sem devolução. Será que ela já faz isso? Ou será que nem isso faz com que as clientes tenham vergonha na cara? Cobra 50% do serviço sem devolução.
5: É uma boa saída mesmo.
0: Agora, fazer sobrancelha às 7:30 da manhã, acho que arremela a catota do...
5: Eu ia falar, inocente. Ela acha mesmo que alguém vai chegar às 7:30 pra cortar a sobrancelha.
3: Ô, Wilson, eu já fiz.
5: 7:30 da manhã, Priscila.
0: Misturado.
8: Sim, Massa FM.
3: 7:30 da manhã e despenquei pra outra cidade ainda.
5: Meu Deus, não, eu acho que você tá mentindo.
3: Não tô. 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
2: É falta de respeito desmarcar em cima da hora algo que você já tinha dado sua palavra, já tinha combinado, já tava conversado tal dia, tal lugar, tal hora. Aí chega no dia, no lugar, no lugar não, né? Chega no dia e na hora, você fala, ih, ó, não vou poder ir mais. Você acha um desrespeito quando acontece isso? Você já fez isso? Não é possível que você já tenha feito isso, não. Qual foi a sua desculpa pra ter feito isso? Agora, tem aquelas pessoas que gostam quando isso acontece, porque ela, graças a Deus, não vai precisar sair de casa ou, pelo menos, vai poder voltar pra casa mais cedo. Vem aqui e reclama.
3: Oi, pessoal, tamo junto. Oi. Misturado, tudo bem? Aqui tudo? É Adriana Vieira. Então, Edri. E aqui a gente tem um método infalível pra não comparecer aos compromissos. A gente fala, vamos marcar, mas a gente nunca marca. Que é pra não cair mesmo. Verdade. Mas me põe no stop aí, que nesse eu não apareço, tá? Beijo. É.
2: Nossa, esse vamos marcar.
0: Essa é ótima. Eu também uso essa, tá? Essa é uma estratégia universal. Não, pô, legal, vamos marcar, bora marcar. Mas só fala assim, não fica dando data, opção.
4: Eu não sou furão, mas eu sou do tô chegando.
0: Tô chegando.
4: Tô perto.
0: Eu conheço uma que fala assim, tô descendo.
5: De massa, porque eu tenho minha irmã. Ela passa aqui na frente da minha casa e fala assim: ah, vamos sair hoje, a vida não é só trabalhar, não. Aí eu morrendo de vontade de ficar em casa, de boa. Aí fala: tá bom, vamos. Aí depois ela chega na casa dela, ela manda mensagem: ah, eu tô cansada, acho que não vou sair mais, não. Eu dou é graças a Deus. Me coloca no stop.
0: A gente tem alguns amigos que a gente passa o ano inteiro tentando marcar.
2: É verdade.
0: A gente nunca marca.
2: É verdade.
0: Mas a gente tenta, pelo menos.
2: É claro, tem que enganar alguém.
0: É.
4: A Rússia fala, a vida não é só trabalhar, ficar dormindo também, sem sair de casa. O resto não tem vida.
6: Boa noite, estamos juntos e misturados. Meu nome é Silvia, sou do Balcão de Reclamação. Eu não gosto de sair. Não. Essas coisas de programar um café de tarde da casa de amigos, sair pra tomar uma cervejinha. Eu gosto de ficar em casa de boa, sem me convidar, sabe? Prefiro que fique, que esqueçam de mim, que eu geralmente não vou mesmo. E quando às vezes eu vou, resolvo de ir, dou pra trás. Daí não dá. Beijos a todos.
0: Não, e eu vou te falar. Quando você vai, o povo nem gosta que você vai.
2: Olha, porque eles queriam ter saído de casa.
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0: 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É melhor ser o I mesmo, eles convidam de como é que fala? De educação.
2: Educado. É.

0: Massa FM, a minha rádio massa, João Neto e Frederico, coração pé de carona. Daqui a pouquinho é você aqui brincando de stop. Aguarde a ligação, viu?
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0: FM. Zé de Camargo, Flores em Vida.
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4: Ouviram do Ipiranga as margens pra...
2: Porque
5: a Vanusa cantava o hino.
2: Não, né? Foi a Vanderleia?
5: Foi a Vanderleia.
4: Foi a Vanusa.
0: Vanderleia tá viva ainda, viu? É.
5: A Vanusa que cantou o hino nacional, bonitinho.
0: Absoluta. Ai, a Vanusa foi a tia dos remédios lá, que bebeu os barbitúricos.
5: Ah, ela falou que ela tava bem, mas foi só uma confusão. Ai, mental.
2: Para de lembrar essas coisas. Lembra do que ela fez de bom,
5: isso,
2: plausível.
5: Que ela é super cantora, inclusive. Então,
0: Vanusa, boa noite.
6: Boa noite.
5: Você tá boa, menina?
6: Tô boa, tô nervosa agora.
5: Ah, então tá. Você também é cantora, não?
6: Não, mas o meu nome é em homenagem a ela.
5: É. Ah, tá vendo? É, bicho, essas coisas aí.
2: Quem homenageou a mãe?
6: Meu pai, né? Tinha uma quedinha por ela.
5: Olha. Ah, rapaz, ela devia ser bonita mesmo. Ou não devia ter vídeo na época, né? Só o disco que era, aquelas fotos, desenho.
2: Não, para.
5: Não. Tá bom, Megata, você tá preparada pra ganhar R$3.600?
6: Eita, graças a Deus. Se então, eu tá quiser, bom. Eu vou ganhar.
5: Boa, boa sorte pra você. Vai ter gente pra te ajudar ou tá sozinha?
6: Adivinha, meu noivo.
5: Mas bem, vamos lá. Existe uma possibilidade, porque noivo não é esposo.
2: Não é marido.
5: Ainda.
6: É, então,
5: ele viu? Pode ser que ele erre uma ou outra, mas não, erra, não vai errar todas. Marido erra todas. Então tá bom.
6: É verdade.
5: Então. Boa sorte pra você, Vanusa. Vamos jogar os dedos?
2: Joga, joga.
0: Stop!
2: Ah, hoje eu não joguei
5: tá de greve,
2: nada,
5: né?
2: Porque eu fiquei com bronca aqui ontem. Vocês dois não jogaram, eu joguei sozinha. Hoje eu não joguei.
5: Certo.
2: O Kixaba jogou um dedo só, vai dar letra A. O Wilson tem três, que vai dar B, C, D.
5: Letra D, valendo! Grupo musical.
6: Pulou.
5: Um esporte.
6: Dado.
5: Dardo, né? É, mas é lançamento de dado. Beleza, mamífero.
6: Mamífero. Dinossauro.
5: Não.
6: Dromedário.
5: Dromedário, muito bem. Um carro.
0: Stop!
2: Acabou!
5: Beijo pra você. Você viu que o noivo até tentou ajudar.
2: Não.
5: E
2: a
5: tava
2: voz,
5: errado, né?
2: A voz Dodge Ram.
5: A Dodge é o nome da. É a marca. A Ram é o nome do carro.
2: Ah, então ele ajudou errado.
5: É, claro,
2: mas
5: atrapalhou.
2: Ele confundiu,
5: né?
2: Então. Ele pelo menos tentou. Agora, uma coisa, você comentou, eu joguei aqui no chat GPT, escrevi dardo. Ela falou dardo e você aceitou dardo.
5: Isso,
2: Dardo é esporte? Lançamento de dardos é considerado um esporte profissional.
5: Mas não é dardo, é lançamento de dardo.
2: Ah, sei lá, ia ter que chamar o VAR se ela tivesse respondido.
5: Ia chamar o VAR. Mas não acertaram nada, foi bem ruim.
0: Amanhã a gente volta com R$3.700.

0: casa com Matheus e Cauã. E Luana Prado, admita.
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0: Posição de respeito nesse estúdio, sim, porque vamos tocar o hino nacional brasileiro.
2: Vamos entoá-lo.
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0: Emoção, emoção.
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2: Coloso.
0: Desandou.
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0: Aí você viu que depois disso aí nada deu certo no país, né?
2: Ai, Deus.
0: Quantos anos já?
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0: 16 anos.
2: Meu Deus, 17, tudo isso já?
4: Sim. Olha, eu acho isso uma maldade sem tamanho.
0: Com quem? Com o Brasil?
4: Com ela. É,
2: na época, ela explicou que o retorno tava ruim.
4: A mulher, não, tem tanta coisa boa, Matão, vamos lembrar.
0: Não, vamos tocar uma boa, então.
4: Vamos lembrar a gafe. Aí, ó.
0: Até amanhã, né?
2: Um beijo, gente. Até amanhã.
4: Beijo.
2: Com R$3.700.
4: Nossa, a música da Vanderlei é legal.
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entender logo nas primeiras notas do piano. Mas teremos três tentativas aqui pra você, certinho? Combinado? Três tentativas não. Teremos três. Como é que eu, como eu poderia te dizer aqui, né? Gago com. Né? Eu vou apresentar três trechos da música pra você, né? Pronto.

Camisinha de centro ainda, o pessoal usa? Coloca ali no balcão, na cozinha. Você coloca pra fazer a pipoca e a pipoca vai saindo, né? É muito fácil, aliás. Coloca o milho e lá vem a pipoca. Coloca o milho e lá vem a pipoca. Aí você faz vários tipos de pipocas na sua pipoqueira elétrica, certo? Mas pra isso, o que você vai fazer? Você vai entrar em contato com a gente, gravar um áudio bonitaço. Eu quero saber que música é essa e qual o grupo que tá cantando. Qual o grupo que tá cantando? Computador, qual é a música? Mais uma vez. E bem rapidão, né? Áudio curto, somente com seu nome e a resposta do enigma. Abaixo o nome completo e telefone, porque você pode levar uma pipoqueira pra casa. Vamos ganhar? Quer ganhar? Bora ou não bora ganhar? Bora, então capricha no áudio. Boa sorte pra você. Chitãozinho Chororó, Ela Não Vai Mais Chorar.

0: FM 811, Simone Mendes, dois fugitivos. Boa noite pra você, obrigado pelo carinho, pela companhia, que bom ter você aqui junto com a gente na nossa quinta-feira pra se divertir, né? Pra espairecer a cabeça, desestressar, estresse, show daqui. Energia negativa, show daqui. Aqui é energia positiva, frequência alta, lá em cima, muita energia boa. 11-3509-9290, hoje nota musical, aqui no Enigma. Pipoqueira elétrica de presente, filme com pipoqueira, série com pipoqueirazinha, família e pipoca, combinação perfeita, não é? A pipoqueira é muito bom ter uma pipoqueira em casa, não é? Já teve uma pipoqueira? A sua tabelinha? Ou é a primeira pipoqueira que você vai ganhar? E vai ser da massa, né? 11-3509-9290. Grava um áudio curto com seu nome e a resposta do enigma. Hoje nota musical. Que música é essa aqui? Computador. Qual é a música de hoje? Tá fácil, né? Vai ficando mais fácil. Mais uma vez. Então me diga, quem canta e o nome da música, valendo hoje esse mimo, que é a pipoqueira, um presentaço pra você da Massa FM. Oi, quem fala?
1: Boa noite, Massa. É, Grupo Ruge, a música é Ragatanga, Carol de Mogi Mirim, a rádio é massa.
0: Obrigado, Carol, um beijo pra você, menina. Oi.
2: Massa, aqui é a Wanda, a música é Ragatanga da Ruge, essa é antiga, hein?
0: É antiga, beijão pra você. Oi, quem fala?
3: Boa noite, Dilson, a música é A Sererê, Ha, Derê, da Ruge, Jaqueline.
0: Jaqueline, cantou bem, ela falou, ah, eu tô com vergonha, mas cantou bem.
4: Boa noite, Dilsinho, é a Zenith. A nota musical hoje é Ruge. Ragatanga.
0: Um beijo, meu amor. Oi, quem é?
5: Boa noite, Rádio Massa. A música de hoje é Ragatanga, do grupo Ruge. Um beijo, boa noite. Quero ganhar as pipoqueiras, hein? Que é a Marcela que tá falando.
0: Obrigado, Marcela. Boa sorte pra você. Olá, quem fala?
6: É o grupo Ruge Ragatanga, nome da música. Sou Nizete.
0: Obrigado, Nizete. Beijão pra você. Quem mais? Quero te ouvir.
7: Boa noite, Massa. Eu acho que a música de hoje é Ruge Ragatanga. Quero muito ganhar essa pipoqueira aí, Edilene de Campo.
0: Obrigado, menina. Um beijo pra você. Boa sorte também. Oi.
8: Boa noite, Rádio Massa. Aqui é o Sérgio. E a música de hoje eu acho que é Ragatanga, com a banda Ruge. É, a minha rádio é massa.
0: Obrigado, Sérgio. Boa sorte pra você. E qual música você acha que é?

0: Mix FM, João Bosco e Vinícius, curtição.
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0: Agora sim, né? 8h24 da noite, 8h24 da noite do dia 8 de outubro. Atenção, se você tem mais dois horários e dois dias diferentes, obviamente, você pode participar da promoção. Vamos! 8h24 da noite do dia 8 de outubro. Então corre, viu? Você já tem mais esse, mais dois horários, esse, mais dois horários e mais dois dias diferentes. Você já pode correr para o nosso site massafm.com.br. Seja criativo e responda a pergunta: o que você faria para embarcar no navio do Daniel? Aí o Daniel traz uma turma aqui que é, né? É uma turma boa. Zé Neto e Cristiano, Simone Mendes, que mais? Que mais? César Menotti, Fabiano, Guilherme Santé. Agora não dá pra ficar de fuerra disso, né? Muita gente boa, né? Muita gente boa. Boa sorte pra você. 8h24, 8 de outubro.
3: Cadê as maneiras?

0: noite pra você. É o Enigma valendo pipoqueira elétrica. Que tá um filme? Uma pipoquinha quente. Uma série. Ai, com a família toda, combinação perfeita. E claro, a Massa FM vai te ajudar a preparar sua diversão. Ouvir a Massa FM também com a pipoquinha. Ah, não tem nada melhor. Tá valendo uma pipoqueira. Vamos ganhar? Bora! Uma pipoca deliciosa feita em casa, na sua pipoqueira elétrica. 11-3509-9290. Atenção, quero saber que música é essa e quem canta. Nota musical, computador, qual é a música? Qual é a música? Áudio curto com seu nome e a resposta do enigma abaixo. Não esquece nome completo e telefone, tá bom? Pra concorrer à pipoqueira. Boa sorte pra você.
1: Boa noite, Massa FM, Anésia Rezende. E o grupo é o Grupo Rouge e a música é Ragatanga.
0: Obrigado, menina. Que bom ter você aqui junto com a gente.
2: Oi, aqui eu sou a Laís. Hoje a música de hoje é Ragatanga.
0: A Laís é criança, quando criança participa, tem beijo instalado. Obrigado, Laís. Quem mais tá aqui? Oi, boa noite, quem fala?
3: Boa noite, deixa a Nina de hoje é Ruge Ragatanga. Boa noite, beijo. Aqui só dá FM, tá? Rádio Mato.
0: Obrigado, Maria Terezinha, um beijo pra você, muito obrigado mesmo.
4: Boa noite, Dilson Campos, Paulo Roberto, a música é Ragatanga do Ruge.
0: Será, Paulão? Obrigado, Paulo, que é o Paulo tá sempre aqui junto com a gente também, obrigado.
5: A música de hoje é Ragatanga com o grupo Ruge. Hoje eu espero que eu seja incluída no sorteio.
0: Ah, todo dia que você participa aqui, participou, tá inclusa já no sorteio. Aí eu tenho que ser sorteada para ganhar um presentão. Boa sorte para você, viu, menina? Obrigado por você estar sempre aqui junto com a gente. Obrigado, obrigado, obrigado.
6: Boa noite, Massa. A música de hoje é Ragatanga. Quero ganhar essa pipoqueira aí, Tainá do
0: Baixo Floresta. Boa sorte, Tainá. Oi.
7: Boa noite, galera da Massa. Aqui é a Ingrid. A música do Segredo Musical hoje aí é do grupo Ruge, Ragatanga. Muito legal participar da Massa. Um beijo. Quero essa pipoqueira, hein?
0: Um beijo para você também. Ah, gostei, Segredo Musical, oi.
8: Boa noite, Massa FM, a nota musical hoje é Ruge Ragatanga, que é Andréia.
0: Ah, beijão, Andréia. Oi, boa noite, quem fala?
9: Boa noite, disso aqui, Andriele, e a música é Ragatanga, do Ruge.
0: Beijo, Segredo Musical, era no Silvio Santos, era? Que ele falava Segredo, mas oi, pai, Segredo Musical, eu não lembro, era Segredo Musical, era no Silvio Santos?
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0: FM, a minha rádio é massa, 8h43, banda Magníficos me usa. Essa é a noite de quinta-feira, é noite massa, tem pipoqueira elétrica de presente pra você que tá gravando seu áudio curto, com seu nome somente e a resposta do enigma. O enigma de hoje é nota musical. Qual é a música que tá tocando aqui, você sabe? E o nome de quem canta também, o grupo que canta, vamos ouvir? Muito bem. Você sabe quem tá cantando aí? O grupo? E o nome da música? Sabe também? 11-3509-9290. Tem uma linda pipoqueira elétrica de presente na caixa. Tá novinha, viu? Boa sorte pra você.
1: Boa noite, que é a Serenita. É a música da Ruge Ragatanga.
0: Obrigado, Serenita. Um beijo, viu? Oi, quem é?
2: Boa noite. Ruge Ragatanga, Helenita de...
0: Helenita, beijo pra você também. Obrigado. Oi.
3: Boa noite, Rádio Massa. O enigma de hoje é a música Ragatanga da banda Ruge. É a Gabi.
0: Gabi, obrigado, menino. Um beijo. Oi.
4: Boa noite, Jusinho. Tudo bem com você?
0: Tudo
4: aqui
0: bem.
4: Aqui é a Bruna de Curitiba. E a música de hoje é Ragatanga das Ruge.
0: É a Bruna,
4: ai,
0: né?
4: Ai, eu era apaixonada por essa. Eu tinha até boneca delas quando era pequena. Um beijo, minha rádio é massa.
0: Devia ter cantado então, hein, Bruna? Você deve saber a letra também.
5: Boa noite, massa. O enigma é Ruge Ragatanga. Isabel do Parque Verde.
0: Obrigado, Isabel. Agora a Bruna falou, eu cantar nem? Tô com vergonha, morro de vergonha, né? Não é, Bruna?
6: 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Boa noite, Vanessa Araucária, grupo Ruge Ragatanga.
0: A Ivone já cantou a música. Muito bem, oi.
7: Boa noite, Gilson, meu nome é Nadir, a música hoje é Ragatanga do grupo Ruge.
0: Tá bom, obrigado, beijo pra você, daqui a pouco tem resultado. Será que é Ruge mesmo? Será que é Ragatanga? Já a gente fica sabendo, né?

8h51, tô nem aí, Hugo e Gabriel na Noite da Massa. Ai, quinta-feira gostosa. Adoro, muito bem. Qual será a música, hein? O pessoal falou, todo mundo, foi unânime, todo mundo disse Ruge Ragatanga desde o começo. Eu que achei que tava difícil, mas pelo jeito não, né? A família Massa é pedrada, né? Pessoal inteligente, entende de música. Vamos lá? Agora devemos colocar a música pra saber se é ou não a Ruge, né? Ai, será que não é o Bros? É a Bros? Era, tinha Ruge e tinha o Bros, que eram os meninos, né? Computador, qual é a música de hoje? Eu quero ouvir, qual que é? Toca aí pra gente.

0: 10. Aê! Ruge Rakatanga é o enigma de hoje.
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0: Obrigado pra você que se inscreveu, você que mandou seu áudio. Boa sorte pra você, vai sair a pipoqueira elétrica. Atenção, hein? Beatriz Souza Lenini. Ô, Beatriz, você ganhou. Beatriz Souza Lenini, final telefone 6173. A partir de amanhã, tem 5 dias úteis para receber a ligação da nossa equipe de promoções, viu? Beatriz Souza Lenini, nome bonito. Parabéns. 6173, final de telefone, um beijo pra você. Daqui a pouco, a Voz do Brasil, eu volto a partir das 10 pra gente falar de amor, tá bom?
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8: Está no ar a Voz do Brasil. As notícias do governo federal que movimentaram o país no dia de hoje.
9: Olá, boa noite.
10: Boa noite para você que nos acompanha em todo o país.
9: Quinta-feira, 8 de outubro de 2026.
10: Vamos aos destaques do dia.
9: Falta um mês para o primeiro dia do Exame Nacional do Ensino Médio.
10: Estudantes de todo o país se preparam para conquistar uma vaga no ensino superior. Luana Karen.
11: Os inscritos devem conferir o local de prova com antecedência e organizar os itens necessários para o exame, como documento oficial com foto e caneta esferográfica preta.
9: Flagrantes de trabalho em condição análoga à escravidão atingem setores como pecuária, construção civil e serviços domésticos.
10: Ministério do Trabalho e Emprego atualiza cadastro de empregadores autuados do país. Gabriela Noronha.
12: Os 82 registros estão distribuídos por 21 unidades da federação. Minas Gerais concentra o maior número de ocorrências.
9: Proteção às mulheres.
10: Vítimas de violência doméstica têm direito ao afastamento remunerado do trabalho por até 6 meses.
9: Decisão garante estabilidade financeira para romper o ciclo de violência. Thaís de Araújo.
13: A mulher afastada não precisa cumprir período de carência. Também não há desconto de contribuição previdenciária e o período é computado como tempo de contribuição para a aposentadoria.
10: Na apresentação da Voz do Brasil, Luciano Seixas e Mariana Júnior.
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10: Mais de 500 trabalhadores foram resgatados em situação de exploração extrema e trabalho análogo à escravidão em 21 estados brasileiros.
9: O Ministério do Trabalho atualizou a chamada Lista Suja, cadastro que reúne empregadores responsabilizados por submeter trabalhadores a condições análogas à escravidão.
10: Nesta nova atualização,
9: a condições análogas à escravidão.